Muito seu fã. Olha, o cara disse que é meu fã. Roberto Carlos está perdendo para mim. Valeu, Roberto Simões. Meu abraço. Obrigado pela sintonia do programa Encontro com a Saudade. Elaine Santos Ribeiro, ela diz, boa noite, Valdemir Barreto. E uma boa noite a todos. Gostaria de ouvir a música Casinha Branca. Daqui a pouco sairá, tá bom, minha amiga? A Casinha Branca. Se não encontrar a tinta, a gente pega farinha, mistura e joga em cima da casinha.

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0: 21 horas e 17 minutos.
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2: Agora em Tobias Barreto, 9:25, 9:25. É o programa Encontro com a Saudade. Olha, ali na Bahia, a Polícia Civil está tendo concurso público, viu? Para a Polícia Civil. Então você, jovem, que quer ingressar na Polícia Civil do Estado da Bahia, é só você procurar informações, tá bom? Porque diz o seguinte, mais de 700 vagas, me parece que é isso mesmo, mais de 700 vagas, concurso público da Polícia Civil no Estado da Bahia. E o salário, me parece que ultrapassa R$16 mil, viu? Pois é, tá aqui, ó. Cadê? Onde foi que eu vi isso aqui? Hein? Cadê? Vamos lá. Tem aqui, eu vi isso aqui no instante. Aqui, ó. Governo abre concurso público para Polícia Civil com 750 vagas e salários de R$16 mil. O certame prevê 100 vagas para delegados, 150 para escrivões e 500 para investigadores, ok? Então, você que quer ingressar na Polícia Civil do Estado da Bahia, 750 vagas, com salários de até R$16 mil. Agora já vou dizer, viu? A violência na Bahia está grande. A violência na Bahia tá grande. Ok? Um abraço, meu amigo Joandi, aí em Itabuna, na Bahia. Obrigado pela sintonia do programa Encontro com a Saudade, viu, amigo? Vamos aos áudios.
3: Alô? Oi,
2: sim.
3: Estou aqui na rua. Você está mandando a FM,
2: meu Deus. É, Dio. Diga, Dio.
3: De quem? Paulinho, pela porta aberta. Obrigado e ofereço a irmã um par de queijo.
2: Eu não entendi. Comigo. Não entendi.
3: Pela porta aberta.
2: Como é que é, rapaz?
3: Paulinho Gaviola, pela porta aberta. Paulinho Gaviola, pela porta aberta.
2: Paulinho Aguiar, é isso mesmo, hein? Paulinho, deixa eu anotar aqui, mas parece que foi isso. Paulinho Aguiar, Aguiar, porta aberta. Parece que foi isso, né? Porta aberta. Erasmo tá danado pra cantar. Vou repetir aqui o que foi que o rapaz falou. Vamos lá.
3: Paulinho Gaviola, pela porta aberta. Obrigado e ofereço a irmão.
2: É o que eu entendi. Assumido. Valeu, amigo. Um abraço.
4: Boa noite, Rodemir.
2: Valeu, Jesus. Vamos lá.
4: Eu te ouvi a música de Wagner. Borbulha de amor.
2: Borbulha de amor. Vamos anotar. Espero que dê tempo. Borbulhas de amor, amor, pronto. Quem é mais? Quem é mais? Quem é mais? Vamos lá, alô!
5: Boa noite, Valdemir.
2: Maciel Araújo.
5: Ô, Valdemir, então quer dizer que Dona Gilza, não quer esculhambar Dona Gilza, ó.
2: Pois é, não é?
5: Valdemir, me saca cada um.
2: Esculhambar.
5: Dá um abraço aí para o compadre Zé Guedes lá no bar, viu?
2: Tá lá ligado.
5: Pedrão, Manuel de Belo, João do Padre Pedro, Palito, seu D, seu Nequinha. Né? Todo esse povo bom, Dona Dulce na Rua da Pedreira, meus pais lá no João Porto, seu Popô que está aí em Tobias Barreto, seu Popô, aquele abraço, viu?
2: Acompanhando
5: o Luiz
2: programa.
5: Pereira, homem do aeroporto, seu Elson na Roma, todos que nos escutam de A a Z, onde é a abrangência da emissora. Marcel Araújo do Guarujá, viu?
2: Valeu, meu amigo.
5: É nós, e não esquecendo o seu Zé Augusto Caminhão.
2: Também está acompanhando o programa.
5: Obrigado para todos, tchau.
2: Isso mesmo, estão ligados.
5: Adami, Rodemir. Aí quer dizer que seu D vai na astúcia da dona... Como é que é, dona Geisa? É?
2: Dona
5: é que é o
2: Gilza,
5: nome mesmo?
2: Gilza.
5: Eita, rapaz, seu D, o senhor é um homem de qualidade, o senhor tá agora, vai na ideia da dona Geisa, né? Bota pocando, hein, dona Geisa? Não dá moleza não, né, pra seu D, né?
2: Quem é valente.
5: Meus parabéns, traz seu D de rédea curta, eu nem queria. Ai, seu D! Um abraço pra todos, viu? Pra essa família maravilhosa. Eu tô brincando, viu, seu D, dona Geisa? Um abraço pra vocês.
2: Ele saia do trilho.
5: Ai, tá vendo, Valdemir? A dona Geisa disse mesmo. Já conversaram demais.
2: Pois
5: olha
2: é.
5: Pra dona Geisa.
2: Tá vendo aí?
5: Voltando pra desmantelar. Eita, coisa boa, viu?
2: Que
5: tá
2: o que
5: vendo,
2: falaram?
5: Seu D? Fique quietinho, seu
2: D. Pois
5: Deus.
2: É, o que falaram pra mim tem veracidade. Vocês ouviram aí, dona Geisa, né? Pegou o telefone das mãos do velho D. Aí disse, vocês já falaram demais. Chega, acabou. E aí o velhinho lá, se aquietou mesmo, o velho D, se aquietou. É, será que vai dar tempo? Eu acredito que sim, né? 9:30, então vamos lá. Aqui tem Hélio Fontes, meu abraço, Hélio Fontes. Diz que tá ligado no programa Encontro com a Saudade lá em Simo Dias. Abraço, obrigado. É, Lulu de Zusa Rodrigues e Dona Dilma, juntamente com os filhos Doutora Dioneide, Sofia e Antônio, lá na Praça da Matriz. Querem ouvir Tunique Tinoco? É, Lulu, é pela manhã, Lulu. Tunique Tinoco. Valeu, amigo. É pela manhã. Você acordou agora, foi? Clóvis Alves, ele diz, boa noite, Valdemir Barreto. Gostaria de ouvir uma música de Zé Ramalho. Tô anotando, Zé Ramalho. Tô anotando, se der tempo. Que mais? Joelma Souza, boa noite. Estou em São Paulo, ligada no programa Encontro com a Saudade e peço para que você mande o alô aí para minha irmã Zefa, na rua Carlos Lemos. Zefa, acredito que eu sei quem é a Zefa. É Zefa de Chico, não é? Acredito que sim. Acredito que é Zefa de Chico, o pai do meu amigo Nael. Então tá aí. É a irmã de Zefa. Tá mandando uma boa noite pra vocês aí, viu, Chico? Tá ouvindo, Zefa? Na rua Carlos Lemos, rua a qual eu moro. Então, ok, minha amiga. Tudo de bom para vocês aí em São Paulo. Obrigado pela sintonia do Encontro com a Saudade. É, Lulu disse, então coloque Zezo. Pronto. Zezo já cantou, não. Eu nem me recordo mais se Zezo já cantou. Mas vamos lá. Vamos à procura de quem? Hein? Vamos colocar logo Borrulhas de Amor, para não ficar devendo a ninguém, né? E aí vamos à procura aqui do Paulinho, né? Eu acho que é Paulinho Aguiar, vamos lá. É... Borbulhas de Amor, Raimundo Fagner, cearense no programa Encontro com a Saudade, da Tobias FM, às 9:32.

Então tá aí, Zezo, com a participação do Natan. E a música e as músicas Tortura de Amor e Se Ainda Existe Amor. Agora em Tobias Barreto, já são 9 horas 46 minutos. Vamos finalizar o programa. Odinho, a música que você solicitou, Porta Aberta, com Paulinho Aguiar, na verdade, quem cantou a música foi Luiz Airão. Não sei se é a música que você estava querendo. Também não deu para entender direitinho qual foi a música que você estava solicitando. Eu entendi Porta Aberta. E entendi também que seria Paulinho Aguiar. E aí eu encontrei a música Porta Aberta com Luiz Airão. Valeu, amigo. Um abraço e obrigado. Se não saiu do jeito que você queria, volte amanhã e tenha certeza que será atendido. E Joelma Souza diz, é ela mesmo. Então tá aí a minha vizinha praticamente, né? A gente mora bem pertinho um do outro, ali. Chico de um lado e eu do outro. Então tá aí, Joelma Souza, irmã de Zefa, de Chico.

0: mãe de Nael. Chicão, ele diz, boa noite, Valdemir Barreto, seu Dei, todos seus ouvintes. Valeu, Chicão, meu abraço, amigo. Uma boa noite, tudo de bom para vocês em Santo São Paulo. Rapaz, eu vou embora porque eu não estou aguentando mais esse grilo. Eu não estou aguentando mais esse grilo. E quer ver bom é a pessoa estar dormindo e o bichinho começar a ficar zoadinho. Aí pronto. Aí endoia o ser humano. Não é? É. Bom, finalizo o programa desejando a todos um final de noite de quinta-feira na Santa Paz. E se o nosso Criador permitir, tenho certeza que amanhã estaremos juntos no último dia de julho. Amanhã, dia 31, último dia de julho. Então, um abraço a todos e se o nosso Criador permitir, amanhã estaremos juntos mais uma vez. Até lá, boa noite, mundo!
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0: 21 horas e 59 minutos.
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0: sinto a falta de você. Lá no céu, no céu. Coisa linda. E que me queira. Vocês são maravilhosos, Aracaju. Hoje eu tô de frente aqui ao maior cantor de forró do mundo, Daniel Dial, esse cara.
1: É isso, rapaz.
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0: É o vício mais difícil de perder.
1: Eu nem sei se eu quero deixar esse vício. Acho que
0: a gente nunca quer, né?
1: Eu acho que não.
0: Eu não sou a melhor pessoa pra falar.
1: Deixa pra lá, né?
0: Deixa quieto. Marília Mendonça!
1: Gustavo Mioto!
0: Obrigado,
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0: deixa ele em paz, vai.
1: Vai, vai, Edilcinho. Explodindo aqui em casa. Bom demais.
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0: Valeu!
1: Murilo, Murilo Rufi.
0: Obrigado, velho.
1: Obrigado, gente. Mais uma vez.
2: Muito obrigado. Que Deus abençoe muito sua vida, seu projeto, obrigado sua carreira, sua história.
0: Muito feliz, viu? Muito feliz.
2: Que isso,
0: obrigado de coração por tudo.

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0: 8h25. What's the
1: time? Que horas são? Parece que já é de manhã. 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

0: 12:26.
1: Jerônimo!

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1: Duas e trinta e oito.

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1: Quatro e 28.

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2: Esse

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1: Quatro e cinquenta.

0: bom dia na santa e gloriosa paz do nosso Senhor e Salvador Jesus Cristo, amados irmãos, queridos ouvintes, bom dia! Bom dia para você que está chegando agora aqui na 87,9, programa Despertai. Manhã de sexta-feira, eu daqui, você daí, e nós vamos juntinho até às 6 horas levando a boa música cristã. Para você que está do outro lado, para você que gosta de ouvir coisa boa, então você vai ouvir aqui na 87,9 com o Pastor Domingos até às 6 horas da manhã, muita coisa bonita, muito louvor, muita adoração e a palavra do nosso bom Deus. Então, aumente o som do seu rádio, vamos impactar os nossos vizinhos com louvores, fazer com que eles também se alegrem na presença do Senhor, também sejam edificados com a palavra de Deus. E nessa sexta-feira, claro, nada melhor do que finalzinho de semana, nós estarmos aí recuperando as nossas forças. Tem pessoas que utilizam essa semana, esse dia da semana em especial, para curtir com bebidas, enfim, e você não. Você que está aí do outro lado vai fazer totalmente diferente, claro. Vai estar edificando a sua vida com a palavra de Deus, indo aos cultos e adorando ao nosso bom Deus. E ouvindo uma programação como essa aqui, o programa Despertai, na manhã de sexta-feira, abençoando a tua vida, abençoando a sua família, abençoando o seu lar. Então, eu sou o Pastor Domingos e nós iremos aqui fazer desse dia um dia mais que especial. Então, não saia daí, quero já aproveitar nessa oportunidade de convidar você para juntos estarmos orando ao nosso bom Deus. Você que pode, dá uma parada e vamos orar a Deus.
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0: Senhor nosso Deus, querido e amado Pai, Deus bondoso, misericordioso, Pai, em nome de Jesus, adentro em Tua presença nesta manhã, para agradecer, Senhor. A palavra é gratidão. Gratidão, Senhor, por mais esse dia, por mais essa oportunidade. E aqui, meu Deus, nos estúdios, a Tobias Barreto FM, faço ele, meu Deus, de um altar de adoração ao Senhor. Peço a Ti, Senhor, ajuda-nos, meu Deus, nessa oportunidade que o Senhor me dá, nos dá de dia, para que o mesmo seja produtivo e que o Teu nome venha a ser glorificado a cada instante que nós respiramos por Ele. Ajuda-nos, Senhor, cada vez mais. Expresso a minha gratidão, Senhor, porque sei que o Senhor é tudo. E sendo tudo, meu Deus, como o salmista diz, que o Senhor é o meu pastor e nada me faltará. Eu creio desta forma, Pai, e tomo posse, que nada vai faltar na minha vida, nada vai faltar na vida deste e desta, deste homem, desta mulher, deste adolescente, deste homem que está, meu Deus, acamado, desta mulher, deste, meu Deus, que está num leito de dor, deste que está, meu Deus, em um local ermo, debaixo de marquise, viaduto, aonde quer que se encontre alguém, Senhor. Eu creio, Pai, que nada vai faltar na vida desta pessoa. O Senhor, meu Deus, estará a suprir. Eu creio que o Senhor é este Deus, é este Pai. O Senhor não permitirá que nada falte na vida desta pessoa. Tudo isso, meu Deus, por fé, eu creio desta forma. O Senhor sendo o pastor desta nação, eu creio desta maneira, Senhor. E crendo, meu Pai, já te agradeço em nome do Senhor Jesus. Expresso a minha gratidão, Senhor, de todo o meu coração. E que seja unicamente feito tudo para a glória do teu santo nome. E tudo seja feito em conformidade à tua vontade. Assim, Deus, sou grato. Amém. Queridos irmãos, amados ouvintes, mais uma vez, bom dia para você que está chegando agora. Eu sou o Pastor Domingos, Santana, aqui diretamente dos estúdios da Tobias Barreto FM, levando a você a boa música cristã. E para iniciar, vamos ouvir este louvor maravilhoso. Entramos aqui no Country Gospel. E você que está do outro lado, vamos viajar. Uma viagem de adoração e glorificação ao Deus Todo-Poderoso. Manhã de sexta-feira, pode soltar o som, Valdemir. Vamos de louvor, vamos de adoração, aquele que vive e reina para todo sempre. Bom dia!

Louvado e exaltado seja o nome do Senhor Jesus. Bom dia, bom dia, bom dia. Com muita alegria, você que está chegando agora, meu bom dia. Bom dia, bom dia, bom dia, meus irmãos, meus amigos queridos. Bom dia, André. Olha só o André aí ouvindo na panificação. Ouvindo o programa Despertar, e bom dia a todos vocês aí, a Gilson, né, o Gidelso também ouvindo a programação aqui, o programa Despertar, os nossos amigos das panificações. Alô, Vicente, bom dia, meu querido. Bom dia, que Deus abençoe você cada vez mais. Meu amigo Lânio, aquele abraço, querido. Deus continue te abençoando a todos vocês sintonizados aqui no programa Despertar, nesta manhã de sexta-feira. Quero agradecer de todo o meu coração a audiência que vocês dão, a credibilidade ao programa. É isso mesmo, que Deus continue abençoando cada um de vocês cada vez mais. Nossos amigos dos abatedores de frango sempre têm mandado aquele alô, aquele abraço todo especial a você que está aí do outro lado. Meu amigo Baixinho, alô Baixinho do Frango, alô você do abatedouro de frango dourado, aquele abraço, queridão. Deus continue te abençoando, é os parceiros dos nossos projetos sociais, são os amigos aí dos abatedouros, sempre estão acessível a ajudar aos nossos projetos aqui. Que Deus abençoe o amigo aí Baixinho do Frango, né, do abatedor de frango dourado, meu amigo Juninho também aqui do abatedor de frango frigorífico Aguiar. Deus abençoe. É, o Santinho também sempre tem sido parceiro. Aquele abraço, Santinho. Deus abençoe cada vez mais aí a todos vocês. Papai do céu aí, venha fortalecer em clientes, abençoando cada vez mais a vida de vocês também com muita saúde. Aquele abraço, queridos. A todos vocês que estão sintonizados na programação Expresso, gratidão, porque sem vocês não teria os locutores, os apresentadores. Então, há algo recíproco, que é o apresentador e também você que é ouvinte, que está do outro lado, dando audiência às programações. Então, a cada um de vocês que sintonizam aqui na 87,9, nessa caixinha abençoada, aonde leva a sonorização, né, a potência, a qualidade do trabalho que fazemos aqui, para que você do outro lado venha sentir-se aí agraciado com todas as informações que saem aqui dos estúdios da Tobias Barreto FM. Desde o programa Gospel ao jornalismo, programas Disc Jockey com a nossa amiga Larissa Rotai, Valdemir Barreto e os demais colegas aqui, estamos aqui a fazer uma programação para você que está do outro lado. O programa Despertar também tem essa missão de levar para você a boa música cristã em cada um na sua área, cada um levando qualidade aos lares brasileiros, porque hoje a Tobias Barreto FM não se resume unicamente a uma rádio comunitária. Hoje, com a facilidade, né, o avanço tecnológico, ela chega muito mais longe através das redes sociais, dos links aqui da Tobias Barreto FM. Você pode sintonizar também na plataforma, aí está ouvindo e assistindo a programação. Hoje está muito mais acessível a você que acompanha, né, quer ouvir um programa de determinada região. É só acessar aí nas rádios nets ou de repente até mesmo no próprio aplicativo da emissora e você vai estar ali acompanhando as informações dessas emissoras regionais. Então agradeço a cada um de vocês pela sintonia, pela audiência, que Deus em Cristo continue abençoando a você que é ouvinte do programa Despertai. E nós vamos até às 6 horas da manhã. Valdemir está aqui com o dedo. Vamos lá, pastor, vamos lá, pode pedir que a gente já vai mandar louvor maravilhoso para você. Alô, Rodrigo! Rodrigo aí na feirinha. Alô, Rodrigo! Deus abençoe, Rodrigão. Tá ouvindo também a programação? Essa semana, Rodrigo mandou uma mensagem dizendo que estava ouvindo o programa. Então, aquele alô, aquele abraço, querido, para você. Que Deus abençoe.
A todos que estão ouvindo o programa, meu amigo Roberto, nosso amigo Dilson, Claudenice, que está aí na feirinha em Tobias Barreto, ouvindo o programa Despertai. Muitíssimo obrigado, Deus continue abençoando mais e mais a vida de todos vocês. Também nossos amigos dos povoados, não é isso, Valdemir? Nossos amigos dos povoados que estão sintonizados na programação. Aquele abraço a todos vocês. Meu amigo Cruz, alô Cruz, bom dia! Bom dia, bom dia, meu irmão querido. Deus abençoe mais e mais a sua vida. Ele está aí ouvindo o programa Despertai. Sempre aquele carinho maravilhoso. Uma pessoa muito atenciosa. É carismático demais o Cruz aí. Deus abençoe, meu irmão, mais e mais a sua vida. Toda a sua família seja abençoada em nome do Senhor Jesus. Ah, Gilvanete Assis não perde um só programa. Meu amigo Capenga, saudade, querido. Deus abençoe cada um de vocês aí que ouve o programa Despertai. Aquele abraço. Antônio, Vitor, irmã Valtinha, aquele abraço a todos vocês que estão sintonizados aqui na 87,9, programa Despertai, aqui com o pastor Domingos. E claro, vamos sem muita delonga, já ultrapassei aqui os limites e quero deixar você aí cada vez mais alegre. A minha missão aqui é fazer com que Deus Pai Todo-Poderoso, Ele venha através da música, através do louvor, levantar o teu astral, abençoar a tua vida, levando para você paz ao seu coração, através da música e também, daqui a pouquinho, com palavra ao seu coração, a edificação da tua vida. O teu dia será muito mais produtivo, com certeza. E eu falo isso profetizando bênçãos na tua vida. Vamos de louvor. Pode soltar, Valdemir. Vamos que vamos.

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1: Eu tenho uma palavra que você ao seu coração. Salmos 90, versículo 4, diz assim: pois mil anos aos teus olhos são como o dia de ontem que se foi, ou como a vigília da noite. Querido, em algum momento de sua vida, você já esperou por algo, pediu a Deus e achou que ele teria se esquecido de você ou que estava demorando demais? Isso às vezes acontece frequentemente com o ser humano. Oramos, clamamos, apresentamos nossos sonhos e necessidades ao Senhor, mas as respostas não chegam na velocidade em que desejamos. Nesses momentos, muitos são tentados a pensar que Deus se esqueceu ou que chegou tarde demais. Porém, o Salmo 90, no seu versículo 4, nos traz uma lição maravilhosa. Deus não está limitado ao tempo como nós estamos. O que para nós parece uma longa espera, para ele é apenas um instante. O homem vive olhando para o relógio da ansiedade, meu querido. Mas Deus trabalha segundo o relógio da perfeição. Nós contamos os minutos, os dias, os anos. Deus trabalha com propósitos, com maturidade e preparação. Muitas vezes queremos a bênção imediatamente, mas o Senhor sabe exatamente quando estaremos prontos para recebê-la e quando as circunstâncias estarão favoráveis, alinhadas, para que seu propósito seja plenamente realizado. Uma das passagens que vai ilustrar bem o que eu estou querendo dizer para você é a ressurreição de Lázaro. Quando Jesus recebeu a notícia de que seu grande amigo estava enfermo, ele não correu imediatamente para Betânia. Pelo contrário, permaneceu mais alguns dias onde estava pregando o Evangelho. Aos olhos de Marta e Maria, Jesus havia chegado tarde demais, pois Lázaro já estava morto havia 4 dias. Mas aquilo que parecia atrasado era, na verdade, meu querido, um cenário perfeito para que a glória do Todo-Poderoso Deus fosse revelada. Observe o que o Senhor declarou em João 11, versículo 40. Disse-lhe Jesus: não te disse eu que, se creres, verás a glória de Deus? Outra passagem marcante encontra-se na história de José do Egito. Anos se passaram entre os sonhos que Deus lhe deu e o momento em que eles se cumpriram. Houve traição, escravidão, injustiça e até prisão. Certamente, em muitos daqueles dias, José poderia ter pensado que Deus havia se esquecido dele. Porém, meu querido, quando chegou o tempo determinado pelo Senhor, tudo aconteceu de forma extraordinária. O rapaz vendido pelos irmãos tornou-se governador do Egito e instrumento de salvação para muitas vidas. Há uma pequena ilustração, meu querido, que eu quero compartilhar com você para te ajudar a entender muito bem o que está dizendo nessa passagem. Certa vez, uma criança observava seu pai plantar uma semente. Todos os dias ela corria até o local esperando encontrar uma árvore. Como nada aparecia, ela dizia: a semente não está funcionando, papai. O pai apenas sorria e respondia: ela está trabalhando, meu filho, debaixo da terra. Assim também, meu querido, acontece com muitas promessas de Deus. Enquanto pensamos que nada está acontecendo, o Senhor está preparando raízes profundas que sustentarão aquilo que Ele fará no tempo certo. Se hoje, meu querido, você estiver esperando uma resposta, uma porta se abrir, uma cura, uma restauração familiar ou o cumprimento de uma promessa, não permita que o relógio da ansiedade roube a sua confiança. Deus não está atrasado. Ele nunca perde o momento certo de agir. O relógio do homem marca a pressa, mas o relógio de Deus marca a perfeição. Eu quero orar com você. Soberano e eterno Deus, muitas vezes esperamos por sonhos, projetos e até mesmo promessas. E o tempo vai se passando. E muitos se desesperam nesse momento, porque acham que o Senhor se esqueceu, que o Senhor abandonou, mas isso não é verdade. O nosso tempo é diferente do tempo do Senhor. Nós somos carregados de ansiedade, nós somos carregados de preocupação, e o Senhor é carregado de perfeição, é carregado de amor. Eu oro, Pai, para que o Senhor instrua-nos a esperar o tempo perfeito e agradável do Senhor. Assim nós oramos, crendo e esperando nas promessas do Senhor, em um nome poderoso de Cristo Jesus. Querido, não espere somente no relógio do tempo do homem. Espere e confie no relógio do tempo perfeito de Deus. Se Ele permitir, estarei de volta com você numa próxima oportunidade. Que a paz, a graça e a misericórdia de Cristo Jesus estejam com você e também com todos de sua família.
2: Opa, voltamos, estamos de volta com a programação mais abençoada do Rádio Sergipano, o programa Despertar em Manhãs de Sexta-feira. O nosso ponto de encontro é aqui na 87.9, programa Despertar com o pastor Domingo Santana, levando para você aí a boa música cristã e sempre não pode faltar. De jeito nenhum, a palavra de Deus. E o pastor Júlio Falcão, nesta parceria de anos aqui conosco, levando a você também aí este pão diário, é alimento diário para você, que é a palavra de Deus. E você que está aqui sintonizado, alimentado neste momento com a palavra de Deus, espero que esteja ciente de que você está fazendo o correto. Essa atitude sua de estar dando esta parada, ouvindo esta programação, você está fazendo, fez e está fazendo a coisa certa. E é neste caminho que eu aproveito para te fazer um convite. Eu sei que as ocupações da vida, a labuta, a correria, dificulta você a buscar a presença de Deus na igreja. Mas deixa eu chamar a tua atenção aqui mais uma vez. É importante ouvir a palavra de Deus através do rádio, através das programações, na internet, enfim. Ouvir a palavra de Deus é importante. Esforça-te, tem de bom ânimo, mas cultue a Deus. Cultue a Deus. Vá na igreja adorar ao Senhor. E aproveito e faça você um convite aqui, você que é aqui de Tobias Barreto, da nossa cidade, e pode, nessa oportunidade, fazer uma visita a uma igreja evangélica. Nós temos a nossa congregação aqui no bairro Santa Rita, mas necessariamente, claro que se você puder estar conosco, será uma honra. Nós ficamos localizados aqui na rua Cifrônio Cecílio dos Santos, no bairro Santa Rita, número 321, aonde nós temos a nossa igreja sede, aonde nós cultuamos, glorificamos ao nosso bom Deus, aonde Deus opera milagres, maravilhas neste lugar, aonde as pessoas da nossa congregação se reúnem e somos uma família. Essa é a mensagem, mas eu quero que você não se prenda unicamente a esta minha palavra. Não é só a igreja Despertai que ela precisa ser visitada. Há muitos líderes, ainda homens de Deus, que também fazem o trabalho que nós fazemos. E se você de repente não pode, não está próximo aqui de Tobias Barreto, está em uma outra região, outra cidade, outro estado, faça uma visita a uma igreja mais próxima. Cultue a Deus, ouça os louvores, se assim entoarem. Ouça a palavra de Deus. Deixa Deus entrar no teu coração. Deixa Deus transformar a sua vida através da palavra. Então, deixo eu essa reflexão para você, nessa oportunidade. Não esqueça, Deus sem nós continua sendo Deus, mas nós sem Deus não somos nada, não somos nada. Reflita. Já aproveito aqui agradecendo a você por esse tempo que nós estivemos juntos, de louvor, de palavra, de comunhão, mas não esqueça, Busque o Senhor enquanto se pode achar. O invoque enquanto está perto. Não deixe para a última oportunidade, o último momento da sua vida, ou situações adversas, ou se de repente você está passando por momentos difíceis. A solução é Deus. Entrega o teu caminho ao Senhor. Confia nele e tudo ele assim o fará. Deus te abençoe, querido. Fica na paz do Senhor Jesus. Querendo Deus, estaremos de volta na próxima sexta-feira. Na sequência, vem o meu amigo que está aqui com frente. É meu amigo Valdemir Barreto. Quero expressar a minha gratidão a ele, que tem conduzido a programação com muito carinho, respeito e dedicação, para que este programa mantenha-se no ar, levando sempre a você louvores e a palavra. Muitíssimo obrigado, Valdemir. Deixo a condução da máquina do som com você na sequência com o programa Acordando no Campo. Se Deus permitir, nos veremos sexta-feira. Fui.
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6: 6:01.
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1: É verdade, viu? Eu já tô por aqui, cheguei.

se animar, porque já são 6 horas, 12 minutos, mais 10 segundos. E hoje é a última sexta-feira do mês, é o penúltimo dia da semana e é o último dia do mês também, viu? É, senhor. É, já não deu certo a penúltima, né? Então tá aí, viu? É o último dia do mês. É a última sexta-feira do mês, agora é o penúltimo dia da semana. É, o último dia mesmo será amanhã da semana, viu? Da semana. Mas hoje é o último dia do mês e a última sexta-feira do mês também, né? Isso mesmo. Hoje são Titi 1, de julho de 2026. Partidos agora, o Pergama acordando no campo já está no ar. E o pastor Domingo veio hoje, viu? O pastor Domingo chegou, ele veio. É, apresentou o Pergama, não foi, Chicão? Chicão já está ali, em primeiro lugar, deu uma volta, não chegou ninguém no segundo, aí quem chegou foi ele. E no terceiro lugar, quem chegou foi João Alberto. E João Alberto aqui pertinho, João Alberto. Deixou o Chicão ainda dar uma volta no planeta para chegar na segunda colocação novamente, rapaz. Rapaz, vocês estão fracos, viu? Lenice chegou em quarto lugar. Pois é, Chicão tá ali, em primeiro e na segunda colocação, aí. Aí ele diz, Vardemir, se possível, coloque, tá ruim, mas tá bom, com Gilberto e Gimar. Pronto, vamos colocar. Né, Lenice? Já tá ali. Bom dia a todos, ouvintes. Aqui é Lenício, povoado Candeia. Candeeiro, será que está molhado hoje? Vamos trazer logo as primeiras? Vamos. Vamos trazer logo as primeiras. Que já tem ali duas vozes também. Aí as duas vozes eu coloco na estanta. Nova, 687-90. 88, carta 6, carta 519. Quem quiser ligar, ligue. E aí depois dos apoios eu vou os atender, tá bom? Ou melhor, depois das duas cantigas eu vou os atender. Isso mesmo. Então vamos lá. Tá ruim, mas tá bom, Gilberto e Gimar.

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1: São 6 horas, 21 minutos, mais 40 segundos. As músicas também é para o povo da cidade, rapaz. Não é só pro campo, não. É para a cidade, é pro campo, é para tava, né? É para o canteio, é para quem vai bater o pênalti também, né? É pro golilo. Ô, rapaz, que história. Vamos embora. Lilé, sonho de caboclo aí, ó. Lilé foi, cantou a história do sangue de caboclo. É, sangue de caboclo, Lilé. Bom dia, Pimba. Minha Pimba tá ali. Bom dia, Pimbo. Bom dia, Pima. Tudo de bom pra você e toda a sua família, viu? De lembrança a todos, pula aí. Tá bom? Muito obrigado pela sintonia do Pergama Acordando no Campo. Rubi Ferreira de Melo tá ali. Bom dia, conterrano. Bom dia, caba. Tudo de bom. Vai vir visitar os seus parentes em Tubia Barreta agora, esses dias? A festa começa quinta-feira, viu? A festa da Padroeira, você conhece, na cidade Pelatinho de Campo. Começa quinta-feira, dia 6. Aí você vem visitar seus parentes, caba. Venha. Venha e traga o povo daí também, né? Né, José Domingo, Lulu de José Rodrigues, juntamente com Dona Dirma e os filhos, doutora Leoneida, Sofia e Antônio, lá na Praça da Batista, estão ligados. Quero ouvir Tunique Tinduca. Daqui pra pouco. E você do outro lado, como é que tu tá, caba? Bom dia.
2: Bom dia.
1: Bom dia.
2: Bom dia.
1: Tá tudo bem?
2: Tá.
1: Tá, né? É, tá tomando uma chuvinha aí, como é que tá?
2: Tô dentro de casa ainda.
1: Não abriu a janela ainda, não?
2: Por estar, já viu a porta, cara.
1: Já viu a chuva?
2: Olha, isso aí não é pra ver, não, né?
1: Não deu um abraço nela, não?
2: Em quem?
1: Na chuva, rapaz, eu sei.
2: Pô, vou me noiar agora.
1: E então? E por que não dá um abraço na chuva?
2: Quem tá ficando doidinho, é?
1: Eu não. Lenício já deu aí um abraço.
2: Eu dei um abraço em minha esposa.
1: E foi, e depois deu um abraço nela embaixo da chuva.
2: Oxe, é doido, é?
1: Tá, aí vocês vão ver.
2: Eu vou ficar no meio da chuva, muito.
1: Pega a velha, rapaz. Abra a janela. Dê um sarto e quando acabar, abaça a mulher embaixo de chuva, acaba. Aí tu vai ver como é que o negócio.
2: Chuva, é doido, é?
1: Aí você vai ver.
2: Você tá ficando doidinha, é?
1: Que história é essa, rapaz? Doidinha. Oxê, tá me chamando de quê?
2: De homem, ó.
1: Doidinha. Você já viu doido a ser homem? Quer esculhambar, é?
2: Ele tá zangado agora, é?
1: Eu vou pegar o machado, viu? Pô.
2: Jogou, foi.
1: Me zanguei. Não, a foice eu deixo pra mais tarde. Eu pego é logo o machado.
2: O que você foi dizer a Marcelo Guarujá que eu só faço quando ela manda?
1: Não, não foi eu que disse. Ele tava ouvindo o senhor. E aí
2: não, mas ele falou que você tinha falado ele.
1: Não, senhor, não falei nada pra ele. Ele tava ouvindo nós. E quando acabar, ele mandou a voz dele pra cá, afirmando aquilo que eu tava dizendo.
2: Você tá achando que ele não tá escutando, não, é?
1: Eu sei que ele tá ouvindo. No instante ele participa. Você vai ver se ele não participa no instante.
2: Mas... É, e por que é que você, de manhã... Só fala atrapalhado.
1: Agora sim, agora é que
2: pode Deus. Dizer agora, dizer agora.
1: Vamos embora porque esse pergaminho é muito curtinho.
2: Ah, mas você tem que aprender a falar.
1: Eu vou para sua escola.
2: Eu não sou professor, não.
1: Você quer que eu entre?
2: Dentro de casa.
1: Sim, e a escola não é dentro de casa mesmo. Você tá
2: com... passar a música aí da cobra pra foice a capenga, viu?
1: Ô, tô anotando aqui. Neste tanto eu coloco.
2: É a cobra sucuri, viu?
1: Tá certo, caba. Tá certo o jeito.
2: É, a todos que estiver escutando.
1: Pronto, os abraços.
2: Eu dou um alô para todos, assim mesmo. Jesus te abençoe a todos, né, Valdemir?
3: É, então dê. Pode dar.
2: Valeu, agora você fala direito, viu?
3: Certo, continue dando, viu? Tchau.
2: Olha aí ela falando, né?
3: Ela tá dizendo, ele vai dar mesmo.
4: Sei, de manhã.
3: Olha aí, logo cedo, de manhã.
2: Aí, tá vendo?
3: Tá vendo? O velho de Dona Gisa disse que...
2: Falando, viu?
3: Olha, a Dona Gisa tá dizendo, ele vai dar mesmo, e é de manhã.
2: Oi.
3: Tchau.
2: Alô, João Padre Pedro, todos que estão escutando.
3: Tá certo, Cabo, um abraço. Tchau, tchau.
2: Alô, Marcião.
3: Valeu, Caba. Ele não entendeu, não, olha. Ainda bem que ele não entendeu, né? Não foi, Chicão? Chicão tá ali, olha, dando risada pra caramba, olha. Chicão deu risada. Chicão entendeu o que foi que eu disse aqui. O velho dele não entendeu, não, olha. Ele ficou tão azuado que não entendeu. Nini Valério, bom dia, Caba.
5: Bom dia, Valdemir. Você não passou a minha música ontem, você vai ver aí.
3: Cá foi a cantiga que você pediu que eu não passei. Diga aí, que eu vou desmentir você.
5: O Vavá Machado Marcuíno, você estava aqui na ponte e não tocou.
3: Eu coloquei o Vavá Machado Marcuíno. A cantiga, tá a cantiga, meu beija-flor. Agora, tá, se
5: tá
3: você
5: bom,
3: quer...
5: Posso aí eu...
3: Vá.
5: A música do rei, fia do tio, passei o Nequinha,
3: sim.
5: Maninho...
3: Sim.
5: Maciel,
3: certo.
5: Seu de conversador que tá aí, seu Dadê e todos os ouvintes. Viu?
3: Ponto, neste tanto sai, fiado aqui, os abaixos, tchau. Então tá aí, Nini e Valério no Pergama cortando no campo, aqui da Tubia Barreto é firma. Não entendi. Valeu-me, Jesus. Não entendi. Mas vamos lá. Vamos lá. Nota de falecimento, viu? Com pisar. Comunicamos o falecimento de Maria José Santo, mais conhecida como Dona e Menininha de João Padelo. Familiar e amigo, prestar uma homenagem na sua residência em Rua José Leopoldo de Oliveira, 175, mais conhecida como Rua do Bolo. O enterro aconteceu lá hoje às 4 horas da tarde no cemitério local. Recomendaremos sua vida com... recomendaremos sua vida com carinho, compartilhando história e... encontrando consolo na união. Que a sua casa seja espaço de reflexão e acolhimento durante este momento difícil. Que a luz de Dona Menininha permaneça viva em nossas memórias. Então tá aí, viu? Com pisar que estamos anunciando o falecimento de... Maria José Santo, conhecida como Dona Menininha de João Padelo. Ela faleceu ontem. E o sepultamento vai ser hoje às 4 horas da tarde no cemitério local. O pior é que eu passei na Rua do Bolo ontem e não vi movimento nenhum de falecimento de ninguém. Passei ontem na Rua do Bolo. Vou mudá-lo, a Rua do Bolo, de local. Eu passei ontem. Entrei na Rua do Bolo e saí na Rua da Fatia do Bolo. Foi. Entrei na Rua do Bolo ontem e saí do outro lado. Esfatiou o bolo e saí do lado da fatia do bolo. Foi. E não vi movimento nenhum de falecimento outro, nem em uma rua, nem na outra. Foi. A mulher morreu. É mãe de Roberto Professor, Lelo de Raimundo do Bolo. De Raimunda do Bolo. Quer dizer, ela, a mulher que morreu é a mãe, é sogra de Dona Raimunda do Doce, do Sagado. Rapaz, essas horas eu vou colocar no estante, porque já conversei muito, né? Aí li o negócio aí, então vamos trazer logo as cantigas, senão não toca. Não sai nada, né? Vamos trazer logo o Fidotivo. Vamos. Fidotivo, e logo depois cai a outra cantiga, Tunica Tinuca, né? Então vamos lá. Fio. Fio. Adotivo. Tivo. Ponto. Fidotivo. E aí, conta a história aí do fio lá.

0: 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Alô, Ayrto Góes, caba meus abaixos. Olha, a terra temeu, viu? Novamente, a terra temeu. Valeu, meu São Benedito. Será se essa terra vai se esfarcelar? Hein? Será se ela vai dividir mesmo, é? A terra temeu. Ontem, a terra temeu. E foi pertinho do Brasil, viu? Foi. Ela temeu na divisa com o Pilu e o Basi. Tá ali, ó. Terremoto de magnitude 5,6. Foi registrado na fronteira entre Pilu e Basi. Na noite de ontem. É, senhor, viu? Pois é. Aqui, ó. Temor ocorreu perto da cidade de Pucapa. No lado peruano da fronteira. Informação preliminar indica que o terremoto teve uma profundidade de 145 quilômetros, o que reduz a probabilidade de dano. Mas na rede associada, né? Os moradores lá da cidade onde a terra temeu dizem que sentiram. Foi. E ficou cerca de 60 quilômetros de distância do Acre. Oi, oi, oi. Valeu, meu São Benedito. É. Agora mesmo são 6h40 aqui, ó. Em Tubia Barreta. Mas lá no Acre é 4h40. Você sabia disso? Se você não sabia, fique sabendo, viu? Lá no Acre agora é 4h40. É. Aqui é 6h40. 2 horas na frente do Acre. É, aqui quando a gente vai almoçar, lá eles estão merendando, porque é 10 horas da manhã lá. Cupirense, meus abaixos, olha, José Luciano, lá de Cupila, Pernambuco, acompanhando o Pergama às 6h40. Bom dia, caba.
1: É Valdemir Barreiro, bom dia, ouvinte do programa Acordando no Campo. Diga Valdemir, aí, que é bairro Santa Rita. Valdemir, gostaria de escutar a música de Tião Carreiro e Pardinho, A Vaca Vai pro Brejo, para oferecer a todos os ouvintes do programa Acordando no Campo. Meu amigo, sou João, do Conjunto Pato Pedro, meu amigo, irmão José, do Bar do Bolo, do Conjunto Pato Pedro, seu Elcio e família aí na Roma, Lenício das Candeias, Wilson Pereira, Fio aí na Lagoa do Cravão, Charuto aqui na rua José Rodrigues Subinho, da minha família na rua da Pedreira, Dulce na rua da Pedreira. E vale a pena lembrar, Valdemir, sextou, Valdemir, sexta-feira, Valdemir, é dia de tomar aquela cervejinha gelada, Valdemir Barreto.
0: Com a chuvinha que tá caindo agora em Tubia Barreto, eu quero ver. Eu quero ver o sujeito pegar o caneco e tomar a cerveja. Vai tomar um café quente, rapaz. Se for de noite aí agora que não bebe mesmo. Mas esse aqui não, esse aqui toma todas. Vamos ver se ele tá molhado.
2: Bom dia, Valdemir Barreto.
0: Parece que tá assim.
2: Hoje eu vou ouvir a música Zezé de Camargo e Luciano. Vai dar tudo certo.
0: Não sei.
2: Que agora 8 horas estou indo pro médico, né? Fazer uma revisão no corpo.
0: Olha.
2: Então, vai dar tudo certo com Zezé de Camargo e Luciano.
0: Olha.
2: Parecia Tony do Bairro Santa Rita, a Suzizo, a Regi, a Cauã, a Wesley, a dona Zenita, minha mãe. E a Sônia, a vizinha. Para todos os seus ouvintes. Valeu, Valdemir. Um abraço. Valeu, Nilson.
0: Sei não, viu, se vai dar tudo certo. Porque o tempo tá correndo aqui, ó. 6h42. Ele tá enxuto. É, e para ir lá pro doutor, né, que tem que tá enxuto, viu? Não pode se molhar, não. Leve logo uma toalha. Já que você vai pro médico, né, tá chovendo, leva uma toalha. Que é para o doutor não olhar para você e perguntar: rapaz, por que você veio para cá? Fazer revisão.

0: Silvano da padaria, né? Seu D, seu Nequinha, Pedrão, Manuel do Belo, Agnaldo Romero, não esquecendo também
1: Quem?
0: nosso nobre amigo, o homem do aeroporto, Bica
1: Lindo Malé.
0: Marceneiro, né?
1: É.
0: Neilton lá, o Neilton da Grande, não esquecendo também seu o Elso aí na Lagoa Redonda, Dona Dulce na Rua da Pedreira,
1: Xixi.
0: Dona Luísa, enfim, todos. Um forte abraço. Marcelo Araújo do Guarujá. Seu Nequinho, seu Dê, um forte abraço, viu? Para
1: Valeu, Bastião.
0: todos.
1: Valeu, Maciel. Tudo de bom pra você. Alô, seu Niquinha, acaba. Se levante, sujeito. Seu Dadinho, meu amigo. Se levanta bem, seu Dadinho. Vá dar uma olhada na chuva, acaba. Ele disse, vou neste instante.
2: Claudemir, eu tomei banho foi agora, foi pro médico já, meu
1: Olha.
2: peixinho. E eu estou quase um mês sem beber, meu peixinho, pra você ficar sabendo também. Olha o rosto do rapaz, bonitinho.
1: É, tá bonito. Você parece com coisa, com Tarcísio Meira. Na sepultura. É. Alô? Alô? Saiu nada. Foi. É minha comadre Maria, né? Ela mesmo, comadre Maria. Comadre, não saiu foi nada, viu, comadre? Não é nada, nada. Bom dia, meu amigo. Deus abençoe sempre sua caminhada. Feliz aniversário. Adiantado para seu filho. Tudo de bom para ele. Feliz aniversário adiantado para meu filho. É verdade, é Mateus. Completa a idade nova, domingo, é dia 2. É. Muito obrigado, dona mulher. Quem é mesmo que está desejando bom dia para mim e feliz aniversário para meu filho? É dona Gabi. Muito obrigado, dona Gabi. Tudo de bom para a senhora. Verdade. Meu filho Mateus é o mais velho. Vai completar a idade nova domingo. Isso mesmo. É. 145. Tem outra voz. Vamos soltar a voz aqui. Alô?
3: Bom dia, Valdemiro
1: Oi,
3: Reis,
1: João
3: aqui de Nova
1: Lapeiro.
3: Lapa, do Walter Franco.
1: Diga,
3: Mando um
1: meu
3: alô para
1: amigo.
3: nossos amigos e amigas, Najara da Farmácia,
1: Sim.
3: Nova Érica, Deise,
1: Certo.
3: Riquelme, Evelyn, Dona Luísa, seu Nequinha, Pipi do Leite, seu Popô, seu Deda, seu Dadi, João do Padre Pedro, Maninho de Iguaí, Marcelo do Guarujá, Zé de Bibi, Bruino, Bica Marceneiro, Fernando da Quitanda, Tonho Braga, Tonho de Adilson, Minho de Valério, Manuel de Belo, Maria de Iogurte, Lando do Santo Dumont, Didi do Suti, Raimundo de Elza, Chefe da Roma, Charuto, Bananão, Liceuzinho. Valeu, meu amigo.
1: Valeu, João.
3: Passa a cantiga das irmãs Galvão.
1: Aliás, Carvão.
3: Aquele abraço, valeu.
1: Valeu, João Lapelo. Meus abraços. Muito obrigado pela sintonia do Pergama. Vamos ver se vai dar tempo, né, pai? Vamos. Galvão. Ponto. Vamos ver se vai dar tempo. Tá aqui anotado, viu, João? Se não der tempo, mais segunda-feira ou terça ela canta para você. E por falar em João Lapelo, ou melhor, do João do Padre Pedro, passei por ele ontem, ele fez de conta que não me viu. Ô, João do Padre Pedro, da próxima vez que eu passar por você, você fazer de conta que não me viu, eu vou lhe acompanhar e vou dar uma cutucada no seu fundo, viu? É. Eu passei, estava de bicicleta e você também. Você estava pedalando, você ia não sei para onde. Aí passei, olhei, você olhou e fez de conta que não me viu, né? Da próxima vez, eu vou agora lhe acompanhar. Vou encostar e vou dar uma cutucada, que é para ver a poeira voar, caba. Coba suculi na cerquença, quem é que chega mesmo na cerquença? Eu digo agora. A vaca foi pro brejo. Aí fico devendo Zezé Camargo e As Garvão, né? É. Vamos ver se vai dar certo. Porque o cabra diz que vai dar tudo certo, então vamos ver. Que tudo vai dar certo bem. Copse o
4: Agora vocês vão ver a história de um compadre valente e barbaridade que eu tenho por nome Gildo de Freitas e a cobra Sucuri.

aqui é um carreiro e parguinha, a vaca já foi pro beijo e quando vai atola mesmo, viu? É, rapaz. Vardelã tá dizendo, a mulher morreu, foi umas 7 horas da noite, aí eu passei foi cedo, passei era mais ou menos umas 6 e pouco. É, eu acredito que não era umas 6h15 ainda não, quando eu passei. Aí passei no bolo e depois arrudei e passei na lateral do bolo. Passei nas duas ruas e não vi movimento nenhum, né? Por isso que eu, né, fiquei assim. Então tá aí, o falecimento de Dona Malia, como é o nome da mulher? Malia José Santo, conhecida como Dona Menininha de João Padeiro, sogra de Raimunda do Sargardo. Isso mesmo, ela faleceu ontem e o sepultamento será hoje. Que hora é mesmo? Deixa eu dar uma olhada novamente aqui. Às 16h no cemitério local, que é o cemitério Nossa Senhora do Amparo. É isso mesmo, Nossa Senhora do Amparo. Aqui de Tubia Barreta. Vamos abraçar todo mundo, viu? Vou finalizar, tá faltando 5 minutinhos para 7 horas, né? Vou ver se colocar duas cantigas. Vai dar tudo certo e forró bolachada com as garvão, né? É. E feliz aniversário para os aniversariantes de hoje, de amanhã e de domingo, né? O de domingo está incluindo o meu filho, Pedro Matheus. Completa 32 anos já. Rapaz, teu velho, valeu, meu São Benedito. Eu com 45 anos e com um filho de 32, olha. Como é que pode? Essa conta, será se bate? Deixa eu fazer aqui a multiplicação, né? Eu estou com 45. O moleque está com 32. Então, quer dizer, vai completar 32, domingo. 32 para 40 são 7, né? É. Não é isso? Não, 32 para 40 são 8. São 8. 8, 40, né? É, 8. Aí para 45 são, para 45 são 5, então é 8 com 5, 13. Pode? Pode, né? De primeiro podia. Agora é que não pode mais. Mas de primeiro podia. Então tá aí, né? Eu tô com 45. E com fio, vai completar 32. Bom, vamos abraçar todo mundo, né? Que Deus abençoe os nossos dias. E se ele permitir, a gente se junta com fé na santa e gloriosa Pai de Deus, segunda fila. Bora? Cadê vocês?

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4: 7:04.
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1: É isso aí, 7 horas da manhã, 14 minutos, 7:14. Bom dia com Jesus, bom dia a todos vocês. Como é que vocês estão, hein? Estão bem? Hoje já são dia 31 de julho. É o último dia do mês, né? O último dia do mês. E que Deus nos abençoe a você aniversariante do dia. Eu desejo saúde, muita paz, muita prosperidade. E vamos aí, Valdemir Barreto, porque hoje tá corrido, hoje tem entrevistas. Hoje o anjo da guarda pediu para poder entregar mais galetos. E vamos aí entregar, né? Presentear, que amanhã é dia de galeto. A gente presenteia durante a semana para pegar e entregar no sábado, não é isso? 7:15.
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1: 7:15. 7:15, não se atrase, você, Dona Maria, você, seu José, nos povoados vizinhos. Ô, meninos, vai compartilhando aí no Facebook, vai? Por gentileza, vai me dando um alô e agora eu vou mandando um sinal aqui para vocês, viu? Vai compartilhando, viu, Giovanete? Obrigado aí a todos vocês. Olha, daqui a pouquinho, a informação, a notícia que não pode parar é que terremoto é registrado perto da fronteira, né, do Brasil, entre o Peru e o Brasil, nesses últimos minutos. Já já a gente traz mais destaques sobre esta informação. Terremoto foi registrado aí perto da fronteira entre o Peru e o Brasil. Já já, maiores notícias.
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1: 7:16. 7:16. Teremos também daqui a pouquinho, né, a informação de que Caixa inicia nesta, desde ontem, na verdade, o depósito de 13 bilhões de lucro do FGTS a 138 milhões de trabalhadores. Começarão aí a ser pagos o FGTS, né, do ano de 2026.
0: Cindy Kruszewski.
1: A nossa repórter Cindy Kruszewski já está na ponta da linha. Vem com a notícia, Cindy.
3: Bom dia, Marcela Fernanda, bom dia, Valdemir Barreto, bom dia para você, ouvinte da Tobias Barreto FM. Eita. Logo mais eu volto trazendo informações dessas últimas 24 horas aqui no município de Tobias Barreto, então continue ligadinhos que já já eu volto trazendo informações diretamente das ruas da cidade.
1: Daqui a pouquinho tem a nossa repórter circulando pelas ruas da cidade, é já já, viu? E olha, a notícia, a informação que não pode parar, mutirão do INSS, viu? Preste atenção, são mais de 3.600 vagas para perícias em Sergipe. Imagine quantas pessoas aguardando, né, esse sinal de Deus sobre essa perícia do INSS. Depois que houve aquela roubalheira todinha, já era, como diz a história, atrasada esses pedidos, esse chamado. Você imagina depois dessa roubalheira, parece que impregnou, foi tudo, né, Valdemir? Parece que o negócio desandou. São 3.600 vagas para perícias em Sergipe neste final de semana, ou seja, vai ter um mutirão durante aí sábado e domingo em Aracaju. Já já também a gente traz essa informação, porque ainda no programa de hoje, participação do deputado federal por Sergipe, participa do nosso programa e fala sobre emendas destinadas aqui em Tobias Barreto e em todo Sergipe. Quem é ele? Tiago de Joaldo, né? Que é aqui, vizinho Parede Meia, que praticamente podemos dizer aí que Tiago é de Tobias Barreto. Já já a gente vai trazer sim a participação dele, do Tiago de Joaldo, muito querido aqui em nosso município.
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Essa música, ela é uma verdadeira oração a Deus. E sem dúvida nenhuma, todos os dias a gente traz aí a nossa reflexão, e hoje não vai ser diferente. A palavra do Senhor tem que ser levada aos quatro cantos do mundo, né? Por mim e por você. Somos pecadores, somos falhos, mas quando a gente sente esse Deus maravilhoso, esse Deus que transforma as nossas vidas, que faz um milagre acontecer, e mesmo quando ele não faz, ele continua sendo Deus, e mesmo quando a gente acha que ele, né, está entardecendo aí para dar a nossa resposta que a gente tanto espera, ele continua sendo Deus. É o Deus de maravilha, é o Deus que transforma, né? E olha, a palavra do Senhor está lá em Samuel, capítulo 7, versículo 12, diz o seguinte, olha. Até aqui ele nos ajudou. Até aqui nos ajudou o Senhor. Chegamos ao último dia de julho. Já pensou? Ultrapassamos mais de 6 meses, ou seja, mais de 7 meses do ano de 2026. Talvez o mês não tenha sido como você imaginou. Houve lutas, muitas lágrimas, né, mãezinha? Muitas decepções. E dias que parecia que a força ia acabar. Mas Deus sustentou você até aqui. E aí eu convido a você a pensar, imagine, quanta coisa você já passou em sua vida. Quanta situação você tem vivido, mas Ele te sustentou. Porque se não fosse a mão de Deus, você não estaria aqui. E aí eu convido mais uma vez, não olhe apenas para o que faltou. Agradeça em nome de Jesus pelo que Deus fez até aqui. Ao que Deus te sustentou até aqui, porque Ele livrou e por tudo e que ainda está por vir. Julho termina hoje, mas a fidelidade do Senhor, ela permanece, ela continua. Entra um novo mês, o mês de agosto, o mês tão esperado, né? Aquele mês frio, ele mal está batendo na porta e vem frio, aquela engiada, né? Frienta, mas é um mês esperado por muitos, principalmente para os aniversariantes que ficam aí ansiosos, né? Para os católicos, porque é um mês muito religioso. E aí, hoje se termina o mês de julho. Como se diz o ditado popular, termina um para começar outro. Mas Deus até aqui nos sustentou. Deus cuidou de mim, cuidou de você, até aqui e continuará guiando os nossos passos. Comece a pensar, a imaginar, a crer que as coisas irão dar certo. Se não deu certo em julho, agosto será um mês extraordinário na presença do Senhor Jesus. Então que possamos ter pensamento positivo, fé. Nunca deixe de alimentar a sua fé. Através de um louvor, através de ouvir uma palavra, de ir na igreja, independentemente de placa de igreja. Tá certo? É um pedido que eu faço e tenho certeza que esse pedido vai agradar ao Senhor. Senhor, obrigado, meu Pai. Obrigado porque até aqui o Senhor nos sustentou. Até aqui, durante este mês todinho de julho. Entrego em tuas mãos, em nome de Jesus, este mês que vai se iniciar, esse mês de agosto tão esperado, um mês de muita diversão, um mês de muita fé, principalmente para nós tobienses. Tua vontade se cumpra em minha vida, tua vontade se cumpra na vida dos nossos ouvintes. Renova as nossas forças, aumenta a nossa fé, em nome de Jesus, e conduza cada passo que eu der,
cada passo que eles der. Em nome de Jesus, vai livrando, meu Deus. Vai livrando de todo o mal, meu Pai. Em nome de Jesus, desde já eu te agradeço pelo mês de julho e agradecemos para este mês que está por vir. Em nome do Pai, do Filho, do Espírito.

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1: Marcela Fernanda.
2: 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Eu tenho que registrar hoje a você, aniversariante do dia, que Deus te abençoe, saúde e muita paz. Né, hoje continua os festejos, os novenários, né, do Bom Jesus, do Nosso Senhor Bom Jesus, em povoado Campo Pequeno. Aqui eu mando um abraço especial a todos vocês, mas eu preciso registrar aqui, eu queria tanto que vocês vissem a interna do meu programa, como o Valdemir tá. Cadê o copo? Mostra o copo. Bom dia com Jesus a todos os meus seguidores do Instagram, vão lá conferir, viu? Valdemir, em plena 7:00 da manhã, tomando refrigerante e comendo bolo doce, né? Ele tá se achando certo, tá se achando sadio. Mostra o Guaraná de novo. O refrigerante. Você tá se achando certo, né? Dona Aparecida, chega aqui, ó. Refrigerante logo cedo e um bolo logo cedo. Apertou a fome, né? Mas eu sou dessas. Ó, como eu vim, ó. Eu ia comprar o pão. Tá vendo? Não ia nem pedir a nosso amigo Silvano, porque só, ultimamente só tá trazendo Silvano. Olha, trouxe ovo aqui dentro da mala, olha, pra você, olha. Pra você comer com café, com leite. Tem leite seu nininho ainda? Tem não? Olha aí, olha, dentro da... Essa bolsa só não tem cobra, o restante mata o véio, é chá, véio, é tanta coisa. Mas tá aí, você preferiu o refrigerante, né? Tá certo.
3: Não, mais tarde eu pego.
2: Pois tá bom. Mas primeiro tem que alimentar as vermes. Tá bom, você tá certo. Todo, tá todo certo. Uma hora dessa, Guaraná pra dentro.
3: Se eu ficar ouvindo os médicos, eu morro mais rápido.
2: Se você ouvir os médicos, morre mais rápido, né? Aí você tem que ouvir pra ficar até 102 anos vivo, que nem...
3: Com fé no divino espírito.
2: Amém também pra você. Mas nesse rojão aí, numa alimentação boa, maravilhosa dessa, o homem que tava evitando comer pão... Homem, se aquieta, viu, Valdemir? Pelo amor de Deus, vamos se aquietar por aqui. Que você é sempre um contra.
3: Você sabe quanto tempo tem que eu tomei um copo com Guaraná.
2: Mas tinha que ser logo cedo, assim, nas primeiras horas do dia?
3: Pô, eu fui ali na geladeira pegar um caneco com água. Chegando lá, tinha uma garrafa cheia de Guaraná e um bolo. Bolo esse que já é de ontem. Que, segundo informações, tem gente aqui que acha que ainda é de... Ontem foi que dia? Quinta. Ainda acha que é de quarta-feira. Quanto mais velho, melhor.
2: E é. Tá aí a voz da experiência. Você tá se achando certo todo, tá bom e tá favorável também, né?
3: Eu tô comendo, né? Tô enchendo a barriga.
2: Todo mundo tem livre arbítrio.
3: Ah, quando morre, minha amiga, quando adoece, minha amiga, não entra nem o produto que é o correto.
2: E é, né?
3: O produto que é certo comer não entra, não passa.
2: Então vamos aproveitar e comer mal.
3: Não passa entre os dentes.
2: 7:30.
3: Então não faz mal não também comer o que não presta.
2: Tá bom, Valdemir. Eu entendi. 7:30. Esse é o nosso incendiário. Oi, esse tá é o nosso Valdemir.
3: E tá gostoso, viu?
2: E tá bom. Você está certo. É o nosso incendiário, o nosso Valdemir Barreto. 7h30. Dá uma ligadinha aí pro nosso amigo Gerliano, assessor do deputado federal.
3: Valdemir Barreto?
2: Ô, Valderlan Lemos, dê uma ligadinha aí.
3: Você quer que eu me levante e vá embora?
2: Eita. 7h30, antes de a gente trazer aí o nosso deputado federal, Thiago de Joaldo, o Valderlan Lemos me mandou aqui uma nota, né? Nota de falecimento, é com pesar que comunicamos o falecimento de Maria José Santos, mais conhecida como Dona Menininha de João Padeiro, né? Familiares e amigos prestam uma homenagem na sua residência na rua José Leopoldo de Oliveira, número 175, mais conhecida como a Rua do Bolo. O enterro acontecerá amanhã, que é hoje, no caso, às 16h, para o cemitério local. Recordaremos sua vida com carinho, compartilhando histórias e encontrando consolo na união. Que a sua casa seja espaço de reflexão e acolhimento durante este momento difícil. Que a luz de Dona Menininha permaneça viva em nossas memórias. Dona Menininha era o que, Valdemir, para você?
3: Era sogra de Dona Raimunda do Salgado.
2: Era a sogra de Dona Raimunda da Severiano? E era, né? O Valderlan disse que ela veio a falecer com 102 anos.
3: Aí, graças a
2: Deus. Vida longa, né?
3: Saúde e muita paz.
2: Saúde e muita paz. Antigamente se comia muito, era feijão de bolo, era arroz, não tinha tanta droga nos alimentos.
3: Batata assada.
2: Né?
3: Hã? Batata assada.
2: Era batata assada. Batata doce, né?
3: Assada.
2: Assada, gostosa. É, hoje em dia a alimentação está toda diferente. É guaraná logo cedo, é bolo logo cedo.
3: Milho ralado.
2: Milho ralha. Tinha fubá, não era? Era tudo mais sadio. Era diferente demais. Né? 7h.
3: Tem áudio.
2: Tem áudio? Libere aí, por gentileza.
4: Bom dia, Marcela. Marcela, eu gostaria de saber qual é a data que vai começar esses cursos e que documentação vai precisar para fazer esses cursos, não tem? São os cursos do município aí, não tem? Gostaria de saber qual a data que vai começar e qual a documentação que vai precisar, não tem?
2: Bora, secretário de comunicação Henrique Menezes, dá a resposta aí à população para saber quando é que se inicia, né, esses cursos que serão ofertados pelo município. Já a gente traz a sua resposta, viu?
5: Bom dia, Marcela. Que Deus te ilumine, Marcela, sempre que a gente escuta as suas palavras tão bonitas que vêm das coisas de Deus, que você é uma benção dele. Às vezes eu digo, Marcela está tão ocupada, deixa ela. Que às vezes a gente vê que é muita gente, Marcela. Que nosso Senhor Jesus Cristo, Marcela, que cubra você com o manto dele.
6: Bom dia com Jesus, bom dia com Jesus. Nossa Senhora em Petros Campos. Nós já estamos chegando, Marcela, próximo de agosto. E agradecer a Deus mais um dia, que estou aqui agradecendo a Deus e essa população de Tobias Barreto, dos bairros da cidade do interior, o apoio de Marcela Fernanda, Valdemir Barreto e todos que fazem parte da minha vida com essas orações. Amém, amém. Marcela, estou aqui no fundo da padaria de Ananias, trabalhando como sempre, dando aquele show de bola na cidade de Tobias Barreto, o melhor galeto do estado de Sergipe. Fica na onde? Valdemir Barreto, na rua Tabeninha, meu povo querido brasileiro. Chega lá na rua Tabeninha, procura onde é que fica, Marcela, próximo à padaria de Catuta, o melhor galeto do estado de Sergipe. Sempre o coração de Marcela é como o coração de mãe. Bom dia, bom trabalho, que Deus abençoe, que Nossa Senhora Imperatriz dos Campos que abençoe a vida de cada um brasileiro. Um beijo no coração de todas as mamães e todos os papais. Amém, Marcela, Bica Marcelo Gerais, estouradão nas portas de madeira, faz tac, tac, o melhor galete na rua Tabeninha. Com quem? Com a família de Marcela, no nome de Jesus, amém, tchau. E dar também meus parabéns a Marco Verlan, que está cuidando daquela praça do Santo Dumont, igualmente a casa dele, porque o Bodinho está lá dando aquele trato, como sempre. Só falta passar pano, viu, Marcela? Que o Bodinho capricha mesmo, hein? Nosso secretário do esporte, nota mil. Deus abençoe a todos. Tchau. Estou cortando na grama. Tá, graças a Deus. Tchau.
2: Tá ligando para o deputado?
3: Que o número não existe.
2: Mas ele está na ponta da linha. Ô, Geliano, ô, Tiago.
7: Oi, Marcela.
2: Eu vou ligar normal para ficar melhor, não é melhor? Bom dia com Jesus.
7: Bom dia, minha flor. Você está bem?
2: Graças a Deus.
7: Amém.
2: Amém. Eu vou ligar normal para que a internet não venha aí a mudar nosso foco, tá certo?
7: Tá, combinado.
2: Um abraço.
7: Tá, tchau.
2: Vamos ligar normal aqui para ele, não é melhor? Vamos ligar aqui, 7 horas e 36 minutos. Vamos ligar para normal. Aqui. Me dê aí esse número, rapidinho. Eita, para Valdemir. Digita aqui. Me dê. Aí, obrigada, viu? Estamos ao vivo. Libera aí o número do telefone aqui da Tobias Barreto FM pro povo participar.
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1: Marcela Fernanda.
2: Agora tá chamando. Será que eu digitei o número errado? Eita, Marcela Troada, meu. Valdemir, confira aí. Agora vai. 7 horas e 37 minutos, em nome da Oiti Construções, para você que quer construir, para você que quer reformar, o melhor lugar é na Oiti Construções, que fica na Avenida 7 de Junho, aqui em Tobias Barreto. Eu já estou na ponta da linha com o deputado federal por Sergipe, que tem desempenhado um trabalho de excelência aqui em nosso município, que é o Tiago aí de Joaldo, filho do saudoso, muito querido aqui por muitos, aqui em Tobias Barreto, que foi o Joaldo da Laranjeira. Bom dia com Jesus, Tiago, como é que você está? Mais uma vez, bom dia.
7: Bom dia, Marcelinha, bom dia com você, bom dia para você e para todos os ouvintes. Uma alegria poder estar falando com você. Estamos aqui mesmo, na luta. Já na batalha, no batente, desde cedo. Uma alegria poder falar com você mais uma vez.
2: Eu gosto de ir bem no ponto. Ô Tiago, você tem sido muito presente aqui em nosso município, no estado de Sergipe. Tem sido atuante. Eu gosto de falar de números. Quanto emendas para Tobias Barreto? Exclusivamente Tobias.
7: A gente já vai chegando, Marcelinha, para 10 milhões e meio de reais investidos no município de Tobias Barreto, desde saúde, passando por assistência social, passando por agricultura, infraestrutura, qualificação profissional, iluminação pública, né? Várias áreas de Tobias Barreto recebendo investimento do nosso mandato, graças a Deus. Do total que a gente destinou para aí, dos 10 milhões e meio, 9 milhões e 500 mil já pagos na conta do município, na conta de entidades parceiras do mandato da gente. Então a gente fica feliz de poder estar colaborando com o Tobias Barreto e devolvendo a forma sempre acolhedora com que o povo de Tobias me recebeu, da forma com que o povo de Tobias Barreto me ajudou na eleição de 2022, e é o mínimo que a gente pode fazer, é isso, é devolver com trabalho, com entregas que ajudam a vida das pessoas. Muito contente com o trabalho que a gente tem feito aí no município, minha amiga.
2: Venho acompanhando de perto, gosto de acompanhar, né, os políticos pelas redes sociais, gosto de estar presente nas ordens de serviço, nas inaugurações, e percebo que Tobias Barreto tem sido aí um canteiro de obra, e muitas obras têm a marca do Tiago de Joaldo, a exemplo aí asfaltos, e eu vou deixar você à vontade para falar sobre obras que foram realizadas. Vou ter o cuidado também de não estar perguntando e não liberando também o espaço para a população mandar áudios e mensagens agora, devido a esse período eleitoral. E, pô, meu programa ser bem popular, quando o áudio já vai logo direto para para o ar, né? Direto para o pessoal ouvir. Então, eu tenho que ter esse cuidado para a gente não receber processo e não prejudicar a vossa pessoa, tá certo? Vou deixar você bem à vontade para falar sobre obras. Inclusive, amanhã, sábado, a gente está com muita ansiedade. Eu confesso a vocês que eu pude ver um pedacinho, né, de uma obra de arte que vai ser colocada na Praça da Igreja. E eu fiquei emocionada porque é uma homenagem ao nosso querido Monsenhor. E é uma praça que eu tenho certeza que vai ficar na história de Tobias Barreto. E tem a marca do deputado. E eu quero que você detalhe aí tudo o que fez aqui por Tobias e basicamente aí por Sergipe.
7: É verdade, Fernando. A gente tem uma marca de trabalho muito presente em Tobias Barreto. Nós já investimos na área da assistência social, acho que 2023 foi um dos primeiros investimentos que a gente fez chegar aí. Nós temos hoje um trator com implementos agrícolas que está lá no, na região do povoado Sariema, que tem atendido a população da região. A Praça da Igreja, né, que foi um trabalho de construção que começou ali com o padre Aldeclan, né, um grande líder religioso que Tobias Barreto teve, alguém que conquistou o coração do povo tubiense. E que eu já sabia da sua linha de dedicação, de trabalho, que me convidou para um café na sua casa e lá, de forma muito, muito simples, mas muito determinada, me lançou o desafio de a gente fazer um investimento que, sem dúvida, hoje é uma das principais expectativas que Tobias Barreto tem em termos de obras públicas, que é a reforma da Praça da Igreja Matriz. Uma obra de mais de R$1.250.000 que a gente conseguiu atender esse pleito da comunidade católica, do povo de Tobias, claro, mas a comunidade católica, de forma especial, liderada pelo padre Jodeclan, que vai receber, sem dúvida, vai virar um cartão postal de Tobias, né? Uma praça lindíssima, muito bem trabalhado o projeto pela equipe da prefeitura, e que aproveito, inclusive, para parabenizar a equipe do secretário Sebastião, agradecer ao prefeito disso pela oportunidade de ter feito esse investimento, e vai receber com fonte luminosa, que vai ser um outro cartão postal importante dessa praça, que vai ter essa imagem de Monsenhor Souza, para que as pessoas possam ali, sempre que estiver visitando Tobias, seja morador de Tobias Barreto, seja visitante, seja pessoa de Tobias que moram fora e vão retornar e querem levar alguma lembrança da cidade, vão ter a possibilidade de fazer um registro fotográfico ao lado da imagem desse, que foi um dos grandes tubienses, né, que ajudou muito a população de Tobias Barreto do ponto de vista de se fortalecer espiritualmente. Né, e tive uma alegria grande. Dia primeiro, eu não vou poder estar presente, porque a gente já está hoje no período de defesa eleitoral. Políticos que estão disputando o mandato agora nesse processo de 2026 não podem participar de atos de inaugurações, né, ordem de serviço, mas quero marcar uma visita em breve, depois da obra entregue. Eu quero fazer uma visita pessoalmente para conhecer todos os detalhes da praça pronta, como é que ela está sendo entregue às pessoas, conversar com moradores ali do entorno, com pessoas que frequentam a igreja sempre nas missas, né? Qual a opinião, o que é que o povo achou, para a gente poder estar partilhando esse momento de alegria. Além disso, nós fizemos, Marcela, a entrega de duas unidades odontológicas móveis para a Prefeitura de Tobias Barreto.

que tem um campo de futebol society no meio, tem uma meia quadra de basquete do lado, tem um parquezinho infantil para as crianças, tem uma pista de caminhada para que as pessoas possam estar circulando ali, fazendo prática esportiva, né, e se movimentando para poder buscar sua saúde. A gente fez a pavimentação asfáltica do bairro Suti, né, aí que foi uma solicitação do nosso parceiro, o vereador João Paulo, e está pronta, foi entregue. A população que estava já desesperançada, que não iria ver a borninha preta caindo, como eles disseram no dia, né? Achava que era algo que não chegaria nunca para eles, e graças a Deus a gente teve essa alegria de fazer a execução dessa obra através de emenda nossa junto ao DENOX do governo federal. Nós temos investimento no custeio de média e alta complexidade em saúde, que é dinheiro que a gente coloca na conta da prefeitura para poder ampliar o número de médicos especialistas que estão atendendo a população do Tobias Barreto, para ampliar a oferta de exames que estão sendo feitos para a população do Tobias Barreto, né? O apoio a pessoas que tem a necessidade de assistência psicossocial, né, que foi uma das demandas principais que a prefeitura apresentou, e tem recurso nosso, foi 800 mil que a gente investiu isso ainda em 2025. Fizemos investimento em qualificação profissional, nós conseguimos uma carreta do Senai que ficou aí durante muito tempo, formando as pessoas para o mercado de trabalho. Nós ajudamos, através de recurso nosso também, a realização da Factob, que é uma feira hoje reconhecida, inclusive, a nível nacional, a partir de um projeto de lei que nós aprovamos na Câmara dos Deputados, está inserida lá no Ministério do Turismo, né, no roteiro turístico do Ministério de todo o Brasil, que é divulgado para todo o Brasil. A gente fez um investimento agora, por último, na reforma da Praça da Bandeira, que está em plena execução. A obra está acontecendo, 1.200.000. A Praça da Bandeira, a gente reconhece a importância dela, porque é o ponto de encontro de todo mundo de Tobias Barreto que mora na zona rural, que vem para a cidade, verdade, vai fazer suas compras, vai na feira, vai numa loja. É ali que o povo chega, quando termina suas compras, fica ali nos bares, naquelas lanchonetezinhas, sentado, esperando a hora de voltar para casa. E a gente sabe que a condição que a praça estava não era uma condição à altura da dignidade e da importância que o povo do Tobias Barreto tem. E também pedi ao prefeito Nilson Agripino que me desse a oportunidade de fazer outro investimento naquela praça para a gente poder acolher melhor as pessoas da zona rural que vêm para a cidade, e a gente dá a eles, né, uma praça digna da importância do que as pessoas de Tobias, principalmente da zona rural, têm. E está lá a obra acontecendo. Quero crer que até o final do ano, no máximo começo de 2027, a prefeitura possa estar entregando, e aí sim eu quero estar aí no dia da inauguração também, para a gente poder compartilhar da alegria da população. Conseguimos agora, recente, a prefeitura deu ordem de serviço, também não pude estar presente por causa do defesa eleitoral, mas foi uma conquista do nosso mandato, na parceria com a Secretaria de Saúde também, com a secretária Sabrina, da Unidade Básica de Saúde do Irmã Dulce, que é uma comunidade grande, uma população que precisava se deslocar para outros bairros para poder ser atendida, né? E hoje já pode vislumbrar que no próximo ano, com fé em Deus, vai ter a sua própria clínica, a sua própria unidade de saúde perto de casa, com equipe de saúde, com equipe odontológica, com atendimento humanizado, atendimento mais próximo, uma estrutura padrão do governo federal, padrão do Ministério da Saúde, que a gente conseguiu viabilizar também em Brasília. Mais recente, nós conseguimos R$400 mil que está sendo direcionado para a Prefeitura de Tobias Barreto ampliar a iluminação de LED, né, em todo o município, não somente na cidade, mas em zona rural. Eu estive aí no Jabibiri essa semana, a população de Jabibiri agradecendo que a Prefeitura levou lâmpadas de LED, que a gente tem ajudado o prefeito a levar essa iluminação para todos os lugares. A iluminação mais clara, a iluminação que tem uma durabilidade maior, que tem um compromisso com o meio ambiente, porque reduz o consumo de energia, então barateia também o custo para a Prefeitura. Quando a gente investe em iluminação de LED, a gente está levando qualidade para a iluminação pública à noite e também ajudando a Prefeitura a ter uma sobra no caixa para que aquele dinheiro que ele pagava a conta de energia todo mês seja direcionado para outras ações e ajude a população do Tobias Barreto de outra forma. E agora, por último, um compromisso que eu fiz com o Sindicato de Agentes Comunitários de Saúde e Agentes Comunitários de Endemias, né, também junto com a Prefeitura de Tobias Barreto, que eles precisavam fazer, né, eles têm uma luta histórica para que a Prefeitura pudesse pagar um benefício financeiro extra por produtividade, mas a Prefeitura, como disse o prefeito Tiago, não tem como garantir isso do recurso do município, né? Eu digo, olha, prefeito, eu tenho interesse de fazer um investimento através de nossas emendas. O que eu quero do senhor é o compromisso que, se eu fizer o direcionamento da emenda, que o senhor vai fazer o pagamento aos agentes comunitários de saúde e agentes comunitários de endemias no valor de quase R$400 mil, R$355 mil, que foi colocado na conta da prefeitura. E aí eu tenho a alegria de dizer que os agentes de saúde, os agentes de endemias, no compromisso que foi firmado comigo, o prefeito já pagou. Eles já receberam todos os agentes de saúde e de endemias contratados e efetivos receber esse benefício. Então, uma coisa que chegou para essa classe que cuida da população na zona urbana, que cuida da população na zona rural, e nós conseguimos fazer essa parceria aí junto com o prefeito Nilson. Agradecer ao meu amigo Pedro, ao vereador João Paulo, a todos do sindicato que confiaram no

0: trabalho e agradecer ao prefeito Dilson mais uma vez pelo compromisso na execução das nossas emendas. Fico muito feliz, sou muito grato por isso, Fernanda.
1: 7h49. É um pequeno resumo, né, do trabalho desenvolvido aí. É muita coisa. É um resumo, né? Eu gosto de entrevistar pessoalmente, viu? Isso era para vir pessoalmente aqui, viu? Para a gente bater papo. E o espaço sempre está aberto, mas foi um pequeno resumo de tudo o que o Tiago de Joaldo trouxe aqui para Tobias Barreto e o que virá ainda, porque já foi dado ordem de serviço aí, exemplo do Irmã Dulce. Em breve a gente vai ver também o Irmã Dulce tendo aí, como disse o Tiago de Joaldo, uma UBS. Então é um avanço para o nosso município, são avanços, são obras que acontecem. A exemplo aqui do Santos Dumont, aquela praça ficou praça não. Quadra poliesportiva, né? Porque tem tudo.
0: No Brasil, linda, linda praça. Muito funcional, inclusive, né? Que o importante da obra é isso. Não adianta só a gente anunciar que está levando obra A, obra B, obra C, mas é você saber que a obra chegou e está transformando a vida das pessoas, né? Eu já recebi, na passagem que eu sempre estou em Tobias Barreto, é um lugar que eu vou com muita frequência, né? E a gente vê o sentimento de alegria, de agradecimento que as pessoas têm, porque é algo que realmente está servindo para melhorar a qualidade de vida das pessoas. As pessoas estão transformando aquele equipamento esportivo, né, em algo de uso diário. Né, de pessoas de várias faixas etárias. A gente tem ali espaço que vai atender a criança, vai atender o adulto, vai atender o jovem, vai atender o idoso. Todo mundo pode se valer daquele investimento, né, Marcelo?
1: Livrando aí criança de celular, livrando aí o idoso. Hoje a gente passa ali por aquela praça, está todo mundo sentado, até pipoqueiro, né? Tem pipoqueiro vendendo aí a sua pipoca, ou seja, beneficia não só o bairro, mas como toda a cidade, né? Inclusive, o deputado federal, o Tiago de Joaldo, o senhor é muito frequente aqui em Tobias Barreto, né? Frequenta muito aqui, né?
0: Graças a Deus, minha amiga. Semana estive aí já, fui lá no Jabibiri, muito bem recebido. Aproveito, inclusive, para agradecer ao meu amigo Jefferson, que organizou um evento lá para levar demandas que a população tem, anseios que a população de Jabibiri tem, né? E a gente poder bater aquele papo, conversar com as pessoas, entender o que é prioridade para aqueles moradores. Há pouco tempo eu estive lá no povoado Barriga também, fui muito bem recebido, né? Então, vou estar aí hoje, né? Vai bater um papo também. Vou voltar para a Tobias FM no horário do meio-dia, para a gente conversar também com a população, né? E a gente poder tá sempre prestando conta do nosso mandato. Eu tive lá nessa conversa de Jabibiri, tem pessoas de povoados vizinhos ali agradecendo pelo odontomóvel. Você percebe que a coisa chegou e está impactando na vida das pessoas quando você vê esse testemunho. Olha, deputado, realmente já fui atendido no odontomóvel, o odontomóvel estava aqui na minha comunidade, tinha dentista. Eu confesso a você que já tinha 3 anos que eu não conseguia um dentista, porque eu não conseguia pagar uma consulta, né? E graças a Deus está vindo. A secretária me apresentou um cronograma onde os odontomóveis, eles visitam os povoados, tem a semana certa, os agentes de saúde já preparam a população de cada povoado que vão receber aquele odontomóvel na próxima semana. Nessa semana eles já estão trabalhando os pacientes que vão precisar de atendimento odontológico, chega lá no dia, já estão com os seus horários marcados para atendimento, qual é o tipo de tratamento que vai ser aplicado, porque os odontomóveis, eles estão cumprindo uma missão importante. Eles estão indo para a zona rural, né, que é para evitar que as pessoas façam esse deslocamento de lá para a cidade em busca de um tratamento que a prefeitura está levando na porta de sua casa praticamente. Então a gente fica contente de que o nosso mandato, nessa parceria com a prefeitura, está impactando positivamente a vida das pessoas, e as pessoas enxergam isso, né? E nessa conversa que a gente sempre tem com a população, isso fica muito evidente.
1: Que Deus abençoe sua jornada, Deus abençoe aí seus passos, né? E as pessoas, a gente percebe aí o carinho que tem por você. Que Deus abençoe sua vida, viu?
0: Amém, Fernandinha. Obrigado a você, obrigado a todos aí, os ouvintes da Tobias FM. E até uma próxima, irmã. Fé em Jesus.
1: Amém. Espaço sempre aberto. Tá aí. Valeu. Tiago de Joaldo, deputado federal. Eu disse e torno a dizer aqui a vocês. A nossa rádio é a rádio do povo, né? Independentemente lá de A, lá do B, lá do C, o espaço está aberto. Porém, aqui, né? Como toda casa, tem regras, né, Valdemir? E a gente deve cumprir. Como, Marcela? Tem gente, né, que nunca me apareceu, aí vai aparecer agora. E aí agora quer de imediato ser entrevistado. Não é assim. Existem, né, aqui existe todo um cronograma, e o meu presidente sabe, aqui, a minha diretora sabe que existem os nossos apoiadores, existem aí entrevistas marcadas durante a semana e a gente tem uma agenda. E não é de uma hora para outra que a gente vai botar, imagine, né, Valdemir? Imagine, você, eu posso, amanhã eu vou participar. Não é assim, não é assim. Tem aqui, tem agenda. Então, os deputados, o espaço vai estar aberto e eu encaminho logo para o meu presidente. Quem marca é ele, quem agenda é ele, porque a cada dia, aí ele sabe quem é que vai participar, quinta, quarta, terça, porque a gente tem uma agenda. Ele pergunta, Marcela, tá tudo certo? Eu, tá tudo certo. Olha, dia 6 é fulano de tal, vai lá, clínica Neoclin, dia 6, por exemplo, tá tudo certo, tá tudo certo. Aqui não é casa, né? Que não tem controle, não. Aqui tem controle, né? Espaço tem. Porém, é preciso aguardar. E eu peço a compreensão, porque, né, assim como teve a participação do deputado estadual Cacá, teve aí agora a participação do deputado federal Tiago de Joaldo, vai ter outras participações, assim como tem pessoas do nosso convívio, quando eu digo a vocês, é pessoas, né, deputados do nosso convívio, do nosso cotidiano, a exemplo esses dois, também vai vir pessoas que não vieram, nunca vieram, que nunca ouvi falar, mas que vai vir e vai pedir o espaço. Mas vai ter que ter calma. Porque aqui é casa que tem ordem. Vai ter que ter calma. Não venha no meu privado ser ignorante que não vai adiantar. Não vai. Não é desse jeito. Estou dizendo isso porque vocês vão ver muitas entrevistas aqui. Assim como foi liberado o espaço para essas pessoas, vão ser liberado espaço para outras pessoas. Agora, não venha não que não tem. Estou avisando porque eu já vi muita, já recebi já mensagens cheias de leotria. E eu não quero. E eu não vou aceitar, eu não vou admitir, porque aqui é casa que tem freio. Aqui é casa, assim como a sua casa, que você que está me ouvindo, tem ordem, aqui também tem. Ah, mas aí a rádio é a rádio comunitária, é só chegar, não é não assim. Tem espaço? Tem. Mas vamos ter cautela e vamos ver a agenda, né? Se cabe. Bora.
2: Bom dia, Marcela. Que fala, Tânia Sutri? Aí é nosso deputado.
1: Oi. Tira. O meu programa não pode, não. Gente, estamos num período eleitoral, né? E eu não posso liberar porque eu não vou prejudicar o rapaz que acabou de sair da ligação. É deputado, mas eu não posso liberar esses áudios. Você ouça primeiro, Valdemir, em nome de Jesus, porque eu não posso liberar esses áudios comprometedor e vai me comprometer e vai comprometer aí o deputado que acabou de participar, viu? E mais? 7:57, 7:57, em nome do chá cabe. 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Falar nisso, o inverno foi diferente demais, né, menina? Se vocês souberem o prejuízo que muitos teve lá em Poço Verde, é de vocês chorar, né? Deixar aqui. Pessoal, foi encontrada uma carteira aqui, viu? Ó, uma carteira fechada em nome de Adrian de Oliveira Pereira. Naturalidade da Espanha?
3: Tava aí na porta, se eu não sei.
1: Isso aqui, sabe o que é? É esse pessoal que trabalha nas firmas. Vá por mim, que é. Ele é natural da Espanha. Adrian de Oliveira Pereira. Tá aqui a carteira completa, fechada. Nasceu em que ano? Vou ver aqui. Hoje não tem mais não, né? Eu não enxergo, não, não vou negar aqui. Tem antiga. Deixa eu ver aqui o que é que tem no documento, essa carteira. De primeiro, quando a gente, quando eu me divorciei, a carteira de identidade era naturalidade da Espanha mesmo. Oi. De primeiro, quando a gente se divorciava, quando eu me divorciei, né? Há uns anos atrás, a gente recebia essa identidade, aí tinha um nome aí, divorciada. Eu disse, eu me sentia tão humilhada, tão pequena, eu disse, precisa desse nome, divorciada no, na identidade. Graças a Deus que mudou, né? Graças a Deus que mudou de identidade, que hoje não precisa desse. Até nisso a mulher sofre, né? Ah, viu? Antigamente era assim, eita, perseguição brava com as mulheres, até divorciada, precisava. Aí você olhava para a identidade do outro, não tinha.
4: Olha a mulher aqui, tá dizendo que é do cunhado dela.
1: É do cunhado? É, pois venha pegar, minha filha. Carteira completa de documento, viu? Adrian, e eu quero vir fazer pergunta, se esse homem morou na Espanha, nasceu na Espanha, como foi, menina, essa ida dele nessa Espanha? Vou pedir para ele pegar, vou entrevistar ele para a gente saber como foi que esse menino nasceu na Espanha, sendo de Tubia Barreto. Falei-me, Jesus Cristo do céu. Mamãe e papai foi passear lá, foi na Espanha. Ó, um monte de fotinha dele, de 3x4. Nasceram lá. Os que nasceu lá, foi?
4: É, nasceram lá.
1: Ele é meu marido.
3: Ele e meu marido.
1: Ah, ele e meu marido. Quer dizer, ele é cunhado dela, né? Mas, menina, me conta essa história de novo.
4: O pai dele mora lá.
1: O pai dele mora lá, é? Quer dizer que sua sogra vivia na Espanha. Que chique, viu? Tem no banco, tem tudo aqui. Só não tem o dinário. O dinário não tem, não. Dinário, o povo tá sem dinheiro na carteira. A não ser que tiraram, né? Jogaram na porta, foi?
3: Aberto e passaram por baixo.
1: Olha. Nem tocaram a campainha?
3: Não, quando eu abri a porta, estava ela aberta, assim, debaixo da porta.
1: Olha, gente, estava debaixo da porta da rádio aqui, viu? Ela disse que o pai dele mora lá. Não, é porque o menino da Espanha, né, não? A gente quer saber a história, como foi que essa mulher foi parar lá. João Paulo da Saúde tá na ponta da linha, é? Vereador João Paulo, manda um áudio, viu?
3: Põe pra gente poder colocar.
1: Tem matéria dela? Dele?
3: Matéria.
1: Falar nisso, dinheiro tá na conta. Um passarinho verde me contou que o dinheiro já tá na conta do povo. Então, tem gente que já gastou o dinheiro. Vamos ligar pra Avelange também? Anemi, eu ligo a ele de que é rapidinho. Eita! Vamos pôr apoio primeiro? Eu ia mandar comprar pão, né? Tá vendo aí como você muda? Aí tá de barriga cheia, né? Tá de barriga cheia, comeu guaraná, tomou guaraná, comeu bolo. Não, aí quer ir logo pro apoio, parabéns, né? Mora. Parabéns, eu fiz um vídeo dele
3: parabéns,
1: mostrando.
3: Mora,
1: parabéns, pra mora. Quem tem cisto no rim, tomar refrigerante uma hora dessa, mas não faz mal.
3: Cadê Dona Cida pra dar um puxão de orelha nele?
1: Dona Aparecida?
4: Não faz mal não, gente.
1: Não faz mal não. Libera o áudio, por gentileza, do vereador, né, João Paulo da Saúde.
4: Não faz mal também, tem uma.
5: Bom dia, Marcela.
1: Bom dia com Jesus.
5: Bom dia a todos os ouvintes da Tubias FM. Aqui é o vereador João Paulo da Saúde. Bom, estou passando aqui que eu como um ouvinte quase que assíduo do seu programa, estava aqui assistindo a entrevista do deputado federal Tiago Joaldo, né? E como a gente sabe, são várias obras acontecendo no município de Tubias Barreto, na gestão do prefeito Dilson de Agripino, do vice-prefeito Gal. E muitas dessas obras com recurso do deputado federal Tiago de Joaldo. E eu fico muito feliz por ter também, junto nessa parceria, conseguido, através dos recursos do mandato dele, o asfaltamento do bairro Suti e também de duas ruas que ele não mencionou, que é a rua Manuel Barbosa Sobrinho e a rua Lorival Firmino dos Santos. É um motivo de muita felicidade também que nós pedimos a UBS do bairro Irmã Dulce, do Conjunto Irmã Dulce. Então, passando aqui só para parabenizar, né? Estou aqui ouvindo o seu programa. Um abraço.
1: Um abraço, João Paulo, Sinistio de Valdemir. Ele é ouvindo de todos os dias. João Paulo, Luiz, Júnior disse que nunca escuta meu programa. Eu disse, ai, que mentira. Escuta todo dia. Qualquer fala diferente aqui que eu errei. Marcela, tu te ouvindo. Que ele é professor, você sabe, né?
6: Sei.
1: Ele é professor. Escuta todos os dias. Todos os dias. Vocês estão viajando, aí liga o rádio, mas todos os dias. João Paulo, Luiz, sempre manda um alô. Sim, João Paulo, Luiz, tem Júnior também, né? De vez em quando, Isaac manda, olá, tô te ouvindo, né? O Chico também, mas são esses três que escutam o nosso programa. Libera aí os áudios. Quando ele pega na piega, você tá vendo? Ele pega, não, eu não digo nada, viu, Nan? É, não tá ouvindo o rádio. Não tá ouvindo.
6: Eita, eita, como fica?
1: Eita, é porque ele só pensa ultimamente, é no lado dele, Sidney Schilder.
6: Bora pro apoio.
1: Vamos pro apoio, vamos agradar ele, né? Vamos pro apoio. Depois a gente liga para o secretário. Será que a gente pode ligar pro secretário de administração? Porque o passarinho verde me contou que o dinheiro tá na conta dele de ontem, que tem uma pessoa ali que já não tem nenhum real mais. Quando deu fé, o dinheiro já tá na conta. Menino, já sumiu, foi? Vamos pro apoio.
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1: Marcela Fernanda.
2: De volta aqui no programa, 8 horas e 16 minutos. Um abraço especial. Quem é que tá na ponta da linha aqui, menina? Deixa, será que eu posso liberar esse áudio? Não sei. Ah.
3: Bom dia, Marcela. Tudo bom? Aqui é um rapaz que perdeu a identidade, né? Eu me chamo Adrian. A identidade, eu perdi a carteira. Eu vou ver um horário certinho para me passar aí para poder buscar.
2: Bom dia com Jesus. Então, vai estar aqui, viu? Na Tobias Barreto FM, sua carteira tá aqui guardada. Só você tocar a campainha e as meninas vão te atender, tá bom?
4: Isso é o
2: poder. É ao vivo. Audiência. Audiência braba, né, menino? 8 horas e 16 minutos. Diga aí, Cindy Schilder. Olha, o nego Valeriano tá aqui. Fale, não, esse nome divorciado me perseguiu. Ô, gente, umas 8 vezes. Ô, gente, nego, na carteira de identidade do homem também tinha, era o nome divorciado? Porque eu achava, me sentia humilhada demais. Aí eu perguntava ao Web se tinha um nome divorciado na carteira, ele disse que não tinha. E só na minha que tinha divorciado. Eu disse, meu Deus, não vejo a hora de eu casar logo. Foi logo assim, botei outro na tampa e aí tá lá, ó. Marcela Fernanda Ribeiro dos Santos. Casada.
4: Amém. Vamos lá.
2: Negócio atrapalhado, brabo, com nome na identidade, divorciada. É um negócio pra humilhar a pessoa. Você é divorciada? Divorciada? E é. A pessoa logo pergunta.
4: Bora?
2: Bora.
4: Ontem, sessão na Câmara Municipal, eu estive entrevistando alguns vereadores e quem falou com a gente foi Isaac da Roma, João Paulo da Saúde e Luiz da Água Boa. Vamos acompanhar.
5: Jornalismo da Tobias Barreto FM, sessão na Câmara Municipal Tobias Barreto. Ao meu lado está Isaac da Roma, vereador atuante, que vai falar com a gente sobre o que ele usou na tribuna no dia de hoje. Tudo bom, Isaac?
6: Bom dia a todos os ouvintes da rádio Tobias FM, Tobias Barreto FM. Hoje teve mais dois requerimentos do vereador Isaac da Roma, solicitando ao Poder Executivo que, através da Secretaria de Esporte, possa estar fazendo a reforma da quadra poliesportiva do conjunto Agripino 1 e também da quadra poliesportiva do conjunto Agripino 2. Tenho certeza que a gestão Fé, Amor e Trabalho para nossa gente, através da Secretaria de Obras, vai estar entrando em ação e vai estar fazendo a reforma dessas duas quadras poliesportivas que fica nos conjuntos Agripino 2 e no conjunto Agripino 1. É as quadras de esporte onde as crianças praticam esporte. É o vereador Isaac da Roma em ação em prol da população.
4: Tá aí, Isaac da Roma, vereador atuante, falando sobre o que ele apresentou em tribuna. E também vamos aí acompanhar João Paulo da Saúde.
2: Bora.
5: Jornalismo da Tobias Barreto FM, sessão na Câmara Municipal Tobias Barreto. Ao meu lado está o vereador João Paulo da Saúde. Ele vai falar com a gente o que ele usou em tribuna no dia de hoje, passar todas as informações para a população e você, ouvinte aí da Tobias Barreto FM.
7: Olá, Cindy, Marcela, Aldemir Barreto e a todos os ouvintes da rádio Tobias FM. Na manhã de hoje, protocolei um requerimento, mais uma vez, né, já que no ano passado também coloquei esse requerimento, reivindicando a reforma e modernização da Praça João Valeriano, a tradicional praça do Colégio Monsenhor, né? Essa é uma reivindicação da população e hoje a praça apresenta diversos problemas, como calçadas danificadas, iluminação insuficiente, bancos deteriorados e a falta de espaço adequado para as crianças. E precisamos desenvolver esse ambiente, a comunidade, com mais segurança, acessibilidade, lazer e qualidade de vida. Investir nessa praça é investir nas famílias, no comércio local e valorizar os espaços públicos, mais importante que nós temos no município. Como o prefeito Dilson é o prefeito que realiza, é o prefeito que está fazendo, é o prefeito que a gente está vendo modernizando a cidade como um todo, essa é uma reivindicação daquela população local. E nós estamos aqui para fortalecer através desse pedido essa reforma e modernização da Praça João Valeriano, a Praça do Colégio Monsenhor.
5: Mais alguma coisa que você queira estar acrescentando, fique à vontade.
7: Somente agradecer a você, Cindy, a Marcela pelo espaço e desejar a todos uma ótima semana.
5: Tá aí, João Paulo da Saúde.
2: João Paulo, um abraço. Isaac da Roma, também tem a matéria de Luiz, né, ô Cindy?
5: Isso.
2: Segure aí, que eu vou colocar a Jó da Bismóveis. Vou dar uma ligadinha para a Avelange e a gente coloca aí Luiz da Água Boa, tá bom? Dê uma seguradinha aí. Você fala em nome de quem?
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2: Pronto. Jó, bom dia.
8: Bom
2: Jesus.
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2: Hoje é o último dia, né, Jó?
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2: Esse
8: é um
2: aqui.
8: Isso.
2: É o mais alto.
8: Faz parte. Quem não, minha filha, quem não parcela, não consegue ter nada na vida.
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2: Então o meu falta isso. Pouco,
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2: é?
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8: Ai, meu Deus.
2: Zé Guedes, amém.
10: Marcela, bom dia. É o Zé Guedes. Marcela, eu gostaria...
2: Quem não deve não tem crediário.
10: Alguém que se responsável por esses parquinhos giratórios que estão botando na praça.
2: Sim.
10: Aí. Que, pelo amor de Deus, né? Não se faz, não se bota um brinquedo desse com as crianças, não, entendeu? E porque não tem onde botar os pés embaixo, né? E fica girando, girando. E o que aconteceu com o meu filho, girando ali, pediu outra criança para parar, a criança não parou. Ele, no sentimento, foi botar o pé para tentar parar. E quebrou a perna do meu filho, meu querido.
2: Conversa
10: a perna,
2: essa.
10: Fez cirurgia. Então, não é uma crítica, mas pedi também aos pais, pelo amor de Deus, tome cuidado, não deixe seus filhos nessa giratória aí, nessa praça, que é muito perigoso. Porque o que aconteceu com meu filho pode acontecer também com outro, e eu não quero que aconteça, entendeu? Não quero que ninguém possa estar sofrendo, ver seu filho sofrendo de dor por causa de um brinquedo, né? Então, eu pedi para a gente que mande, ou mande tirar esse brinquedo aí, então não permita mais que faça uma giratória sem ter um local de botar os pés embaixo. Falei, minha filha, é o Zé Guedes, não é a crítica, mas só um conselho e um pedido para que não aconteça com outras crianças, valeu? Bom dia, muito obrigado. Eu mandei
2: semana passada,
10: vocês não passaram. E eu quero que vocês façam isso e peço também a pessoa que seja competente, né, e responsável por esse brinquedo aí, ok?
2: Um abraço. Quer dizer que o brinquedo quebrou a perna. Os meninos giraram, foi? Sério isso, viu? Muito sério. Mas aí, como dizer a história...
11: Bom dia, Marcela.
2: Bom dia.
11: Estou por cá te escutando através da Tobias Barreto FM. Forte abraço para todos, viu? Estava escutando aí a entrevista do nosso nobre amigo Thiago de Joaldo. É, rapaz, as coisas é dessa, bem dessa forma.
2: Cuidado com esses áudios, Valdir.
11: É, agora, estava escutando
2: período eleitoral
11: o
2: agora.
11: Vereador aí da saúde.
10: Um abraço.
2: Um abraço, Marcela Araújo. É a nossa amiga Giovana disse, Marcela, amiga... Bata aí nessa tecla. Quarta noite, noite das comunidades, é dia 31 hoje. Participação da diretiva. E eu não enxergo. Participação da diretiva da Escola Gilmara Fontes de Góis, celebrante Padre Raimundo Araújo, paróquia Nossa Senhora Santana de Boquim, responsável Montival e família. Observação, haverá leilões, convidado todas as comunidades circos vizias. Um abraço aí, né? É a festa do Bom Jesus. Lá no Campo Pequeno. Tá todo mundo convidado. Deixa eu dar uma ligadinha aqui, por gentileza, para nossa amiga. O nosso programa está bem corrido, mas vamos dar uma ligadinha aqui para a Avelange, o secretário de Finanças, que eu disse que era secretário de administração, né? O secretário de Finanças. De Finanças, né? 8h29. 8h29. Chega, Avelange, vamos adiantar nosso lado. A primeira pessoa que me ligar vai ganhar um frango. Agora. Cadê o frango para você entregar? Frango, o nosso anjo da guarda pediu para a gente poder entregar um frango. Um frango. Olha ela, tenho a maior satisfação de presenteá-la. Bom dia com Jesus.
12: Bom dia, Marcela.
2: Bom dia, maravilhosa. Como é que você tá?
12: Mulher, não tinha outra solução, tinha que ligar pelo WhatsApp.
2: Eu disse que a primeira pessoa a me ligar iria ganhar um frango. Que maravilha. Celinha lá do bairro Suti acaba de ganhar um frango.
12: Tô aqui sentada, mulher, na mesa. Já tem quase uma hora ouvindo o seu programa, né? Aí agora você me presenteia com um franguinho.
2: Eu não, foi o anjo da guarda. Um anjo da guarda, um anjo de luz na minha vida.
12: Deus abençoe grandemente.
2: Esse anjo. Ô Celinha, você pega amanhã de 10h40 até o meio-dia, tá bom?
12: Tá certo.
2: Não passa esse horário não, tá bom? Vá pegar seu franguinho pra comer, saborear junto com Laurinha.
12: Tá certo, Deus
2: abençoe. Um abraço a toda a família de Celinha, né? Com sua amiga Jocielma. Estamos aqui com o secretário de Finanças, Avelange Santana. Tá corrido, mas a gente coloca porque um passarinho verde me contou que o dinheiro caiu na conta ontem, né? E o rapaz disse que já gastou o dinheiro todo, mas que caiu e que foi uma beleza, foi uma maravilha. Bom dia, secretário de Finanças, Avelange Santana. Bom dia com Jesus.
13: Bom dia, na paz em Cristo feliz, bom dia em Deus, com muita alegria, minha cara amiga e companheira Marcela Fernanda Ribeiro do Santo.
2: Eita, ele decorou o nome.
13: Obrigada, cheia de alegria e de amor. É isso mesmo, gostei da sua reflexão sobre a importância dos nossos nomes, dos cuidados que devemos ter e cada vez mais, para a gente evitar certos termos pejorativos, discriminatórios, que ao invés de unir as pessoas, ao invés de preservar a autoestima das pessoas, provoca o recolhimento, provoca discriminação e provoca a indiferença, por que não dizer atitudes de intolerância. Verdade. Parabéns pela sua reflexão, que sirva para mais e mais pessoas não repetir isso e que cada vez mais a legislação possa aperfeiçoar e dê a cada um de nós, em especial a vocês e a você, Marcela Fernanda, como representante viva da mulher, né, o direito sagrado, legítimo, porque você nasceu igual e tem que ter as oportunidades iguais como todos nós. Mas bom dia também a Valdemir, bom dia companheiro Nan, bom dia companheira Cindy e a todos os ouvintes aí dessa belíssima caçulinha, a Tobias Barreto FM. À sua disposição, Marcela.
2: Ô, querido, um passarinho verde me contou que o dinheiro já está na conta do povo desde ontem. É verdade ou mentira?
13: Marcela Fernandes, na gestão do prefeito Dilson de Agripino, né, todos os dias, né, nós temos, não apenas em momentos oportunos, como ao final do mês, né, algo sagrado, algo costumeiro, né, algo sacramentado, não apenas o dinheiro na conta dos servidores municipais, não apenas o salário creditário na conta dos servidores municipais. Nós temos, com a gestão do prefeito Dilson de Agripino, todos os dias, pingos de amor sendo pincelados em cada canto desta cidade. Porque fazer parte desta gestão do prefeito Dilson de Agripino é com muito orgulho que eu tenho que ratificar, Marcela. Porque você me dá esta alegria, justamente neste último dia do mês de julho, em partilhar com você e com todos os ouvintes aqui do programa Bom Dia Tobias, da Tobias Barreto FM. Você falou da despedida do mês de julho, o mês da alegria e um mês também da amizade, e por que não dizer, Marcela Fernandes, um mês da parceria. E esta parceria do prefeito Dilson de Agripino com os servidores municipais é uma parceria que tem que ter um lado, sim, um lado daquele que honra com amor, que honra na qualidade, né, daquilo que deve ser feito em prol do servidor público, da garantia da qualificação e da garantia de que o seu salário, né, de que aquilo que serve para a alimentação do dia a dia, para a subsistência, para a sobrevivência e para a qualidade de vida desses trabalhadores e trabalhadoras que fazem a gestão pública fazer acontecer e cada vez mais transformar essa cidade, né? É com muita alegria que a gente diz que o prefeito Dilson de Agripino está sim honrando com este compromisso. E na data de ontem, dia 30 de julho, né, todos os servidores já tiveram seu crédito, né, salário em conta. Posso assim dizer, já estão se preparando, né, para, inclusive, as festas do mês de agosto, a principal festa do mês de agosto, a festa celebrativa em homenagem à Nossa Senhora Imperatriz dos Campos. Por isso mesmo que eu digo, o dia da, o mês da amizade, onde a gente celebra a amizade uns com os outros, é também o mês da parceria. E essa parceria entre o prefeito Dilson de Agripino e os servidores públicos da gestão municipal Tobias Barreto não para por aí, mas... Né? Que desde lá, que é importante a gente resgatar esse fato histórico, né? Quando o Dilson de Agripino assumiu pela primeira vez, em 1º de janeiro de 2009, a gestão como prefeito Tobias Barreto, né? O nome dele foi agir com dignidade, agir com decência, com parceria. Por isso, além dos servidores públicos, é o maior prefeito, repito mais uma vez, de toda a história do Tobias Barreto. Por quê? Porque ele tem dito e reafirmado: não faço nada sozinho. Por isso que eu vou buscar amizades, por isso que eu vou buscar companheirismo, por isso que eu vou buscar parceria, sim. Foi parceiro do presidente Lula, foi parceiro do ex-governador Marcelo Deda. Lembra, Marcelo Fernandes? A revolução que esses três magnânimos estadistas da gestão pública fizeram contra o Barreto? Lembra?
2: Lembro,
13: uma
2: sim.
13: Uma alva melhorou em Tobias Barreto, com Dilson de Agripino, Deda e Lula. Viu como melhorou a estrada de Moço Coelho com a parceria Dilson de Agripino, Deda e Lula? Como melhorou, inclusive, a chegada da clínica da família ali para o Santa Rita, com Dilson de Agripino, Lula e Deda. Inclusive, o próprio ex-secretário, hoje senador, Rogério Carvalho, parceria que dá certo, parceria que dá resultado, parceria que traz felicidade, parceria que traz muito mais amor e alegria para nosso povo e nossa gente. E não está sendo diferente, Marcela Fernandes, né? Essa parceria do prefeito Luiz da Agripino, também com o atual governador Fábio Mitidieri. Que coisa extraordinária, que coisa linda. Então, é a extensão da parceria do prefeito Luiz da Agripino com esses baluartes servidores municipais, estendendo também com a política pública, com gestores públicos, a exemplo do governador Fábio Mitidieri, que tem proporcionado, assim como lá atrás foi com o governador Marcelo Beto, uma revolução de obras e serviços para o município de Tobias Barreto. Quem não está vendo aí? Ei, Marcela Fernandes, você já sai aí da rádio com a sua motozinha, hoje já... No instante está lá no Padre Pedro, porque as ruas e avenidas, praticamente 70% hoje, quase asfaltadas no município de Tobias Barreto. Na sede, praticamente quase 100% ruas ou asfaltadas ou calçadas a paralelepípedos, nenhuma rua está ficando a chão puro, como se diz o ditado. Isso é o quê? Fruto de uma parceria, de um prefeito que luta no dia a dia, né? De um prefeito que está perseverante, que está na estrada no dia a dia, formando parceria para trazer muito e muito mais benefícios para a população de Tobias Barreto. Isso tem que ser repetido, isso tem que ser cada vez mais celebrado, para que a gente não esqueça das coisas boas que estamos fazendo uns com os outros, juntos, unidos. Essa união, prefeito Dilson de Agripino, com servidores que estão com seus salários em dias, do prefeito Dilson de Agripino, com o presidente Lula, que lá atrás, Dilson de Agripino, com a parceria, trouxe o quê? Nada mais, nada menos, 1.010 casas, não foi, Marcela Fernandes?
2: 1.010
13: casas. Essa parceria, na realidade, novamente, e 300 casas estão sendo construídas aqui, novamente, na entrada de Tobias Barreto, no conjunto dos agripinos, parceria, prefeito Dilson de Agripino, o presidente Lula, e também, por que não dizer, o governador Fábio Mitidieri, porque está com o Dilson de Agripino para possibilitar que a infraestrutura chegue ali, como está chegando em outros e outros lugares. É disso que a gente tem que falar todos os dias, porque nós não podemos dar mais de Marcela Fernandes. Como você bem citou aí, atitudes de intolerância, atitudes de diferença, quando a gente vai ao cartório, ah, você é desquitada, você é divorciada, não sei o quê, aí você já tem um olhar lá esticadão. Olha, essa mulher é virgem, meu Deus do céu. Não é isso mesmo?
2: Já mostra logo, divorciada. Mostrava, né? Mostrava,
13: Marcelo, eu imagino. E essas atitudes de tolerância estão em todas as áreas, em relação à pessoa, à mulher, em relação à pessoa negra, né, de pôr a pressão ao imigrante, é em relação a pessoa que tem uma opção sexual diferente, e nós temos que dar um basta em tudo isso. E para dar um basta em tudo isso, nós temos que ter pé na estrada, fazer parceria com cada um de nós, principalmente com o nosso coração. Por isso que eu quero assim dizer também, Marcela Fernandes, desculpa o alongamento das minhas falas, mas dá alegria de não estar se despedindo do mês de julho e de mais um dia. Porque Deus está me permitindo, como já me permitiu, amanhecer o dia, estar falando com voz bicê, porque a cada instante eu estou renascendo. Eu não estou despedido de mim, eu estou renascendo. Mas da nossa alegria e também, né, em nome dessa parceria do prefeito Dício de Agripino, amanhã está celebrando mais uma grandiosíssima vitória, mais uma grandiosíssima realização, que é esta obra belíssima, magnânima, aí, de reestruturação, de reurbanização da Praça da Matriz, Nossa Senhora Imperatriz dos Campos, aqui no município de Tobias Barreto. Então é uma alegria imensa, uma praça bonita, belíssima, uma homenagem justíssima ao padre Monsenhor Padre Souza, né? Que coisa linda e maravilhosa, mais uma praça diante de mais de eu acho que uma centena de praças que o prefeito Dício de Agripino já construiu e está a construir. Já construiu e está a construir. Então é mais um motivo da gente celebrar a vida e fazer um convite a nós mesmos. Vamos marchar, vamos sair de nossas casas com o sorriso de Marcela Fernandes, porque Deus assim designa cada um de nós. Sejamos sempre felizes, mas com atitudes. E atitude é o que não falta ao prefeito Dício de Agripino. Muito obrigado, Marcela Fernandes, e quero dizer a você que o prefeito Dício determina não apenas ao secretário de Finanças José Avelange da Silva Santana, a exemplo de Marcela Fernanda Ribeiro dos Santos. Mas eu sou José Avelange da Silva Santana, um singelo amigo, né? Um singelo colaborador, um singelo servidor provisório da gestão pública municipal. E eu quero aqui registrar que o prefeito Dício de Agripino determinou não apenas a minha Avelange, mas como toda a equipe de vocês não devemos parar um segundo, porque a oportunidade que Deus está dando a gente é para a gente fazer, trabalhar e celebrar a cada momento, a cada segundo, porque eu quero fazer, eu quero continuar fazendo e eu vou fazer muito e muito mais do que eu já fiz, porque eu estou prefeito pela quarta vez e quero sim fazer o melhor e maior mandato de todos os tempos, porque não é à toa, não foi à toa que o povo Tobias Barreto assinou a carteira do prefeito Dício de Agripino pela quarta vez. E nós, enquanto assessores, nós, enquanto secretários, devemos ficar atentos para fazer com que essa cidade, para com que esse município, do Oiapoque ao Chuí, né, da zona rural à zona urbana, seja verdadeiramente uma cidade boa e bela de se viver. Viva o amor, Marcela Fernandes. Abaixa o ódio, abaixa a intolerância. O amor deve prevalecer e peço permissão a você, me empreste seu sorriso para onde eu andar, para onde eu caminhar e com quem eu estiver. No dia de hoje, eu dizer, comigo está o sorriso de Marcela Fernandes, porque é com este sorriso que a gente vai proliferar mais e muito mais a felicidade para o povo Tobias Barreto. Muito obrigado e que Deus abençoe e um abraço especial a toda a companheirada, homens e mulheres da Secretaria Municipal de Finanças, que ajuda a gente fazer a diferença para que não apenas os servidores estejam com seus salários de dias, mas fornecedores e outros parceiros da gestão pública municipal da Prefeitura Tobias Barreto, que tem à frente esse maior líder, esse maior gestor da história de Tobias Barreto, que está do estado de Sergipe, Dício de Agripino. Muito obrigado, Marcela Fernandes.
2: É o secretário de Finanças, o homem é um poeta, viu? O homem é um poeta.

0: da moto zero quilômetro.
1: Bom dia.
0: Infelizmente não veio para Tobias. Tá sendo engraçada. Então, foi para Nossa Senhora da Glória, né? Foi uma mulher. E
1: Foi
0: aí
1: de
0: ela,
1: onde?
0: Nossa Senhora da Glória.
1: Homem.
0: Nossa Senhora da Glória é a segunda vez que tá ganhando, né? Tem cidades que ainda nem ganharam, a gente ganhou uma vez.
1: Não, eu
0: Você
1: quero que ganhe outra.
0: é, eu também quero, bastante. Tem cidades que nem ganharam, que é Barra dos Coqueiros e Aquidabã. Não ganhou ainda, nenhuma dessas duas. Mas eu quero muito que venha para Tobias. E não para por aí, né? 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Então vamos fazer mais pedido para que essa moto saia para Tobias Barreto, porque eu tô doida para entregar a moto, fazer zoada, que eu já tô com saudade.
2: Então já vou passar em cima do
1: Eu
2: carro.
1: quero é fazer, eu quero é ganhar.
0: Você tá comprando, Marcelo?
1: Não, é pouco que compra. É pouco.
2: Volta, peraí.
1: É pouco que compra.
0: E o engraçado é que essa pessoa que ganhou de Glória, ela, não sei se eu posso dizer, mas ela fazia propaganda de outras coisas, se é que você me entende. Só que comprava na onde? No melhor, no
1: Não
0: Compre Sem
1: comprei.
0: Fila. E aí ganhou a
1: Ele
0: moto.
1: comprou, gastou quanto para comprar a moto, para ganhar a moto?
0: Deixa eu ver o pedido dela aqui
1: É bom,
0: no
1: né?
0: grupo.
1: Enquanto isso, deixa ele ir falando. Eu quero saber quanto foi que
0: Deixa
1: ela
0: ele falando.
1: gastou.
0: Vá.
1: Porque teve um que comprou um pão com ovo.
3: Bom dia, Marcela.
1: Bom dia.
3: Bom dia a todos os ouvintes do Tubias Barreto FM. Sextou, hein?
1: Eu não
3: Sexto.
1: gosto quando você chega assim sem tesão.
3: Rapaz,
0: Oi.
3: ela foi longe.
1: Eu gosto quando você vai com potência na voz.
3: Bora.
1: Bom dia com Jesus, Marcela.
3: Bom dia com Jesus, Marcela.
1: Bom dia.
3: Bom dia a todos os ouvintes da
1: Hoje tem
3: 1040 FM.
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1: professor que dizia: bota tesão nessa fala, porque eu falava arrastado,
3: Sim.
1: né? Sertaneja véia. Aí bota tesão nessa fala, bota pique, pique. Ele queria dizer que era pique na fala. Ritmo.
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1: Olha, Camilona, só, já sabe?
0: Uma casa de R$ 120 mil.
1: Eita, como ela, você já sabe o que foi que ela comprou?
2: Já.
1: Foi um homem ou mulher? Mulher.
2: Foi uma mulher. Ela comprou um macarrão ao vivo.
1: O que é isso, macarrão?
2: Reais. Macarrão ao vivo é o macarrão que você escolhe o que você quer dentro. E a pessoa faz exatamente como você pediu, né?
1: Ah, em outro estabelecimento lá na cidade
2: lá
1: dela,
2: na
1: né?
2: Na cidade dela, isso. O nome da loja é Tamassa.
1: Gastou quanto pela moto?
2: R$ 22,99.
1: É mole.
0: A menina comprou o quê?
2: Macarrão ao vivo de R$ 22,99.
1: E ganhou uma moto.
0: E ganhou
1: uma
0: moto zero, né, Marcela?
1: Já pensou? Comprou um pão com ovo e ganhou uma casa?
2: Uma casa, quem aí, dá uma moto.
0: Essa ganhadora é de qual cidade mesmo?
2: De Glória, gente, se você
1: vamos
2: quer
1: ficar na torcida, né?
2: É só pedir pelo aplicativo Compre Sem Fila.
1: Um abraço especial para todos vocês.
0: Obrigado.
1: Luiz da Água Boa, sua
3: os
1: matéria...
3: contratados também entra dia 30? Também
1: entra. Entra, contratado 30, 31, entrou.
3: Por que você começa a trabalhar dia 30? E contratado dia 30 entrou. Ou 31 do mês seguinte, porque o dinheiro não está na conta?
1: Já está
3: porque
1: na conta desde ontem.
3: Só dia 10 ou após o dia 10?
1: Não.
3: Essa pregação que eu queria ouvir de Avelange para os contratados.
1: Dinheiro porque contratou, também, digo que eu fome, tenho pessoas conhecidas minhas e entrou
3: remédio,
1: ontem.
3: Porque também
1: contratado.
3: Fome, porque também são funcionários igual né? aos contratados e afetivos.
1: Já
3: são
1: gastou,
3: gente da mesma
1: gastou.
3: Gente. Bom dia.
4: Bom dia, Camilona.
3: Salário na conta nas contas dos contratados também, Marcela. Tomara que seja, né?
1: Inclusive?
3: Tomara que essa pregação de Avelange sirva para todos os funcionários.
1: Para todos mesmo, viu,
3: vamos que você começa a trabalhar dia 30. Por que dia 30, 31 do mês seguinte, o dinheiro também não está na conta? Porque só dia 10 ou a partir do dia 10? É regra da empresa? É regra do município? Eu gostaria de ouvir de Avelange. Bom dia.
1: Segura aí, Valdemir. Inclusive, viu, Manezinho? Tantos contratados, eu digo conhecimento de causa, tantos concursados quanto os contratados receberam ontem. E o deputado federal, o Tiago de Joaldo, enviou uma emenda, né, que era para destinar uma gratificação para os agentes de anemia e saúde. Até os contratados receberam essa gratificação, que não são concursados. Até os contratados receberam. Eu digo porque eu tenho conhecimento de causa. Então a gente precisa ser justo aqui, né, e dizer que recebeu. Tanto recebeu salário
5: tá bom,
1: quanto recebeu gratificação.
5: Tá bom, tá bom.
1: Né? Tem mais?
5: Tem. Tá bom, Avelange, tá
1: Quem
5: bom.
1: É? Antônio Padeira. Antônio Padeira, né? Um abraço. Ele vem, não traz pão, não traz um sonho e diz que quem tem moral
0: tem
1: só é ele.
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1: Um abraço, meninos, Frigorífico Santa Helena, Clínica Esmeralda. Ô Luiz, a gente segunda-feira coloca a sua matéria, tá? 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Melhor, terça-feira a gente coloca a matéria de Luiz, porque... É terça-feira de sessão, a gente vai colocar a Luz da Água Boa, tá bom, Luiz? 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Obrigado a todos pelo carinho da audiência. Finalizando aqui, reforçando o convite a todos vocês católicos da região de Campo Pequeno, né? Hoje é noite das autoridades, então vai lá no povoado Campo Pequeno ali, a Circo Vizinho ali, ó, nos povoados Circo Vizinho, lugarejo, tá todo mundo convidado em nome da família do compadre Montival. Um abraço. Fui.
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11: 8:57.
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2: 9 horas e 10 minutos.

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4: Muito bem, agora sim, né? Muito bem, conferindo na certa comigo agora 9:19. Bom dia!
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0: 9h20, 9h20 na frequência mais gostosa do seu rádio. Tô chegando nessa manhã maravilhosa de sexta-feira, hoje, dia 31 de julho de 2026. Uma feliz sexta-feira pra você. E aí, chegamos, né? A sexta-feira, climazinho tá gostoso demais, mas eu quero saber, o mais importante hoje, você já fez? Você já agradeceu a Deus por mais um dia? Por mais uma oportunidade no livro da vida? Às vezes no atropelo, no despertador que não tocou, no atraso do trabalho, às vezes a gente se passa, né? Mas aí você para e diz: obrigada. Obrigada, Senhor. Obrigada por mais um dia, por mais uma oportunidade. Obrigada. Obrigada e obrigada. Agradecer sempre, o tempo todo, independentemente das circunstâncias. E mais uma sexta-feira que nós podemos, né, recomeçar. Podemos mudar algumas situações. Podemos nos moldar. O maior presente de todos a gente já tem, que é mais um dia de vida. E muitas pessoas queriam esse dia hoje. Mas você e eu recebemos essa graça. Então vamos fazer valer a pena? Bom dia, bom dia, bom dia. 9h22. Último dia do mês de julho. E se não fosse Deus, hein? Não teria condições. Sempre foi Deus. Então, muito obrigada a você pelo carinho da sua doce audiência. Obrigada, meu Deus, por estar finalizando esse mês de julho. Tão abençoado, né? Tão produtivo. De tantos ensinamentos. E de dias e dias. E tá tudo bem. 9h22, muito bom dia pra você. Obrigada pelo carinho da sua sintonia. E eu quero você juntinho comigo, tá? A partir de agora, eu quero você ligando, eu quero você interagindo, eu quero você participando junto com a gente. Posso contar com a sua doce audiência? Então liga, manda mensagem, pede aquela música da sua sexta-feira no nosso WhatsApp, que é o 799-9996-8790 e participa junto comigo. Bom dia, Brasil!
1: Brasil!
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minha meta é só uma, viu? Nada, nada, nada a reclamar. Só agradecer. 9h23, uma ótima manhã de sexta-feira pra você. Aumenta o volume do seu rádio e vamos juntinhos até o meio-dia. Começando com essa reflexão maravilhosa do Gustavo Lima. Retrovisor. Presta atenção nessa canção.

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1: É, eu sei. Não, mas por aqui tá tudo bem também. É, já virei a página. Então fica bem, que eu tô muito bem aqui. Beijo e tchau.

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2: Conversa é essa, em chumbo trocado, sucesso de Seu Desejo, Natanzinho Lima. Você também curtiu aqui na nossa programação, Ana Castela, É Que Eu Não Te Esqueci, Gustavo Lima, Retrovisor. 9:33, muito bom dia pra você aí que tá ouvindo a nossa programação, em casa, no carro, no trabalho, não é isso? É, bom dia, bom dia, bom dia, bom dia. E olha, você liga, participa, interage na nossa programação, deixa eu mandar aqui um alô pra galerinha, né? Tô ao vivo no Facebook, tá? Na fanpage oficial da Tobias Barreto FM, você curte, comenta, compartilha, sem moderação. Raimunda Teodoro, bom dia com Jesus, bom dia, bom dia, bom dia. Uma excelente sexta-feira. Bom dia, linda, bom dia, Gilealda Gil, minha vizinha aí, né? Os meus vizinhos na Rua Larga, Dona Ivone, Gilealda, Cris, bom dia pra vocês. Alô também, o Letinho já chegou por aqui, eu libero seu áudio já já, tá, Letinho? Segura aí, rapidinho que eu já libero. 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Esses são os nossos apoiadores culturais, né, e a gente agradece demais aqui na nossa programação. Gente, deixa eu ver aqui, mandando mensagem. Olha, não tenho condições, um áudio de 8 minutos, né? Um áudio de 8 minutos, eu não tenho condições de transmitir aqui no, na 87,9. 8 minutos e 39 segundos, tá bom? 9:36, bom dia, bom dia, bom dia pra você aí também, ouvindo a nossa programação no aplicativo RádiosNet, né? Ouvindo a gente. Uma ótima manhã pra você também que já está no comércio, na Avenida Luiz Alves Oliveira Filho. Turminha boa aí, trabalhando, ouvindo a 87,9 pra você, meu amigo empresário, pra você, meu amigo vendedor, pra você também, meu cliente amigo que está ouvindo a nossa 87,9. Muito bom dia, sou Larissa Rotai e te faço companhia, tá bom? Ó, beijo carinhoso pra você e vamos de mais música. Chegando por aqui, Guinho Linha, amigo do espelho. Música boa é aqui.
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0: Amigo do Espelho é o nome, né?
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0: Felipe Amorim, Vinha, B1001, Marília Mendonça, Pedro Sampaio, MC, Menino Cássio, Melody, Jet Ski, Tony Salles, Panamera. Amigo do Espelho e Guino Linha, você curtiu aqui no 87,9. 13 minutinhos, faltando para as 10. Vamos comprar o que hoje? 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Agora 9h48. 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Ampla e aconchegante, vizinho à Caixa Econômica Federal. 9h49, tá chegando por aqui o quê? Letinho. Oi, Letinho, bom dia.
1: Bom dia, Larissa. Letinho aqui de novo.
0: Tudo bem?
1: Lavei lá mudas de unha pintada, mãe, viu? Tô aqui na escuta.
0: Algo da sua frente, tá bom?
1: Na obra, todo mundo aqui tá escuta.
0: Pronto.
1: Aí, velha música de unha pintada,
0: né? Valeu. Olha, unha pintada. A gente vai tocar no álbum da Sofrência. Inclusive, vocês podem montar o álbum da Sofrência junto comigo, tá bom? Manda aquela música da Sofrência do ar.

Rocha, que a gente vai montar um playlist musical e a partir das 11 o álbum da Sofrência vai para o ar e a gente coloca para vocês dar aquele clima, aquela sede estranha, sabe? Valeu, Letinho! Bom dia, Lari! Gostaria de ouvir a música de Mariana Fagundes com a participação de Daniel. Ofereço para todos, obrigado. Estou no trabalho ligadinho no programa. Valeu, Rodrigo! Adoro essa música, inclusive, né, que tá de fundo com o Daniel e a Mariana Fagundes. Ficou perfeito demais, viu? Bom dia, minha amiga Larissa. Passe a música de João Gomes no quarto tirando a roupa, oferecendo pro Zezinho da Fontinha. Tô te ouvindo no trabalho, Deus acima de tudo sempre, gratidão, amém, amém, amém. 10 minutinhos faltando para as 10 da manhã, quem tá chegando por aqui é a Miglis mais amada do Brasil, Simone Mendes, Peguete, na sequência, muito mais.

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0: Repórter Estação Limão com Mel e Priscila Sena falando pra você. Você também curtiu aquele medley moído de vaquejada bem bacana, Simone Mendes, Spaghetti. Agora 10 e 4 na programação da Melhor. Oi, volto já trazendo mais música. Não, sai da sintonia.
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3: 10 horas e 4 minutos.
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3: Muito bem, 10 e 14. Grupo Menos é Mais e Natan, pela última vez.

0: Agora 10 horas, 16 minutos na programação da Melhor. Você curtindo boa música, você sabe, né? Nesse climazinho gostoso, nessa sexta-feira maravilhosa. Pela última vez, e onde é que a gente vai agora? 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

0: turminha boa também aí tá de rádio ligado na JJ, JJ aí de rádio ligado, interligado, junto com a gente. Muito bom dia pra vocês, viu? Gratidão pelo carinho da audiência, todas as fábricas, viu? Queria mandar alô pra todo mundo, queria tá assim, ó, tá mandando alô todo mundo direitinho. Um cheiro carinhoso pra você que escolheu a nossa rádio pra te fazer companhia. Inclusive, ontem eu estive lá no distrito de Lagoa Redonda, né, no município de Itapicuru, pra fazer uma palestra e incrível a recepção dos alunos, dizendo, olha, meu avô, minha avó, minha mãe te ouve, que coisa boa, viu? Saber aí que o Distrito de Lagoa Redonda nos dá aí essa total audiência. Muito obrigada pela preferência da nossa programação. Agora são 10 horas, 22 minutos, 10 e 22, e olha, essa roupagem é boa, mas essa daqui ganhou meu coração. E o Rodrigo pediu e a gente toca.
1: Ela não vai...
0: Daniel e Mariana Fagundes. Ai, gente, como é que fica o coraçãozinho da fã, hein?
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0: segura.
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0: Larissa, volta aí.
3: Mandar esse oi essa hora.
4: Volta pra adorar.
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tá aí, sucesso. Zezinho na Fontinha pediu, e claro que a gente tocou agora 10 horas e 29 minutos. 10 e 29, falando com você no poderoso Mistura Negra. 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Agora 10h31, tá? Eu vou break das 10h30 e eu volto já já trazendo pra você muito mais música. Não sai da sintonia não, viu? Não sai da sintonia, que eu vou e volto. Eu vou e volto trazendo as duplas, né? Jorge e Matheus e Cauã, que trazem um hit Gaviota.

0: pouquinho, tem mais música.
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2: 10 horas e 32 minutos.
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1: Muito bem, de volta ao som de Jorge Matheus e Matheus e Cauã. Gaivolta, 10h39.

0: sucesso pra você do Murilo Huff. Deixa eu acústico rolando aqui pra você. Ele é sensacional, né? Tem que respeitar o pai do Leléu aí, da Marília Mendonça. Ele é sensacional. 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Faltando para as 11. A partir das 11 tem o que, Lari? Tem o álbum da sofrência, você monta comigo. Já tem toque 10 aqui, tá? Já tem unha pintada pra rolar. Inclusive, eu recebi uma mensagem hoje logo cedinho, né, Daiane? E a galera aí da Presença que tá curtindo a nossa programação. A gente vai tocar sim, tá? Segura aí que eu já toco. Vamos aqui ao áudio do ouvinte. Oi, bom dia. Oi.
1: Bom dia, primo. Tô aqui ainda esperando aqui.
0: Vixe Maria, acho que o primo errou de áudio. Marinho, o que foi que aconteceu? Ô, primo, tu mandou o áudio errado. Em vez de mandar pra prima, mandou pra mulher da rádio. Bom dia, bom dia, bom dia. Oi, ouvinte, bom dia.
2: Bom dia, Larissa Rotai. Aqui quem tá falando é Márcio Júnior, diretamente da fábrica Portal Texto.
0: Portal Texto.
2: Passa aí a música, Larissa, de Gustavo Lima, Retrovisor.
0: Já passei essa, tá bom?
2: Manda um alô aí para os colegas aqui do setor do corte, Reinan e Eduardo.
0: Pronto.
2: Portador número um da cidade aí, os melhores.
0: Olha, arrasou, muito bem.
3: Manda um alô também aí, Larissa, para Alex, Boquinha de Jacaré, motorista número um aqui da Portal.
0: Da Portal Texto, é isso? Onde é que fica localizada a Portal Texto? Olha, beijo carinhoso pra vocês, tá bom? Essa eu já toquei, foi a primeira música de hoje da nossa programação, mas eu vou tocar outra bem bacana do Gustavo Lima pra vocês aí nessa sexta-feira maravilhosa, tá bom? E a partir das 11 tem um álbum da sofrência, a gente vai colocar esse povo todo pra chorar. Vem pra cá, Felipe Amorim e Natan, um resenha de vaquejada. Hoje é sexta-feira, né? Pode ou tá parceiro produção?
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0: Tavares, Mariana Fagundes, meu tchau é uma vez só. 11 horas e 1 minuto, eu vou break das 11. Na volta tem o nosso álbum da sofrência. Prepare esse coraçãozinho aí, que na volta do break eu vou maltratar ele, tá? Segura aí, eu já volto.
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3: 11 horas e 1 minuto.
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3: Calma aí, minha playlist, calma aí, porque chegou a hora, né?
4: Chora, corno!
3: Chegou a hora de maltratar muitos coraçõezinhos por aí, inclusive Ailton Góes. Eu vou maltratar o seu a partir de agora.
5: Bom dia, Larissa. Aê, bom dia a todos os ouvintes no Chama Ela.
3: Chama Ela.
5: Nessa sexta-feira, sim, chuvosa, né?
3: Eita, tá gostoso demais.
5: Chovendo muito. Ali já tá na época, passa 11, o que, rapaz? 11, 5, 6, sei lá, por aí. Já tá chegando a hora da sofrência, né? Toca aí a música do Pablo do Arrocha, né? Desculpa aí, né?
3: Olha, tá, menina, como ele tá.
5: Desculpa aí, pá.
3: Desculpa aí.
5: Crescer pras amigas e amigos de...
3: Eu nunca quis te ver chorar.
5: Esse velhinho aí, o Tugóis. Obrigado, tchau.
3: Ele arrasou, porque, ó, a música dele vai pro álbum da Sofrência, porque ele fez um belo pedido, viu? Então, você arrasou demais.
5: As amigas e amigos de...
3: Eu nunca quis te... Ai, tá vendo? O que foi que aconteceu?
5: As amigas e amigos de...
3: Eu nunca quis te... Mandaram aqui pra mim. O sonho dele é ir pro seu programa, Larissa. Mas ele já veio aqui no meu programa, tá? Aí o Tugóis aqui, as portas são abertas pra ele, né? Eu digo que ele é meu velhinho descarado. Não é isso aí, o Tugóis? Né? Fabíola Santana também de rádio, ligado e curtindo a nossa programação, não é isso? E olha, aumenta o volume aí do seu rádio.
6: Aumente o volume.
3: Abre uma, por favor.
7: Primeiro.
3: Abre uma, por favor. Meu amor, a partir de agora, se você ouvir umas cantigas dessa e não bater a ser estranha, é porque tu tá vivendo errado.
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3: Abrindo a nossa programação de hoje com Unha Pintada, vencedor. Pra galerinha da presença aí que me deu sucesso, mandou mensagem desde cedo, ó.

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0: Tá todo mundo vivo aí? Tá todo mundo vivo aí? Ei, Pamela! Pamela e toda a turma aí da fábrica da Cauana, não é isso? Sempre curtindo a nossa programação? Vambora? Dá pra mais uma ainda? Dá pra mais uma ainda. E se eu trouxer a prata da casa?
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0: Ei!
1: até hoje o povo pede e a gente tem que tocar. Na época de meu parceiro, eu, meu parceiro Tora, toda essa turma aí. Vamos embora, chama aí, vai! Alô, compadre Henrique!

0: Água Dura, Romance Rosa. Deixando com chave de ouro aqui o nosso álbum da sofrência de hoje. Raimunda Teodoro aí no bairro Santa Rita já mandou: Larissa, essa é de Pablo, é pra doer na alma. Dói, dói aí, minha gente, dói, dói demais.
1: Nossa, pato,
0: a gente não sabe nem porque tá doendo, né? Mas quando tocam as cantigas dessa, é daquele jeitinho mesmo, viu? 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Eu tenho medo, viu? Quando eu faço esse álbum da sofrência, o povo se revolta aí, né? Tá na beira da máquina, na mesa de corte, o menino chega assim, empolga. É hoje, lembrei dela, as meninas, lembrei dele. Eita! Dá o quê? Dá 9 horas da noite, mas não dá 5, 6 da tarde. Ai, meu Deus do céu, 11:28 e hoje é aquele dia que você vai sair da dieta, viu? 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Só tem meia horinha hoje, é? Ai, meu Deus do céu, só tem uma meia. Fala, dona Bê, bom dia.
2: Marisa, sabe que esse jeitão seu vem me recorda muito seu pai.
0: É mesmo?
2: Faz muitos anos, né? Mas eu me lembro que você era muito pequenininha.
0: 9 anos.
2: Mas hoje olha aí, alegrando.
0: Olha ela aí, tá vendo?
2: Todo mundo e a gente pedindo a Deus para te abençoar cada
0: Amém.
2: Vez mais e
0: Amém.
2: Dando esse dom maravilhoso que você tem de chamar muitas pessoas que você, nossa Larissa, às vezes você me lembra seu pai assim, queria dar um beijo.
0: Obrigada, viu?
2: fazer o ser humano mais feliz. E olha aí você fazendo. Deus te abençoe, Larissa.
0: Amém! O cheiro, dona Bernadette. Muito obrigada por todo o carinho sempre aqui, né? Nas ondas do rádio. E olha, cadê a turminha da La Casa do Bolo também, hein, Tatá? Vamos embora! Polêmica, Léo Santana, laço na fivela. Oh. É sexta-feira, meu povo.
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0: Vem! Pega o fio aqui, ó. Vem, GG, vem, GG.
1: É essa sanfoninha aí, Poli. Descarada.

0: Sobe o drone!
1: Isso é do Adil, bebê.
0: E manhã, viu?

0: daí o Natan, hein? PQP, bebê. 11 horas e 40 minutos, 10 minutinhos faltando, não, né? 10 minutos pra finalizar a minha programação, então a gente não pode ficar parado. O negócio aqui, ó, como é que é?
1: É o salinho mais socado do Brasil!
0: Que conversa é essa?

programação é essa, hein, Brasil? Que programação é essa? É pra ninguém ficar parado, é 87,9 nessa sexta-feira maravilhosa! Tá fazendo aquela faxina, é, dona Maria? Cuidado aí, viu? Ó! Oh, assim lá não aguenta! Vem pra cá, o safadão. Agora chegou o safadão, ó. Safadão mais amado do Brasil. E você? Bora? Vamos!

0: desse jeitinho que eu vou me despedindo de vocês, agradecendo primeiramente a Deus por mais um dia, por mais uma oportunidade. Tô indo embora, hein? Fiquem todos com Deus, que eu tô indo com Ele até segunda-feira, se Deus quiser. A gente se encontra nos Stories da Vida.
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3: 12 horas em ponto.
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1: Agora são 12 horas, mais de 12 minutos, meio-dia. 12 minutos na Tobias Barreto FM. Hoje é sexta-feira, 31 de julho, o ano é 2026. Nós estamos chegando com o programa Tribuna do Povo até às 14 horas. Saudando e abraçando a você que está em casa, a você no trabalho, onde quer que você esteja. Obrigado pela sintonia. Obrigado a você que está almoçando, a você que já almoçou, está deitado no sofá. Meu amigo Nilson, ele gosta de ouvir o programa, ele gosta de ouvir o programa na caixa de som, no sofá. Alô, Nilson, está onde hoje? Está na Rua Itabaianinha? Alô, Nilson, forte abraço para você. Alô, Maciel, onde é que está o Nilson? Maciel também já foi comer, Nilson, aí quem come é ele, viu? Parece que dormia amarrado. Hein, pai? Hein, Maciel? O mesmo, pai? Hein, pai? Maciel, forte abraço também. Maciel também em São Paulo, Maciel Araújo. E o amigo Maciel aqui em Tobias Barreto, o homem do Panda, Paredão Panda, é o top dos top. Nilson, forte abraço para você, a você que já almoçou, a você que está almoçando, a você ainda no trabalho, onde quer que você esteja, você tomando uma friota. Hoje é sexta-feira, é dia internacional para muitos de tomar logo uma gelosa, uma friotinha. Meu compadre Hélio dos Guarda-Chuva, é dia de domingo, ele e minha comadre Senide. Antigamente era Montila, Montila limão com coca. Hoje é uma Rainica, é uma Raica, hein? É uma Rainicazinha, hein, pai? Hein, pai? Culpado do Edson Guarda-Chuva, minha comadre Senide. Então hoje não tem, né? Mas domingo, e quando começa a chover, que esses tanques aí, esses rios aí, fica cheinho, é que dia de domingo ele bota ela da garupa, pega o culezinho, bota uma Rainicazinha, hein, pai? Pega o vasilhame, bota lá um tiragostozinho, ó. Perna pra quem te quero, só chega em casa de noite. Diga aí, Daniel aí no Agripino, um abraço, Daniel, obrigado pela sintonia. Obrigado a você, onde quer que você esteja. Isso mesmo, hoje, 31 de julho, o ano é 2026. Boa tarde, amigo Valderlan, estou ligado aqui no Agripino 2, Daniel Neto e Zé Porquinha, ao lado dele e da minha mãe, meu amigo. Quando dá meu dia, vovô já manda, liga o rádio, Daniel, tá com a cara pros infernos, meu filho. Liga no programa de Nã. Zé Porquinho aí tem história pra contar, viu? Diga que eu fui na casa de Pedro Surdo aí, Daniel, eu vou pedir pra você levar ele, pra ele me contar as quatro peripécias aí dele, viu? Pra ele contar umas quatro namoradas que ele já teve aí, como foi as histórias, aqui na Boa Vista, na Sambaíbe, por onde andou. Zé Porquinho era os pés da pé, viu? Esse aí vou dizer. Um abraço, Zé. Um abraço também a toda a turma. Um abraço para os seus tios também, lá na tenda deles lá, viu? Inclusive ali teve dois tios seus que foram alunos de minha esposa, viu? Um abraço aí, também. Hoje, agora são 12 horas 16 minutos, 12 e 16. Falar nisso, mandar um abraço a Vanessa e o filho também, né? O Isaac aí, Vanessa, aí na Castelo Branco, um abraço para você. O motorista me falou que foi levar vocês na ecoterapia e ele disse, oi, manda um alô aí pra mulher lá da Rua do Castelo Branco, ela e o filho, que ele disse que não perde o programa. Um abraço, Paulo. Paulo motorista. Foi levar a Vanessa, né? Foi com o filho lá na ecoterapia, no tratamento. E eles disseram que era ouvinte da Tobias Barreto FM. Fala nisso, rapaz. Meu pai essa semana encontrou com uma senhora da Lagoa Redonda, ali no posto fiscal, dizendo que era ouvinte da Tobias FM, que gosta das brincadeiras. Eu esqueci agora o nome, Zefinha, é? Ela é mãe de quem mesmo, rapaz? Meu pai disse e eu não lembrei. Ah, um abraço, Vanessa. Oi, Vanessa. Vai, oi, Paulo. Vanessa já está aqui respondendo, viu? Estamos ouvindo. Ela e o filho. Dê um abraço nele por mim aí, viu? Dê um abração nele. E diga ele que não aumenta o volume do rádio mais não, senão vai rasgar a boca. É o volume no todo. Um abraço, Vanessa. Bernadette, um cheiro para a senhora, mulher. Tá onde? Tá nos Agripinos, mulher. Cadê a Bernadette? Bota aí a voz
0: Deus
1: dela.
0: Deus que te abençoe,
1: eita,
0: viu?
1: Meu Deus, amém.
0: Deus te proteja, que a amém. Gente pode pedir a Deus para Deus te proteger. Que Deus amém. Te abençoe, tá?
1: Amém, amém, amém, amém.
0: Um abração, tá?
1: Um abraço. Olha, gente, hoje, 31/7, é um dia especial para mim, para minha esposa, para os meus filhos, para a nossa família. Hoje, 31 de julho de 2026, estou completando 30 anos de casado. Bodas de pérola, Virgem Maria, 30 anos carregando uma cruz. Quem é que carrega a cruz? Sou eu ou você, dona Fran? Um cheiro, parabéns para nós dois. Hoje, completando 30 anos, é mole um negócio desse. Como diz Nininho, filho de um cabrunco deste, pai. Como é que pode isto, Nininho veio? Pois é, hoje estamos completando, né, há 30 anos de casamento. Eu e dona France, a professora France. Que Deus abençoe, né? Dê muitos anos de vida para a gente seguir aí nessa luta, nessa caminhada que não é fácil. Como diz lá o seu, né, Zé Gago da oficina, não é faquinhão, galhotão. Não é faquinhão. É luta por cima de luta, galhotão. Mas tá aí, nos filhos, Zion, Karen, Annalise, né? Hoje estamos completando aí 30 anos de matrimônio, fora, né? Foi 5 anos de namoro aí, um negócio aí, uma cruz carregando esse tempo todo. Mas tá valendo! O programa de hoje vai ser diferente, viu? Na primeira parte vai ser só sua, viu? E de Pedro Menezes, viu? Cindy Schilder, cadê ti?
2: Cindy Kruszewski.
1: Cadê ti, mulher? Boa tarde!
3: Boa tarde, Valder. Boa tarde, Valdemir Barreto. Boa tarde para você, ouvinte da Tobias Barreto FM. Logo mais eu volto trazendo as matérias da Câmara Municipal Tobias Barreto, onde ontem, em decorrer das entrevistas, não tivemos como trazer, mas já eu trago os vereadores Luiz da Água Boa, João Paulo da Saúde e Isaac da Roma. Continue ligadinhos que já eu volto trazendo informações para o Tribuna do Povo.
1: Pronto, também você volta e Pedro Menezes também participa do programa hoje direto de Cana de São Francisco. Daqui a pouquinho de Santana do São Francisco, daqui a pouquinho Pedro Menezes, nós estamos chegando em nome de Restaurante Churrascaria Sabor da Comida Caseira em Tobias Barreto, ao lado do posto fiscal, na divisa Tobias Barreto, Lagoa Redonda, ali ao lado da quadra, na direção de Gidelso e toda a sua turma, com café da manhã, com almoço, agora também com jantar nordestino. 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Está no ar o programa Tribuna do Povo, que na segunda parte do programa vai receber hoje o deputado federal por Sergipe, Tiago de Joaldo. Vai estar comigo aqui, sentado comigo ao nosso lado. Boa tarde.
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1: 23 minutos, meio-dia, 23 minutos na Tobias Barreto FM. Programa Tribuna do Povo está no ar até às 14 horas aqui. Né? Hoje nós vamos receber na segunda parte do programa o deputado federal Tiago de Joaldo. Vai estar com a gente aqui na segunda parte do programa, tá bom? Na segunda parte do programa vamos receber aqui. Falar sobre, né, o seu trabalho parlamentar e as suas emendas também aqui no programa. A partir de agora nós vamos trazer alguns, né, que já estão agendando com a gente, já agendaram com a gente. Vamos cumprir umas agendas aqui. Deixa eu ver no Facebook.
2: Vai estar com a gente aqui.
1: Carlos Jesus, boa tarde. Hoje, Santa Missa com os Homens, às 19h30, na Igreja Matriz Nossa Senhora Imperatriz dos Campos. Todos os homens estão convidados. Ato concreto, levar um quilo de alimento. Deus abençoe. Boa tarde, Lulu de Souza Rodrigues, Dona Dilma, Doutora Dioneide. Os filhos, Doutora Dioneide, Sofia, Antônio, Praça da Matriz. Amanhã, missa. Prefeito e o prefeito de Agripina, inauguração. Todo mundo convidado. Amanhã, inauguração da Praça da Matriz. Pois é. E nós vamos estar aí, se Deus quiser. E ele vai querer... Como diz o compadre Dudu lá de Riachão, se Deus quiser e ele querá. Um abraço a todos. Hoje tem sequência a festa de Nosso Senhor Bom Jesus, povoado Campo Pequeno. Hoje, dia 31, 19 horas, noite das comunidades e autoridades. Participação da diretiva da escola Gilmar Afonso de Góis. Celebrante Padre Raimundo Araújo, paróquia Senhora Santana de Buquim, Sergipe, responsáveis Montival e família. Haverá leilões, convidados todas as comunidades circunvizinhas. Hoje nós vamos estar lá no povoado Campo Pequeno. Vamos à missa, hoje à noite do vereador Montival e família. Um abraço Montival, um abraço Nequinha, Dona Jacira, Jeová, enfim... A todos da família, e obrigado pelo convite. Vamos estar sim hoje, uma missa especial, inclusive, né, de aniversário de casamento. Hoje nós estamos completando 30 anos de casado, eu e Dona Fran, e vamos estar sim lá no povoado Campo Pequeno. Se Deus quiser, 19 horas, na Igreja de Bom Jesus. Para quem não sabe, minha esposa é de Campo Pequeno. Né? Eu já frequento Campo Pequeno há 35 anos. Vale? Há 35 anos que eu frequento Campo Pequeno. Tenho raízes na feirinha, como carinhosamente é conhecido. Tem mensagem, Valdemir? Tem não? Vamos começar logo com as entrevistas, porque daqui a pouquinho a gente vai estar aqui com o deputado federal Tiago de Joaldo. Vê quando a Cindy estiver pronto. Vamos logo usar o Pedro Menezes? Vamos. Seu Pedro Menezes está pronto? Alô, seu Pedro Menezes, boa tarde.
3: É verdade, sim. Estamos por aqui, a unidade móvel girando. Dessa vez nós estamos estacionados aqui no Museu de Arqueologia de Xingó, no estado de Sergipe, aqui na cidade de Canindé do São Francisco. Carol Freitas é monitora, está aqui ao nosso lado e fala desse trabalho importante. É um museu público, não é, Carol?
4: Exatamente, o museu é público. Ele pertence à Universidade Federal de Sergipe e está aqui atualmente de portas abertas, né, para vocês, normalmente das quartas aos domingos, das 8 às 5 da tarde.
3: Na verdade, esse museu ele tem recebido pessoas de vários estados e até do mundo.
4: Exatamente. Recebemos tanto questão dos grupos, né, de visitantes, quanto também escolares, do mundo todo, do Brasil todo.
3: É importante também, quem vem aqui conhece essa história da usina, conhece os achados arqueológicos aqui, a história indígena, é algo assim que todo mundo precisa conhecer para entender um pouco a origem.
4: Exatamente, a nossa origem, né? Então, aqui vocês podem observar todo o material que foi encontrado na região da usina, pertencente aos primeiros habitantes aqui da região.
3: Em relação à questão de outros atrativos, vocês estão também aqui ao lado da prainha de Canindé, da Cachoeira do Lagedão.
4: Exatamente, temos a cachoeira que aconselhamos que vocês procurem, né, um guia local para que seja melhor feito todo o percurso, o passeio, e também a questão da prainha. Temos vários quiosques.
3: É claro que aqui nós estamos num trânsito, né, entre Sergipe e Alagoas. Dá um pulo ali, está em Piranhas, quer conhecer os cânions aqui em Canindé, também é possível.
4: Exatamente. Aqui em Canindé, oferecemos os passeios normalmente no restaurante Carrancas, tá? Mas tanto aqui quanto do lado aqui, nossa vizinha Piranhas, vamos dizer assim, oferecem também os passeios dos cânions.
3: Canindé de São Francisco, ela tem revelado o Sergipe para o mundo. Vocês têm sido temas de várias matérias na TV, inclusive gravações de cenários de novela aqui na região.
4: Exatamente, várias novelas, né, que vai ao ar. Mas atualmente, não sei se vocês já escutaram falar, mas Deus é Brasileiro está sendo gravado aqui algumas cenas atualmente.
3: A equipe aqui do museu, ela se reveza, né? É uma equipe grande. Claro que o museu também fica aberto para outros estudantes, pesquisadores, enfim.
4: Exatamente, estamos de portas abertas para todos, sendo estudantes ou não, mas a universidade, de fato, ela dá essa chance, né, para quem se interessa mais pelo assunto e não só a arqueologia.
3: Maravilha. Carol, eu queria muito agradecer a você e a sua equipe pela atenção, agradecer também ao professor Gilvan e Arlete, lá do município de Poço Verde, que nos deram suporte técnico para essa gravação, e dizer que Tobias Barreto também espera vocês de braços abertos. Estamos sempre à disposição por lá para recebê-los.
4: Com certeza, já estou sabendo aqui, já foi feita toda a divulgação do Recanto da Serra, né? E com certeza será um dos próximos destinos.
3: Maravilha. Aí, portanto, Caroline Freitas trazendo a sua fala conosco, trabalhando com excelência para atender você que vem com mais maestria, com mais qualidade, com mais respeito e, acima de tudo, com mais valorização da história. Porque a razão e viver é também conhecer a história para entender de onde você veio e compreender o contexto social de cada cidadão e de cada cidadã. Volto ao estúdio, Pedro Menezes, aconteceu, você fica sabendo. Rádio Ligado, ouvinte muito bem informado, destino Sergipe hoje, direto de Canindé do São Francisco, que você pode conhecer no próximo destino, na sua próxima viagem.
0: Valderlan Lemos.
1: Tá aí, Pedro Menezes, são 12 horas mais 31 minutos, meio-dia, 31 minutos, de Pedro Menezes, a gente vai partir para a Cindy Kruszewski. A Cindy que está recheada hoje de matérias,
5: Cindy
1: também.
5: Cindy Kruszewski.
1: E a gente vai a Cindy porque hoje, ontem ela participou, pedi até desculpas a ela. Ela preparou um programa, umas participações ontem, né? Mas infelizmente, ontem eu falhei, né? Ontem a gente teve a entrevista aqui. E perdemos um pouco, assim, da noção do tempo. Mas hoje ela vai trazer tudo o que ela preparou, Cindy. Você vai ficar à vontade, viu? De volta, Cindy Schilder.
6: Estou de volta no Tribuna do Povo e agora eu trago as informações. Ontem, sessão na Câmara Municipal Tobias Barreto, eu acompanhei, estive entrevistando aí alguns vereadores. Quem falou comigo foi o vereador Luiz da Água Boa. Vamos acompanhar.
7: Jornalismo da Tobias Barreto FM, eu me encontro aqui na Câmara Municipal de Tobias Barreto. Hoje, dia de sessão, estamos aqui com o vereador Luiz da Água Boa, que vai falar com a gente sobre o que ele usou na tribuna no dia de hoje. E você que é ouvinte da Tobias Barreto FM, fique conectado que agora ele vai falar com a gente. Tudo bom, seu Luiz?
8: Tudo bem, Cid. Quero cumprimentar todos os senhores ouvintes da Tobias FM. Cid, hoje eu trouxe aqui assuntos assim até importantes. Primeiro, eu agradecer por eu ter pedido à administração para consertar a quadra do sapão que pegou fogo lá no relógio. E eu pedi à administração e ela prontamente me atendeu, como atendeu os reportistas lá de Santa Rita. E consertou. Então, eu hoje fiz uso da tribuna agradecendo à administração por isso. E também tinha pedido para que fizesse limpeza em volta da quadra. Só que eu não tinha passado lá. Então, até eu usar a tribuna, eu não tinha certeza que já tinham feito o trabalho. Então, quero agradecer aqui pela limpeza, pelo conserto da quadra. E vamos esperar pela reforma, como agora. É época de eleição, tem reforma ali que é com emendas, provavelmente vai passar a eleição para depois consertar. Ou, se for por recurso próprio, se for com um prefeito, aí sim consegue resolver o problema da quadra. Outro assunto que eu citei aqui hoje é que lá no povoado Saquinho teve vários vereadores que teve voto dentro do povoado Saquinho, e eles estão vendo eu reclamando, eu cobrando, eu pedindo solução por alguns problemas que acontecem lá dentro, e nenhum deles se manifesta. Então, eu cobrei a eles que se manifestasse também, não só Luiz de Água Boa. Mas lá no Saquinho, eu tenho aí a notícia do secretário de obras, que esse final de semana, se não chover, ele vai retirar um material que tem lá no campo. E o secretário, aí a gente vai esperar o secretário de esporte chegar lá com as traves e com a rede, que é um negócio mais complicado, né? Mas vai. E o outro secretário também que eu cobrei foi o secretário de educação, sobre a limpeza do colégio e sobre o muro, que ninguém tem culpa, caiu o muro, agora tem que consertar. Então, eu estou cobrando o secretário de educação, como já cobrei a ele em off, como já cobrei outro secretário também a respeito disso, para o conserto do muro do colégio do povoado Saquim. Agora, a parte principal, foi duas que eu citei aqui hoje. Uma foi sobre a varrição da Avenida 7 de Junho. O que foi que eu disse? Que se eu tivesse uma loja ou um comércio na Avenida 7 de Junho e que depois que eu abrisse a avenida, aí começasse a varrer para poeira cobrir minhas mercadorias, eu ia brigar. Então, o que eu gostaria de pedir ao secretário de obra, ao secretário responsável pela limpeza, que arrume um jeitinho, que coloque esse pessoal para limpar mais cedo, solte as pessoas mais cedo, porque não existe, não existe. É perigoso para eles que estão trabalhando de ser atropelado, que é a hora do rancho, né? A hora do movimento. É ruim para os donos de comércio que pagam para os seus funcionários atirar a poeira das mercadorias. Com meia hora está tudo cheio de poeira. Então, fiz essa cobrança para que eles pensassem de forma diferente e colocassem esse pessoal para trabalhar mais cedo, solte eles mais cedo. Aí, se você dizer, e se colocar mais tarde que hora? Se começa, fecha às 6, fecha às 7. Então, teria que ser mesmo de manhã ou tarde da noite. Mas eles deveriam viabilizar uma forma de que não prejudicasse o comércio. Culpa, que culpa que eles têm? Nenhuma. A única solução que tem era se tivesse feito o desvio para tirar os caminhões de dentro da avenida, como o promotor já disse, como já tivemos reunião para esse fim, mas até que se faça uma ponte, até que se faça o desvio, a gente tem que tentar resolver de forma diferente. Não prejudicar os comerciantes, que as mercadorias cheias de poeira, as mercadorias, tem mercadoria de comer, tem um monte de mercadoria. E muito comerciante que fica triste e não sabe o que fazer. Vai ter que pagar funcionário para estar limpando uma coisa que a administração poderia resolver, poderia ajudar. Um outro assunto meio complicado que eu chamei a atenção dos vereadores hoje é porque entrou em nossa casa hoje, foi lido hoje em nossa casa, a prestação de conta da administração de Jorge Almeida 2017. Mas veio muita coisa meio complicada. Não vou dizer a palavra certa aqui, mas assim, eu disse a eles que ele prestasse atenção, que eles pegassem as contas, que eles lessem, que eles observassem, para depois, na hora de ser a favor ou contra, não só votar por incentivo de votar. Eles têm que saber o que é que está fazendo, porque as contas veio meio complicada e temos que prestar atenção. Não basta só dizer, eu votei, eu dei meu voto sim, eu dei meu voto não. Não é assim. Então, eu chamei também a atenção deles para que eles prestassem atenção. E, por último, eu falei, citei, que eu disse que não vou citar nome de secretário, como realmente não estou citando, e nem da administração também, não estou citando, mas hoje eu citei o nome de Vinícius, é o rapaz que é responsável por consertar calçamento. Já tive com ele por 3 vezes, já perdi o secretário de obras, já mandei recado, já, né? E a gente está aguardando que seja consertado lá em Água Boa, como seja consertado ali na Ducati. Então, eu falei esse nome hoje que eu gostaria, sim, que ele atendesse ao pedido, não é de luz de Água Boa, é dos moradores. O mais, eu quero agradecer a vocês pelo espaço. Obrigado.
0: Cindy Kruszewski.
6: Tá aí o vereador Luiz da Água Boa falando que ele usou na tribuna na última quinta-feira aqui no município de Tobias Barreto. Um outro vereador também que esteve conversando com a gente foi o vereador Isaac da Roma. Vamos acompanhar.
7: Jornalismo da Tobias Barreto FM, sessão na Câmara Municipal Tobias Barreto. Ao meu lado está Isaac da Roma, vereador atuante, que vai falar com a gente sobre o que ele usou na tribuna no dia de hoje. Tudo bom, Isaac?
5: Bom dia a todos os ouvintes da Rádio Tobias FM, dos Barreto FM. Hoje teve mais dois requerimentos do vereador Isaac da Roma solicitando ao Poder Executivo que, através da Secretaria de Esporte, possa estar fazendo a reforma da quadra poliesportiva do conjunto Agripino 1 e também da quadra poliesportiva do conjunto Agripino 2. Tenho certeza que a gestão Fé, Amor e Trabalho por Nossa Gente, através da Secretaria de Obras, vai estar entrando em ação e vai estar fazendo a reforma dessas duas quadras poliesportivas que fica nos conjunto Agripino 2 e no conjunto Agripino 1. As quadras de esporte onde as crianças praticam esporte. É o vereador Isaac da Roma em ação em prol da população.
0: Cindy Kruszewski.
6: Tá aí o vereador Isaac da Roma falando sobre o que ele usou em tribuna ontem na Câmara Municipal Tobias Barreto, ele que é vereador atuante aqui do município, mas também a gente conversou com o João Paulo da Saúde. Vamos acompanhar.
7: Jornalismo da Tobias Barreto FM, sessão na Câmara Municipal Tobias Barreto. Ao meu lado está o vereador João Paulo da Saúde. Ele vai falar com a gente o que ele usou em tribuna no dia de hoje, passar todas as informações para a população e você ouvinte aí da Tobias Barreto FM.
9: Olá, Cindy, Marcela, Aldemir Barreto e a todos os ouvintes da Rádio Tobias FM. Na manhã de hoje, protocolei um requerimento, mais uma vez, né, já que no ano passado também coloquei esse requerimento, reivindicando a reforma e modernização da Praça João Valeriano, a tradicional praça do Colégio Monsenhor, né? Essa é uma reivindicação da população e hoje a praça apresenta diversos problemas, como calçadas danificadas, iluminação insuficiente, bancos deteriorados e a falta de espaço adequado para as crianças. E precisamos desenvolver esse ambiente, a comunidade, com mais segurança, acessibilidade, lazer e qualidade de vida. Investir nessa praça é investir nas famílias, no comércio local e valorizar os espaços públicos mais importantes que nós temos no município. Como o prefeito Dilson é o prefeito que realiza, é o prefeito que está fazendo, é o prefeito que a gente está vendo modernizando a cidade como um todo. Essa é uma reivindicação daquela população local. E nós estamos aqui para fortalecer, através desse pedido, essa reforma e modernização da Praça João Valeriano, a Praça do Colégio Monsenhor.
7: Mais alguma coisa que você queira estar acrescentando, fique à vontade.
9: Somente agradecer a você, Cindy, a Marcela, pelo espaço e desejar a todos uma ótima semana.
1: Cindy?
6: Tá aí o vereador João Paulo da Saúde. Esses foram os vereadores que ontem fizeram entrevista com a gente do jornalismo da Tobias Barreto FM, reivindicando aí o que eles usam em tribuna. A todos uma boa tarde, até mais.
1: Abraço, Cindy. Você volta no, ainda na segunda parte hoje. Um forte abraço, Cindy Kruszewski. É para participar? Bota lá. Agora são 12 horas 42 minutos, 12h42. Na linha comigo, o vereador Motival Cardoso, Motival da Coaiada. Hoje tem a novena de Motival. Tamo lá, na feirinha. Boa tarde, Motival.
10: Boa tarde, não. Boa tarde, Vladimir. Todos os seus ouvintes aí.
1: Quer que manda, Motival?
10: Eu quero desejar os parabéns para o senhor, viu? 30 anos de casado.
1: É 30 anos, é uma cruz, Motival.
10: Não é mole, não. Eu já passei por isso muito.
1: É fácil,
10: não. Já vou mais longe. Não é mole. Mas é que nem você disse, é uma luta, não é fácil.
1: É uma luta diária.
10: É, fácil. Para você unir o casal, filho, não é mole.
1: É mesmo. Viu?
10: Mas Deus dá força, né?
1: Deus
10: dá força. E hoje, você fala a noite novena de Motival, não, a noite novena é nossa, de todo mundo, viu?
1: Eu digo assim de Motival, porque quando a gente tem aquela tradição de dizer Motival e família.
10: Eu sozinho não resolvo nada, não. Eu só não resolvo nada.
1: É verdade. E quando tem as novenas desses povoados aí da sua região, eu sou testemunha. Você, além de ser um vereador atuante em toda essa região aí, do lado de cá, como a gente fala, né? De Saquinho pra cá, Água Boa, Borda da Mata, Candeias, Pó de Colher, Campo Pequeno, Tabua, Feirinha, Macota, Baixa Grande, e você faz questão de sempre levar todo lugar que tiver uma festa aí de igreja, ter a noite do vereador Motival e família. Como é que o Coronel dizia, Motival?
10: Motival não reza não, mas leva o povo para rezar. Muito obrigado, né, por seus elogios aí. O povo, a gente ajuda as igrejas para andar, o povo quer ir, a gente bota um ônibus. O povo, né? A gente tem que botar o povo para rezar, que nem a história mesmo. Tem que botar o povo para rezar.
1: É verdade.
10: E eles agradecer as comunidades que botam o nome da gente. Motival e família, já vem de muito tempo, agradecer a eles. E nós estamos aí para ajudar, nós estamos juntos. Tem o Leleuzinho, ele sempre bota na noite da gente o Leleão. E a gente remata um pouquinho para ajudar também. E a luta é essa, né? Estamos nessa luta.
1: E se Deus quiser, vamos estar lá hoje de noite, 7 horas.
10: Compreendeu. Você é nosso parceiro, sua sogra, sua saudosa sogra.
1: É verdade.
10: Que é daqui da região, sua esposa. E tá chovendo aqui agora, viu? Caindo água na biqueira aqui, olha.
1: Mas a noite de Motival e família nas novenas, se não tiver chuva, não presta.
10: Não. Eu tô aqui no meu cantinho aqui no Pau de Colher e tô vendo a água tá caindo na bica aqui, olha.
1: Oh, que benção,
10: bom. Bom. E o bigode de ouro vai, viu, também à noite, viu?
1: Ah, de noite eu vou perguntar a ele um negócio lá. Tem um negócio pra contar, que eu tô sabendo que a semana passada ele foi comer um capão com fava aí na casa de

0: Roma, né? Mas motivar um cara muito atuante, ali a borda da mata, ali em torno da prisão, na barrela, saquinho, é um guerreiro, motivar o um guerreiro, a gente sabe, não é luta não. Todos têm a sua contribuição, todos. Mas motivar quando se junta aí com o Giovan e toda a família, os irmãos, o povo aí, Muriel, essa turma aí, ele chega chegando. E é isso mesmo, não é no esporte, é tiver uma festinha, é uma festa de cavalo, é missa, novena, nessa região, todo lugar, até a noite do vereador Montival e família. É, isso é bonito. Nós vamos estar hoje lá, se Deus quiser. Campo Pequeno, tem mensagem?
1: Boa tarde, Nan. Aqui é Rosângela que está falando. Nan, eu gostaria que anunciasse aí, botasse um anúncio para Deus sobre Agripino, porque a rua aqui, rua projetada, que um talão tá, que é reinando, não sei de quê, mas um talão tá a rua projetada. Eu gostaria dele mandar aí o carro do lixo, outra coisa aqui para recolher nosso lixo, porque nós não temos onde jogar lixo, não. Nós temos, a gente está sem saber onde jogar lixo. E a rua tem não sei quantas casas, perfeita a rua. E aí até briga essa semana já teve de vizinho, porque nós botamos um lixo na calçada e os vizinhos estavam pedindo. E aí nós não temos onde jogar lixo. Eu gostaria aí de isso fazer aí, tomar uma providência aí, mandar alguma coisa aqui para recolher o lixo. Por favor,
0: Manda,
1: Renan, não, é Reinaldo.
0: Valdemir. Mande aí, Valdemir, por favor, esse áudio que eu vou enviar agora para o secretário Nicivaldo. Manda, vou enviar agora para Nicivaldo esse áudio sobre esse lixo. Eu acho que é a rua que estava calçando, né? Eu não sei se já está liberado aqui. Valdemir já me enviou, né? São os dois, é? Pronto. Mas o outro é só, acho que foi no final quando ela fez a correção, né? Que eu vi aqui, Nicivaldo. Para ver a questão dessa rua aqui, viu? Não sei se é aqui foi calçada, tal, mas já estou enviando, viu? Como é o nome dela? Vem aqui.
1: Boa tarde, Nan. Aqui é Rosângela que está falando.
0: Rosângela.
1: Nan, eu gostaria que você anunciasse aí, botasse um anúncio para Deus sobre Agripino, porque a rua aqui, rua projetada, um talão está reinando, não sei de quê, mas um talão está a rua projetada. Eu gostaria dele mandar aí um.
0: Manda aí a foto do talão, por favor. Essa rua projetada é a que fica aí próximo à Rua da Pedreira, é? Manda aí, por favor. Porque tem rua projetada ali, tem rua projetada também no Irmã Dulce. Confirme aí, por favor, Rosângela. Essa aí. Confirme, por favor. Pra gente. Deixa eu ver aqui. Pois é. Manda aí, Rosângela, por favor. Pronto, o Nicivaldo já pronto. O Nicivaldo tá me dizendo aqui, já vou enviar para a equipe, né? Já tá falando aqui que vai enviar para a equipe. Atende aí, Valdemir, por favor, o Montevó tá retornando, né? O Nicivaldo já me respondeu aqui, viu, Rosângela? Que já tá enviando, vai para a equipe dele, tá bom? A equipe responsável pela coleta do lixo.
2: Pronto, vamos lá.
0: Acabou de falar aqui agora. Tem que tirar a capa, viu? Tem que tirar a capa. Pronto. Vamos trazer aqui Montevaldo de novo, que começou a chover. Começou a chover e o negócio é bom quando começa a
1: É,
0: chover.
1: não, é aqui próximo a Rodrigo Sobrinho, aqui já para
0: Pronto.
1: chegar para
0: Ah,
1: Ipentre.
0: Rodrigues, José
1: Próximo a
0: Rodrigues
1: Rodrigo
0: Sobrinho,
1: Sobrinho, é aqui na
0: pronto.
1: calçada
0: É,
1: mesmo.
0: e pronto.
1: Viu? Ainda falta terminar o restinho.
0: Pronto. Pode enviar, Valdemir. É José Rodrigues Sobrinho mesmo. Ali próximo a Jani Cardoso. Deixa eu tirar aqui a capa do celular para a gente poder voltar a falar mais uma vez com o vereador Montival. Pois não, Montival?
3: Mano, eu esqueci, rapaz. O nosso povoado, um dos nossos povoados que é Paulo Tulego, para mim, todo povoado é da gente, todos. É, mas aí eu esqueci de dar os meus parabéns ao meu tio. Já começou aqui com orçamento já, viu? No povoado Paulo Tulego. Agradecer ao meu tio aí, eu esqueci, rapaz. É,
0: Ah, que.
3: eu não sei.
0: A rua aí, essa
3: Oi.
0: rua que faltava calçar aí no do Pó de Culé, eu soube que ia começar aí um
3: Já
0: calçamento aí.
3: começou, já, viu?
0: Foi. E não
3: É a
0: deu, né?
3: rua Laudelino de Oliveira.
0: Laudelino de Oliveira. Aí no povoado Pó de Culé. Pronto.
3: Eu tenho um ranchinho aqui, Badinho tem outro nessa rua.
0: Ah.
3: Nunca foi, não foi porque é nossa rua, não. Não é porque é nossa rua, não. É porque já estava para calçar há muito tempo.

0: muita poça de água, e eu aguentei, e o povo abaixado, calma, chegou agora.
1: Pronto, que bom, então tá confirmado aí. Montival tá confirmando que também a rua lá do Pau de Colher, que faltava fazer o calçamento, já chegou. Inclusive, eu soube que num dia que Nequinha tava aí, a máquina tava passando. Me contaram tudo.
0: Minha mãe e meu pai, parece que tava dormindo, rapaz. Mas vai calçar mais rua, né?
1: Pronto.
0: Vai ter mais rua também, não é só essa não.
1: Pronto, tá falado, Montival. Forte abraço.
0: Valeu.
1: Vereador Valeu. Montival aí da Coaiada, o homem da Coaiada. Vereador Montival confirmando. Vamos falar logo de esporte rapidinho? Deixa eu trazer aqui as notícias do esporte, porque daqui a pouquinho nós vamos deixar o tempo livre para a gente poder entrevistar aqui o deputado federal Thiago de Joaldo. Ontem, pela Copa Sul-Americana, Grêmio, né, perdeu de 1-0 para o Bolívar da Bolívia. Que situação! Time do Brasil perdendo a classificação em casa para time da Bolívia, né, pai? E o Grêmio teve dois jogadores expulsos. Caracas da Venezuela, 0. Santa Fé da Colômbia, 3. Ojes do Chile, 1. Boca Juniors, 0. Deu o hoje, não. Boca Juniors ganhou, se classificou vencendo nos pênaltis. Tá time que perde pênalti, viu? Tem um raiva desses times que perde pênalti. O hoje perdeu 2. O Boca perdeu só 1. Né? Eu queria que desse aí. Pelo Brasileirão, ontem, Corinthians 0, Atlético do Paraná 0, Coritiba 0, Cruzeiro 1. Agora vamos para o final de semana, próximo sábado, amanhã. Amanhã, sábado, pela Copa do Brasil, às 17h30, tem Vasco e Fluminense. Às 19h30, Atlético Mineiro e Juventude. E às 21h, Santos e Remo. No domingo, a bola rola pela Copa do Brasil. 16 horas tem Palmeiras e Fortaleza. Às 18, Mirassol e Grêmio. Às 18h30, Chapecoense e Cruzeiro. E às 19h30, Internacional e Corinthians. E o Flamengo não joga não, é? A Copa do Brasil, hein, Cacá? Por que o Flamengo não joga, hein? Hein? Eita, meu Deus do céu. Pois é, viu? Tá chegando a hora. Amanhã, quem tiver livre à tarde, pode ir no Brejeirão, que vai ter o início, né, do Campeonato Sergipano de Cinquentão. Tobias Barreto, o Flamengo de Tobias Barreto, atual campeão, estreia contra a equipe do Ribeirópolis. Estreia contra a equipe de Ribeirópolis amanhã no Brejeirão, às 3h30, tá bom? Tribunal de Contas de Sergipe suspende licitação de 3,5 milhões da Prefeitura de Capela. Ixi, Maria. Assim já, é? Ei, Capela Véia, que tem história para contar, viu? Entra prefeito, sai prefeito. Não, eu tô perguntando a Copa do Brasil, Cacá. Tô perguntando a Copa do Brasil. Se o Flamengo não vai jogar a Copa do Brasil. Não é Brasileirão, não. O Brasileirão, ele pega o Vitória. Né? Ah, eu tô perguntando a Copa do Brasil. Não. E a Copa do Brasil? Cadê o Flamengo? Não vai ter, não, é? Não vai ter, não, a Copa do Brasil, é? Hein, Cacá? Tô perguntando. Ah, em breve, ano que vem, né? Ano que vem o Flamengo joga a Copa do Brasil, né, Cacá? Né, ano que vem... Quem é que joga a Copa do Brasil? Hein?
2: Alô?
1: Alô! Boa tarde!
2: Boa tarde, queridos ouvintes da Tobias Barreto FM. É um prazer estar falando com vocês.
1: Que saudade de ouvir a sua voz nessa rádio, viu?
2: Ô, rapaz, a gente também sente saudade, viu? Pode ter certeza.
1: Saudações tricolores, gente. Agora são 12 horas, 56 minutos. Estou na linha... Compadre Jodeclã Rabelo, amanhã, inauguração da reforma da Praça da Matriz, que esse projeto começou, inclusive, com um sonho também sonhado pelo padre Jodeclã quando estava aqui no comando da paróquia, padre. Que alegria, hein?
2: Isso mesmo, Nani. Esse projeto teve início, foi um pedido meu ao deputado federal Thiago de Joaldo. Ele participou em uma noite de novena. Aí quando terminou a novena, aí ele veio em casa, a gente deu um cafezinho, e na saída eu mostrei a ele a praça e disse: deputado, que tal vocês, o senhor dá para nós de presente a reforma desta praça, porque está precisando, esse piso já está assim, muito ondulado, e as pessoas de idade às vezes estão tropeçando, estão caindo, e a manutenção hoje também desse tipo de pedra não existe mais. E aí foi quando ele disse: vou pensar. Eu disse: pense com carinho, né? E aí foi quando depois ele entrou em contato e disse que ia dar a reforma da praça. Começamos a conversar com os moradores para ver como coletar algumas ideias, dos moradores, porque afinal de contas os moradores é que estão ali, né? E dentre elas a gente achou por bem uma fonte luminosa, né? Claro, a homenagem a Monsenhor José de Souza, e esse embelezamento que Tobias Barreto só tem a ganhar com a reforma da praça. Já fizemos o Conselho de Cristandade, juntamente com o Clube de Mães e a Prefeitura Municipal, realizaram aquela campanha das maravilhas de Tobias Barreto, e a Igreja Matriz ficou como uma das maravilhas, das sete maravilhas de Tobias. E aí com essa reforma da praça, se já era um cartão postal a igreja, agora o conjunto da obra ficará mais bonito ainda, né? Então a gente só tem a agradecer a Deus e estarei junto com vocês no dia de amanhã.
1: Se Deus quiser. E eu também já estou de olho aqui na programação da festa da Imperatriz e já vi que o senhor também vai estar aqui uma noite com a gente, viu?
2: Correto. Na quarta-feira, dia 12 de agosto, estarei com vocês, matando a saudade da novena de Nossa Senhora, né? Amanhã o padre Humberto me pediu para, junto com ele, né, eu fazer, presidir a celebração. Estarei presidindo a Santa Missa amanhã às 19h. E na novena mataria a saudade no dia 12 de agosto.
1: Pronto. E se Deus quiser, amanhã a gente vai se ver, dar um abraço desse amigo que a gente formou essa amizade boa. E dizer que é uma alegria que o senhor voltar a Tobias Barreto, viu, padre Jodeclã?
2: Alegria toda minha, viu? Pode ter certeza que eu não esqueço, não.
1: Tá bom, padre.
2: Tobias Barreto mora no meu coração e não paga aluguel.
1: Pronto, que bom saber disso. Saudações tricolores, viu?
2: Saudações tricolores. Empatou com a Bahia, oi, pelo amor de Deus.
1: Mas amanhã aí a gente ganha do Vasco.
2: Pois é.
1: Tá bom.
2: Olha, o padre que mora comigo aqui, o nome dele é Padre Vasconcelos, a gente chama de Padre Vasco, e ele é vascaíno.
1: Ave, mas diga ele que ele é sofredor, amanhã ele perde.
2: Pois é. É isso aí, valeu.
1: Um abraço,
2: tchau,
1: Padre Jodeclan.
2: Tchau.
1: Amém. Tá aí, falamos também com o Padre Jodeclan, porque esse projeto também da reforma da praça, né, esse projeto da reforma da praça começou, né, também com a ideia do Padre Jodeclan Rabelo, para quem não sabe. Ele estava aqui, à frente da paróquia, né? Eu achei até bonito da forma que fizeram um vídeo para que ele pudesse falar um pouco desse projeto. Então amanhã nós vamos estar, se Deus quiser, na Praça da Matriz à noite, na inauguração. Tem a missa, logo após a missa, aí vem a inauguração da Praça da Matriz amanhã, às 19 horas. O primeiro é a missa, 7 horas. Primeiro a missa, 19h. Depois da missa, a missa normal, né? Inclusive aí, presidida amanhã, né, pelo padre Jodeclan Rabelo. E depois da missa, vem aí a inauguração. E nós vamos estar lá. 13h, 1 minuto. Cindy, tem mais alguma coisa aí, Cindy? Já posso voltar a ligar para você? Veja aí, qualquer coisa me dê um sinal aqui. Para a gente, quando for o apoio, a gente voltar. Vadimir, veja aí o Facebook. Por favor.
3: O filho de Deus, eu moro aqui no Eguipim, na rua Lagoinha, né?
1: É.
3: Eu e minha filha.
1: Pronto.
3: Tá bom?
1: Tá bom. Reafirmando aqui, pronto, tá bom. reafirmando que hoje é a novena lá de Bom Jesus do povoado Campo Pequeno, a noite do vereador Montival e família. Hoje também missa dos homens, na Igreja Matriz, às 19h30. Eu vou apoio cultural e eu volto, é rapidinho.
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7: 13h02.
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3: Agora, confiram comigo, são 13 horas mais 13 minutos, 13:13, na Tobias Barreto FM, programa Tribuna do Povo. Nós vamos até as 14 horas. Olha aqui, viu? Cuidado, viu? É, cada dia mais o pessoal está ficando atento e se organizando para acabar com falcatruas. Ministério Público Eleitoral quer barrar crime organizado em partidos de Sergipe. O Ministério Público Eleitoral expediu recomendação aos presidentes dos diretórios estaduais dos partidos políticos e das federações partidárias em Sergipe para impedir a infiltração de organizações criminosas e milícias no processo eleitoral de 2026. As legendas deverão adotar procedimentos de integridade e governança para filtragem ativa de pré-candidatos, com o objetivo de resguardar a legitimidade do pleito. Entre as exigências previstas no documento está a apresentação de certidões criminais emitidas pela Justiça Estadual e Federal por todos os postulantes a cargos eletivos. Os partidos também deverão implementar fluxos internos para analisar o histórico social, a compatibilidade patrimonial e eventuais vínculos territoriais de seus filiados, a fim de identificar indícios de financiamento ilícito ou de submissão à ordem de facções e milícias. Quando houver processo criminal, inquérito policial ou procedimento do Ministério Público, apontando vínculo com o crime organizado, o partido não deve permitir a participação do filiado em convenção nem efetuar o seu registro de candidatura, assegurada a prévia oportunidade de manifestação. De acordo com o Ministério Público Eleitoral, se indícios dessa natureza forem identificados após a apresentação do registro, a agremiação deverá comunicar o fato ao órgão eleitoral em até 5 dias úteis. A recomendação é assinada pelo Procurador Regional Eleitoral José Rômulo Silva Almeida e pelos Procuradores Eleitorais Gabriela Barbosa Peixoto e Vitor Richelli Lins Santos. O documento tem como base o entendimento do Tribunal Superior Eleitoral consolidado no caso Belfort Roxo. A decisão reconheceu que o envolvimento de candidatos com organizações criminosas afronta os princípios constitucionais da moralidade e da probidade administrativa, configurando hipótese de inelegibilidade e acarretando a responsabilidade dos dirigentes partidários por omissão. Então tá aí. Cada dia mais fica, né, afundilando e mais difícil para quem quer malandragem. Quem quer malandragem com candidatura, com campanha, né? Fica mais difícil. Deixa eu ver aqui o que é que estão me mandando. Tá bom, vamos aguardar. Isso aqui eu tenho que aguardar, tá bom? Não se aperrei não. Gente, como tá ali o Rio de Janeiro, né? Que tristeza, né? Que tristeza, cada vez mais a gente fica triste. Cada vez mais fica triste, né? Porque é tanto incêndio, tanta chuva, tanto alagamento, tanto vento e pessoas morrendo. Pior é isso, né? E pessoas morrendo. Tanta coisa e as pessoas... Mas muita gente que não quer paz. Tanta gente que não quer paz. É, infelizmente... As pessoas estão aí, muita gente precisa mudar o seu temperamento. Enquanto aqui no Brasil é vento e chuva, na Europa, né, é calor. O calor europeu é mais perigoso do que o do Brasil. Eu ouvi uma matéria sobre isso. Então, a natureza está assim aí.
4: Hã?
3: 60 mil imigrantes atravessaram do Marrocos a Ceuta. 57 morreram.
0: A nado.
3: Aí, meu amigo, como é que faz? Como é que vai? Como é que aguenta um negócio desse?
0: Fugindo de lá.
3: Fugindo. É fácil um negócio desse? Então, é o que a gente vem dizendo, as pessoas precisam procurar mais a Deus, as pessoas precisam procurar mais a Bíblia, as igrejas. Escolha uma religião. Escolha uma igreja. Ah, não, mas eu rezo, eu confio, eu oro, eu acredito. Mas se você não vai na igreja, não adianta nada. Se você não vai na igreja, não adianta nada. Não custa nada você rezar, mas você ir à igreja, né? Porque se você não fizer isso, fica cada dia mais, né, difícil. Fica cada dia mais difícil, recebendo já aqui, deputado federal, Tiago de Jó, de Jalhão, tudo bom? Beleza? Senta aí, deputado, aqui para a gente bater um papo. São 13 horas, 18 minutos, 13 e 18. Como foi anunciado, após o apoio cultural, nós teríamos aqui a alegria, já participou aqui Padre Jô Declan também do programa, mas nós teríamos aqui a alegria de receber o deputado Tiago de Joaldo para vir trazer também para o povo Tobias Barreto. Ele que é de Itabaianinha, mas é irmão de Tobias Barreto. Ele já falou muitas vezes nas suas falas, inclusive hoje pela manhã, Tobias Barreto e Itabaianinha é uma irmandade. Daí o deputado Tiago de Joaldo, né, já mandou muita coisa para Tobias Barreto com esse mandato. Ele dizia hoje pela manhã que é uma forma de agradecer, né, as pessoas de Tobias Barreto pela atenção, pela receptividade. Amanhã Tobias Barreto vive um momento diferente, um momento de muita expectativa, que é a inauguração da reforma, da revitalização da Praça da Matriz. A coisa ficou belíssima. E vem, né, de um café ao lado do Padre Jô Declan, depois da conversa com o setor de planejamento da administração, essa belezura que está a praça, mas com alegria a gente lhe dá o boa tarde, Tiago.
4: Bem-vindo. Eu que agradeço a você, meu amigo. Obrigado pelo espaço. Bem-vindo. O bem-vindo de Tobias Barreto é diferente do bem-vindo de muitos lugares, viu? O povo daqui é muito acolhedor, muito atencioso, muito sincero, né? Isso aumenta a nossa responsabilidade, o nosso compromisso com os compromissos que a gente assumiu aqui, né? De devolver a confiança que as pessoas tiveram conosco em 2022, como eu disse aqui hoje pela manhã. Não é favor nenhum, né? É uma forma da gente reconhecer a população do Tobias Barreto através de nosso investimento, de poder ajudar o município a melhorar a vida das pessoas que aqui vivem, porque foi essa missão que eu assumi, foi esse compromisso que eu assumi com o Tobias em 2022. E depois de 3 anos e 6 meses de mandato, 7 meses completando agora, eu tenho a convicção de que aquilo que teve ao meu alcance, por Tobias Barreto, eu busquei fazer. E se for da vontade de Deus de estar lá em Brasília de novo, vou continuar fazendo com mais dedicação ainda, com mais afinco ainda, buscando cada vez mais recursos, mais investimento, mais melhorias para a vida do povo tubiense, que o povo daqui merece demais.
3: Tiago, aqui em Tobias Barreto, vindo do seu gabinete, nós já tivemos muitas coisas. E eu queria que o senhor trouxesse um pouco para quem nos assiste agora pelo Facebook, quem nos ouve pelo radinho, quem nos ouve também pelo Rádios Net, né, de muita coisa que o senhor trouxe aqui para Tobias Barreto. O senhor levava um apanhado hoje de manhã, uma coisa rápida, mas uma coisa que muita gente de Tobias Barreto não sabe, e o senhor fica à vontade.
4: Verdade. Hoje a gente foi puxando pela mente aqui, nós tivemos ações em várias áreas. Na área de saúde, nós fizemos investimento para o apoio a pessoas que têm necessidade de atenção psicossocial. Nós investimos aqui para que o município pudesse oferecer mais médicos especialistas para estar atendendo aqui em Tobias, exames, consultas com especialistas também, realização de cirurgias, encaminhamento de parceiros para que isso aconteça. Atenção primária recebeu recurso da gente em frente de obra, em frente de equipamento, em frente de remuneração salarial, inclusive. Nós fizemos um compromisso de entregar, nós conseguimos 8 odontomóveis para a Sergipe no ano passado, e Tobias Barreto pôde receber 2 desses odontomóveis que já estão servindo a população. Né? Essa semana eu estive lá no Jabibiri, já tive no Barriga dias atrás, e as pessoas, né, na expectativa, quem não teve ainda, e a Secretaria de Saúde fazendo um trabalho maravilhoso de levar esses odontomóveis para as comunidades rurais. Pessoas do campo não precisam se deslocar para a cidade para poder ter o seu atendimento odontológico, e a gente parabeniza a Prefeitura por essa postura, né, de ter essa atenção com pessoas que tem gente com 40 anos de idade que nunca pisou no consultório odontológico. 50, 60 anos de idade, nunca pisou no consultório odontológico.
3: E chegou hoje um odontomóvel na porta.
4: Então isso é bacana de ver. A gente parabeniza a secretária Sabrina pelo compromisso, a toda a equipe da saúde que tem esse compromisso. Nós estamos agora em termos de obra fazendo, o prefeito já deu auto serviço para a Unidade Básica de Saúde do Irmã Dulce, né? Uma comunidade grande, uma comunidade que precisa de atendimento médico mais próximo da sua casa e vai passar a ter. Né? Foi fruto também do trabalho do nosso mandato a obtenção daquela Unidade Básica de Saúde, que o prefeito deu auto serviço agora recentemente. Em breve, a gente vai ter ali médico, vai ter odontólogo, vai ter especialistas que vão estar atendendo a população do Irmã Dulce e das regiões adjacentes. Nós tivemos agora, esse ano, a obra de asfaltamento de várias ruas do bairro Suti, mais duas ruas fora do bairro. Eu tive a alegria de ir lá fazer uma visita nas casas e as pessoas dizendo que não acreditavam mais que esse asfalto fosse chegar, porque se sentiam excluídos de alguma maneira. E graças a Deus, a sensibilidade do meu parceiro, o vereador João Paulo, que fez a solicitação, nós conseguimos asfaltar todo o bairro Suti. E além disso, também na parceria com a prefeitura, com o prefeito Dilson, a gente levou aquelas obras da Arena Brasil, que fica ali no entorno. Né, um campo de futebol society, meia quadra de basquete, um parque infantil, uma pista de caminhada, é um equipamento voltado para todos os públicos. Criança tem lugar para brincar, jovem tem lugar para brincar, o idoso tem lugar de caminhar, o adulto também tem um lugar de jogar uma bolinha. Então é um equipamento fantástico, de grande utilidade para as pessoas daquela região aí, de outros lugares de Tobias Barreto que vão para lá aproveitar. Nós fizemos... demos início à obra da Praça da Bandeira, que é uma praça que tem uma importância grande, porque as pessoas da zona rural que chegam aqui na cidade vão para ali. Ali é o ponto de encontro dos ônibus que vem da zona rural. E a gente via as condições daqueles lugares ali para poder receber o pessoal. Uma praça feia, cansada, né, precisando urgentemente de melhorias. E nós procuramos a prefeitura, pedimos ao prefeito Dias a oportunidade de investir ali. E o prefeito abraçou, fez um projeto brilhante. A coisa linda também está a obra da Praça da Bandeira, que vai ter inclusive um park food, né, com 16 estabelecimentos de bebida, de comida.
3: Quem agradece esse rapaz aí, viu? Porque ele tem um negócio, um cantinho ali.
4: Muito bem.
3: Que vai valorizar, viu?
4: Com certeza, meu irmão. Você vai estar no paraíso aqui na terra.
3: Aí tá com dentro ao vento.
4: tô vendo aqui. Por isso que da hora que eu entrei até agora, ele não parou de sorrir.
3: Quando fala da Praça da Bandeira, mexe com ele, viu?
4: Muito bem, rapaz. Eu tive a oportunidade de conversar com muitos moradores ali, com comerciantes, prestadores de serviço que estão ali no entorno, na expectativa de ver aquela obra pronta. Vai ficar brilhante, bonita demais. Eu vi o projeto, né? A secretaria me apresentou. A gente tem trator que está funcionando hoje, atendendo moradores lá da região da Sariema, com equipamentos agrícolas, através da associação comunitária. Nós fizemos aqui investimento em qualificação profissional, através de carretas do Senai, com investimento do governo do estado, através de emenda do nosso mandato. Nós fizemos um trabalho aqui em Tobias, que não é de investimento na mão de ninguém, mas foi uma conquista que, sem sombra de dúvida, melhorou a realidade, né, de todo mundo que tem negócio aqui em Tobias, que foi aquela questão da gente enfrentar o FINAT, que era uma legislação que o Sergipe tinha desde 1989, que permitia que a Receita Estadual chegasse no seu estabelecimento, catasse pelo em ovo para lá aplicar uma multa, porque os integrantes daquela equipe de fiscalização tinham uma participação ali. Foi uma luta difícil.
3: Foi um desafio, Tiago, ali?
4: Sem dúvida, um sindicato fortíssimo, todo mundo sabe da atuação do Sindifisco. Né? Eu tentei demonstrar desde o princípio, mostrei que o Estado não teria prejuízo, que os agentes da fiscalização estadual, diante do compromisso que foi assumido pelo governo do Estado, não teriam prejuízo e que os comerciantes teriam ganhos. E está aprovado, depois de 3 anos da mudança daquela lei. Hoje nós não temos mais a fiscalização como se tinha antes, se fazendo um verdadeiro terrorismo no comércio em Tobias Barreto. Nós vimos operações aqui da Receita que parecia operação de combate ao tráfico de drogas nas favelas do Rio de Janeiro, tratando gente de bem, pessoas trabalhadoras, pessoas que geram emprego e renda, que geram riqueza para Tobias Barreto, né, sendo tratados com muito desrespeito, para dizer o mínimo, por parte do governo do Estado. Foi uma conquista que eu me orgulho muito de ter ajudado a trazer aquele debate para a mesa, né, porque... E as pessoas daqui que se somaram conosco, né, os comerciantes, os fabricantes daqui da cidade se somaram conosco. Trouxemos na época aqui membros do governo do estado para poder estar discutindo essa medida, a importância dela, o quanto as pessoas daqui ansiavam por essa transformação, que inclusive era responsável por boa parte da transferência de estabelecimentos daqui de Tobias Barreto para o vizinho estado da Bahia, que dava condições melhores e dá ainda até hoje condições melhores de trabalho para quem está estabelecido lá. porque a gente tem uma carga tributária ainda pesada no estado de Sergipe, que precisa ser enfrentada. A gente tem um estado que é muito duro na fiscalização e oferece muito pouco para quem quer gerar emprego, para quem quer gerar renda no nosso estado de Sergipe. Não precisa aprofundar esse debate aqui, mas eu tive a alegria, repito, de dizer que participei diretamente dessa conquista para Tobias Barreto. E agora, amanhã, Tobias Barreto vai estar recebendo, para mim, um dos maiores presentes que eu tive a oportunidade de dar a uma população no meu mandato, que é a entrega da Praça da Igreja, a entrega da Praça da Igreja Matriz. Passei lá antes de vir para aqui, está lindíssima. Vocês vão adorar quando vocês tiverem acesso ali a toda a obra que estiver pronta, inaugurada, realmente aberta, sem os tapumes, né, com a fonte luminosa funcionando, a iluminação ficou linda, as pinturas, eu estive conversando com o Silvano, que é um artista aqui da terra, fez duas pinturas lindíssimas em dois murais que foram erguidos ali no centro da praça, demonstrando como era Tobias Barreto lá de 100 e poucos anos atrás, né, pelo seu pincel, em pintura de azulejo português. Tive a oportunidade de ver, né, a imagem, pelo menos o busto, né, da imagem de Monsenhor Souza, que vai ficar lá, colocadozinho num banco, virado de costas para a igreja, né, com sua mão estendida, abençoando o povo de Tobias, como ele sempre fazia quando em vida. E as pessoas poderem levar dali um registro, uma lembrança, né, de alguém que foi tão importante para a vida do povo de Tobias Barreto, principalmente para o povo católico de Tobias Barreto. Né? Então, fiquei extremamente feliz com essa realização e com todas as outras realizações que a gente tem feito. Mas agora, há pouco tempo, eu fui convidado pelo Sindicato dos Agentes Comunitários de Saúde de Endemias, né, para receber uma moção de agradecimento por um compromisso que nós fizemos no final do ano passado, né, com o sindicato e com o prefeito Dilson. O prefeito queria, né, fazer o pagamento de um determinado direito que os agentes de saúde têm, mas que a prefeitura não obtinha recurso suficiente para fazer, e nós fizemos um acordo de que eu reservaria parte da minha emenda para a prefeitura e que a prefeitura se comprometeria a fazer o pagamento desse direito. E eles já receberam, né, dinheiro na mão, agentes de saúde que levam atendimento para várias pessoas, né, que precisam do serviço público na cidade, na zona rural. Foi outro compromisso que nós assumimos e honramos. Né? Então, tenho muita alegria de dizer que tudo aquilo que teve ao alcance de Tiago de Jota para fazer por Tobias Barreto, a gente buscou fazer, né, com fé em Jesus. E a gente vai buscar fazer mais. Uma conquista, outra, que não foi também investimento direto nosso, mas foi dinheiro na mão do cidadão de Tobias Barreto e de vários cidadãos sergipanos, foi a nossa luta em Brasília para aprovar aquele projeto de lei que acabou isentando quem tinha parcelas de dívida, né, com a casa própria, que pagava valores pequenos, mas que fazia diferença no orçamento de quem enfrenta o dia a dia com salário mínimo e muitas vezes com benefício social. E a gente conseguiu isentar todos aqueles que tinham dívidas com a Caixa Econômica por casas que foram adquiridas lá atrás, né? Ali no Agripino, por exemplo, tem mais de 1.000 famílias estabelecidas ali e que a gente teve a alegria de fazer visita em várias pessoas, de porta a porta, pegar o número de CPF, digitar no celular para ver e você vê aquela mensagem dizendo: você não deve mais nada da sua casa, dirija-se ao cartório para poder pegar o título de propriedade definitiva do seu imóvel. E a gente compartilhar de lágrimas, de choro de alegria, de pessoas contentes, então, que agora podia dizer que a casa era dele mesmo, não deu mais
3: nada. E não devia
4: nada. Né? Então, foram conquistas que a gente conseguiu ao longo desses 3 anos e meio, poder chegar aqui no seu programa hoje e fazer essa prestação de contas para Tobias e dizer que foi muito bom Tobias Barreto ter acreditado no seu conterrâneo vizinho aqui de Itabaianinha, como você bem disse, duas cidades são muito próximas, e a gente poder ter feito durante esses 3 anos e meio tanta coisa boa para a população que me acolheu também tão bem, eu dando de volta aí o mesmo carinho que recebi.
3: É uma das suas vindas a Tobias Barreto, eu não sei, eu não lembro se foi na ordem de serviço da Praça da Matriz ou se foi no Santos Dumont. Eu não lembro se foi na inauguração dos Santos Dumont ou se foi na ordem de serviço da Praça da Matriz. Nós gravamos uma entrevista com você, ou foi no Carnaval. Aí você dizia da tranquilidade que você tinha com algumas cidades, e citou Tobias Barreto, que você manda a emenda do seu gabinete, você participa da ordem de serviço, acompanha a obra e depois vem para a inauguração, que é uma questão, inclusive, que você deixou enfatizado que Dilson faz questão, né, com a equipe lhe convidasse e viesse. Em Tobias Barreto, hoje pela manhã, por telefone, você citava valores do que você já mandou para aqui. E você dizia também da tranquilidade, que do que foi enviado, você viu que foi executado. Queria que você falasse um pouco sobre isso também, Tiago, aqui no programa.
4: Olha, a gente fez, quando eu citei aquela realidade ali, é o que a gente vivencia no estado.
3: Eu acho que foi no Carnaval, quando eu entrevistei você no camarote.
4: Acho que foi lá no Carnaval mesmo.
3: Foi.
4: Você tem uma ideia, eu já tive casos de municípios que rejeitaram minha emenda, rejeitaram dinheiro, porque o prefeito não queria se indispor com o governador, com o político A, com o político B, com o político C. Eu disse, mas rapaz, esse dinheiro aqui não é para você não, isso aqui é investimento que eu estou levando para a população, que eu tive voto, que eu tive apoio, né? E eu estou dando porque é um problema que eu sei que precisa ser. Não recebo não, deputado. Não mande não, porque eu não vou executar. Eu já tive casos assim.
3: E aconteceu isso já?
4: Já aconteceu isso. Já em dois municípios eu tive essa realidade. Tobias Barreto, não. Tobias Barreto, o prefeito Dilson tem as suas posições políticas, tem as suas opções políticas, mas Dilson sempre manteve a prefeitura aberta para receber investimento. Dilson faz uma política muito inteligente no sentido de que os seus parceiros políticos locais, que têm parceiros outros a nível de Estado, ajudem ele no pedido de recursos para enfrentar problemas que Tobias Barreto vivencia. Então ele dá a cota do vereador, do vice-prefeito, do secretário, da liderança política do bairro A, do povoado B. Olha, meu amigo, está aqui, eu sei que você vota lá com o deputado fulano, com o deputado ciclano. Está aqui, vá lá, corra atrás disso. A gente precisa arrumar recursos para fazer essa obra, para fazer essa reforma, para fazer esse investimento, para prestar esse serviço. E a turma vai atrás, bota a faca nos dentes e vai correr atrás. E a garantia que a gente tem é exatamente essa. Cada centavo que foi destinado para Tobias Barreto, eu estou com praticamente 90%, 95% de todo o recurso que eu mandei para Tobias Barreto na conta, e boa parte deles, quase 100% deles, executado. Obras entregues, inauguradas, com qualidade. Né? O prefeito tem o respeito com o parlamentar. Eu já tive casos de municípios que receberam emenda, outro caso, recebeu emenda do nosso mandato e nega até hoje que recebeu. Eu tenho dificuldade com o prefeito porque ele vira gerando informação falsa. Não, isso aqui foi executado porque foi com recurso próprio do meu município, sendo que foi fruto de uma parceria nossa, construída, dialogada, pensada, para atender uma atividade específica, uma finalidade específica, né? E que o prefeito depois, de novo, por covardia, porque eu vou dizer a você que nós temos uma safra de prefeitos novos aí, extremamente covardes, com a sua própria população, que prefere querer agradar a liderança política A, a liderança política B, a ver o benefício chegando efetivamente para a população, ou de minimamente reconhecer investimentos de parlamentares, né, de que estão fazendo com que a população viva dias melhores. E aqui eu participei das entregas dos odontomóveis, participei da ordem de serviço da inauguração da Arena Brasil, participei da ordem de serviço da inauguração, no caso da ordem de serviço da Praça da Igreja Matriz. Não vou poder participar da inauguração, porque nós já estamos no período eleitoral e já sou proibido de participar, né? Inclusive, vocês vão entender que a minha ausência não é proposital, eu não vou estar lá porque eu não posso estar, a legislação eleitoral me proíbe. Né? Eu tive investimentos que eu mandei pela prefeitura para fazer investimento, por exemplo, no Asilo Vicentino, né? O primeiro deputado federal da história do asilo que colocou recurso federal.
3: O asilo
4: lá,
3: aqui.
4: Isso. Né? Presta um serviço fantástico, maravilhoso, né? Cuidam tão bem daquelas pessoas que foram, né, muitas delas ali abandonadas por seus familiares, e tem ali o seu verdadeiro lar. E nós voltamos lá para ver equipamentos que foram comprados, melhorias que foram feitas na estrutura interna do lar, e fiz um compromisso novo que em 2025, 2027, quando eu vou fazer a apresentação das emendas do meu último ano de mandato, eu assumi o compromisso com o Lar Vicentino de que nós vamos direcionar R$250 mil para que todos os cômodos sejam climatizados e a gente consiga comprar placas de energia solar para ajudar a reduzir o custo da energia e aquelas pessoas tenham conforto de estar num lugar fresco, né, acolhedor, que a gente vê as pessoas, os idosos ainda ali nos cômodos que a gente não conseguiu colocar o ar-condicionado dessa leva agora, suando, né, naquela situação desconfortável, pessoas que muitas das vezes passam o dia inteiro no quarto. Então é o mínimo que a gente pode fazer de levar melhoria, conforto para pessoas que ajudaram tanto a sociedade. Né? E a forma que a gente tem feito com o Tobias Barreto, e o prefeito de Dilson Agripino foi quem executou, através da Secretaria da Assistência Social, também essa emenda do Lar Vicentino. Então eu só tenho a agradecer ao prefeito Dilson, só tenho a agradecer à equipe da Prefeitura de Tobias Barreto por cuidar tão bem, por zelar tão bem de cada centavo que a gente direciona através do nosso mandato para que esse investimento chegue na ponta para a população de Tobias Barreto.
3: Aqui também você teve que mandou, vindo do seu gabinete também, a questão da iluminação. Você falava aí sobre uma colaboração, uma emenda que você mandou para as trocas de lâmpada de LED aqui no Isso. município.
4: Investimento de lâmpada de LED, teve uma situação até antes do investimento da lâmpada de LED em si, que foi uma intermediação que a gente buscou fazer da Prefeitura Tobias Barreto com a Sugip, quando a gente fez uma visita lá no Agripino para falar sobre essa questão da isenção da dívida das casas, E os moradores pediram nosso apoio para a gente fazer essa interlocução com a prefeitura para poder fazer a instalação dos braços de luz, né, dos Agripino até aqui em Tobias Barreto, que o pessoal vinha no escuro, né, risco de ladrão, de gente mal intencionada, de acidentes, né, porque a pessoa não enxergava nem um palmo dentro do nariz. E nós conseguimos fazer a intermediação com a Sugip, que fez o parcelamento dos valores que eram necessários fazer para colocar a baixa tensão ali e chegar até lá. Né? Foi o primeiro grande investimento que a gente fez em iluminação pública aqui em Tobias Barreto. E agora a gente aportou mais 400 mil para que o prefeito possa estar levando lâmpadas de LED, não somente para a cidade, mas para várias comunidades rurais. A gente vai estar melhorando a qualidade de segurança das pessoas que moram no campo, né? A condição de humor das pessoas, porque está comprovado que a lâmpada de LED ela ajuda, inclusive, a melhorar o humor, né, das pessoas que estão ali naquela luz. Ela fica mais clara, fica mais alegre, o ambiente fica mais... Você pode ver.
3: Tá, fica mais leve,
4: acabei,
3: né,
4: de conversar hoje com o prefeito de Arauá e ele me dizendo que numa pesquisa recente que ele fez em Arauá, o serviço mais bem avaliado da gestão dele foi a iluminação pública. Nós conseguimos botar a iluminação pública em toda a cidade, nos três principais povoados, e aquelas lâmpadas antigas que ele tirou, ele está levando para povoados que não tinha iluminação. Mas no lugar onde a lâmpada...
3: Mas só quando souber lá, não, eu quero que você traga o da cidade. É doutor Fábio lá,
4: vai,
3: né?
4: Vai chegar, é doutor Fábio.
3: Figura doutor Fábio.
0: Pode tirar uma moradora lá. Tá iluminando demais.
4: Demais. Tá incomodando aqui até minha casa na hora de dormir.
3: Oh, gente, não, essa não. Segura, então, doutor Fábio, é amigo da gente, das antigas.
4: Gente finíssima, gente finíssima. Então, além disso, a gente está levando a economia para a prefeitura. Né? A lâmpada de LED, comprovadamente, ela chega a reduzir em torno de 40% na conta de luz. Isso vai permitir que, com o tempo, assim que a prefeitura fizer a substituição de todos os postes, né, mudar o tipo de lâmpada que é utilizada, ele consiga reduzir o seu custo e, quem sabe, até reduzir o preço da CIP, que é aquela chamada taxa de iluminação pública que você paga na sua conta de energia. Já que a arrecadação desse tributo só pode ser direcionado para pagar a iluminação pública, não pode usar para outra coisa, a prefeitura pode avaliar, a partir desse momento que conseguir essa economia, dizer, olha, o que a gente está arrecadando aqui está sobrando. E agora, povo de Tobias Barreto, eu posso, inclusive, considerar a redução do valor que é cobrado para vocês para reduzir também o valor da sua conta, porque a prefeitura de Tobias Barreto não precisa mais, graças ao investimento de iluminação pública que a gente conseguiu fazer junto aos parlamentares, inclusive o deputado Tiago de Jorge.
3: Interessante isso, né? Porque as pessoas também precisam ter esse entendimento.
4: É.
3: Tem gente que, inclusive, na sua própria casa não fez isso ainda.
4: Verdade.
3: Tem gente que na sua própria casa não fez isso ainda.
4: E não está barata a conta de energia, né?
3: E a conta de energia não está barata. Outro dia eu conversava com um vizinho meu em Aracaju, onde meu filho mora, e eu perguntava a ele sobre isso. Aí eu disse, você gasta quanto aí na sua casa? Ele disse, rapaz, 200 e pouco. Eu disse, rapaz, de que você gasta tudo isso? Não, rapaz, você já fez aqui, suas lâmpadas, você já usa tudo de LED? Ele disse, não, isso é um primeiro passo.
4: É isso mesmo.
3: Segundo passo, você tem que fazer uma revisão na parte elétrica. Toda, você tem que fazer. Não é normal esse consumo aí, em comparado ao que eu gasto aqui, né? Exemplo, dizendo ali onde meu filho mora, meus filhos moram.
4: Uhum.
3: É a mesma coisa nas cidades. Né? Tem prefeituras ainda por aí que eu acho que não se atentaram a isso, viu, deputado?
4: Verdade. Nós fizemos esse investimento aqui em Tobias, nós fizemos esse investimento em Tomado Geru, em Cristinápolis, em Arauá, em Riachão do Dantas, em Poço Verde, em Poço Redondo, em Propriá, Itaporanga da Ajuda, Itabaianinha foi onde a gente mais direcionou esse recurso, né? Nós chegamos a trocar quase 60% de toda a iluminação pública da cidade, da zona rural, ainda no final da gestão do ex-prefeito Danilo de Joaldo, né? Vários povoados hoje estão iluminados com LED, os principais povoados de beira de pista, como Dispensa, Diamante, Jardim, Puxica, Povoado Ilha, Povoado Vermelho, vários povoados receberam esse investimento, a cidade praticamente inteira tá iluminada com LED. E a gente vê o quanto isso impacta positivamente, porque isso aparece nas pesquisas de opinião pública que os gestores fazem. A iluminação é um item que, se você tiver uma atenção, como a gente tem buscado dar através do nosso mandato, você consegue melhorar muito a percepção do cidadão em relação à gestão da prefeitura.
3: Olha, gente, são 13 horas mais 41 minutos, 13h41, nós estamos aqui batendo um papo com o deputado federal Tiago de Joaldo. Tiago, no seu gabinete, você falou que 90%, quase 90% todo já foi. Mas você tem noção, assim, em média, o que você já conseguiu enviar para essas obras aqui em Tobias Barreto? Por exemplo, essa Praça da Matriz.
4: Praça da Matriz custou 1 milhão 250 mil do nosso mandato. A Praça da Bandeira foi mais 1 milhão e 200 mil de investimento. E eu digo sempre assim, sabe, o que é que eu percebo de cada investimento que a gente faz? Não. 2 milhões. É, o custo dela vai ficar em 2 milhões, no geral. A primeira emenda paga foi de 1 milhão e 200, ela vai chegar a 2 milhões o custo total da Praça da Bandeira. E eu costumo analisar cada investimento nosso, não somente pelo valor destinado, sabe? Eu costumo medir a importância do investimento para o nível de transformação que aquela obra consegue levar para uma sociedade, para uma comunidade. Né? Como esse caso da Igreja Matriz, quando o padre Jodeclã me chamou, né, para com o jeitinho dele, dizer, deputado, nós estamos buscando...
3: Ele já participou comigo aqui, hoje é a primeira parte do programa.
4: Mas o jeito dele é de conquistar qualquer um. Um jeitinho e tal, ele diz, rapaz, a comunidade está muito ressentida com a situação dessa praça, eu não sei até quando eu fico aqui, eu gostaria de deixar isso aqui como uma marca do período que eu tive à frente da paróquia de Tobias Barreto, e lá vai, lá vem. E rapaz, daqui é uma praça pequena, acho que dá para a gente fazer alguma coisa, já tem orçamento. Não, eu vou perguntar ao secretário, vou conversar com o prefeito, mas eu queria saber se há disposição do senhor de fazer um investimento aqui. Eu falei, tenho, disposição eu tenho. Depender, eu já tinha direcionado boa parte dos meus recursos, né? Então não sei se eu vou conseguir abraçar tudo. E aí ele se comprometeu a fazer essa ponte com a prefeitura, e a prefeitura, né, a equipe Sebastião Danada, já tinha o projeto pronto, orçamento pronto. Né? Praticamente 2 dias depois eu fui chamado a voltar aqui a Tobias, que já estava com o projeto na mão, queria apresentar o projeto, e fez um café na casa dele, e botou um bolinho na mesa, um café... E o Sebastião já fez a apresentação de tudo ali. E ali você, a partir dali, eu disse, pá, tá, o orçamento aqui está dando, na época estava dando 1 milhão. E eu disse, tá, eu me dei alguns dias que eu vou tentar ver de onde eu tiro, porque eu não tinha mais sobra para fechar o orçamento de 1 milhão da praça. E para eu assumir e não dar certo, eu não vou fazer isso. Né? O compromisso que eu assumo, eu gosto de cumprir. E aí me deu 2 dias, e com 2 dias eu fui tirando um pedacinho de um lugar, um pedacinho de outro, e fechei 1 milhão. E digo, pá, eu quero lhe visitar de novo.
3: Quero tomar outro café.
4: Quero tomar outro café. E aí trouxe a garantia do 1 milhão que custaria a obra. O padre ficou muito contente. E a partir dali ele já puxou oração na igreja. Já pediu aos fiéis para orar pelo deputado, para ver se ele arruma esse dinheiro em algum lugar para botar na reforma da praça.
3: Arruma Deus, mais um pouquinho para dar.
4: E Deus foi abençoando. Daqui a pouco, quando estava tudo encaminhado, o padre disse, Tiago, eu preciso tomar outro café com você. E aí cheguei lá, o padre agora queria botar uma fonte luminosa no projeto. Eita, meu Deus. Aí Sebastião disse, agora, vamos fazer. Tiago, dá mais 250 mil. Era um quarto a mais do valor original. E eu disse, padre, eu preciso carregar aqui o que eu tenho já de compromisso. Eu não sei, eu tenho que raspar a taxa de algum outro lugar de novo. Me dê mais 2 dias aí, fui, corri atrás e arrumei o valor. E deu certo, graças a Deus. A fonte está lindíssima. Né? Eles acrescentaram mais de Monsenhor Souza ao projeto, que foi um pleito também do padre Jodeclã, né? E a gente conseguiu realizar. Quando eu passo na rua, eu digo a você hoje, né, que cada obra que a gente leva trouxe para Tobias Barreto, eu sei que são obras importantes, como todas que eu falei aqui. Mas nenhuma tem o sentimento tão enraizado no coração do povo de Tobias Barreto como aquela praça, principalmente pelo caráter e pelo traço de sentimentalidade que vai ser dado pela presença da imagem de Monsenhor Souza.
3: Viva ali.
4: Na praça. Viva, ele sorrindo.
3: Aquela imagem é viva, viu?
4: Tá linda. Se eu ver quando a obra estiver concluída, entregue, a imagem colocada no lugarzinho que ele vai ficar, né? O quanto aquilo dali vai mudar a vida das pessoas ali daquele entorno, aquilo vai virar um ponto turístico por muitos anos, espero que as pessoas vão levar a lembrança de Tobias Barreto tirando uma foto ali. Né? Então, essa transformação, para mim, é o que marca. O valor foi 1 milhão 250, a Praça da Bandeira vai ser mais 2 milhões. E a gente sabe o que é que vai mudar. Vai mudar o sorriso do nosso sonoplasta.
3: O Valdemir aqui. Aí.
4: Né? Valdemir. Esse aqui é a melhor colheita que eu faço. É. A alegria dele, dos vizinhos dele, de quem vai trabalhar ali, de quem vai levar o sustento da casa dele, das pessoas de Tobias Barreto que vão chegar numa praça para comer, para beber, para se divertir, para botar as crianças para brincar no lugarzinho ali enquanto ele está tomando a cervejinha dele ou assistindo o jogo dele. Né? Um lugar confortável. Para mim, esse é o verdadeiro valor que a gente precisa observar em qualquer investimento que a gente faça, né, no serviço público através do mandato que a população desconfiou.
0: Tem que ser bastante isso, né? A parte da igreja da linda, a da bandeira vai ficar mais
4: a linda. A da bandeira é bonita também.
3: Eu vi. Agora, eu segunda-feira, eu estava com a família, a gente estava jantando, segunda-feira, e tinha um pessoal lá, uma tia de minha esposa, uma comadre minha, que é madrinha da minha filha mais nova, e eu dizia, quem for à inauguração da Praça da Matriz sábado, vá preparado.
4: Coração.
3: Porque do jeito que o povo de Tobias Barreto tem um amor incondicional por Padre

0: Aí a praça vai ter uma fonte luminosa, em um local estratégico, né? Uma fonte luminosa num local estratégico. Aí você tem a Igreja da Matriz, que é uma referência. Nós estamos aí há 5 dias, 6 dias de começar a festa, porque amanhã é dia 1º, dia 6 já começa a nossa festa. A praça ficou totalmente diferente. E quando foi inaugurado aquele busto ali que vai ter em homenagem à Padre Souza, quem for fraco ali, no mínimo vai
1: É
0: chorar.
1: verdade.
0: No mínimo, porque
1: Prepara o coração,
0: é
1: né?
0: uma coisa muito forte.
1: É
0: Para
1: verdade.
0: quem teve a ideia de fazer tanto a fonte luminosa como essa homenagem à Padre Souza da forma que está. E outra, eu fui para a inauguração da Praça do Irmã Dulce e lá tem uma imagem, né, de Santa Dulce dos Pobres. E quando eu vi depois a foto de Padre Souza, eu disse, rapaz, um artista desse aqui precisa ser reverenciado, no mínimo.
1: É verdade.
0: Porque faz um negócio idêntico.
1: Perfeito.
0: E a de Padre Souza, tá a foto aí, a prova tá a foto. Quando você vê aqui, rapaz, aquele negócio forte, que a gente vê ali a imagem de Padre Souza.
1: Aí eu pergunto a você, quanto você acha que vale essa emoção que as pessoas vão sentir quando chegar na praça?
0: É sem preço.
1: Não tem valor isso.
0: É
1: Aliás, não
0: verdade.
1: tem preço, isso tem valor, né? Um
0: É
1: valor
0: verdade, é.
1: sentimental extremamente profundo, né? E isso aí é o que engrandece e me dá a certeza de eu chegar no último dia do mandato que eu exerço hoje. Ainda que o povo de Sergipe decida que eu não devo voltar para Brasília, mas eu saio de cabeça erguida, com o coração cheio de alegria, de que o que teve ao meu alcance, o que eu pude fazer de bom, eu pude fazer e fiz, né? E mesmo que eu esteja fora do mandato, onde eu rodar em Sergipe, ali vai ter alguma coisa que vai me lembrar do exercício de mandato que eu fiz com responsabilidade e muito carinho com que as pessoas tiveram comigo, né? Em 2022, durante o exercício dele, desses 4 anos.
0: Inclusive você que veio de uma raiz que seu pai, com o Tobias Barreto, também sempre
1: Foi
0: foi
1: muito forte,
0: muito
1: era muito
0: forte.
1: próximo do Tobias.
0: A amizade de seu pai, né, com o Tobias Barreto.
1: Caminhei tudo que é canto aqui, eu já sempre achei a história dele aqui no Jabibiri, Monte Coelhos, Candeias, Pau de Colher. Aí você vai mais para frente um pouquinho, Tanque Novo, ele estava ali em Tanque Novo direto. Tem um irmão meu que você olhando para essa cópia do meu pai, tá lá toda semana ou a cada 15 dias, ele está lá no botequinho na feira, tomando a cervejinha dele, que ele gosta,
0: Em Tanque Novo?
1: em Tanque Novo, gosta demais, meu irmão Luan. E era o que ele fazia. Ele gostava de sair de manhã, dependendo do dia que ele tirava para tomar a cervejinha dele, saia de manhã, saia rodando aí. Vinha para a feira de Tobias
0: Fazer uma
1: Barreto, aqui no
0: turnê.
1: Campo do Gado, encontrava os amigos dele, tomava a cervejinha dele, a pinga dele. E aí eu buscava pensar, onde que meu pai arrumava tanto tempo, tanta coisa para poder rodar, e tanta gente que ele conhece, que ajuda, que faz alguma coisa. E de alguma forma ele marcou a vida de muita gente. Então, graças a Deus, a gente vem com essa inspiração da forma dele conduzir. Não somente a vida pública, que ele, na vida pública ele só replicava o que ele era como pessoa, como ser humano, e não é à toa que deixou um legado tão bonito e a gente na responsabilidade de tocar adiante. A gente tem feito isso com muita responsabilidade até agora.
0: E você então, hoje tem a tranquilidade de dizer, rodei o estado de Sergipe, tive a oportunidade de estar deputado federal, mas onde eu rodei, deixei também
1: Graças a Deus, a nossa marca.
0: a nossa marca
1: É
0: lá.
1: isso.
0: Isso é importante. Agora eu fiquei triste quando você falou aí que tiveram, né, prefeituras por aí que se negaram a receber uma coisa que é um benefício para a
1: Para a
0: população.
1: população. Infelizmente, nós temos assim, eu digo sempre que o eleitor, ele quando acontece isso, né, de igualar todos os políticos por baixo, não faça isso não, porque tem muito político bom ainda. No Brasil, tem muito político bom. E a reflexão que eu sempre tenho a oportunidade de falar, e que eu, quando tenho, eu falo, do mesmo jeito que você acha que tem políticos que precisam, né, repensar a sua forma de atuar, tem muito eleitor que precisa também repensar a sua forma de votar. Como é que você, quais os critérios que você usa para escolher os seus representantes? Como é que você faz para definir qual é o voto que você vai dar para o vereador da sua cidade, por exemplo? Para o prefeito do seu município? Quem é que você vai votar para lhe representar na Assembleia Legislativa? Quem é que vai lhe representar em Brasília, na Câmara Federal ou no Senado
0: No
1: Federal?
0: Senado.
1: Quem vai presidir o nosso país? Como é que você define isso? Quais são os critérios de escolha? É por capacidade? É por entregas que aquela pessoa já demonstrou que tem capacidade de fazer? É pela vida pregressa dele, como ele era no negócio dele, nas instituições privadas que ele cuidou, como é ele na vida, em sociedade. Se você não tem esses critérios e você leva como critério de escolha a condição financeira do candidato, quem pode lhe dar mais, quem pode resolver mais a sua necessidade individual, quem pode lhe prometer um emprego, dois empregos, e você mesmo sabendo que a pessoa tem uma vida pregressa ruim, que é alguém que nos espaços que ocupou na vida pública não honrou, né, o mandato, a confiança popular. Aí depois você vai reclamar do político como?

0: Como é que você vai reclamar da classe política? A partir do instante que a gente tivesse, né, uma população, né, agindo efetivamente como povo, povo que valoriza suas raízes, que valoriza suas tradições, né, que valoriza os seus princípios como ser humano, como pai, como mãe, como filho. Se você transfigurasse isso, né, transportasse isso também para a forma com que você faz para escolher os seus representantes, eu não tenho dúvida que a gente teria um país muito melhor do que o que a gente tem hoje. Os políticos que estão hoje no exercício de mandato, tem muita gente que acha que caiu de Júpiter, veio da Lua, veio de Marte, alguém colocou eles lá como se eu não tivesse nada a ver com aquilo. Ele está lá porque ele teve voto. Ele está lá porque, pelo sistema democrático que a gente vive hoje aqui, né, o partido dele conseguiu construir a maioria de votos para ter um deputado, dois deputados, três deputados daquele partido, porque alguém achou que ele deveria representar a população. O senador é a mesma coisa, o governador é a mesma coisa, os prefeitos, os vereadores. Então, se você está insatisfeito com a realidade política do nosso país hoje, é um convite que eu faço para o cidadão tobiense, o cidadão sergipano, o cidadão brasileiro. Em 2026, faça uma reflexão mais profunda de como você está escolhendo seus representantes, para ver se a partir do ano que vem a gente consegue melhorar a classe política. Né? Aquelas pessoas que se acham isentas, não tenho nada a ver com isso, não gosto de política, eu não voto, eu prefiro pagar a multa. E esse cara se acha melhor do que aquele outro que vota, mesmo que ele venda o voto. Mas o cara ainda teve a iniciativa de sair de casa para ir lá dar um voto, ainda que seja errado. Ainda que não seja como determina, né, a consciência cidadã, mas ele foi. E o cara que nem lá foi, aquele cara que tem uma consciência maior, que poderia fazer uma análise mais profunda dos nomes que estão à disposição, né, e dizer: não, eu vou lá dar minha contribuição. Se der errado, mas eu estou com a minha consciência tranquila que eu dei um
1: Mas
0: voto
1: eu fiz minha
0: para
1: parte.
0: aquele que eu entendi que merecia o meu voto pelas qualidades que ele tem, né? E a gente conseguisse ver um número de votos em branco menor,
1: Menor.
0: um voto de brancos nulos menor, um número de abstenções menor. E aí sim você começasse a qualificar a política. Porque veja, se nós estamos num sistema democrático, significa que ganha quem tem maioria. E se a maioria dos políticos estão ruins na sua concepção, é sinal de que a maioria dos eleitores também estão ruins.
1: Precisam melhorar.
0: Então a gente precisa primeiro fazer o nosso dever de casa como cidadãos e pode ter certeza de que se você fizer as suas escolhas nesse processo de reflexão, sem sombra de dúvida, você vai contribuir muito para que a gente tenha também uma classe política melhor e, consequentemente, a gente vai ter também um país melhor de se viver, um estado melhor de se viver, uma cidade melhor de se viver.
1: Tiago, foi uma alegria falar com você, viu?
0: Alegria foi
1: E
0: minha.
1: já antes da gente encerrar, eu já estou no meu horário aqui, mas também fazer agradecimento pela sua atenção sempre com as rádios comunitárias. Eu sou testemunha que das vezes que fomos a Brasília procurar algo para as rádios comunitárias, a gente sempre teve a porta do seu gabinete também aberta.
0: Continua, viu?
1: Inclusive em eventos, participando pessoalmente.
0: Isso.
1: Isso marca muito para a gente, sempre que nós temos encontros entre as rádios cons aqui de Sergipe, a gente fala sobre isso. Né, que você foi um cara que, desde o primeiro encontro que nós tivemos grande em Brasília, que foi em 2023,
0: Isso.
1: mas você sempre esteve ao nosso lado. Isso é importante para que nós, que somos uma rádio comunitária, com uma caixinha de pilha, uma caixinha de fósforo, né, a gente não está para disputar com ninguém, mas ter assim, quem é radicon em Sergipe e ir a Brasília e procurar os gabinetes dos nossos representantes, seja senador, deputado federal, e ter a porta aberta. E você foi um cara que sempre esteve ao nosso lado.
0: Conto com a
1: Obrigado também
0: gente.
1: por isso, viu?
0: Eu acredito muito na força das rádios comunitárias, porque lugares como, por exemplo, minha cidade, nós não temos uma rádio comercial ainda em operação, né? A gente hoje, para ter uma comunicação melhor, para dar voz à população de Itabaianinha, precisa de uma rádio comunitária. Quantos municípios do Brasil, né? Quantos municípios do Brasil, se não fosse a rádio comunitária, não teriam um meio de comunicação em massa, porque a rádio chega em muitos lugares, a gente sabe disso. Apesar de toda a modernização tecnológica, a rádio nunca perdeu seus espaços, pelo contrário, tem até crescido. Né, tem se reinventado e
1: Na
0: crescido
1: última
0: em termos.
1: pesquisa, ainda é o meio de comunicação mais ouvido, ainda é rádio, mas mais
0: Isso.
1: procurado, ainda é o rádio.
0: Exatamente, ainda é o rádio. Então, é com essa concepção e com essa clareza da importância que vocês têm que a gente está lá nesse exercício de buscar melhorias para a rádio comunitária, para a gente aumentar a potência legal permitida, porque hoje, se não me engano, são 125 watts.
1: Não, a gente está com 25 ainda.
0: 25, mas tem um projeto
1: 25.
0: lá para a gente aumentar para
1: Tem um
0: 125. A gente tem
1: projeto.
0: defendido isso, é o mínimo. Pô, estamos falando de 125 watts quando você tem emissora de rádio com quantos quilos aqui?
1: Com 10
0: Com
1: quilos.
0: 10 quilos. Você imagina a potência. Você não vai criar uma concorrência nunca com a rádio de 125 watts com uma rádio de 10
1: De
0: quilos, de
1: 10
0: 2 quilos,
1: quilos.
0: de 5 quilos, como a gente tem. Mas para a rádio comunitária é importante essa ampliação do raio de alcance, né, para pelo menos subsistir. Porque quem tem rádio comunitária, quem está à frente de uma entidade que possui uma rádio comunitária, sabe que mal consegue pagar as contas,
1: É.
0: né? Você mal consegue manter em dia a conta de energia, a conta de água, né? Então é importante que a gente trabalhe essa conscientização dos municípios que têm a rádio comunitária, que acolha ela melhor, que dê mais atenção, porque a rádio comunitária, muitas das vezes, que você tem voz, que é onde você consegue reverberar os problemas do seu dia a dia. São pessoas que dão importância realmente, que valorizam o artista da terra, que dá espaço para o cara vir aqui mostrar o seu talento, né? Então é por convicção, não é porque eu acho que eu falando, defendendo a rádio comunitária, você vai falar bem de mim, porque não, é
1: Não
0: porque eu
1: é.
0: acredito na força da rádio comunitária, eu sei da importância que ela tem na
1: E a
0: vida de
1: gente
0: milhões de
1: viu isso
0: brasileiros.
1: aí. Obrigadão, viu?
0: Tô às ordens,
1: Forte
0: irmão.
1: abraço, obrigado mesmo pela vinda aqui.
0: Valeu, obrigado a
1: Forte
0: vocês e a todos os
1: abraço.
0: ouvintes. Até a
1: Olha,
0: próxima.
1: são 13 horas e 58 minutos. Prepara a música aí de Rosana, O Amor e Poder. Vou encerrar ela hoje para oferecer à minha esposa. Nós hoje estamos completando 30 anos de casado, bodas de pérola, né? Em nome de Zaio, de Karen, de Annalise. Um forte abraço a todos. Vem aí, Cacau Oliveira, com Energia da Tarde. Às 16 horas vem elas, as pessoas do Chique do Brega, Manezinho Amado e João Marcos. A gente volta segunda-feira, meio-dia, com o Tribuna do Povo. Forte abraço!

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4: 14 horas e 3 minutos.
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0: Muito bem, legal demais. Tô chegando, detonando aqui na 87,9. Hoje é sexta-feira. Sexta-feira linda, maravilhosa. Aquela tarde chuvosa, céu nublado. Hoje o dia é muito agradável, né? Pra você que tá em casa, aí no trabalho, tá trabalhando nas fábricas, aquele dia mais fresco. Que coisa boa, né? A galera gosta quando o clima tá assim, né? Não tá muito chovendo demais, né? Aquele clima só, aquelas nuvens carregadas. O tempo praticamente nublado, né? Eita, coisa boa. Bom demais, olha, e bom demais é estar juntinho com você, sabia disso? Bom demais é você do outro lado. Centenas de ouvintes estão com o rádio ligado, sintonizado na 87,9. Eu me chamo Cacá Oliveira.
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0: Bom demais, juntinho com você até as 4. Vem pra cá, viu? E essa é a Tobias Barreto FM, a 87,9. A gente vai tocar muita música boa, bonita, com certeza com a sua participação melhor ainda. Eita, coisa boa. Olha, vou adentrando em sua casa, vai abrindo as portas, porque hoje é sexta-feira. Bom demais da conta, hein? Olha, pra você que já tá com o rádio ligado aí no seu rádio local, pra você que... com o celular, né? Com o celular Android aí também. Pra você que curte a Ratubes FM, através da Rádios Nets, você baixa o aplicativo, legal demais, coloca o foninho ou então faz via Bluetooth, também na sua caixinha de som, faça como Romualdo Nascimento, em Capim Grosso, na Bahia. Ele coloca o celular dele, deixa lá no Wi-Fi e leva a caixinha de som lá pra o meio da mandioca, pra plantar, pra limpar, né? E vai curtindo. Hein? Que coisa boa. Também no Brejo do Arroz tem rádio em todos os cantos. Isso. Aí no Brejo do Arroz no Boteco do Pá. É isso mesmo? Tem rádio ali, tem rádio cá, um pé de manga e os pássaros vão cantando juntinho com o som da 87. Som cristalino. Ah, legal demais, hein? Olha, a gente vai sacudindo. São 2h16. Hoje é o último dia do mês. 31 de julho tá indo embora. E tá chegando o mês de agosto, né? E o final do ano é logo ali. Eita! Coisa boa, né? Bom, vamos parar de conversar então? Hein? Vamos parar de conversar? Quem tá chegando pra sacudir essa tarde boa, hein? Que legal demais. 2h17. Vem pra cá então, sacode a poeira aí, vai. Cadê o volume, hein? Cadê o volume?

0: Dá um gritinho pra mim aí!
1: Tá aí, legal demais, que coisa boa. Não chore por ele, são 2 da tarde, mais 24 minutos. 2h24, tem alguém que vai ligar pra cá? É, pode ligar pra cá, viu? Olha, tem novidade chegando aí, aproveitando. Deixa eu me ver aqui rapidinho, deixa eu me ver, pronto. Olha, daqui a pouquinho, pra você que não tá com o rádio ligado aí, prepare porque tem novidade, viu? Tem novidade chegando aí do frango assado do bom. Atenção, você de Tobias Barreto, pra você que vai querer degustar um frango, ela vai falar pra mim. Vou deixar ela falar primeiro, pode ligar, viu? Pode ligar pra falar novidade aí, pra você que é aqui de Tobias Barreto, olha só, viu? O que o frango assado do bom tá propondo pra você. Vamos aguardar a ligação dela, hein? Cadê aqui rapidinho? Ah, tem aniversariante também, não tem? Tem aniversariante do dia de hoje? É hoje e amanhã, não é? Tá com a mala cheia de carne. Vixe Maria. É, rapaz, quem pagou foi Roberto Pá. Tô ligado. Roberto que fez o Pix aí. Vamos ao telefone? Cadê você do telefone, hein? Vem pra cá com as novidades. Vamos primeiro aguardar a ligação dela, porque ela vem com uma novidade boa aí, viu? É, você vai degustar e vai ganhar dinheiro. Vamos aguardar o que ela tem pra falar pra nós aí? Cadê? Hein, ela ligou, a ligação caiu aqui, foi? Ligação caiu. São 2 da tarde, mais 25 minutos. 2h25. Deixa eu mandar um abraço aí para a Fazenda Várzea da Cancela. Seu Joãozito e seu filho Joaldo do Leite. Também tá todo mundo ligado aí, hein? Já apartou os bezerros, vai tirar leite do gado amanhã. Leite bom demais da conta, sem água, hein? Bom demais da conta. Olha só, ele já curtiu a música aqui com o nosso amigo Sérgio Silva, né? LCT, já curtiu a música, já curtiu. Obrigado pelo carinho, viu, Sérgio? É ele mesmo, ele pediu música CLT, já curtiu aí. Cadê? Olha só, enquanto ela vai fazer a ligação, aqui nós vamos aguardando aqui, né? Nós vamos tocando música aqui, né? Deixa eu me ver aqui no Facebook também. É, Antônio, lá em Frei Paulo, Sergipe. Ele tá onde? Em Salvador, né? Tá bom então? Tem mais mensagem chegando? Tem mais? E cadê? Tem mensagem? A Marlene Mendes pediu música de Limão com Mel. Isso. Eita, falei que hoje é o melhor dia, né? Do trabalho. É, com certeza. Mas eu entendi a música aqui também. Tem uma música aqui, não é? Porque é sexta-feira, né? É, hoje é o melhor dia do trabalho, do trabalhador, né? CLT. É, coisa boa. Quando chega sexta-feira, todo mundo fica animado, não é, Sérgio? Mas aí tem uma música aqui, combinando, né? Combinou? Tá legal, hein? 2h27? 2h27. Olha só, bom demais da conta. Helenilson, aí no povoado Candeias, o que que você manda, hein?
2: Boa tarde, Cacau Oliveira, meu amigão.
1: Tudo beleza?
2: Cacau, eu quero uma música de David do Gueto.
1: David do Gueto?
2: Uma música mix, que hoje é sexta-feira pra botar...
1: Ah, eu pensei que era David do Gueto, coisa assim, entendi.
2: Pra torar, bota aí, uma música pra nós ouvir.
1: David do quê?
2: Cheguei agora de Tobias Barreto, fui fazer os exames, mas
1: aqui
2: em casa,
1: né?
2: Vou almoçar agora. Opa. E tô te ouvindo, viu?
1: Ok, então.
2: Hoje eu vou dormir à noite.
1: Vixe.
2: Valeu, Cacau, um abraço, Helenilson.
1: Hoje ele vai dormir tarde, que legal, né? A música é como é mesmo?
2: Cacá, eu quero uma música de David do Gueto.
1: Do Gueto.
2: Uma música mix.
1: David do
2: Gueto. Que hoje é sexta-feira pra botar pra torar.
1: Valeu então, David do Gueto. Tá legal então. Obrigado pelo carinho, viu? Tem mais um game na loja aqui chegando. Bom, daqui a pouquinho nós vamos esperar. Tem uma novidade aí, viu? Pra você que vai gostar, viu? 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Atenção, você que tá no trabalho agora. É interessante. 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Tô aguardando aqui. Ligou, mas caiu a ligação. É, essa novidade aí do frango assado do bom, que você vai degustar e ainda vai ganhar dinheiro. Eita, coisa boa. Rapaz, que legal, hein? Bom demais, então tá legal. Enquanto liga, né? Olha, é o Sandoval, né? Sandoval aí, completando idade nova hoje. É, hoje é o dia dele ou é amanhã, não é? Ou ele já começou tudo hoje, não foi? Pá. Hein? O Roberto Pá tá desejando aqui uma música. Toca uma de Aceu Valença, né? É essa mesmo? É, Aceu Valença. Tá bom, então vamos buscar uma lá no fundo do baú, né? O Sandoval completando idade nova hoje, né? Muitos anos de vida e vida longa. Amanhã é dia de comer muita comida boa aí no sítio. Ei, toca pra cá, vem pra cá, vem. Vem com essa aqui, ó. Coração bobo.

0: gritinho aí.
1: Tá aí, então. Legal. Quem gostou, dá o gritinho aí. Olha, são 2h42. 2 da tarde, mais 42. Ah, ela já deu um sinal aqui, não foi? Vamos aguardar. Tem algum problema por aí, não tem? Liga. Ligue, estarei pronto. Cadê aqui? Deixa eu arrumar aqui rapidinho. Deixa eu arrumar tudinho aqui pra você. Cadê energia?
2: Nossa, a cidade inteira
3: tá ouvindo.
2: Nossa, a cidade inteira.
1: Pronto, a cidade inteira. Eu quero energia. Bom, deixa eu guardar aqui rapidinho. Aproveitando aqui rapidinho, eu quero mandar mais. É, João Pinto, né? Aí só, viu? As boas, diz ele. Nosso amigo João Pinto. Olha só, mandei um áudio aí, tá bom então. A Gildete lá em Traquara, né? Mandou um áudio. É, cadê aqui rapidinho? Tem mais o quê pra nós? Tem mais. Eita, que coisa braba, viu? Ave Maria. Haja paciência. Vamos pro nosso amigo Everaldo aqui, ó. Alô, Everaldo?
4: Boa tarde, Cacá,
1: tudo beleza?
4: Aqui é Everaldo do Padre Pedro, vizinho seu aí, pro Góis.
1: Tudo ótimo aí, Everaldo?
4: Quero pedir uma música aí, de Pablo da Rota, pra você, Cacá, uma, viu?
1: Qualquer sucesso,
4: Cacá,
1: de
4: valeu aí.
1: Tá bom.
4: Apareço só... para minha esposa, Poliana.
1: Eu pensei que você ia pedir casa ao lado.
4: Pra vocês todos da rádio aí.
1: Muito bem.
4: Um abraço.
1: Beleza, pura.
4: E para os todos, Pedreiro.
1: Tá legal. Obrigado, viu? Muito bem.
4: Beijo também pra Melésio, velho. Valeu, sim. Um abraço.
1: Valeu, eu que agradeço pelo carinho, viu? Nosso amigo aí é Everaldo, né? É o vizinho que tá sempre de olho aí. É o vizinho do seu Ailton, né? Tá legal, olha. A Eliana Santiago também tá por cá, viu? Já sintonizado na 87. É. Rapaz, cadê aqui que já mandou um sinal aí novamente? Nada. Será que é o telefone que tá ruim lá? É. Ei, me diz aí. Pelo amor de Deus. Ave Maria. 2h44. 2h44, são 2 da tarde. Mais 44 minutos. É, cadê? Vamos lá, tem entre as serras e as montanhas. Vamos de áudio aqui, mas vamos.
5: Boa tarde, ouvinte do programa.
1: Tudo beleza?
5: Dia da tarde.
1: Ah.
5: Então, Cacá.
1: Aí.
5: Todas as músicas do programa aí eu ofereço para todos os ouvintes,
1: sim,
5: que estão sintonizados, assim como eu, toda
1: certo,
5: a família do Bizarro RTPM 87.9.
1: Beleza.
5: É especial você, sua família, para o João Marcos, o Manu, para a Marlene, né, que está aí pedindo música, Maru Jacarezinho,
1: isso,
5: o esposo.
1: Beleza.
5: E sem esquecer o Valderlan Lemos em família, para a Cleilene em família, Lala,
1: beleza,
5: a nossa pequena gigante, Larissa Rotai.
1: Beleza.
5: E também para a Marcelinha, né, que sou fanática da Marcelinha, para o Valdemir Barreto em
1: muito
5: família.
1: Muito bem.
5: Esse povo lindo, maravilhoso, que eu amo de paixão, Cacá.
1: Tá legal, então.
5: Gildete Marques,
1: Gil. Obrigado pelo carinho, viu, Gildete, mandando um abraço para todo mundo aí. É, tem mais áudio chegando? Solta mais um aí pra nós. Solta mais um áudio aí.
6: É, boa tarde, Cacá Oliveira. Boa tarde a todos os ouvintes da Energia da Tarde. Que... Senhor Ailton estava aí, né? Participando da Energia da Tarde, né?
1: Beleza.
6: É, o Vivo Zé Acor, né? Programa bom, com audiência lá em cima.
1: Termino,
6: e quando chega...
1: Termina o áudio normal, viu?
6: Aí a coisa melhora um pouquinho, né, Cacá?
1: Isso.
6: Então, Cacá, eu tava vendo aquele vidro, o vidro, né? Você gravou... Já vem se atrapalha, né?
1: Sim.
6: Você gravou, eu tava pesquisando hoje, olhando e tal.
1: Beleza.
6: Tudo bem. É, eu não tenho prega na linha, na hora de dizer que cobra madeira, eu respondo em qualquer lugar. Dela.
1: Muito.
6: Legal, se eu fora quiser.
1: Beleza.
6: Cacá, se tivesse a música aí do... como é, rapaz? Do artista... Pablo do Arrocha, né?
1: Já pediu aqui,
6: a
1: viu?
6: A casa do lado.
1: Mas será que ele pediu a casa ao lado mesmo? Eita, meu pai eterno. É, Vertugal. Rapaz, o seu amigo Everaldo aí já pediu uma, já tá na ponta da linha, viu? Já tá aqui esperando. Eita, casa ao lado, viu? Olha, Marcel Araújo lá em Guarujá, rapaz.
0: Eita, a festa do rádio aí tá boa, hein?
1: Tá legal demais,
0: rapaz,
1: viu?
0: Rapaz.
1: Diga aí, Marcelo.
0: O negócio é quente, o negócio é botar pra desmantelar.
1: Tudo beleza aí?
0: A festa do rádio aí tá boa demais.
1: Coisa
0: um abraço
1: boa
0: pra todos.
1: Valeu, Marcelo. Nosso amigo Marcelo Araújo, aí em Guarujá também, com o sintonizado na 87. Não é isso mesmo? Olha, vamos pra aqui rapidinho. Tem mais um áudio, tem mais um.

0: Pedro, é Pedro Vaqueiro o nome dele? Cadê? Pedrinho Carinhoso, né? É o Pedro Vaqueiro. Lá no finalzinho, deu pra sentir um cheiro. Deu pra sentir um ruivo, é ruivo, né? De um boi, de um bezerro, que é bem repare.
1: Emerson, minha esposa Alessandra.
0: Cadê, e cadê?
1: Todos ouvintes.
0: Foi aqui?
1: Todo mundo que está ouvindo. Especial você. Grande abraço, meu. Todo mundo que está ouvindo. Especial você. Grande abraço, meu querido.
0: Coisa boa. Deu pra ouvir lá o ruído, né? O ruído é coisa assim. Sei lá como é que é. É o uivo, né? O uivo do boi lá, do bezerro. Legal. Tá no clima bom aí na fazenda, né? É o Pedro Vaqueiro. Tá legal então, viu? Olha, vamos de mais um áudio aqui.
2: Cacá, boa tarde.
0: Oi, diga aí.
2: Rapaz, o cara que mora da casa do lado desse senhor aí.
0: Rapaz, já entendi, Fabiola, já entendi agora. Você mandou um áudio, saquei tudo. Quando ele pede só Pablo, casa ao lado. É a casa do lado do nosso amigo Everaldo. Então, agora eu saquei, Everaldo. Agora eu saquei. Você é o vizinho do Ailton Góes. E ele sempre pede... Casa ao lado. Ah, Fabíola, você agora me ajudou, viu?
2: Diz que dá pra tocar música nenhuma na porta da casa dele, não, Cacá.
0: Pois é, pai. Agora como foi que eu saquei tudo, meu? Mas já tem uma música aqui do Pablo, antiga, que ele pediu, nosso amigo Everaldo. Casa ao lado não é não, viu? Quem pediu casa ao lado foi o Ailton, que parece que deve ser a casa do Everaldo, né? Não é isso mesmo, Jalil?
3: Boa tarde, Cacá. Cacá, não passe não, que ele só pede música repetida. E o vento tá atrapalhado, tá tomando folha podre aí. Com certeza. Ele tá se atrapalhando, tá gaguejando. Tá vendo aí que ele começa a gaguejar?
0: Tá legal.
3: Diz ele que sabe se expressar. Como é o apelido dele, rapaz? Que falaram ontem de tarde, hein? Como é, rapaz,
0: não sei,
3: aí? Que
0: não, não
3: fiquei
0: sei.
3: Sabendo, é vovó Vi, o quê?
0: Vamos deixar pra lá. Olha, Vou Te Amar é o nome da música. Everaldo pediu Pablo.

que acabou, foi rápido demais da conta, que legal demais. Olha, são 3 da tarde, mais 54 minutos, bom demais. Olha, desde já eu quero mandar um abraço também à nossa amiga Célia aí no bairro do Suti, tá todo mundo ligado, né? Nosso amigo Luiz Samango também, é, cadê? Ah, no bairro Santos Dumont, nossa amiga também, a Célia tá por aí, não tá, Célia? Aí na, no Centro dos Idosos, né? Tá bom, então. A nossa amiga, a Branca, não, rapaz, o nome dela é... É a Nalva, é, pra ver quanta gente que acabei esquecendo o nome. Eita, coisa boa. É, no bairro Santos Dumont, ela vai me lembrar. Agora deu um branco, viu? Olha, também quem tá mandando um abraço é a Nalva. Aí na rua aí tá a Baianinha. Alô, Nalva. Tô te vendo, viu, Nalva? Você mandou o quê pra nós? Hein? Misericórdia, diz ela aqui. Ah, que legal demais. O Bica Serviços Gerais... Tem mais o que pra nós? Tem mais mensagem chegando? Olha, o Manezinho chegou por cá, viu? Já controlando os áudios. Esses aí disse, não solta. Tem muito palavrão. Tem muito palavrão. Pera aí, viu? Segura aí, viu, Eliana Santiago? Segura aí, por favor. Tô falando aqui. Ah, que coisa boa. Olha que legal, né? Deixa eu mandar mais uma mensagem. Deixa eu ver. Daqui a pouco eu vou ver aqui. É, ela disse que mandou dar um tempinho. O frango assado do Bons. Segura um pouquinho, tá na correria. Que ela disse que tem novidade pra você, ouvinte. Pra você, cliente. Tem uma novidade boa, viu? Pra você comer, degustar e também ganhar dinheiro. Legal, olha. Gabriel Pet, é nome, é? Pronto. Manda um alusão pra nós aqui, a todos, né? Da Pet Rações. Ah, que legal. Um abraço pra essa turma boa aí. É, Pet Rações também tá com rádio ligado, viu? Ah, no seu programa. Que coisa boa. Sintonizado na 87. Eu esqueci o nome da rua, tá bom? É, acabo esquecendo o nome. Até que eu tô aqui, eu acabo esquecendo. A memória é, que coisa boa. Boa, viu? Mas olha só, viu? A galera fala que tá todo mundo de rádio ligado. Aí a Pet Rações. É, vai ali, ó, na travessa ali da Raimundo Geraldo. Eu esqueci o nome dessa rua aqui, ó, que segue, viu? Vai sair lá na rua Itabaianinha, na Panificações Três Irmãos, né? 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Aquele abraço aí na Panificação Três Irmãos. Isso mesmo. Bom demais. É o Gabriel. Aquele abraço, viu, Gabriel? Bom demais. Sucesso aí, tá bom? Boas vendas. É, novidade chegando aí em Tobias Barreto. Rações para o seu pet. Ah, que legal, hein? Tem mais o que pra nós? Olha, Cacá, segura esses áudios aí do Ailton Góes. Tem muito áudio. 1, 2, 3, 4, 5, 6. E aí, Eliana, pra passar não, né? Olha só. Eita, coisa boa. Faltando 4 minutinhos. Tá chegando essa pra você aqui, ó. Essa aqui é pra você. Você gosta? Priscila Senna e Gustavo Lima. Doce Mel.

Ai, que doce mel! Você colocou na... Quem colocou açaí na boca foi açaí. Aliás, foi a Fabíola. A Fabíola colocou. Doce mel! Ai, doce mel! A Fabíola colocou açaí na boca do Ailton Góes. Diga aí, Priscila Senna, como é que é? Doce mel! É bom demais! Doce mel! Doce mel! Você colocou mel na boca, rapaz!

0: Bom demais, 3 em ponto. 3 da tarde. Colocou, foi. Diz aí, vai. Alô, frango assado do bom. Aí tem mel, tem. Tem mel, tem muita coisa boa que tá chegando aí. Muito bem, legal demais, hein? Doce Mel, Priscila Senna, Gustavo Lima. Olha, pra você ouvinte que tava curioso, né? 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Pra você que tá ouvindo, centenas de ouvintes estão de rádio ligado e quer saber o que é que tem de bom da frango assado do bom. 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
0: Beleza.
1: Estou aqui aguardando vocês. E quero propor um desafio, né? Estou propondo um desafio.
0: Um desafio, a nossa amiga Edneide Ramos já colocou aqui uma orelhona bem grande. Diz aí que desafio é esse, vai.
1: Ó, estou propondo um desafio, estou pagando R$50. Quem, né, encarar esse desafio, eu vou estar pagando R$50.
0: Como é que, né? É? Peraí.
1: R$50 pra fazer o quê, Cacá? O que é necessário fazer?
0: R$50.
1: Só basta você chegar aqui na minha loja.
0: Sim.
1: Olha só.
0: Diga aí.
1: Chegar aqui na minha loja e pedir o seu frango. Eu vou estar desafiando uma pessoa a comer um frango sozinho inteirinho. Quem tem essa coragem?
0: Nossa Senhora.
1: Me diz aí.
0: Comer um frango, então, comer aquele frango todinho, mas vai tomando aquela refrigerante, né? Um pouquinho de refrigerante.
1: Sim. Vou estar disponibilizando uma coca também.
0: Então,
1: pessoa... Quero ver se corajoso ou corajosa que vai chegar aqui vai comer um frango sozinho inteiro.
0: Então, essa pessoa...
1: Eu pago R$50 pra quem fazer isso.
0: Ô, louco, meu. Então, essa pessoa que vai desafiar e comer, né? Degustar um frango, né? Todinho inteiro.
1: Sim.
0: E depois vai ganhar R$50 na hora.
1: Você ganha R$50. Pra quem comer o frango inteiro, ganha R$50.
0: Atenção, você de Tobias Barreto. Quem é que come um frango inteiro? Olha, é douradinho, né? Bem assadinho, né, patroa? Bem assadinho.
1: Bem assadinho, vai sentar, suculento, vai... saboroso.
0: Pronto, você já pode dizer que a pessoa pode ir com fome mesmo, né? Pode vir com fome.
1: Pode ir com fome.
0: Não tome café,
1: estou
0: não.
1: Estou aqui à disposição, ó, sexta, sábado e domingo.
0: Pronto.
1: Sexta,
0: já...
1: sábado
0: então,
1: e domingo estou aqui.
0: Então já tá valendo. A pessoa que tiver disponível, então, quer desafiar esse desafio, já pode aparecer amanhã.
1: Uhum. Pode sim, entre em contato comigo, né, isso, pelo telefone.
0: Vai de boa,
1: né,
0: viu?
1: 9609.
0: Vai. Pronto, repita aí novamente, repita.
1: 9609-6219. Você vai entrar em contato comigo, né?
0: Pronto.
1: A gente vai marcar tudo direitinho e aqui a gente vai estar, né, disposto a pagar esses R$50 para quem comer o frango inteiro.
0: Vixe Maria! E ganha R$50. Olha só. Olha, vai com calma. Atenção, viu? Na Rua Itabaianinha, fica ali em frente ao Hortifruti Sabor da Terra. Vai lá no Frango Assado do Bom, conversa com ela, senta na mesa de boa. E olha só, viu? Desafiando para você comer um frango inteiro, viu? É, vai devagarinho, tomando um golinho de refrigerante, Coca-Cola, e depois que você degustar ele todinho, vai ganhar R$50 na hora. Vai com a barriga cheia e o dinheiro no bolso, né?
1: Isso mesmo, Cacá.
0: Então tá aí.
1: Será que eu vou encontrar?
0: Eu acho,
1: Cacá,
0: que vai, viu? Tem muito cabra.
1: Será?
0: Aqui. Tem cabra aqui que engole um bode.
1: Será? Ai, vou estar aqui aguardando, viu?
0: Olha,
1: esse corajoso.
0: Ô, Ailton Góes, você consegue comer um frango inteiro? Se for aula, Fabiola, me diz aí se o Ailton consegue comer um frango. Eu, o Ailton gosta, você come um frango?
2: Colocou, mas não coloca mais.
0: Ó, oh, pera aí, daqui é outra coisa, viu? Segura aí. Ah, pois tá bom, patroa, tá legal então. Olha só, atenção, Tobias Barreto, ó. Frango assado do bom que fica na rua e tá banheninha. Tá propondo aí esse desafio, não é isso mesmo? Pronto.
1: Isso mesmo.
0: Tá legal.
1: Desde já, muito obrigada pela atenção de vocês.
0: Valeu.
1: Viu? Que Deus abençoe e um ótimo final de semana.
0: Tá bom então. Aguardo que vai aparecer esse cumelão, viu? De frango. Ave Maria, tô louco pra ver.
1: É, né? Tá. Vou estar, né, gravando e postando aqui no meu Instagram, né?
0: Tá. Alô, Fabíola, me diz aí, Fabíola, pra patroa aqui, tem alguém que consegue comer um frango inteiro? Espera um pouquinho aí, patroa, que tá vindo um áudio aqui. Eu acho que vai ser pra nós. Deixa eu ver aqui esse áudio.
3: Ô, Cacá, um frango é muito pouco, pô. Tem que ser 5 galetos. Eu já comi já 7 galetos já dela aí.
0: Ela disse que já comeu 7, mas não foi de uma vez só, né, né, patroa? Ela disse que já comeu 7. Já comeu 7 galetos. Mas vai lá, Fabíola. O Ailton Góes consegue comer todinho? Essa é a Fabíola Santana do Açaí, viu? Tá bom então, patroa.
1: Olha, obrigado. Um grande abraço pra Fabíola do Açaí.
0: Valeu então. Tá aí então, tá no recado aí do frango assado do bom. Essa é o desafio pra você que quer degustar e comer aquele frango todinho e vai ganhar R$50 na hora. Valeu então.
1: Valeu, Cacá.
0: Mais alguma coisa? Tá bom então.
1: Não.
0: Eu vou fortalecendo por aqui, viu? Tá aí, vai aparecer alguém sim. Aquele abraço. Tchau.
1: Valeu, tchau.
0: Muito bem, são 3 da tarde, mais 6 minutos. Vamos pro apoio cultural. Na volta a gente coloca aí esses áudios que tá chegando, ok? Tem mais aqui, esse aqui rapidinho, chegou, pufo.
3: Ô, Cacá, eu vou pegar o seu Ailton Góes e vou levar lá amanhã. Diga ela que eu vou levar ele.
0: Aê!
3: Separe lá 2 galetos lá que ele come.
0: Tá lasqueira. Eu vou pra um breve apoio cultural, rapidinho.
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5: 15 horas e 7 minutos.
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1: Tá aí, legal demais, tô de volta. São duas, não, são três da tarde, mais 17 minutos. Aproveitando também, um abraço à turma que tá no pé aqui na Doutor José Ayrton de Andrade. Um abraço pra essa turma aí da J Lima. Também aí, depois da ponte, a turma do Ponto da Construção. Ah, que legal. Aí no Ponto da Construção também deve ter muita gente aí que deve comer um frango, viu? Aliás, deve comer um galeto inteiro. A turma aí do Ponto da Construção. Aquele abraço aí na construção, na loja. Aqui logo depois da ponte, na entrada do condomínio do Cate, a turma que não perde, tá com o rádio ligado. Uma ótima tarde aí, tá bom? Tá legal. Olha, também no condomínio da Cate tem a nossa amiga Negona. Tá legal então, viu? Bom demais, hein? Que coisa, rapaz. Que é isso? Olha, Bica Serviços Gerais esperando aquele áudio aqui passar. É, cadê? O rapaz falou, se ela me... Aí é com ela, viu? Se você come um frango de boa, vai lá, viu? A Fabiola falou que é moleza. Dizendo que é porque ela não quer, mas ela disse que é moleza. Ela disse que é moleza pra comer um frango. E ela disse que come sem refrigerante. Que coisa, viu? Bom, quem comeu um frango, melhor ainda. É comeu aí, degustou, né? E aí, ó, cinquentinha, viu? Vai sentar na mesa de boa ali, ó. Cinquentinha. Na hora. Atenção, viu? Olha, lá no Facebook, um abraço também pra aqui rapidinho. Ah, quem é? Pedro Neto, aí em Pinhões, na Bahia. O nome dele aqui, Pedro Neto, não é isso mesmo? Tem mais mensagem? Tem a Marlene Mendes. Vamos usar o telefone aqui rapidinho. O telefone já tá tocando, né? Então, vamos ao ouvinte aqui. Cadê? Vamos ao telefone? Alô, boa tarde. Alô? Cadê o telefone?
2: Alô?
1: Oi, com quem eu falo? É a Vânia? É
2: Vânia? Com Vânia.
1: Você quer comer um galetão assado? Tudo beleza, Vânia?
2: Tudo, graças a Deus.
1: E o rádio? Como é que tá o rádio aí, hein? Tá altão, né? Tá de boa?
2: Não, tá baixo.
1: Tá bom, então. E o que você manda nessa tarde de sexta-feira, Vânia?
2: Se possível, eu gostaria de ouvir a música de Luan Santana, Dona.
1: Dona, né? Dona.
2: Pra todos os ouvintes, né? E pra mim curtir também.
1: E é? Você tem coragem de degustar um galeto inteiro?
2: Não, se eu gostaria se fosse pra mim degustar em casa.
1: Mas você come todinho?
2: Não, sozinho? Não. Eu acredito que não.
1: Não come não, né?
2: Não.
1: Se quiser comer um, ganhar
2: eu 50... Eu vou deixar esse desafio pra outra pessoa.
1: Tá bom então, tá legal então, Vânia. Aí no bairro Santos Dumont, é isso mesmo?
2: Santos Dumont, estou ouvinte de todas as tardes.
1: Que legal demais, né, rapaz? Que coisa boa.
2: Também de Manezinho, eu sou ouvinte, só que eu não ligo pro programa não. Eu tava sem crédito, por isso que eu não tinha ligado mais.
1: Tá bom então, obrigado pelo
2: carinho de sempre. Mas não deixo de ouvir não.
1: Valeu, Vânia.
2: Tenha uma boa tarde.
1: Tá ok então, obrigado pelo carinho mais uma vez.
2: Por nada, obrigado você por a sua atenção.
1: Muito bem! Essa é a Vânia! Vânia no bairro Santos Dumont! Ela que é dona, né? Dona! Tem mais o que pra nós? É Edneide! Alô, Edneide, você também come? É? Que é isso, Edneide? Vai lá, hein? Olha, tem um áudio chegando aqui. Quem é esse aqui, hein? É Cleide, né? Cleide? Tudo bem, Cleide? Vamos ter mais áudio.
3: Boa tarde, Cacá.
1: Oi.
3: Cleide do Agripino 1.
1: Cleide?
3: Tá
1: legal.
3: Passa aí os parabéns para meu filho Arthur, que tá aniversariando hoje.
1: Olha, que legal.
3: Passa aí uma música.
1: Tá bom.
3: De Anderson, o Garotinho.
1: Tá legal demais. Como é que é o nome do filhão mesmo?
3: Boa tarde, Cacá. Aqui é Cleide do Agripino 1.
1: Diga aí.
3: Estou aqui ligadinha. Passa aí os parabéns para meu filho Arthur.
1: É o Arthur.
3: Aniversariando hoje.
1: Muito bem, então. Valeu, Arthur. Parabéns para você. Felicidades. Muitos anos de vida, tá bom? Vida longa. É o Arthur, rapaz. É o filho da nossa amiga Cleide aí no Agripino. Muito bem. Tá bom, então. Tem mais mensagem? Andinho. Alô, Andinho. Tudo beleza? Aí na L. Na L Confecções. Turma tá chegando aqui, viu? Cadê mensagem? Alô, Andinho. Tem alguém que come também? Olha que acabou a tarde. Aqui é o Andinho, viu? Da L Confecções. Isso. Passa uma música de Fantasmão, né? Isso. Eu gosto daquele esquema. Fantasmão. Aquele abraço, tá bom então? Estou sempre ligado aí na fábrica, na loja também. A L Confecções, aí na Luiz Alves, que coisa boa. Ah, bom demais, hein? Né? Quem mais tá chegando por cá, mandando mensagem? Obrigado você pelo carinho. Beleza, Cleide. É, tá bom então, viu? Cadê? A Bica Serviços Gerais. Eu tava esquecendo o áudio dele. Solta o Bica aí, vai.
0: Boa tarde. Esse daí é uma estouradona de Tobias Barreto, a filhote de Tobias Barreto, a melhor verdura do estado de Sergipe. Fica na onde?
1: Na onde?
0: De frente a nosso grande amigo, vereador César Prato, galete, estepinho, água de coco, banana, laranja, tem de tudo essa moça. 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
1: Vem,
0: e o galete, o dela também é especial, viu? Aquele que tá com interesse de comprar um galete.
1: Vem, família.
0: 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Parabéns, seu trabalho. Parabéns, seu programa.
1: Valeu,
0: que Deus
1: então.
0: Abençoe. Seu Ailton, vem comprar sua verdura
1: muito
0: e seu galete.
1: Bem. Valeu,
0: tchau.
1: Então, Bica. Um abraço para Bica, Serviços Gerais, também curtindo o som da 87. Ah, dona. Olha, tá chegando dona, viu? Luan Santana. Participação de Léo Foguete.
4: Chantar e Léo Foguete.

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1: Muito obrigado, São Paulo!

Kaká, uma novidade, nem pro velho pai de peixe, que não se preocupe não, negócio do moleque, eu arrumei um aqui no Kawaii, fiquei pesquisando aqui, o nome dela é Mary Jane, ela vai chegar aí na casa dele, ela chegou no ponto aqui na loja, eu casa, diz ele que quem não é, é sim, e esse negócio disse que botou pra correr, só porque eu perguntei, que ele trabalhava suspeito lá em São Paulo, muito. Cacau, o velho Padre Pedro disse que vai. Eu vou levar ele lá amanhã para comer dois galetas. É dois, viu? O bicho tá com uma fome braba. É por isso que é magrinho, é. Parece um gafanhoto.

0: de amor. 3:39. 3:39, olha que legal demais, hein? 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Tá aí então, legal, né? Muito bem, tá dado o recado aí. Quem mais o que pra nós aqui rapidinho? Energia. Opa! Olha a energia no seu rádio aí, bem melhor. Hoje, sexta-feira, também tem bregão, hein? Às 16h. Você continue sempre ligado aí. Desde já, obrigado pelo carinho. Você tá curtindo das duas até esse momento, coladinho aí, né? Pra você que tá em casa, um abraço aí na rua. Carlos Alberto Sobral, Carla e também o Jadson, né? E a Maísa, aí na Carlos Alberto Sobral Santos, no bairro Santo Dumont. Tá todo mundo ligado, né? Que coisa boa. 3:41. Tem mais mensagens? Solta mais um aí.
1: Não nego a você não, lobisomem amaldiçoado.
0: Ele come frango não, rapaz. Olha, eita, Romualdo, cadê aqui rapidinho? Mais mensagem chegando? Ah, cadê aqui? Pronto, a nossa amiga Jocilene, no Agripino 3, também sintonizada no dia 17. Alô, João Pedro, é? Ah, não, João Batista. É o pé de pano aí no Agripino, também lá no Pá de Pedro. Ah, nossa amiga Viana também, curtindo. Deixa eu mandar um abração pra Dona Laide, né? Ela tá lá curtindo, ela não perde, hein? Tá com o rádio ligado, Dona Laide na Greco Cardoso, tem Dona Nininha aí na Praça da Bandeira, bom demais, pra você do comércio aí das lojas, né, aqui em Tobias Barreto, que tá todas as tardes também curtindo aí, juntinho comigo, com energia, aliás, 24 horas na Tobias, não é isso mesmo? É, alô Silvain, na Panificação Santana, também vai um abraço para o nosso amigo Guelinha, na Leandro Maciel, aí na oficina de bike, né, isso, 100 anos de oficina, olha só. Num relógio de quem? Hein? De Fabíola Santana, é?
2: É, Cacá, ele gosta de calango assado.
0: Ah, ele gosta de... Que coisa braba, viu? Ele gosta de calango assado. Eu pensei que era calango aceso. Tá bom, então. Olha, a Thelminho também aqui. A gente vai esquecendo, mas a turma não aparece, né? Vai me lembrando aí. Tá? A Dona Maura, um abração pra Dona Maura aí no bairro Santos Dumont. Thelminho também no Hugo Boy. O Hugo Boy não manda mensagem? É, olha, Jairinho de Gringa sempre todas as tardes tá aqui, viu? Alô, Jairinho de Gringa, já mandou mensagem, ó. Estou aqui, ó, detonando, lavando com rádio ligado. Muito bem, nosso amigo Jairinho de Gringa, aí no posto de lavagem. Energia no seu rádio, hein? Cadê? Tem mais mensagens? Tem mais o que pra nós? Tem mensagem chegando? Olha, eu falei o nome dela, viu? Ela chegou, ó. Tá vendo aí que tem muita gente na bituca ali? Tem muita gente na moita, como diz a história, né? É como eu sempre digo, tem centenas de ouvintes com o rádio ligado. Muitas delas não mandam mensagem, não mandam áudio, mas tá ali, ó. Eu falei o nome dela, tava lá deitadinha na moita. A Dona Maura tá ligada, viu? Já deu um toque aqui. Vai comer o frango, é?
1: O que é que eu tô vendo aqui através do Fix? Gostava tudo pro inferno. Você tá aí sozinho, cadê? Oh. Apoio, carinho, diz que vai ser chefe de quê? Chefe não, como é? Diretor de quê pra controlar? Ele vai ser diretor no colo do Satanás, aquele vagabundo. Vai, junto você e pessoal do açaí, vão tudo.
0: Opa! Bom demais, ele tá aqui deitado, rapaz, tá dormindo aqui, ó. É do lado aqui, ó. Chegando sucesso de Nayara Azevedo.
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1: Bom demais da conta, não é? Que legal. São 3 da tarde, mais 53 minutos. Que coisa boa. Olha, que legal. Deixa eu mandar um abraço aqui rapidinho. Cadê?
2: A cidade inteira tá ouvindo.
1: Com certeza tá todo mundo de rádio ligado nessa tarde maravilhosa de sexta-feira. Bom demais.

Olha, também aproveitando, mandando um abraço para a família do nosso amigo Marcel Araújo, em Guarujá, aí no povoado João Porto, moram os pais do nosso amigo aí, Marcel Araújo. Aquele abraço, viu? Cambial 2 também curtindo. Alô, Paulo e Dona Zefinha, super abração aí. Ah, alô, ah, que isso. Cajueiro Grande, é? O nome dela é... Ah, tá aqui na lista de ouvinte, acabei esquecendo. Ela sempre tá ouvindo, quando tá vendendo verdura na feira. Tá bom então, viu? Muito bem, então, agora sim, o Energia da Tarde. Eu quero aproveitar e mandar um abraço para Paulinha. Paulinha é o nome dela. É, e alô, Paulinha no Agripino 1, que coisa boa, né? Ah, ela disse, pode chamar de nega, né? A nega, na Rua da Brasília. A Maria Soares também por cá, né? Isso mesmo? Maria Soares, uma ótima tarde para você. É, e no Maria do Carmo, não é isso mesmo? Muito bom. Tá legal, olha só. A Dona Josélia, Dona Josélia é a mãe do Dioclésio. Também sempre tá todas as tardes curtindo aí o Energia. Um abraço aí pra Dona Josélia, mãe do Dioclésio. Isso mesmo. É, Lucas Vinícius, é, a Luzia, o nome dela é Luzia, costureira, né? E a sua amiga aí também do lado, a cuidadora, né? Cuidadora, isso mesmo? Da nossa amiga Dona Luzia, ela sempre tá ali costurando, mas ouvindo, né? A programação. Marina, a nossa amiga Marina, aí no bairro do Pinheiro. É, bairro do Pinheiro aí também, ligado, né? Bom demais. Olha o Fábio também na Travessa Coutinho Neves, é isso mesmo? Alô, Fábio Lanche, um abraço aí também, super abraço também aí, viu? Legal demais. Dalva no Agripino também curtindo, alô Shirley, a Shirley Pereira. Tá bom então, viu? Olha, Panificação também mandando mensagem. Alô, Jairinho de Gringa, já falei o abraço. É o Jairinho, não, é Jair, viu? Jair, da Aline Bicicleta. Também um abraço pra Lulu. Alô, Lu Alves, ela disse que não perde quando não manda mensagem, mas também tá com o rádio ligado. Alô, Alves. Faltando 4 minutinhos pras 4,

Muito bem, mas olha, tá terminando, né? Para você também, eu quero desejar uma ótima tarde de sexta-feira. Isso, para você que ficou comigo das 2 às 4, um bom finalzinho de tarde para você. Mas eu digo, não desliga, viu? Não desliga, porque na Tobias é bem melhor. Na Tobias, com certeza, melhor ainda. É, às 4 da tarde, você tem um encontro marcado com o Manezinho Amado e João Marcos, um programa bom e todo mundo gosta, tá bom? Tem alguém mais por cá mandando mensagens? Hein? Cadê aqui rapidinho? Pronto, atualizando aqui. Então, enquanto isso, eu tô indo embora, viu? Tô indo embora. Vou deixar você com a saideira aí. Calcinha Preta. Hipnose.

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2: 16 horas e 1 minuto.
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2: 16 e 18 na Tubias Barreto FM, a rádio de todos, a princesinha mais linda do planeta, a mais cobiçada da cidade, na direção Cleidilene, na presidência Val, na técnica de som Cacau Oliveira, João Marcos ao meu lado direito, e você do outro lado do rádio nos acompanhando, hein? Que maravilha, a gente agradece sim. Você pode ir lá no Facebook e compartilhe, por favor, que eu vou ficar bastante agradecido. Você pode acompanhar a gente através da Rádios Net? Pode mandar áudio? Mande. Quer ligar? Ah, que ótimo. A gente fica feliz. Quer vir aqui ao Vivaço ficar com a gente? Também pode. Peça a sua música, desde que seja música brega, é claro, né? Fique à vontade. Uma multidão ouve ao som da Tobias Barreto FM. Mandar um abraço caloroso para a galera no centro da cidade, nas fábricas, nas lojas, nas vidraçarias e barbearia. Aprenda a falar, mané. Barbearia da cidade e dos postos de lavagem, onde lavam carro, moto, bicicleta e ouvindo a gente. A gente fica feliz. As oficinas, pessoal consertando carro, emendando carro, emendando peça e ouvindo a gente. Ótimo! A gente agradece sim. As padarias, as panificações aí ouvindo a gente. Ai, que ótimo! O povo, né? Ouvindo a gente. Que maravilha! Mandar um abraço caloroso pra galera bonita na Doutor Ayrton de Andrade, no Rotary, naquela avenida ali que vai para o abrigo dos Vicentes, né, dos idosos. Também o meu muito obrigado. Conjunto Dulce, em nome de seu Agenor, né, a gente manda um abraço pra galera do Irmã Dulce. O Padre Pedro, em nome de seu Aguinaldo, da Fábrica Mãe Maria, a gente manda um abraço pra aquele povão do Conjunto Padre Pedro. Lá no Pinheiro, em nome de Zé Guedes, o homem lá do bairro, a gente manda um abraço para o povo do Pinheiro. Cleidilene comanda ali o Pinheiro até a igreja do Padre Pedro. Ela entregou os cargos, viu? A Oliveira entregou os cargos. Cleidilene. Ela tá muito atarefada. Agora foi pra mão do coroinha do homem. Então foi de uma mulher. Ela apareceu ali, ela não gostou. Porque esse povo eles fazem ali na interna da igreja e não quer que vaze. Eu vazei agora. Entreguei. Ai, minha cruz do céu. Não vai ter outro melhor ali não do que Cleber. Bom, mas são tudo fiéis da igreja, né? Que eles toquem um barco lá na igreja. Mandar um abraço caloroso pra galera do Maria do Carmo Alves. Maria do Carmo Alves, tem gente ouvindo o som da caçulinha. Mandar um abraço pra galera do povoado Riacho Fundo e a Roma. Falar em Roma, convido a todos pra missa de Bruno da Roma, a missa de 6 meses, neste domingo, às 3 horas da tarde, 3 em ponto, Cacau Oliveira, você vai lá? 3 horas em ponto, eu vou.
3: O quê?
2: Pra missa de Bruno da Roma. Neste domingo, 3 horas em ponto. Mandaram um abraço. Cadê João Marcos? Chegou não ainda? Não. Não. Cleidilene veio explicar. Mandaram um abraço pra galera bonita no centro da cidade.
1: Só pra ele, ó.
2: Para ele. Quando ele traz de casa, traz muito pra todo mundo, né?
3: Ele... Não foi
2: uma
3: que pegou
2: o programa. Abado, viu?
3: Abadíssimo. Pegou na casa, lá em casa, tá de amostra.
2: João Marcos. Coma. Ainda tem bolo aqui. Bolo chegando, bolo saindo.
3: Manezinho.
2: Luiz da Água Boa mandou bolo ontem e ainda hoje tem bolo, viu, Cacau Oliveira? Sim.
3: Hoje é
2: sexta?
3: Borda de pérola.
2: Com quem? Quem?
3: Borda de Lemos.
2: Valderlan, quantos anos?
3: Borda de pérola.
2: Aí eu não sei. 30
3: anos.
2: 30? Eu não sei.
3: 30 anos é borda de pérola.
2: Pérola.
3: Isso.
2: Eu não sei falar, pérola.
3: Quem tem 25 anos de casado é prata.
2: É prata.
3: É. 40 anos é borda de esmeralda.
2: Mas quando é que eu vou chegar na esmeralda, hein?
3: 50 anos é borda de ouro.
2: Ai, minha nossa. Não, o cara é esmeralda. Só basta eu chegar.
3: 60 anos é borda de diamante.
2: Abaixo eu chegar na esmeralda.
3: Quem tá com 80 anos é borda de quê?
2: E quem tá aí 80 anos só de perninha passada no sofá querendo e não arruma? É borda de quê? Oi, me deixe, viu?
3: É borda de. De adeus.
2: Mas é 80 ou é 70 e pouco? 70 e pouco lá, o casamenteiro lá.
3: 80 é adeus.
2: Oi, é? Aí pronto.
3: É, não é? É bom desenvolver. Pérola.
2: Pérola.
3: Pérola.
2: Eu ainda vou me casar e quero chegar até essa esmeralda. Chegando. Como é o nome? Pérola de esmeralda, é? Não é isso?
3: Você quer chegar 40 anos esmeralda.
2: Aí eu quero, só basta eu chegar na esmeralda. Na esmeralda eu posso.
3: Ninho de Valério, o quê?
2: Baixar o facho. Ninho de Valério não chegou a esmeralda, não, né, Ninho? Boa tarde, querido.
0: Boa tarde, manezinho. Tudo bom?
2: Tudo bem, querido.
0: Bota aí uma música de Reginaldo Rossi, garçom, pra Fabíola, Jolo, Agripino e todos os ouvintes. Toque música aí pro povo nessa rádio, manazinho.
2: E é?
0: Tem dois rapazes aqui perguntando por você. Cadê ele? Não tem mais aqui, ó.
2: Diga que eu tô sem caçola.
0: Olha ele dizendo aí. Abado, valeu, manezinho. Deus que abençoe vocês aí.
2: Tchau, querido. Esse é o Ninho de Valério.
4: Aí sim é um homem de verdade. Não é esse estroço, não. Essas carcaças velhas, o fim de carreira.
2: Meu pai não vestia, não era caçola, não. Era soleira, aquele shortão mole, aquele shortão. É babado, viu?
3: Bica serviço.
2: Bica!
3: É bica. Qual é que eu boto aqui? 1,20, 30.
2: Meu Deus, que áudio comprido é esse, hein?
3: Isso aqui? Vai esse?
5: O de uma cabecinha. O meu homem chora. Esse povo querido dos barretos, dos bairros da cidade. Vinha, botou uma água para mim. Ô, manezinho, deixa eu passar o peito no seu cabelo pra você ficar bem lisinho. Você é demais, você arrasa. Você desfila, não sei se me sabe secreto.
2: Eu adoro,
5: ai, adoro, meu povo querido da Roma.
2: Isso é uma bichona!
5: Deixa de ciúme, deixa de ciúme, não foi tão que não. Caí é cabra macho, viu? Você não foi tão que não, que eu tô escutando. Aí é quebra macho, marca de homem do pai de peito. Tchau.
2: Babado.
6: Viado.
2: Valeu.
7: Oi.
2: Babado, viu?
7: Muito viado por aí.
2: Tem muito, nunca vi um negócio desse, não.
7: Oi, tá
2: cheio? Tá cheio, a cidade.
3: Isso aí, quando o Bica entra, ele entra.
2: Quem?
3: Cobrando não sei o que a Bica e
2: pô. Poxa, não, não bota não o áudio dele. Cobrando você
0: tem que bota. Tá zoado esse Bica, todo dia. Pensa, ele tá perturbado do cara desse.
2: E é? É babado, viu? Vamos.
3: Ainda bem que ele já.
2: Já.
7: Já pagou a
2: cacota. É. Babado, viu?
0: Bota pra torar! Vai chover, viu?
2: Tá chovendo.
0: Fala com o padre, manezinho, bota aí. Eu quero, né, mané? Valeu, compadre.
2: Valeu.
0: Passa aí pra mim, uma de Amado Batista aí, se puder, viu? Qualquer uma, valeu, um abraço.
2: Oi, agora ele mudou, Cacá. Não quer mais filha seca, não. Qualquer uma de Amado.
0: Manezinho, corta esse cara, manezinho. Esse cara é viado.
2: Ô, gente, corta. Agora cortou você porque chamou o cara de lá. Você não prova. Abado, viu?
8: Manezinho, você. Você é, pode ser moço velho. Agora moça velha não, viu?
2: É Vitalina.
8: Boa tarde, Manezinho. Vitalina. Boa tarde, João Marcos. Boa tarde, Cacá, né? Estou aqui ouvindo vocês nesse frio gostoso, maravilhoso. Então, quero mandar um abraço, né?
2: Mande.
8: Para Ninho, Ninho. Sim. De Valério. Um abraço caloroso para Ninho. Enfim, para Fabinho.
2: Sim.
8: E para todos, para seu Nequinha, né?
2: Né.
8: Que estão te ouvindo, né? Então, meninos, passa aí uma música.
2: Qual?
8: Eu quero uma música bem apaixonada de Adelino Nascimento. Vou mandar para a mocinha também, viu? Que ela gosta de Adelino Nascimento. E mandar para a Manezinha, para João Marcos. Enfim, para todos os motoristas da Secretaria de Saúde. Acabei de chegar da capital sergipana. né? E, enfim, também quero mandar para Neto e para todos e todas uma boa tarde. Tchau, tchau, manezinho. Tem um presente que eu vou mandar para você, mas eu marco, viu?
2: Mando.
8: Já, já.
2: Mando. Mande logo. É, mocinha, que ela quer dizer, é a mamoça. Mamoça lá no Agripino.
3: É, só porque é tem fim, né?
2: Jadeil de manicure, do Conjunto Maria do Carmo, lá na fábrica, ouvindo a gente. Fabila?
3: É isso aqui, não bota mais
2: não,
3: né?
2: Não, aí já tá chato esse vídeo.
3: Fabila mandou isso aqui.
2: Fabila. O donzelão do Padre Pedro tá doido pra mandar áudio, né? Doido pra mandar áudio.
3: Mandou uma aqui, não abre não, que é diabo. Agora.
2: É, mandou agora ou é do seu?
3: No finalzinho.
2: Abra só um pedacinho, se ele estiver xingando, corta.
9: Quer ver, Cacá, com o radialista burro Itabaré tá dormindo, né? É fácil. Joga gasolina e toca fogo pro cão levar pro colo dele.
2: Oxê. Falei, minha Nossa Senhora. Mas que recalque é esse? Eu te amo. Eu te amo de verdade.
3: Eu vou pedir a lua.
2: Vai pra céu, Ailton!

0: Manezinho!
1: João Marcos! Psst, vem pra cá, menina!
2: Nossa, que maravilha, Marcos!
3: Uma foto espalhou ontem aqui, um casal.
2: Casal?
3: Tava comendo sopa, sei lá.
2: Pô, mandaram pra mim, né? João Marcos e o Léo. Tomando sopa.
3: Tiraram a foto dele, mano.
2: Foi. Matearam e mandaram.
3: Espalhou nos vídeos aí.
2: Aí ele vai pro lugar que a Elite estão lá sentados, né? Fica de boa e toma-lhe foto.
4: É as viadas, mano, recalcada.
2: Ó, oh, desde raivinha.
4: É, é as viadas recalcadas.
2: Você toda a vida gostou dela.
4: É as bichas recalcadas. É assim mesmo.
3: Fabíola tá pedindo pra colocar esse vídeo aqui,
2: mano.
3: Você que
2: é. Mas que negócio é esse de Fabíola, hein? É. Não, Fabíola, bota isso no ar, não. Tá aí uma coisa passada de ontem a ontem. É, a bichinha saiu tão revoltada e dando risada. Ela gosta, né? Por isso que ela veio, Fabíola.
4: São 4 horas.
2: Vamos lá naquele áudio lá?
5: Boa tarde, menino, João Marco, Manezinho.
4: Boa tarde.
5: Na escuta. Tá bom demais. Com essa chuvinha aqui deitada, ouvindo seu programa, é bom demais, viu? Eleni de Conjunto Maduro, passa uma música aí de...
2: Ela tá no quentinho?
5: Adelino
2: tá bom demais, tá mais o
5: namorado. Um beijo pra você que faz o programa da rádio, pra todos os ouvintes, qualquer uma delas, sério. O importante é você escolher uma boa aí, viu?
2: Ela tá mais o coroa passando frio.
3: A Jocilene tá com esse frio, tá com saudade, alguma coisa, né?
2: Ah, tá, mandando um negócio desse, aí não é mandioca não, mulher. Aí é feito no computador.
6: E João Marcos.
4: Oxê?
6: Macaxeira.
4: Que macaxeira é essa, mulher?
2: Eu não gostei não, mulher, fina.
6: Não
2: gostei de jeito nenhum.
6: Marcos.
2: Gostou,
6: Caxeira.
2: Dominique? É, Dominique, você gosta?
7: Manezinho, por favor. Seu Augusto tem caminhão, que eu tô aqui próximo pra casa dele. Seu D, Naldinho da Barra, nossa amiga Fabíola, Reverenda da Vida, nosso amigo Pinto do Bolo, Serra do Pagode, aquele povo querido de São Dumont, Cezinha, Júlio César, e seu Júlio, e Tonho da Rolinha, aquele povo querido, que tá todo em sua escuta, viu?
2: Viu.
7: E é o Brasil todo na sua escuta. Essa rádio é de qualidade. Igualmente a vocês. Parabéns. Deus abençoe o trabalho de vocês.
2: Tchau, amém. O telefone chama?
3: Caiu
2: a ligação.
3: Caiu.
2: É top.
4: É isso aí, mano. Vou mandar aquele.
2: Prepara aí, Júnior Nascimento, pra Luiz da Água Boa, vereador Luiz.
8: Rapaz, essa rádio não tem moral, não, é. Bota a bica pra falar na rádio, rapaz. Corta esse homem, rapaz. Cadê? Não, não tá escutando isso, não, é. Tá, tem que cortar a bica.
3: Ele tá com ciúme de bica.
2: Que paixão é esse, hein?
4: Quem é esse, Manu?
3: Tá com ciúme de bica.
2: Eu tô lutando pra arrumar um emprego. Um emprego, não. Um programa aqui pra seu Ailton, de 12 a 1 da manhã.
5: Você é guloso, manezinho.
2: Com a presença
5: de fino.
2: Com a presença de bica.
5: Negócio de fino.
4: Oi, mano. O
5: importante é ser bom.
4: Oi?
2: Oi? Mulher, é porque a Jocelyne mandou aqui uma macaxeira, aqui um retrato de uma macaxeira. Eu não gostei.
4: Você achou fina, foi, mano?
2: Achei finerma. É finerma que diz? Os telefones liberados. Eita, João Marcos. É babado, viu? Olha o...
4: Manu, mandar aquele forte abraço pra galera sintonizada com a gente, Manu.
2: Essa música aí de Júnior Nascimento vai para o vereador Luiz. Vamos passar. Ele gosta, ele já manda um sinalzinho. Ele manda um links lá com o Eda da
5: gosta
2: música.
5: De grosso, é?
4: Oi?
5: Mas o sino também sou bom, rapaz. Depende se cozinhar, né? Cozinhando.
2: Não, meu filho. Eu sou vítima dessa finagem, me dá trauma. Ah, ui!
4: Ué?
8: Mano gosta de grosso, Manu. Mano,
2: aí as mandioquinhas tudo.
8: Mano gosta de grosso, Manu. Mano gosta de grosso.
4: Oi?
2: É.
4: Então você acha que a raiz mais grossa, mais gostosa?
2: Por isso que quando o seu Haroldo traz aqui o sacolão, a gente cai em cima. Porque o seu Haroldo deixa engrossar pra poder trazer. Seu Haroldo passa o ano todo limpando, botando adubo, ajeitando. Okay. Pra ela ficar grossona. Okay. Pra nós. Né, seu Haroldo? Eita, babado.
4: Manu, mandar aquele forte abraço pra galera sintonizada com a gente.
2: Aonde?
4: Lá, sintonizada com a gente, lá na Praça dos Missionários, Manu. Tem muita gente ali por aquela região ouvindo a gente, Manu. Praça dos Missionários, próximo ao INSS.
2: Naquela região ali.
4: Naquela região tem muita gente aí próximo ali ao Bar de Miguel. Tem muita gente sintonizada com a gente.
2: O bar que não é mais bar, agora é vende feijão, milho. É seu Heron, Arão ali, né?
4: Arão,
2: né?
4: É próximo aos missionários.
2: Ali, próximo aos missionários também ouve a gente. Claudinha sumiu, não mandava mais pra gente,
4: Claudinha,
2: né?
4: Claudinha dos missionários. Ligadinha com a gente, Manu.
2: Verdade.
4: E Dona Regina também, né? Dona Regina.
2: É verdade, Marcos.
4: Mandar aquele forte abraço pra cá. A galera sintonizada com a gente, Manu. É, lá no conjunto Dulce.
2: Doce.
4: Lá temos uma multidão de ouvintes aí ouvindo o Chico lá, do Brega.
2: Vamos de música? Vamos, tem mais áudio?
3: Tem.
2: Áudios.
3: Manazinho, Paulo Souza tá mandando um abraço. Viu?
2: Paulo Souza, mas gente, quem é esse Paulo Souza? Mas que
3: tu é meio viado, é?
2: Credo!
3: Tu é meio viado, olha.
2: Meio viado. Quem mandou?
3: O cara mandou aqui o nome da mensagem. Tu é meio viado.
2: Dominique, tu viste uma viada que me mandaram aqui, ô viada feia do Estopo Balaio.
3: O texto é isso aqui, tu é meio viado.
2: Meio viado.
3: Aqui é meio e aí. É.
2: Não, mas ela tem um espinhaço mole, né? A coluna dela não tem osso, não, homem, saquete.
3: Foi o Paulo aqui, eu.
2: Foi Paulo, Paulo.
3: Paulo Souza.
2: Não manda este viado, não, Paulo. Ô, minha Nossa Senhora, vamos de música? Tem mais áudio?
3: Não,
2: não, vamos de música.

0: É isso aí, Manu. Agora são 4 horas e 58 minutos aqui na Tobias Barreto FM, o prefixo da 87.9. 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
1: Vamos.
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0: É isso aí, Manu.
1: Vamos ao telefone? Falamos com quem?
2: Bonézinho.
1: Sim, senhora.
2: Boa tarde.
1: Boa tarde.
2: Boa tarde, meu querido.
1: Fica à vontade.
2: Ô, Manézinho, já comeu calango assado?
1: Calango? Não, eu já comi. Eu já comi teiu, camaleão e mussum.
2: Eu já comi.
1: Você sabe o que é mussum? Você sabe o que é mussum? Aquele negócio liso?
2: Já peguei já no mussum já.
1: Menino, eu peguei, mas não consegui não. Aí eu digo, valeu minha cruz. Tive que ver, que negócio liso. É grande liso, né, Fabíola? Que negócio é aquele?
2: Quando eu peguei, tava morto.
1: Ah, não, eu peguei vivo. Menino, peguei na cabeça até o rabo. Chega aí, se soltou. E aí eu... Ai, é coisa, viu?
2: Lá ele. Ô, Manézinho, aí, João Marcos. E amanhã eu vou chamar João Marcos pra nós ir lá comer o galeto da mulher.
0: O galeto?
1: É. Rapaz, ele já mandou um áudio aqui pra um parente dele aqui. E o cara correu, né?
2: Ô, João Marcos, você acha que você come quanto galeto, João Marcos?
0: Misericórdia. Não, aí é. Eu sou civilizado, sou aquele Ai. Pedacinho assim, bem pequenininho.
2: E é, né, não? Você não gosta de coisa grande, não, é, João Marcos?
1: Você viu o prato dele ontem à noite? Você viu o aribé que ele tava ontem de sopa?
0: Essas coisas muito grandes não dá certo, não, porque senão o nego fica meio distrado.
1: Você soube que Leonardo. Você soube que Leonardo botou o mussum na mão de João Marcos e João Marcos ficou
0: lindo. Creio, hein, Deus pai? Que conversa brava é essa, menino? Misericórdia.
2: Ô, João Marcos, você já caiu no mussum, João Marcos?
0: Eu, hein? Não sei nem o que é isso.
2: Ai, é. Pois tá bom, viu, Mané?
1: Pois tá, ok, mulher.
2: Tá caminhando, fazendo a caminhada,
1: hoje,
2: né?
1: Hoje eu tava no missionário, só dava eu.
2: Eu vi você com o diabo, viu?
1: Babado é esse, você já viu no missionário.
0: Não corra demais não, viu, Manu?
2: Você com o diabo, que eu já vi, já nas câmeras lá, viu?
1: Olha minha cruz, né? Ave Maria, babado, viu?
2: Tá bom, Mané.
1: Sim.
2: Um abraço, viu?
1: Valeu, Fabiola.
2: Já viu, João Marcos? Aquele seu ex lá mandou um abraço.
0: Oi. Qual ex, mulher? Qual ex que eu não tenho ex?
1: Olha!
2: Aquele é da muito. Escada.
0: Oxe.
1: É um 5.
0: Não viu de passado, não, viu?
2: Ai, tá certo, valeu, viu, Mané? Um abraço, viu? Manda aí um alô, é fácil aí pro Lodge, valeu, menino.
1: Hoje eu vou passar na sua rua. Pi, pi, pi, pi, pi, pi.
3: Tava comendo a sopinha ontem.
2: Pá!
1: É?
2: Pá!
3: Ontem tava comendo
1: uma sopinha,
3: eu não sabia o que
1: era. Fabíola, João Marcos tava com aribé de sopa, aribé, não era nem um prato, um aribé. Sabe o que é um aribé? Tá, minha nossa.
2: Pois tá bom, viu? Morena, tchau.
1: Valeu.
0: Essa foto, essa foto,
1: essa é a Fabíola, né? Vamos ao apoio cultural, a gente volta já. Hein?
3: É como que é,
1: Lazinho? É o apoio cultural?
0: É, Manu.
1: Nossa, que maravilha, Marcos.
0: Essa foto causou, não foi?
1: Não, essa aí bombou, né? É, o apoio cultural, Fabíola.
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5: 17 horas e 4 minutos.
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1: É isso aí, agora são 5 horas e... São 5 horas e 21 minutos aqui na Tobias Barreto FM, o prefixo da 87.9. Mandar aquele forte abraço pra galera sintonizada com a gente, mano. Lá no bairro Santos Dumont, né? A galera aí do bairro Santos Dumont sintonizado com a gente. Sintonizado aí com a gente, a galera do bairro Santos Dumont, a galera do bairro Suti, essa galera linda aí nos acompanhando todas as tardes. Abado, viu?
2: Olha, mandou pra cacá.
1: Ó, é babado, viu?
3: Limão, veio bolo de leite. Sim. Aí ele queria que mudasse, que fosse bolo de limão.
1: Mas se você pedir bolo de limão, vai ser bolo de limão, né?
3: Não, mas chegou aí, não é limão, e Cacá não gostou.
1: Mas aquela foto.
3: Os telefones liberados.
1: Ele gostou da foto, não foi?
3: Eita, minha Nossa Senhora do Carmo. Zé Leonardo, eu vou aí, apronto os machixes. Ai, vem de carro, né? Mandar vir na chuva.
1: Você acha que a gente vem na chuva, mano? Tem que vir de carro, né, querido?
3: Viu? E aí, tá andando e falando aí?
1: Não, tá guardando.
3: Babado, viu? Os telefones liberados. Não, já terminou o programa, foi?
2: Nesse fio assim...
1: Mandar aquele forte. Você
2: ouviu assim, dois caça de coco.
3: Sim.
2: Dois caça de coco, mano.
3: Aí tira pouquinho. Abado, né?
2: Que é isso aí?
3: Tá babado, viu?
1: Mandar aquele forte abraço.
3: Baba, coisa aí.
1: Mandar aquele forte abraço, mano, pra galera sintonizada com a gente.
3: Aonde?
1: Lá, sintonizada com a gente no Conjunto Padre Pedro e a galera aí do bairro Pinheiro, mano. Sintonizada aí com a gente.
3: Tem áudio? Tem áudios? Qual é a próxima música? Vai falar o que? Manda aí um negócio aí. Já mandou pra ele ler? Vai ler o que, João Marcos? Aí.
2: Pedro Neto tá mandando um abraço.
3: Pedro Neto na Bahia.
2: Isso mesmo.
3: Nossa, tem mais? Facebook? Facebook.
1: O Facebook bombando, né, mano? Muita gente aí sintonizada com a gente. Abado, viu? 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
3: Vamos, João Marcos.
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3: Verdade. Vamos de música?
2: 5 minutos, né, mano?
3: 5 minutos?
1: Isso aí. Vamos de música e já já a gente volta.
3: Vamos ouvir música.
2: Vamos lá.

0: Vamos sim, vamos embora. É, os traidores, se não se arrepender também, não entrarão no céu. Eu vou embora, João Marcos. A gente volta. A gente volta.
1: Papa baixa da égua com essa conversa.
2: Quando segunda-feira estaremos de volta.
0: Nunca
2: traia
0: a sua companheira.
2: Não, de forma nenhuma. Não, porque a pessoa tem que ser fiel, mano.
0: Aplausos. Aqueles que desonram e que traem, se não se arrepender, mas ainda tem uma brecha, né? Se não se arrepender, não vai. É. Eu volto segunda-feira ao lado de João Marcos.
2: Segunda-feira estaremos de volta.
0: Tem que se arrepender também, João Marcos, Cacau Oliveira. Se você for puxar do assunto, eu vou fazer um programa evangélico aqui. Eu volto segunda-feira.
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1: 17h48.
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0: aqueles que estão melhores e principalmente aqueles que estão piores. Porque eu sei também, que já passei por isso, que é difícil quando estamos com a nossa autoestima em baixo, nos sentimos fragilizados e pronto, porque queremos um carinho. E só isso que eu peço. Eu sei, errar todos vamos errar. Eu volto a dizer a mesma coisa que digo sempre. Futebol é um jogo de erros. Toda a gente vai errar. Um passe, um golo. Agora estou aqui essencialmente também para proteger os meus jogadores, seja o Saldívia, ou Freitas, ou o Tchetché, seja quem for. Eles estão aqui, estão lá dentro, é porque eu confio neles, acredito muito neles e no trabalho que podem fazer, e acho que este aqui é o caminho.
1: Pelos lados do Fluminense, o clima é de insatisfação por conta dos últimos resultados e da atuação da equipe. Um dos alvos da torcida após o empate sem gols diante do Bahia, em jogo que você acompanhou aqui na Rádio Nacional, foi o atacante Hulk. O técnico Luiz Ubeldia justificou a escalação do veterano entre os titulares, mas admitiu que o jogador precisa de um tempo para se adaptar ao novo clube.
2: Siento que todo jugador, por más nombre que tenga y trayectoria.
3: Acredito que todos os jogadores, independentemente do nome, experiência, nível de habilidade ou capacidade, podem precisar de um período de adaptação. Tomamos essa decisão por razões que não vêm ao caso aqui, mas sentimos que era a decisão certa utilizá-lo rapidamente, para que ele se adaptasse o mais rápido possível, visto que ele já havia tido alguns meses para se adaptar aqui, tendo concluído o semestre de treinamento com a equipe antes do início oficial da temporada. Portanto, nos pareceu lógico que, se a oportunidade surgisse, ele deveria jogar. Claro, 3 jogos é um bom número para dar a um jogador importante tempo de jogo consistente, mas depois disso, qualquer jogador pode atuar. Foi minha decisão, mas a decisão de tê-lo em uma equipe onde ele possa ser um companheiro de equipe, onde ele possa se adaptar rapidamente. E isso pareceu lógico.
2: Jogar, agarrar ritmo, parecia lógico.
1: Lembrando que você acompanha todas as emoções de Vasco e Fluminense aqui nas ondas da Rádio Nacional a partir das 5 da tarde deste sábado em rede para todo o Brasil. A narração é de André Luiz Mendes, os comentários são de Marcelo Smigol e as reportagens e o plantão da informação são de Bruno Mendes para falar desse clássico, primeiro, o jogo de ida da Copa do Brasil pelas oitavas de final da Copa do Brasil. Está aqui ao meu lado Luiz Ferreira. Luiz Ferreira, boa noite para você.
4: Boa noite.
1: A gente ouviu aí os técnicos, um pedindo carinho e o outro também pedindo uma certa compreensão com o Hulk. Eles esqueceram que estamos no futebol resultadista do Campeonato Brasileiro?
4: É, boa noite para você, RR, o Caro Barrucho aqui na mesa, nossa Rosinha aqui assistindo o programa no Mundo da Bola, aqui, presença, estamos com prestígio, hein, Rosinha aqui no estúdio,
1: é,
4: e você, ouvinte da Rádio Nacional, olha, RR, eles não deixam de ter um pouco de razão, porque isso aqui é uma loucura, isso aqui é um hospício, o futebol brasileiro é uma zona. Desculpa se o seu tempo já chegar metendo o pé na porta, porque você não consegue trabalhar direito. O Fluminense, que vinha bem, está na zona de classificação para Libertadores da América. A gente pode discutir se esse elenco está rendendo aquilo que pode. A gente pode discutir isso, mas é inegável que o Fluminense está tendo resultados. O Fluminense, o Luiz Ubeldia, não é o Pepe Guardiola, ele nem tem o Barcelona do Messi na mão, mas ele está fazendo o que ele pode fazer com o time. O Pedro Emanuel está numa situação diferente, chegando agora num clube completamente esfacelado, sem confiança, e tentando devolver a confiança para os jogadores. Eu acho que vale sim um pedido. Pô, galera, pega leve aí, dá uma botinha de confiança pra gente, vamos ver o que a gente pode fazer, sabe? Eu acho que vale esse pedido sim.
1: Em relação a esses dois times que até jogaram no meio da semana pelo Campeonato Brasileiro, né? Fluminense empatou sem gols com o Bahia, poderia até ter saído vencedor, e o Flamengo se classificou, o Flamengo, o Vasco, se classificou contra o Independiente Medellín. Isso traz mais moral para o Vasco, essa classificação e esse empate, ou é um outro campeonato?
4: Eu acho que a palavra certa não é moral, acho que a palavra certa do Vasco é alívio. Eu acho que é mais um alívio. No sentido assim, poxa, finalmente ganhamos uma. A gente não vencia há muito tempo, agora vencemos uma. Eu acho que é isso que o pessoal está pensando. Então, beleza, retomamos o caminho das vitórias. Eu acho que é por aí que o Vasco tem que pensar. O Fluminense não venceu depois da parada da Copa ainda. É preocupante? É preocupante. Mas eu acho assim, como você comentou, jogou bem contra o Grêmio, tomou o gol do empate no finalzinho. Até na coletiva do Zubeldia, acompanhei ela toda, poderia ter vencido o Bahia. O Hulk perdeu um gol absurdo, inclusive, de baixo à trave. Você comentou o jogo, inclusive, aqui pela Rádio Nacional.
5: Incrível Hulk perdeu um gol incrível.
4: Incrível Hulk perdeu um gol incrível. Não era o Incrível Hulk, era o Professor Hulk, que é mais calminha, sabe? Quem lê, era o Bruce Banner, não era o Hulk. Quem lê Marvel sabe do que eu tô falando. Mas eu acho que é por aí. Eu acho que, assim, é uma outra competição, mas ao mesmo tempo, quem vencer esse confronto na Copa do Brasil, Vasco Fluminense, está falando de um clássico, já pode dizer que é centenário, né?
5: Sim.
4: Acho que é centenário. Vai ganhar uma moral absurda para as próximas competições que virão, RR. O Vasco também tem a Copa do Brasil, o Brasileirão está numa situação complicada, e o Fluminense, que briga por uma classificação direta na Libertadores da América, e também está na Libertadores da América aí nas oitavas de final. Ou seja, eu acho que quem ganhar fica numa boa, e quem perder vai ficar com uma dor de cabeça que pode prejudicar até o andamento da temporada.
5: É verdade que o jogo da volta já é na próxima quarta-feira,
4: com transmissão da Nacional também.
5: Falar dos outros jogos dessas oitavas de final da Copa do Brasil, a gente vai ter também às 7:30 da noite deste sábado Atlético Mineiro Juventude, e às 9 da noite Santos e Remo na Vila Belmiro. Cravaria o Galo e o Peixe como favoritos para passar, a cabeça?
4: Não. Não.
5: Rapaz, você não tá levando fé no Santos de Neymar contra o Remo? Jogaram, cara, até recentemente, inclusive.
4: Cara, assim, é Copa do Brasil. Quem conhece Copa do Brasil, quem acompanha desde o início, sabe que você não pode cravar favorito. Eu acho que o Atlético Mineiro, ele tem um pouquinho mais de condição de passar do que o Juventude, mas o Juventude, até dá uma olhada aqui na situação do Juventude na Série B, RR. Porque, assim, o Juventude sempre foi uma equipe. O Juventude é o vice-líder da Série B.
5: Tava ano passado, na
4: Tava ano passado, caiu. Tá voltando, e o Juventude está fazendo uma coisa que não fez no ano passado, que é vencer no Alfredo Jaconi. E o Galo decide em Caxias do Sul a vaga na próxima fase da Copa do Brasil. Ou seja, tem que fazer um grande resultado na RNMRV.
5: Que não costuma acontecer, né?
4: Porque o time também tá sentindo muito. Sobre o Santos, tem aquela situação, agora foi o Ilharão que brigou com o Cuca, teve a situação do Neymar, que disse que xingou, depois o Bom Tempo não xingou, disse que não xingou. Enfim, o Santos está um caldeirão de pólvora, e o Remo está aí, pelo caos mesmo. O Remo está praticamente rebaixado ao lado da Chapecoense.
5: O Remo está remando?
4: Está tentando.
5: Não dá para dizer que o Remo já está rebaixado no Brasileirão.
4: A questão que eu coloco, RR, o Remo tem 21 pontos.
5: Aí, não dá para dizer. Tem o mesmo número de pontos do Vasco.
4: Mas a questão é a seguinte.
5: Eu jogo a mais, eu acho.
4: O que eu coloco, o Remo... muito, esses clubes que sobem da Série B para a Série A, quando não conseguem vencer em casa, é porque a situação está complicada. E eu esperava um Remo forte no Mangueirão. E eu não vi esse Remo forte no Mangueirão ainda. Quero vê-lo. Até porque eu gosto de futebol paraense, acompanho Tonaluz, Paysandu, as outras equipes do Pará.
5: Você gosta de açaí, rapaz?
4: É gordinho, né? Vou fazer o quê? Agora, assim, quando o Remo não consegue vencer nos seus domínios, a sua torcida faz a festa, é que tem alguma coisa esquisita. É por isso que eu acho. O Santos também, o zero também em fazer lambança.
5: Eu também,
4: né?
5: Acho que o Remo pode sair vencedor desse confronto aí com o Santos. Vamos falar de domingo também. Tem outros jogos da Copa do Brasil, são mais 4 jogos: Palmeiras e Fortaleza, Mirassol e Grêmio, Chapecoense e Cruzeiro, Internacional e Corinthians. Vai ficar de olho em qual desses jogos, Luiz?
4: Olha, eu vou acompanhar o Mirassol e Grêmio, porque a situação do Grêmio, meu amigo. Negócio, tá? A gente vai falar mais especificamente do Grêmio mais tarde, mas assim, são bons jogos, Palmeiras e Fortaleza. Eu quero ver muito como o Fortaleza se comporta sob o comando do Paulo Autuori, técnico muito experiente, e o Palmeiras é aquela que a gente conhece. O Palmeiras vai jogar como a gente sabe que ele joga. A Chape tem um duelo difícil contra o Cruzeiro. O Cruzeiro que tá naquela, tá tentando decolar e às vezes
5: venceu
4: refuga.
5: Ontem o Curitiba.
4: Venceu ontem bem o Curitiba fora de casa. Um golaço. Matheus Pereira.
5: Só que vai enfrentar um adversário que vai jogar todas as fichas nessa Copa do Brasil.
4: Exatamente, para tentar pagar a grana, assim, ó. A Chapecoense, pelo que eu sei, tá vendendo almoço para comprar janta. Então tá difícil. Internacional e Corinthians é o duelo assim mais equilibrado, embora o Internacional não esteja numa situação tão boa. Agora o Corinthians perdeu o Iralberto lesionado ontem, perdeu o Marroquino, que eu esqueci o nome dele.
5: Eu também esqueci.
4: Vou ver aqui depois. E tá nessa situação do Fernando Diniz reclamando do gramado da Neoquímica Arena.
5: Você tá reclamando da Neoquímica?
4: Não, trocaram o gramado recentemente. Aí fizeram, deixaram muito pior a Neoquímica, que era um dos melhores gramados do Brasil.
5: Inclusive,
4: já tá rolando força-tarefa do gramado.
5: O Abel Ferreira, que não costumava dizer o melhor relvado do...
4: O melhor relvado é o do Neoquímica, sabe? Mas era mesmo, é verdade. Eu já estive lá e a bola rola com uma facilidade danada.
5: Como é que pode, né? Agora, ainda terminando a Copa do Brasil, na segunda-feira, é o último jogo aí desses jogos de ida pelas oitavas, temos o Furacão, o Atlético Paranaense contra o Vitória, que jogou ontem contra o Cruzeiro, terminou, empatou em 0-0. O Atlético Paranaense, que tá bem, vai jogar lá no seu tapetinho, é favorito com o Vitória, que tá meio mordido depois dessa derrota do Palmeiras, né?
4: O Atlético Paranaense tá fazendo uma temporada muito boa, eu confesso que eu tô surpreso. O Odair Helma tá fazendo um baita trabalho no Furacão, tem esse Viveiros que é um monstro jogando. O Mendoza também tá muito bem pelo Atlético Paranaense. Speed Mendoza, lembra dele?
5: Sim.
4: E agora eu acho que o Atlético faz um bom resultado em casa. O Vitória vai depender das ideias de Jair Adventure, né? Vai depender de Jair Ventura para tentar passar nessa Copa do Brasil.
5: E chegou a hora do...
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7: Brasil vence a Alemanha em desafio internacional de judô. A competição foi na cidade de Blumenau, em Santa Catarina, e o placar foi de 5-1 para a seleção brasileira. Representada por Rafaela Silva, menos 70 quilos, Beatriz Freitas, mais 70 quilos, Daniel Carnim, 73 quilos, Rafael Macedo, menos 90 quilos, e Leonardo Gonçalves, mais 90 quilos. Eles conseguiram vencer esta competição amistosa. A Confederação Brasileira de Judô definiu também 14 vagas para os Jogos Sul-Americanos em Santa Fé, na Argentina. O judô tem as lutas marcadas de 18 a 20 de setembro. O Ministério do Esporte acionou a Secretaria Nacional de Excelência Esportiva e o programa Bolsa Atleta do Governo Federal. Alguns atletas não apresentaram ainda a prestação de contas, que é obrigatória para o exercício de 2023, 24 e 25. É necessário a regularização para não perder o benefício. O formulário está disponível no Sistema de Gestão Esportiva, SGE. A equipe Sampaio Basquete Feminino enfrenta a Unimed Campinas. Caso vença, levantará o título da Liga de Basquete Feminino. O jogo será no Tênis Clube de Campinas às 21 horas. A equipe do Maranhão venceu os dois primeiros jogos da melhor de cinco. O Campinas precisa vencer para continuar vivo na decisão.
5: E falando de vôlei de praia, a Duda Lisboa vai se retirar das competições até novembro deste ano. O objetivo da pausa é permitir que a campeã olímpica chegue ao início da corrida por uma vaga nos Jogos de Los Angeles 2028 em sua melhor condição física e mental. Durante esse período, Ana Patrícia vai disputar o Elite 16 de Hamburgo ao lado de Carol Horta. Apesar da interrupção nas competições, as campeãs olímpicas seguem treinando no Praia Clube. E falando de tênis, o caminho de João Fonseca no Masters 1000 de Montreal, no Canadá, já está definido. Cabeça de chave número 22, o brasileiro vai folgar na primeira rodada, a bye, e enfrenta um tenista vindo do torneio qualificatório na segunda rodada. Caso avance na competição, João Fonseca pode ter pela frente na terceira rodada o norueguês Casper Ruud ou o argentino Juan Manuel Cerúndolo. E falando de esporte paralímpico, Petrúcio Ferreira volta às pistas no dia 13 de agosto para disputar os 100 metros rasos do Open Internacional de Atletismo, em São Paulo. A competição faz parte da preparação do velocista para os principais compromissos de 2027. São eles: o Mundial de Atletismo Paralímpico em Tashkent, no Uzbequistão, e os Jogos Parapan-Americanos de Lima, no Peru. E o papo agora é futebol feminino.
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5: E o Copa Delas, o videocast de futebol feminino da sua TV Brasil, vai receber Camila Orlando, treinadora da seleção feminina sub-20, nesta sexta, na próxima sexta-feira.
8: Hoje,
5: para ser mais exato. Ela conversou com Marília Rigoni, Luciana Zogaib e Raquel Mota sobre a preparação da equipe para o Mundial Sub-20 e vários outros assuntos. Vamos conferir mais um trecho.
9: Como é que você vê essa fase de preparação da seleção brasileira, de pegar essas meninas que já têm uma determinada experiência na competição e daquelas que estão chegando para a sua primeira competição? Como é que você lida com isso nos bastidores?
10: Bom, eu acho que eu tento lidar da forma com que todas elas estão no momento de desenvolvimento da modalidade, né? Todas elas estão usufruindo, né, da oportunidade de ter jogado um Campeonato Brasileiro Sub-16, de ter jogado o Campeonato Brasileiro Sub-20, ter jogado Copinha, ter jogado outras competições. E a nível mundial, o que elas podem compartilhar? O que é de diferente? Então, eu uso essas atletas que já têm experiência de Mundial, de Copa do Mundo, de base, para compartilhar, não só com as atletas, como comigo e com a comissão, né? E uso, mas uso também a experiência que as outras atletas estão tendo do desenvolvimento da nossa modalidade no país, né? Que a gente fica muito feliz de estar nesse momento, de estar nesse desenvolvimento, e a gente vê esse reflexo, atletas melhores formadas, atletas com entendimento de jogo, atletas com a capacidade e com desejo de lutar também para seguir representando o Brasil. Então eu tento equilibrar dessa forma, tento aproveitar o que elas têm de experiência, mas também o que elas estão vivendo aqui no Brasil, ou até mesmo como a gente tem atletas, né, de Portugal e dos Estados Unidos, que elas também agreguem essa experiência que elas têm multicultural também, né? O esporte universitário norte-americano é um esporte, sim, que joga com atletas do mundo inteiro, né? Inclusive até com atletas do Canadá, então eu tento usar elas como referência também pro nosso desenvolvimento.
9: Você como jogadora teve também experiência no futebol norte-americano, né?
10: Exato.
9: Então, você fala com propriedade, tipo, eu estive lá, eu sei o que eu tô falando.
10: Perfeito.
9: Isso é legal também, né?
10: É, não, conhecer também, ter tido essa oportunidade de ter jogado fora também foi grandioso, porque para entender exatamente isso, qual que é a diferença, que às vezes quando a gente não vive, a gente não entende qual que é essa diferença, e por ter vivido lá e pelos amistosos que a gente vem fazendo, dá para entender onde a gente está dentro desse processo, sabe?
11: A gente fica sempre nessa expectativa, né, por conquistas, né, por títulos e tudo, mas o trabalho da base, né, ele vai além, né, disso, né? Acho que mais importante é a formação do que o título em si, já visando também o futuro de uma seleção principal, porque vocês também estão fazendo um trabalho que dá pra gente ficar claro, né, um trabalho bem coordenado, tanto do sub-17, do sub-20, a seleção principal. Então, como é que vocês também trabalham isso, né, de balancear essa expectativa por conquistas na base com o que é mais fundamental, que
12: não é
11: a preparação,
12: importante só,
11: né,
12: ganhar, né, nesse momento, é esse projeto dar certo.
10: Perfeito, é isso, assim, aí todo mundo entra pra ganhar,
11: sim,
10: né, é isso que a gente quer, a gente não tem outro foco a não ser esse, mas o que a gente pode se comprometer com a base, principalmente com a base, é um trabalho de formação, e é o que a gente quer. O que a gente quer é ver essas atletas brilhando na seleção principal, brilhando nos seus clubes, enraizando a sua carreira, né, porque elas também estão num momento de transição ali, de sair da base, entrar no profissional, apesar de algumas já viverem um profissional, né, mas elas ainda estão nesse momento. Então o que a gente quer é realmente preparar elas e fazer com que, uma coisa que eu fiz quando eu voltei dos Estados Unidos, foi eu querer compartilhar essa experiência. Então é o que a gente também pede para elas fazerem através delas, né? Então, pô, você teve a experiência de jogar contra Portugal? Vai, compartilha com o seu clube, compartilha com a sua amiga, compartilha qual que é a diferença do futebol europeu pro futebol brasileiro. Então a gente também estimula para que elas façam essa multiplicação da experiência, para não ficar fechado na exclusividade de um atleta que chega na seleção, obviamente, né?
5: E lembrando que você pode conferir a entrevista completa com Camila Orlando na próxima sexta-feira, a partir das 18 horas, acessando às 18 horas e 30, 6 e meia da noite, acessando o YouTube da TV Brasil. E a bola rola nesse final de semana para a 14ª rodada do Brasileirão Feminino. 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Amanhã, sábado, 1º de agosto. É, chegou agosto. 15 para as 3 da tarde, às 2h45 da tarde, tem Cruzeiro e Botafogo na Arena do Jacaré, em Sete Lagoas, de Minas Gerais. Narração de Luciana Zogaib, comentários de Brenda Balbi. Também no sábado, é a dose dupla no sabadão, às 8h45 da noite, Vitória e São Paulo, lá no Barradão em Salvador, na Bahia. Narração novamente de Luciana Zogaibe e comentários de Luiz Ferreira. Luciana Zogaibe em jornada dupla, hein? Sabadão, hein?
4: Eu também, porque eu vou estar produzindo e vou comentar o segundo. 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
5: Agora, só rapidamente, Luiz, Cruzeiro e Botafogo para esse primeiro jogo. Cruzeiro é o favorito?
4: É, mas também está cheio de desfalque. Várias jogadoras lesionadas no Cruzeiro, inclusive várias titulares. É o jogo de afirmação. Em tese, o Cruzeiro pode vencer, mas também o Botafogo também está numa maré.
5: Tá mal, né? Tá querendo cair.
4: Meu Deus do céu. Tá fazendo força. Tá fazendo força.
5: Vitória e São Paulo, Vitória também está querendo, né?
4: No Vitória eu vejo pelo menos uma vontade maior de competir. E o São Paulo está aí brigando pela liderança. Eu acho que dá São Paulo, mas sei lá, o Barradão, as Leoas, sei não.
5: Vamos voltar a falar de futebol masculino da Copa Sul-Americana. O Grêmio acabou derrotado pelo Bolívar por 1-0 dentro de seus domínios e deu adeus à competição internacional. Bastante criticado pela imprensa e torcida, o técnico Luiz Castro chamou a responsabilidade pela eliminação do tricolor gaúcho e isentou os jogadores de culpa.
8: As vaias foram para mim, não foram para os jogadores. As vaias, não houve vaias para os jogadores. As vaias foram todas para o Luís Castro, não foi para os jogadores. Os jogadores deram tudo deles e a torcida reconheceu que os jogadores deram tudo deles dentro do campo e apoiou-os sempre ao longo de todo o jogo. Portanto, não vamos por aí. Vaias para mim. Sobre aquilo que o tirar. Eu já disse isso várias vezes. É difícil, eu sei. Estão chegados os jogadores novos à equipa, estão a ser integrados. Vamos começar essa integração. Temos agora pela frente uma Copa do Brasil com dois jogos que nós achamos e temos a certeza que são muito importantes para a dimensão do Grêmio. Tivemos sempre como queríamos continuar na prova na Sul-Americana, queríamos continuar nela, mas sabíamos claramente que a nossa prioridade de campeonato e Copa são as nossas duas principais preocupações e objetivo fundamental da época e vamos continuar a lutar por elas.
5: Questionado sobre o que justificava a sua permanência no comando técnico do Grêmio, Luiz Castro foi curto e grosso.
8: O que justifica a minha permanência é eu trabalhar todos os dias de forma digna e honesta.
5: Cuidado que o Renatão tá jogando futebol, mas e a torcida já gritou o nome dele, hein?
4: Cara, o Renato Gaúcho sempre vai ser uma sombra lá no Grêmio.
5: Pra qualquer treinador.
4: Principalmente no Grêmio, onde ele foi ídolo como jogador e como treinador também.
5: É uma estátua, né?
4: É uma estátua. O Renato é o maior jogador da história do Grêmio, talvez um dos maiores jogadores, treinadores da história do Grêmio também. Aí, se você, gremista, estiver ouvindo, pode me corrigir se eu estiver errado. Mas é isso. O trabalho dos Castro muito abaixo do esperado. Eu tava conversando com alguns torcedores do Grêmio aqui que eu conheço, tem salário atrasado, estão devendo imagem, tem racha no vestiário, porque assim, eu dei uma olhada no jogo com mais calma, RR, o time é completamente perdido, parece que juntou aqui, vamos jogar um futebol aqui? Ai. Barrucho, chama ali o Joca, o Carlito Gondim, RR, vamos chamar ali o Maurício, vamos fazer uma pela juntar
5: contra o time boliviano, que a Bolívia é o melhor time da Bolívia, mas
4: sim,
5: mesmo assim.
4: Sim, do Grupo City, tem qualidade, mas assim, uma coisa, resultado você não controla, RR, isso tem a gente tem que deixar claro. Resultado você não controla. Agora, me causou espécie, como dizem os antigos, a forma como o time do Grêmio joga. Parece que assim, tô falando aqui, parece que juntou o Barrucho, a operação da Rádio Nacional, juntou a equipe de esporte. Vamos fazer uma pelada aqui, vamos fazer um time, tira 11 aí. E ninguém se conhece direito. Ninguém se conhece, assim, não tem um padrão e não consegue dar um padrão ao Grêmio. Alguma coisa ali tá complicada, não sei se é uma questão de compreensão técnica e jogador. A situação do Luiz Castro é cada vez mais complicada.
5: E o Grêmio que tá dentro da zona do rebaixamento nesse momento no Campeonato Brasileiro e vai encarar o Mirassol aí na Copa do Brasil. Será que vai? Se foi eliminado da Copa do Brasil.
4: Não, se foi eliminado da Copa do Brasil, meu amigo aí.
5: Tchau, um Luiz Castro.
4: Tchau, Luiz Castro. Eu acho até que ele está durando
5: Porto
4: bastante.
5: Alegre, tchau.
4: Eu acho que ele está até durando muito. Pelo que eu conheço do Grêmio e do futebol brasileiro, está até durando muito.
5: É verdade. E com os resultados de ontem, o chaveamento das oitavas de final já está definido. As partidas da próxima fase serão disputadas nas semanas do dia 12 e 19 de agosto, com dias e horários ainda a serem confirmados pela Conmebol. Vamos lá. Boca Juniors da Argentina pega o Deportivo Recoleta. O Bolívar, que passou pelo Grêmio, encara o São Paulo. Olha, podíamos ter tido um choque de tricolores brasileiros, mas não teremos. Santa Fé da Colômbia contra o River Plate da Argentina, Vasco da Gama e Olímpia. Olha, podemos ter um Vasco da Gama e River Plate aí na próxima fase. Seguindo, temos um clássico, é um jogo entre dois times brasileiros, Red Bull, Bragantino e Atlético Mineiro. Não dá pra chamar de clássico, né, Luiz?
4: Ah, mas vamos chamar de clássico só pra irritar.
5: Tá bom, Santos e Maracá do Equador, Tigre da Argentina contra o Montevideo City do Uruguai e o Cienciano do Peru contra o Botafogo. Luiz Ferreira, 6h27, boa noite, 5 segundos pra você.
4: Boa noite, até amanhã, TV Brasil, galera, e Rádio Nacional a partir de 5 horas, hein?
5: Valeu, esse programa No Mundo da Bola fica por aqui. A gente relembra a conquista da Copa América Feminina pelo Brasil. Aquela final épica, completa, um ano de domingo, em que você ouve um golaço de Marta no final do tempo normal e a defesa salvadora de Lorena nas penalidades, na narração de Luciana Zogaib, em mais uma edição do Gol Nacional. Logo depois vem aí o Repórter Nacional com as últimas notícias do Brasil e do mundo. Uma ótima noite e final de semana para todos vocês. Tchau!
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14: Angelina joga essa bola lá para dentro da área. Tentava Amanda, na sobra, Marta pegou de canhota, gol!

ali e isolar. É a hora da gente gritar o título pro Brasil. Autorizada Carabalí. Lorena no centro do gol. Partiu Carabalí de perna direita. Defendeu! Lorena! O Brasil é campeão da Copa América! Nos pênaltis! Deu o Brasil de novo! Vence o Brasil na defesa da goleira Lorena! Que jogo, que jogão, que jogaço! E a Marta eleita, a craque do jogo! Vibra, Marta, nossa rainha! Você merece! Você merece demais, Marta!

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1: Seis e meia no horário de Brasília.
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1: Olá, uma ótima noite para você que está sintonizado na Rádio Nacional em Brasília, São Paulo, Rio de Janeiro, Amazônia, Alto Solimões, São Luís e Recife. E também para você que nos acompanha em todo o Brasil, junto às emissoras parceiras da nossa Rede Nacional de Comunicação Pública. Eu sou Daniela Longuinho e você vai ouvir a partir de agora as principais notícias desta sexta-feira, 31 de julho de 2026. Chegada massiva de imigrantes pelo mar em Ceuta, território espanhol na África, deixa pelo menos 57 mortos. Madrid anuncia repatriações em cooperação com autoridades marroquinas. E mais.
3: Paraguai apresenta nota de desagrado após declarações de Lula sobre guerra de 1864. Embaixador brasileiro diz que o presidente não teve a intenção de faltar com respeito e que frase foi tirada do contexto.
4: Região Sul se prepara para temporais, enquanto grande parte do Centro-Oeste, Sudeste, Norte e Nordeste enfrenta onda de tempo seco e baixa umidade nos próximos dias.
5: Estudo de pesquisadores da UFRJ aponta que uma série de anúncios falsos do programa de renegociação de dívidas Desenrola Brasil tem causado prejuízos financeiros a usuários de redes sociais.
6: Em São Paulo, a Rua do Samba passa a existir oficialmente no bairro da Barra Funda, um dos berços do gênero na capital paulista.
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1: Antes de darmos início ao nosso noticiário, lembramos que, diante do período de defesa eleitoral, não serão veiculados conteúdos que possam caracterizar publicidade institucional. A medida se faz necessária para garantir o cumprimento das normas que regulamentam a comunicação de instituições públicas. O defesa eleitoral será encerrado em 25 de outubro. Vamos ao primeiro destaque do dia. Pelo menos 57 pessoas morreram ao tentar cruzar a fronteira entre Marrocos e Ceuta, cidade autônoma espanhola no norte da África. Imagens que circulam pelas redes sociais dos migrantes chegando a nado ao território da Espanha mostram a dimensão da crise migratória na Europa. De um total de 50 mil imigrantes que entraram na cidade espanhola nos últimos dois dias, metade já foi repatriada. Vamos saber mais com Gabriel Correa.
7: Nos últimos dias, cerca de 50 mil pessoas cruzaram a fronteira do Marrocos para a cidade autônoma espanhola Ceuta, no norte do continente africano. Metade dessas pessoas já retornaram ao país de origem, informou o Ministério do Interior da Espanha. Ceuta é uma pequena cidade autônoma da Espanha, ligada politicamente à União Europeia, mas que fica na África. Forças policiais marroquinas usaram cacetetes e gás lacrimogêneo para impedir que mais pessoas invadissem o pequeno território, que é espanhol há quase 500 anos. Também foram usados caminhões com canhões de água e ônibus e carros foram queimados nos confrontos com a multidão desde quinta-feira. O primeiro-ministro Pedro Sánchez viajou para Ceuta e disse nesta sexta que o governo espanhol vai fortalecer a presença das forças de segurança e instalar uma barreira física de contenção no mar e que os trâmites de repatriação dos milhares de imigrantes serão feitos em cooperação com autoridades marroquinas. Sánchez disse que o deslocamento em massa foi um ataque à integridade territorial da Espanha e deve ser condenado. O caso das milhares de pessoas que cruzaram a fronteira mobilizou outros líderes europeus. Ursula von der Leyen, presidente da Comissão Europeia, disse que a situação é inaceitável. O ministro do Interior da França, Laurent Nunes, pediu reforço na fronteira com a Espanha. Da Rádio Nacional em São Luís, Gabriel Correa.
1: O Paraguai apresentou hoje uma nota de desagrado pelas declarações do presidente Lula sobre a Guerra do Paraguai, ocorrida entre 1864 e 1870. Gésio Passos está acompanhando o assunto e tem mais detalhes para a gente ao vivo. Boa noite, Gésio.
8: Boa noite, Daniela. Boa noite, ouvintes. Olha, Dani, o Paraguai apresentou, né, nessa sexta, como você apontou, uma nota de desagrado pelas declarações do presidente Lula. O vice-presidente do Paraguai, Pedro Aliana, e o ministro das Relações Exteriores, Rubem Lescano, entregaram uma nota sobre o ocorrido nesta sexta ao embaixador brasileiro no Paraguai, José Antônio Marcondes. Para o país vizinho, as manifestações do presidente paraguaio distorcem os fatos históricos relevantes ao povo. O Paraguai enfatiza que os acontecimentos que marcaram a história de ambos os países devem ser abordados com responsabilidade, respeito mútuo e espírito de reconciliação. Para avançar na convivência e fechar as feridas, o Paraguai propõe o retorno de troféus de guerra e documentos históricos que estão nos arquivos brasileiros, como gesto de reparação. Segundo fontes do Ministério de Relações Exteriores do Brasil, o embaixador José Antônio Marcondes afirmou no encontro que o presidente Lula nunca teve a intenção de faltar com respeito ao povo paraguaio e que suas declarações foram retiradas de contexto. O representante brasileiro ainda ressaltou os laços históricos de amizade com o Paraguai. Na semana passada, ao comentar sobre a importância de investimentos em defesa, Lula afirmou que em um belo dia o Paraguai resolveu invadir o Brasil, Uruguai e Argentina, provocando uma guerra. A fala levou a tensões diplomáticas com o país vizinho. No Paraguai, Dani, o conflito é conhecido como Guerra da Tríplice Aliança, por ter colocado o Brasil, Argentina e Uruguai de um lado e o Paraguai de outro. É estimado que os paraguaios tenham perdido 70% da sua população no conflito, tendo sua economia arruinada. É com você, Daniela.
1: Obrigada, Gésio. Daqui a pouco você volta com outro assunto. São 6h36. Começa a valer hoje a suspensão do visto de curta duração para brasileiros que desejam entrar na Guiana Francesa. A decisão foi oficializada em 1º de julho pelos ministros das Relações Exteriores Mauro Vieira, aqui do Brasil, e Jean-Noël Barrot, da França. O repórter Pedro Lacerda tem mais detalhes sobre o fim dessa exigência. Pedro, boa noite.
9: Boa noite, Daniela. Boa noite, ouvintes. A medida elimina a última barreira de vistos para cidadãos brasileiros em todo o território sul-americano. O acordo vale para estadias de até 30 dias e atende turistas e viajantes a negócios. Quem pretende morar, estudar ou trabalhar no território ultramarino francês continua precisando do visto de longa duração. Apesar da dispensa do visto para estadias curtas, os viajantes devem apresentar passaporte com validade mínima de 3 meses, comprovante de hospedagem, recursos financeiros e seguro de viagem. Também é obrigatório o certificado internacional de vacinação contra a febre amarela. A suspensão do visto vale por 6 meses e poderá ser renovada após avaliação conjunta entre os dois países. Brasil e França compartilham 730 quilômetros de fronteira. Os dois países celebram, em 2026, os 30 anos do Acordo Quadro de Cooperação, que tem fortalecido a integração e o desenvolvimento sustentável na região fronteiriça. Daniela, é com você.
1: Obrigada, Pedro. 6h38.
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1: O Partido Progressistas anunciou hoje que se manterá neutro nas eleições presidenciais deste ano. Gésio Passos está de volta e fala mais sobre esse assunto. Gésio?
8: Olha, Dani, o PP informou em nota que consultou seus diretórios estaduais e por maioria decidiu pela neutralidade. Com isso, o partido desistiu de realizar sua convenção nacional e assim frustrou Flávio Bolsonaro, do PL, que buscava a indicação da senadora Tereza Cristina, filiada ao Progressista, como vice-presidente em sua chapa eleitoral. Decidida a neutralidade, o partido informou que a senadora foi comunicada e acatou a decisão. Nessa quinta-feira, a jornalista Daniela, Flávio Bolsonaro afirmou que Tereza Cristina havia aceitado o convite para ser sua vice. Com a decisão do PP, segue indefinido o candidato a vice-presidente na chapa do PL. Com você.
1: Obrigada, Gésio, pela sua participação. Bom fim de semana. Economia. A partir de amanhã, 1º de agosto, a gasolina no Brasil deve ser comercializada com 32% de etanol. Antes, o percentual era de 30%. Gabriel Brum explica pra gente.
10: A partir deste sábado, a gasolina passa a ter concentração de 32% de etanol. A mudança foi aprovada no dia 14 de julho pelo Conselho Nacional de Política Energética e vale por 180 dias, podendo ser prorrogado uma vez. O aumento de 30 para 32% na mistura dos combustíveis levou em consideração o mercado internacional de petróleo, abalado pela guerra iniciada por Estados Unidos e Israel contra o Irã. O preço do barril de petróleo saiu de menos de 70 dólares antes do conflito para perto de 90, após picos que chegaram a 120 dólares. Para o Conselho Nacional, uma maior parcela do etanol ajuda a reduzir a dependência de combustíveis fósseis importados pelo Brasil. De acordo com o Ministério de Minas e Energia, os testes conduzidos pelo Instituto Mauá de Tecnologia mostram que a gasolina com 32% de etanol teve desempenho similar a teores menores na mistura e sem impactos relevantes no funcionamento dos carros, inclusive motores não flex. Na Rádio Nacional em Brasília, Gabriel Brum.
1: Um estudo de pesquisadores do NetLab, UFRJ, Laboratório de Estudos de Internet e Redes Sociais da Universidade Federal do Rio de Janeiro, aponta que o Desenrola Brasil tem sido alvo de anúncios fraudulentos que causam prejuízos financeiros a diversas pessoas. Direto da capital fluminense, Carolina Pessoa participa agora ao vivo e traz mais informações dessa pesquisa. Boa noite, Carol.
11: Olá, Daniela. Boa noite para você, boa noite para todos. É isso mesmo. De acordo com esse estudo, as falsas propagandas se baseiam em estratégias de desinformação, utilizando recursos como linguagem sensacionalista e promessas de resultados irreais, entre eles descontos muito abaixo do valor de mercado, como a quitação de dívidas acima de R$8 mil, com pagamento de apenas R$40. O levantamento indica ainda que 72% dos anúncios fazem uso indevido do nome e da imagem do governo e de marcas privadas, imitando, inclusive, a identidade visual do programa para induzir os usuários ao erro. Além disso, cerca de 38% das propagandas usam conteúdo gerado por inteligência artificial, inclusive vídeos manipulados. Também é apresentado um falso programa chamado Libera Brasil, que permitiria ao usuário limpar seu nome com um pagamento de até R$70. Marie Santini, diretora do NetLab UFRJ, resume o modo como o golpe confunde os usuários no ambiente digital.
12: Pessoas veem anúncios legítimos e ilegítimos numa mesma plataforma, no Instagram, no Facebook, juntos, misturados, conteúdo que tem qualidade, conteúdo que tem valor com conteúdo que é absolutamente fraudulento, eles ficam, né, todos misturados no mesmo lugar e para o usuário é muito difícil diferenciar e, claro, isso torna as pessoas cada vez mais vulneráveis.
11: A especialista também defende que as plataformas precisam ampliar a fiscalização dos anúncios veiculados.
12: Não estão verificando a legitimidade, a autenticidade dos anunciantes. Estão aceitando qualquer tipo de anúncio para ganhar dinheiro, a qualquer custo. Então, acho que esse é o grande problema. Então, como a plataforma não trava, esses anunciantes conseguem comprar o anúncio, conseguem segmentar, conseguem fazer tudo, eles acabam circulando.
11: O estudo aponta ainda que 83% da população brasileira tem medo de sofrer um golpe pela internet ou pelo celular. De acordo com a pesquisa, nos últimos anos, o Brasil registrou mais ocorrências de estelionato eletrônico do que de roubos. A Meta, a empresa responsável pelas redes sociais analisadas, foi procurada, mas não respondeu até o fechamento da reportagem. Voltamos com você.
1: Obrigada, Carol. 6h43. Previsão do tempo. O mês de agosto começa com dois extremos no país. Enquanto a região sul se prepara para temporais, grande parte do centro-oeste, sudeste, norte e nordeste enfrenta uma onda de tempo seco e baixa umidade. Assunto para Pedro Lacerda, que está de volta. Com você, Pedro.
9: Pois é, o alerta principal é para o sul e para parte do centro-oeste. Uma frente fria impulsionada por um ciclone avança sobre o Rio Grande do Sul, Santa Catarina, Paraná e Mato Grosso do Sul a partir deste sábado. O Instituto Nacional de Meteorologia emitiu aviso laranja de perigo para tempestades e vendavais. No Rio Grande do Sul, a previsão é de chuva forte, trovoadas, queda de granizo e rajadas de vento que podem passar dos 90 km por hora. Os maiores acumulados de chuva do período podem chegar a 200 milímetros em áreas pontuais do estado. No domingo e na segunda-feira, as áreas de instabilidade continuam sobre a região sul, com possibilidade de chuva e trovoadas no centro-sul gaúcho, em Santa Catarina e no oeste paranaense.
1: Pedro, e como é que fica o tempo no restante do país?
9: Já no restante do país, o cenário é de tempo firme e baixa umidade. No centro-oeste, há aviso laranja de perigo para índices de umidade abaixo dos 20%. Em Goiás, Mato Grosso do Sul e Mato Grosso, incluindo as capitais Goiânia, Campo Grande e Cuiabá. O Distrito Federal também está em alerta amarelo. No sudeste, a situação se repete em grande parte de Minas Gerais e no interior paulista. As madrugadas, porém, serão frias, com possibilidade de geada nas serras do sul de Minas e na divisa com São Paulo. No norte e nordeste, a baixa umidade também predomina. Há aviso laranja no Tocantins, sudeste do Pará, oeste da Bahia e sul do Maranhão e Piauí. As chuvas ficam restritas a áreas isoladas da faixa litorânea e do oeste da Amazônia. As temperaturas mínimas no país ficam entre 9 graus em Curitiba e 19 em Palmas. As temperaturas máximas podem chegar a 37 graus em Cuiabá e 36 em Teresina. A recomendação para as áreas secas é redobrar a hidratação e evitar atividades físicas ao ar livre nos horários mais quentes. Já no sul, é preciso ficar atento aos avisos da Defesa Civil e evitar áreas abertas durante as tempestades. Daniela, é com você.
1: Obrigada, Pedro. Hora certa em Brasília, são 6 horas mais 45 minutos. Você vai ouvir daqui a pouco.
13: Coletivo Pernambucano, que luta pela preservação dos cinemas de rua, realiza ação pedindo reabertura do Cine Olinda, fechado há mais de 40 anos.
2: Repórter Nacional.
1: Um novo relatório da Organização Mundial da Saúde aponta avanços no combate ao HIV, mas acende o alerta para o crescimento das hepatites virais e de infecções sexualmente transmissíveis. Tatiana Alves fala mais sobre o assunto.
14: A OMS, Organização Mundial da Saúde, divulgou um novo relatório sobre o avanço das estratégias globais contra o HIV, as hepatites virais e as infecções sexualmente transmissíveis. O levantamento mostra conquistas importantes, mas também alerta sobre obstáculos que precisam ser superados para que essas doenças deixem de representar uma ameaça à saúde pública até 2030. O Brasil ampliou o acesso aos medicamentos antirretrovirais e eliminou a transmissão do HIV entre mãe e bebê em 2025. No entanto, ainda enfrenta desafios para aumentar a cobertura de vacinas contra o HPV e ampliar o enfrentamento da hepatite C. Em escala mundial, na comparação com 2010, o total de novas infecções por HIV caiu 42%. Já mortes relacionadas à AIDS tiveram redução de 57%, chegando a 570 mil em 2025. No caso das hepatites virais, as novas infecções diminuíram 32% desde 2015. Um dos fatores apontados pela OMS foi o aumento da vacinação infantil, que alcançou cobertura global de 84% em 2024. Porém, a agência avalia que falta muito para cumprir as metas de eliminação dessas doenças até o fim da década. Fatores como cortes no financiamento internacional e aumento de 17% nas mortes ligadas à hepatite B desde 2015 são alguns dos obstáculos. Para alcançar as metas de 2030, a OMS aposta na integração dos serviços de HIV, hepatites e infecções sexualmente transmissíveis à atenção primária, além da adoção de novas tecnologias de prevenção e tratamento. Da Rádio Nacional, no Rio de Janeiro, Tatiana Alves.
1: Chegou a hora de movimentar a nossa rede nacional de comunicação pública. A tecnologia faz parte da rotina das famílias, mas o uso cada vez mais precoce da internet por crianças exige a atenção de pais e educadores. Esse é o assunto de Marcos Aleixo, da Rádio Cultura FM de Belém.
15: Os avanços tecnológicos trouxeram novos comportamentos sociais. Hoje, por exemplo, é comum vermos crianças abaixo dos 5 anos de idade utilizarem smartphones ou tablets com desenvoltura. O uso da internet se popularizou a partir dos anos 2000. Atualmente, tanto para os mais velhos como para a geração dos nativos digitais, é difícil imaginar como seria o dia a dia se não pudéssemos usufruir dessa ferramenta tão útil para todos os momentos. Especialistas alertam que o consumo desmedido da internet sem um controle parental pode trazer consequências nocivas aos menores. Especialistas em inovação do futuro, a jornalista Maria Prata dá dicas de como funcionar a inteligência artificial para este segmento.
16: Fundamental mesmo é que as escolas ensinem habilidades sociais para essas crianças que estão deixando de se comunicar. As crianças não sabem mais se comunicar com seus pares, né?
15: Os adultos naturalizam o uso dessas ferramentas e muitas vezes compartilham esse hábito com seus filhos, se esquecendo dos riscos que a internet pode proporcionar para as crianças. Os avanços tecnológicos trouxeram novos comportamentos sociais. Converse regularmente sobre o que eles fazem na internet, quem são seus contatos, e reforce a importância de não compartilhar senhas ou dados pessoais. Maria Prata detalha as novidades.
16: Porque é tudo por aqui, então a habilidade de comunicação

0: ao tempo seco, que reduz o nível dos reservatórios das hidrelétricas e obriga o acionamento de usinas termoelétricas, cuja geração de energia é mais cara. Com a bandeira amarela, o consumidor paga um adicional de R$ 1,85 a cada 100 kWh consumidos.
1: Esportes.
0: Copa do Brasil, Brasileirão e Campeonato Brasileiro Feminino de Futebol. Chegou a hora de saber os jogos do fim de semana com Bruno Mendes.
2: Fim de semana com muitos jogos no masculino e no feminino. Neste sábado, a bola rola para os jogos de ida das oitavas de final da Copa do Brasil. A Rádio Nacional transmite direto do Maracanã. Vasco da Gama e Fluminense a partir das 5h30 da tarde. Às 7h30 da noite, o Atlético Mineiro recebe o Juventude na Arena do Galo em Belo Horizonte. E às 9 da noite, Santos e Remo se enfrentam na Vila Belmiro. No domingo, 4 partidas. Às 4 da tarde, a bola rola para Palmeiras e Fortaleza na Arena do Verdão, na capital paulistana. Às 18h, é a vez de Mirassol e Grêmio medirem forças no Estádio Maião, no interior paulista. Às 18h30, a Chapecoense recebe o Cruzeiro na Arena Condá e Chapecó. Na segunda-feira, Atlético Paranaense e Juventude se enfrentam na Arena da Baixada, em Curitiba. E para fechar, o Campeonato Brasileiro Feminino de Futebol, 14ª rodada. Neste sábado, 5 jogos. Fluminense e Bragantino se enfrentam no Estádio Luso Brasileiro, no Rio de Janeiro. Cruzeiro e Botafogo medem forças na Arena do Jacaré, em Sete Lagoas. No Estádio Passo da Areia, Porto Alegre, jogam Grêmio e América Mineiro no estádio do Trim, Cuiabá. Duelam misto e Atlético Mineiro, e no Barradão, em Salvador, jogam Vitória e São Paulo. No domingo, mais 3 partidas. Palmeiras e Internacional duelam na Arena Barueri, na Grande São Paulo. Santos e Juventude se encaram na Vila Belmiro. Ferroviária e Bahia se enfrentam na Fonte Luminosa em Araraquara. Encerrando a rodada, na segunda-feira, o clássico Flamengo e Corinthians no estádio Luso Brasileiro, no Rio de Janeiro. Da Rádio Nacional em Brasília, Bruno Mendes.
0: O assunto agora é a valorização do patrimônio cultural. Olinda, cidade reconhecida como Patrimônio Histórico e Cultural da Humanidade pela Unesco, está com um de seus marcos culturais fechado há mais de 40 anos, o centenário Cine Olinda. Um coletivo local tenta pressionar para a reabertura desse e de outros espaços no estado. Confira com Madison Euler.
3: Para chamar a atenção para a reativação deste e de outros cinemas de rua de Pernambuco, o coletivo Cine Rua PE retorna neste sábado às sessões de exibição de filmes ao ar livre. Desta vez, o local escolhido será em frente ao Cine Olinda, que fica ao lado da Praça João Pessoa, no bairro do Carmo. A sala, inaugurada em 1911, com o nome de Cine Teatro e Variedades, está sem exibir filmes há mais de 4 décadas. A programação contará com a exibição de 2 filmes que dialogam com o território, a memória e o poder das imagens. Esse cinema não possui saídas de emergência, de Mia Aragão, e Onde Começa um Rio, de Júlia Caran, Maiara Mascarenhas, Maria Cardoso e Pedro Severien. As sessões serão seguidas de debates. Segundo o coletivo, o Cine Olinda é um símbolo da luta pela retomada dos cinemas de rua no estado e acumula promessas de reabertura, projetos interrompidos e o silêncio do poder público sobre o que será feito do espaço cultural. Pedro Severien, diretor de cinema, professor e curador do Cinema de Rua São Luís, localizado no Recife, fala que outros movimentos culturais já demonstraram que o Cine Olinda tem condições de voltar a receber o público.
4: Em 2016, houve uma ocupação, né? Eu participei dessa ocupação com um grupo de pessoas que queria só abrir as portas da sala para a população. E isso aconteceu durante 3 meses, com inúmeras sessões de cinema, atividades pedagógicas, né? Com a participação social, né? A gente mostrou que é possível, né? Esse cinema ser entregue de volta à população. Né? Mas, infelizmente, desde então, né, nesses últimos 10 anos, não houve nenhuma ação relevante do poder público público para a reabertura do cinema.
3: Ao longo deste ano, o grupo vai percorrer mais 4 cidades pernambucanas em defesa da preservação e da reativação dos cinemas de rua, em Vitória de Santo Antão, Goiânia, Arco Verde e Recife. Detalhes sobre como participar do projeto podem ser solicitados no Instagram oficial @cinerua.pe. Com produção de Luciene Cruz, da Rádio

0: Rádio Nacional em São Luís, Madison Euler.
1: A antiga Rua João de Barros, em São Paulo, foi renomeada e agora se chama oficialmente Rua do Samba, em homenagem à memória e história do samba no bairro da Barra Funda, um dos berços do gênero na capital paulista. Sara Quines conta pra gente.

0: Rebatizada como Rua do Samba, a via de apenas uma quadra é o endereço de rodas de samba desde a década de 1980, quando Carlos Alberto Tobias organizava eventos na rua com sambistas. Mas o nome na placa representa mais do que o reconhecimento do gênero musical. É também um resgate da memória da população negra no bairro da Barra Funda, como a família da cantora e compositora Simone Tobias, filha de Carlos Alberto e neta de Seu Inocêncio, que organizou um antigo grupo carnavalesco em 1953, que depois se tornou a escola Camisa Verde Branco.
1: Em 1914, seu Dionísio Barbosa, que era tio da minha avó paterna, funda o grupo carnavalesco Barra Funda. Em 53, 52, meu avô começa esse movimento para chamar algumas pessoas para fazer parte de um novo bordão e utiliza as cores primárias do grupo.
2: Observatório Nacional, 18 horas, 57 minutos, 20 segundos. Observatório Nacional, 18 horas, 57 minutos, 30 segundos. Observatório Nacional, 18 horas, 57 minutos, 40 segundos. Observatório Nacional, 18 horas, 57 minutos, 50 segundos. Observatório Nacional, 18 horas, 58 minutos, 0 segundo. Observatório Nacional, 18 horas, 58 minutos, 10 segundos. Observatório Nacional, 18 horas, 58 minutos, 20 segundos. Observatório Nacional, 18 horas, 58 minutos, 30 segundos. Observatório Nacional, 18 horas, 58 minutos, 40 segundos. Observatório Nacional, 18 horas, 58 minutos, 50 segundos. Observatório Nacional, 18 horas, 59 minutos, 0 segundo. Observatório Nacional, 18 horas, 59 minutos, 10 segundos. Observatório Nacional, 18 horas, 59 minutos, 20 segundos. Observatório Nacional, 18 horas, 59 minutos, 30 segundos.
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5: Olá, boa noite.
4: Boa noite para você que nos acompanha em todo o país.
5: Sexta-feira, 31 de julho de 2026.
4: Vamos ao destaque do dia.
5: Combustível renovável.
4: Gasolina com 32% de etanol começa a valer amanhã. Claudimário Carvalho.
6: De acordo com estudos técnicos, os veículos apresentam funcionamento adequado sem impactos relevantes no desempenho ou nos sistemas de combustível.
5: Educação. Professores e estudantes da rede pública de ensino podem acessar livros didáticos em formato digital. Federal.
4: São mais de 2.800 obras que podem ser acessadas por conta pela conta gov.br. Natália Kuslick.
7: O catálogo reúne obras didáticas e literárias e abrange desde os anos iniciais do ensino fundamental até o ensino médio.
5: E hoje nós vamos falar sobre uma arte que é patrimônio cultural brasileiro.
4: Poesia pendurada no barbante, rima perfeita que conta as histórias do povo e do dia a dia do sertão. É o Cordel.
5: O projeto quer valorizar a atividade no país. Graziele Bezerra.
8: A iniciativa prevê atividades como seminários, tratamento de acervos e apresentação de cantadores, poetas e xilógrafos.
4: Hoje, na apresentação da Voz do Brasil, Luciano Seixas e Mariana Jungmann.
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4: A Caixa Econômica Federal conclui hoje o pagamento do lucro do Fundo de Garantia por Tempo de Serviço, o FGTS.
5: Quem tem direito já pode consultar o valor de recebimento.
4: Nós vamos conversar agora com a repórter Luana Karen, que vai explicar para a gente como funciona essa distribuição.
5: Luana, boa noite. Fala para a gente, então, desde quando é feita a repartição do lucro do FGTS?
9: Boa noite, Mariana, Luciano. Boa noite aos ouvintes da Voz do Brasil. Olha, desde 2016, o Fundo de Garantia por Tempo de Serviço, o FGTS, distribui parte do lucro obtido com aplicações em áreas como habitação, saneamento, infraestrutura e títulos públicos federais. A repartição é definida pelo Conselho Curador do Fundo, que estabelece tanto o percentual do lucro a ser distribuído quanto o índice usado para calcular quanto cada trabalhador recebe.
4: E como é que ficou a distribuição neste ano, Luana?
9: Olha, Luciano, neste ano o índice definido foi de 0,01868341. Para calcular o valor que irá receber, o trabalhador deve multiplicar o saldo existente na conta do FGTS em 31 de dezembro de 2025 por esse índice. Mas eu vou dar um exemplo para ficar mais fácil. Quem tinha R$10 mil de saldo naquela data vai receber R$186,83. De acordo com a resolução do Conselho Curador, 89% do lucro obtido pelo FGTS em 2025 serão distribuídos aos trabalhadores, o que equivale a R$13 bilhões. De acordo com o secretário de Proteção ao Trabalhador do Ministério do Trabalho e Emprego, Carlos Augusto Gonçalves, o valor é depositado em contas ativas e inativas.
10: Contas ativas são aqueles trabalhadores que têm vínculo. Contas inativas são aqueles trabalhadores que não têm mais vínculo empregatício, mas são beneficiados também, né, por essa distribuição de resultado. É só ele entrar no APPS, entrando do FGTS, constatar qual é o seu saldo. Os trabalhadores e as trabalhadoras receberão essa distribuição de resultado nas suas contas através de uma correção do valor de saldo.
5: Agora, Luana, e o trabalhador pode sacar esse dinheiro já imediatamente?
9: Não, Mariana, só nos casos previstos em lei. É importante lembrar que o dinheiro creditado como repartição do lucro segue as mesmas regras do FGTS, ou seja, ele só pode ser sacado em situações como a compra da casa própria, demissão sem justa causa, aposentadoria ou doenças graves. O valor foi creditado na conta do FGTS de pouco mais de 138 milhões de trabalhadores e pode ser conferido no aplicativo FGTS ou pelo Internet Banking da Caixa para quem é cliente do banco. Mariana e Luciano.
4: Obrigado, Luana, pelas informações ao vivo aqui na Voz do Brasil.
5: Passa a valer amanhã a gasolina com percentual obrigatório de 32% de etanol.
4: A medida entra em vigor por um período de 180 dias, prorrogáveis por mais 6 meses.
5: Baseada em estudos técnicos com veículos leves e motocicletas, a alteração amplia o uso de combustível renovável.
4: Além de reduzir a necessidade de importação de gasolina e reforçar a segurança energética nacional.
11: O governo do Brasil publica a resolução que institui temporariamente a gasolina E32 e a nova mistura começa a valer neste sábado, 1º de agosto. Com a mudança, o percentual obrigatório de etanol anidro na gasolina sobe de 30% para 32% em todo o Brasil. A medida tem validade inicial de 180 dias, com possibilidade de prorrogação por mais 6 meses. Segundo o Conselho Nacional de Política Energética, energética, a alteração busca ampliar o uso de combustível renovável produzido no país, reduzir a necessidade de importação de gasolina e reforçar a segurança energética nacional. A decisão é baseada em estudos técnicos que avaliam veículos leves e motocicletas movidos exclusivamente a gasolina. Os testes analisam partida, aceleração, dirigibilidade, emissões e durabilidade dos componentes. De acordo com o relatório, os veículos apresentam funcionamento adequado sem impactos relevantes no desempenho ou nos sistemas de combustível. A resolução também estabelece que a adoção definitiva da gasolina E32 ou de misturas superiores vai depender de novas avaliações. Claudimário Carvalho, para a Voz do Brasil.
5: Obras didáticas e literárias na palma da mão. É o Programa Nacional do Livro e do Material Didático Digital.
4: Saiba agora como acessar livros da rede pública pela internet.
7: Uma plataforma permite que professores e estudantes da rede pública de ensino acessem livros em formato digital. O catálogo reúne obras didáticas e literárias e abrange desde os anos iniciais do ensino fundamental até o ensino médio. Como destacou Fernanda Pacobaíba, presidente do Fundo Nacional de Desenvolvimento da Educação.
12: Hoje, o nosso PNLD Digital reúne um acervo com mais de 2.800 obras, entre os livros didáticos, didáticos e literários de diferentes etapas da educação básica. O leitor digital também conta com recursos de acessibilidade e personalização, como ajuste de contraste, espaçamento e navegação.
7: A avaliação das obras é realizada por professores especialistas do Banco de Avaliadores do Programa Nacional do Livro e do Material Didático, selecionados por uma comissão técnica. Os materiais didáticos de cada etapa de ensino se renovam a cada 4 anos. O acesso à plataforma pode ser feito pelo endereço pnld.fnde.gov.br com login realizado via gov.br. Reportagem Natália Koslick.
5: Na segunda-feira, começa a campanha de multivacinação para crianças e adolescentes menores de 15 anos.
4: Pais e responsáveis devem levar os jovens até a unidade básica de saúde para atualizar a caderneta de vacinação.
5: E atenção para quem mora nas cidades de São Paulo, Guarulhos e São Bernardo do Campo.
4: O Ministério da Saúde recomenda que os habitantes dessas cidades, com idade entre 0 e 59 anos, tomem vacina contra sarampo.
5: Até o dia 28 de julho, o Brasil confirmou 17 casos de sarampo nesses municípios de São Paulo. E a melhor forma de prevenir a doença é a imunização. Confira na reportagem de Pablo Mundim.
13: O sarampo é uma doença causada por um vírus e transmitida pelo ar. Os primeiros sintomas costumam ser febre alta, tosse, coriza, olhos avermelhados e mal-estar. Depois de alguns dias, aparecem manchas vermelhas que começam no rosto e se espalham pelo corpo, como explica o Dr. Tiago Cavalcante, médico de família.
14: Ele é um dos agentes mais contagiosos, porque geralmente uma pessoa que tem um vírus no seu organismo tem a capacidade de transmitir para até 18 pessoas ao seu redor. E o vírus pode ficar até 2 horas no ambiente ali circulando, né? Então isso ainda aumenta ainda mais a chance de ocorrer a transmissão. E basicamente os sintomas assim, lembra muito um quadro gripal. Aí logo depois, poucos dias, obviamente, surgem as manchas vermelhas pelo corpo.
13: Mesmo com a eliminação da circulação contínua do vírus no Brasil, novos casos ainda podem surgir quando o sarampo é trazido de outros países. Por isso, especialistas reforçam que manter a vacinação em dia continua sendo a forma mais eficaz de evitar novos surtos. A vacina contra o sarampo é oferecida gratuitamente pelo SUS e faz parte do calendário nacional de vacinação. Na rotina, as crianças recebem 2 doses, aos 12 e aos 15 meses de idade. Em situações de circulação do vírus, como ocorre atualmente nas cidades paulistas de Guarulhos, São Bernardo do Campo e São Paulo, a recomendação do Ministério da Saúde é a oferta da vacinação contra sarampo para todas as pessoas de 6 meses a 59 anos de idade, de forma indiscriminada, que moram nesses municípios. O Dr. Tiago Cavalcante reforça que a vacinação é fundamental para combater o vírus.
14: A ideia, fazer até um comparativo, por exemplo, um incêndio, né? É que não surja a faísca que vai acender aquele incêndio. Então, por exemplo, se a população da cidade estiver vacinada, o vírus chega, pode até chegar, mas não encontra quem infectar, porque o nosso organismo, né, vai estar ali com a barreira de proteção bem ativa. E o vírus morre ali. e é o que a gente chama até da imunidade coletiva, da imunidade de rebanho.
13: O sarampo pode ainda causar complicações graves, como pneumonia, inflamação no cérebro e até levar à morte, principalmente em crianças pequenas e pessoas com baixa imunidade. Quem não sabe se recebeu todas as doses pode procurar uma unidade básica de saúde para verificar a caderneta de vacinação. Reportagem Pablo Mundim.
4: Quem se inscreveu no FIES já pode checar se conseguiu o financiamento estudantil.
5: Prazo para confirmar as informações vai até a semana que vem.
4: E quem não foi selecionado já está na lista de espera para aguardar as próximas chamadas.
15: Nesta edição do FIES, o Fundo de Financiamento Estudantil, foram disponibilizadas 75 mil vagas em mais de 1.200 instituições de ensino. Com os resultados divulgados nesta quinta-feira, os pré-selecionados já podem completar as informações de suas inscrições até a próxima terça-feira, 4 de agosto. Quem não foi selecionado vai automaticamente para a lista de espera. E as novas chamadas serão realizadas entre 7 de agosto a 24 de setembro. O FIES concede financiamento a estudantes de graduação em instituições privadas que aderirem ao programa e que tenham avaliação positiva no Sistema Nacional de Avaliação da Educação Superior. Os estudantes podem conferir se foram selecionados no endereço acessounico.mec.gov.br/FIES. E para complementar as informações, acessar FIES Seleção, sem cedilha, e tio, aluno.mec.gov.br. Edinaldo Júnior para a Voz do Brasil.
5: Atenção, candidatos do Concurso Público Nacional Unificado, CNPU 2.
4: O Ministério da Gestão, Inovação e Serviços Públicos publicou no Diário Oficial da União de hoje nova classificação para recompor vagas remanescentes, não preenchidas e provimento de vagas adicionais.
5: Ao todo, são 702 pessoas classificadas, sendo 242 em vagas remanescentes e 460 em vagas adicionais.
4: Os convocados abrangem o INSS e o Ministério da Gestão e da Inovação e Serviços Públicos.
5: Os classificados devem acompanhar as próximas publicações para consultar procedimentos, prazos e orientações das próximas etapas do concurso.
4: Para saber mais, acesse gov.br/gestão/fique-por-dentro.
5: Ter documentos importantes na palma da mão facilita a vida de milhões de brasileiros e evita deslocamentos desnecessários.
4: Pela conta gov.br é possível acessar gratuitamente certidões e comprovantes usados para solicitar benefícios sociais, participar de concursos públicos e resolver diversas pendências de forma rápida e digital.
16: Você que tem a conta GovBR não precisa sair de casa para pegar uma série de documentos. Vários deles são muito importantes, por exemplo, para pedir o Bolsa Família, o Benefício de Prestação Continuada, BPC, a Tarifa Social de Energia Elétrica, para acessar o Minha Casa Minha Vida e outras políticas públicas federais. São mais de 10 certidões disponíveis para você baixar de graça pelo seu celular, tablet ou computador. Uma delas é a Certidão do Cadastro Único, que é essencial para o Bolsa Família, a isenção de taxas em concursos públicos e a carteira do idoso. No GovBR você ainda pode baixar a certidão da pessoa com deficiência, documento fundamental para o sistema de cotas nas universidades, escolas técnicas e empresas. Essa certidão também é exigida para a pessoa com deficiência pedir o BPC. Se você pretende se inscrever num concurso público, vai precisar da certidão de quitação eleitoral. Ela está entre as que podem ser baixadas na plataforma GovBR. Também é possível pegar a Carteira Nacional de Vacinação, o Cartão Nacional de Saúde, o certificado de antecedentes criminais, a certidão de situação cadastral do CPF e do CNPJ. Nessa mesma lista estão disponíveis as certidões negativas de débito da pessoa física, pessoa jurídica e do imóvel rural. Para acessar os documentos, você entra no aplicativo GovBR ou no site gov.br e clica em Atalhos GovBR. Depois, é só olhar a lista de certidões e baixar a que estiver precisando. Reportagem Carlos Oliveira.
5: Os CNPJs, que até hoje tinham apenas números, agora também poderão ter letras.
4: O primeiro CNPJ alfanumérico foi emitido hoje.
5: A ideia é garantir a continuidade das combinações no país.
17: O CNPJ, que identifica empresas, organizações e instituições, está de cara nova. Agora, pode conter também letras e não apenas números. É o chamado formato alfanumérico. A Receita Federal emitiu o primeiro CNPJ desse tipo, com letras e números nesta sexta-feira. O novo padrão amplia a capacidade de inscrições nos próximos anos e não impacta os CNPJs já existentes, que continuam válidos. O modelo alfanumérico também não altera os direitos, obrigações ou a situação cadastral das pessoas jurídicas já existentes. Novos CNPJs ainda podem ser emitidos apenas com números, já que o limite do sistema ainda não foi esgotado. Empresas que usam CNPJ em seus processos devem verificar se os sistemas estão preparados para receber e validar códigos alfanuméricos. A Receita Federal informou que a emissão de CNPJs neste modelo será gradual e que vai acompanhar a transição. Graziela Mendonça para a Voz do Brasil.
4: Amanhã é dia do cordelista. Você conhece essa arte brasileira?
5: A literatura de cordel faz parte da identidade cultural e carrega histórias, tradições e saberes populares passados de geração em geração.
4: Um projeto lançado no Ceará tem o objetivo de fortalecer a preservação e a difusão dessa manifestação artística por meio de atividades de formação, pesquisa e valorização de cordelistas e xilógrafos.
5: Vamos conhecer mais na reportagem de Graziele Bezerra.
18: O trabalho de um artista popular atraiu a atenção do professor Alex Canuto de Melo para o cordel. Mas o sangue nordestino também teve voz no nascimento de Sabiá Canuto, filho de maranhense com piauiense, neto de sanfoneiro, que além de professor, é poeta e cordelista.
19: Então eu fiquei encantado naquele momento, conhecendo o mestre do pif com o cordel.
20: É galinha, pato, peru, pavão, em avestruz, e lá vai eu, fui, de avô pra neto.
19: E ele me instigou a buscar me enveredar nesse caminho da poesia popular, do cordel, e achar o meu caminho também a partir daí.
18: A literatura de cordel é considerada bem cultural imaterial pelo Instituto do Patrimônio Histórico e Artístico Nacional, IFAM, desde 2018. O nome cordel vem dos cordões ou barbantes, onde os folhetos ficavam pendurados para serem vendidos em feiras. Essa expressão artística teve forte expansão no Nordeste do Brasil a partir do final do século XIX. Poesia rimada, métrica perfeita. Para o professor Sabiá, um saber que precisa ser conhecido e preservado.
19: Então, através desse brinquedo que é o cordel e essa diversão, né? E você poder declamar, por exemplo, admiro o pica-pau no galho do angico, passo o dia inteiro, taco, taco, tico, tico, não sente dor de cabeça nem quebra a ponta do bico. Então, sem dúvida nenhuma, a gente precisa ampliar ainda mais esses acessos à literatura de cordel, né? A essa disseminação dessa cultura, né? A valorização dessa cultura.
18: Um projeto chamado Escola Brasileira de Literatura de Cordel e Xilogravura, lançado em Juazeiro do Norte, quer promover e valorizar ainda mais essa manifestação cultural. Para isso, a iniciativa do Ministério da Cultura, em parceria com as universidades regional e federal do Cariri, no Ceará, prevê atividades como seminários, oficinas, tratamento de acervos e apresentação de cantadores, poetas e xilógrafos, como explica Fanca Santos, coordenadora do projeto.
21: Serão aulas e espetáculos, nós teremos um congresso internacional de acervos muito importante, o tratamento técnico de todo um acervo que já está na UFCA, de Pedro Bandeira, Renato Casimiro, meu próprio acervo, entre outros, e vamos lançar uma linha de moda da Xilo, né, pensando na economia criativa.
18: As atividades devem acontecer até maio de 2027. A programação e informações sobre como participar serão divulgadas no perfil do Instagram, @escolabr de cordel e xilogravura. Reportagem Graziele Bezerra.
4: Mais do que museus, pontos de memória são espaços criados por comunidades para contar e guardar a sua própria história.
5: Essas iniciativas podem ser certificadas e habilitadas para obtenção de apoios, financiamentos e parcerias.
4: A certificação como ponto de memória é uma titulação concedida pelo IBRAM, o Instituto Brasileiro de Museus.
22: A 40 quilômetros de Brasília, o Centro Histórico de Planaltina reúne casarões, praças e a Igrejinha de São Sebastião. Há também um museu histórico, onde é possível conhecer objetos e o modo de viver dos habitantes do final do século XIX. Todo o centro relembra a história do município, que antes de ser incorporado ao DF, pertencia a Goiás e já era um núcleo urbano mesmo antes da vinda da capital para o centro do país. Simone Macedo, presidente e fundadora da Associação dos Amigos do Centro Histórico de Planaltina, detalha o que é possível encontrar no local.
0: Além dele contar a história até os dias de hoje, Planaltina DF, ele tem também as atividades artísticas, como montagem de exposições e também um dos principais eventos de arte contemporânea fora do eixo Brasília, né? É um ponto para que você chegue e viva o local como uma casa da época, né?
22: O Centro Histórico de Planaltina é considerado um ponto de memória, ou seja, uma iniciativa reconhecida por preservar e valorizar a história, a cultura e as memórias de um território ou grupo social. Raquel Teixeira, coordenadora de Museologia Social do IBRAM, explica qual o diferencial desses espaços.
1: Diferentemente de um museu tradicional, que tem a sua atuação baseada naquele tripé edifício, coleção ou acervo, né, e público, os pontos de memória desenvolvem processos museológicos que são baseados na relação território, memória e comunidade. Então, a gente está falando de uma gama aí de processos museológicos que se dão fora dos ambientes museais tradicionalmente reconhecidos, né? São experiências que elas nascem do próprio protagonismo da comunidade.
22: Para um lugar ser reconhecido como ponto de memória, é preciso provar que a entidade responsável desenvolve programas, projetos e ações de museologia de caráter social. Com a certificação, o ponto de memória passa a estar apto a participar de políticas e instrumentos previstos para esse tipo de iniciativa, como explica Raquel Teixeira, do IBRAM.
1: Que pode favorecer a participação em editais, em parcerias com instituições públicas e privadas. É claro, observadas as regras específicas de cada um desses instrumentos, né? E é também uma ferramenta importante para que os pontos de memória possam se conhecer uns aos outros e, a partir daí, desenvolverem ações conjuntas, em parceria, fazerem cooperações.
22: Por meio de uma plataforma online, é possível cadastrar um projeto para certificação e acompanhar o processo desde a etapa de inscrição. E a população pode ter informações detalhadas sobre o histórico de atuação de cada um desses locais. O endereço é pontosdememoria.museus.gov.br. Reportagem Márcia Fernandes.
5: O prazo final para atualizar o cadastro destinado à concessão da licença de aquicultor foi prorrogado até 31 de dezembro de 2026.
4: A atividade pode ser realizada em águas marinhas, rios e lagos.
5: Entre as espécies cultivadas estão peixes, camarões, algas, rãs, peixes ornamentais, ostras e mexilhões.
4: A licença permite o trabalho dentro da lei, a comercialização sem riscos de multas e é requisito para obtenção de crédito rural.
5: Quem explica é a secretária nacional de aquicultura do Ministério da Pesca e Aquicultura, Fernanda de Paula.
2: Além de dar segurança jurídica à sua atividade, o RGP Aquicultor, ele facilita a venda do pescado produzido para a indústria de beneficiamento e também para exportação. E como funciona a atualização agora? As nossas superintendências federais de pesca e aquicultura nos estados continuam recebendo, analisando e dando andamento normal aos processos de concessão e renovação da licença. Além disso, as regras relativas ao monitoramento obrigatório da aquicultura e aos trâmites antigos de renovação estão temporariamente suspensas, garantindo um período tranquilo de transição para o produtor.
4: Mais informações na página do Ministério da Pesca em gov.br/mpa.
5: E essas foram as notícias do governo federal.
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4: Fique agora com as notícias do Poder Judiciário e do Congresso Nacional. Boa noite, bom fim de semana.
5: A gente volta na segunda-feira. Boa noite.
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6: STF suspende cobrança de mais de 255 milhões de reais em uma disputa judicial entre Petrobras e uma empresa de engenharia. TSE realiza entre 3 e 9 de agosto a primeira edição da Semana Nacional do Sistema Eletrônico de Votação. STJ define que revisão administrativa pode cancelar benefício previdenciário por incapacidade concedido judicialmente. Boa noite, eu sou Marcela Luiza. O Supremo Tribunal Federal suspendeu a cobrança de mais de 255 milhões de reais em uma disputa judicial entre a Petrobras e uma empresa de engenharia. A decisão envolve a forma como o valor da dívida deve ser corrigido. Judite Aragão.
8: A discussão é sobre o índice usado para atualizar o valor da condenação. A empresa FDS Engenharia de Óleo e Gás defendia que a dívida fosse corrigida pelo IPCA, com um acréscimo de juros de 1% ao mês. O Tribunal de Justiça do Rio de Janeiro concordou com esse cálculo. A Petrobras recorreu ao STF. A empresa alegou que a correção deveria ser feita apenas pela taxa Selic, como já definiu o Supremo em outros julgamentos. Com esse critério, o valor da dívida é de 237 milhões e 800 mil reais, quantia que já foi depositada em juízo. A diferença entre os dois cálculos passa de 255 milhões de reais. Ao analisar o caso, o ministro Alexandre de Moraes afirmou que, quando a sentença não define qual índice de correção deve ser usado e apenas faz referência à lei, deve ser aplicada a taxa Selic. O ministro lembrou que a Selic já inclui correção monetária e juros de mora. Por isso, ela não pode ser somada a outros índices. Como a sentença original não estabelecia um índice específico de atualização, Alexandre de Moraes suspendeu o cumprimento da decisão até o julgamento definitivo do processo.
6: Tribunal Superior Eleitoral dá início à primeira edição da Semana Nacional do Sistema Eletrônico de Votação. Na próxima segunda-feira, dia 3 de agosto, o TSE vai abrir a urna eletrônica para estudantes do Centro de Ensino Médio Elefante Branco, em Brasília. Juliana Cariri.
10: A atividade vai ser conduzida pelo coordenador de tecnologia eleitoral do TSE, Rafael Azevedo, e pelo ministro substituto do tribunal, Nauê Bernardo Pinheiro de Azevedo. Os dois são ex-alunos da instituição. A iniciativa busca ampliar o conhecimento dos alunos sobre o sistema de votação e também vai abordar temas como assinatura digital, sigilo do voto, fiscalização dos sistemas eleitorais, testes de segurança e as etapas de auditoria.
6: A Justiça do Trabalho reforçou o combate ao assédio eleitoral no ambiente laboral. Agora, sempre que uma ação trabalhista apresentar indícios desse tipo de prática, o juiz deverá comunicar imediatamente o caso ao Ministério Público do Trabalho e ao Ministério Público Eleitoral. Marla Lacerda.
23: A medida foi aprovada pelo Conselho Superior da Justiça do Trabalho e determina que a comunicação seja feita logo após o recebimento da ação, sem depender de pedido das partes. O objetivo é agilizar a atuação dos órgãos responsáveis e fortalecer o combate ao assédio eleitoral, sem interferir no andamento do processo trabalhista. A nova resolução também amplia a definição de assédio eleitoral, melhora a identificação dessas ações no sistema da Justiça do Trabalho e reforça o monitoramento dos processos, para garantir mais rapidez e eficiência no acompanhamento dos casos.
6: INSS pode cancelar administrativamente benefícios por incapacidade concedidos por decisão judicial. Esse entendimento foi adotado pelo STJ sob o rito dos recursos repetitivos. Fátima Uchoa.
24: Com a tese fixada pela primeira sessão, juízes e tribunais de todo o país devem adotá-lo em casos com a mesma questão jurídica. Para o STJ, como esses benefícios dependem da permanência da incapacidade do segurado, o INSS tem o dever legal de fazer revisões periódicas para verificar se essa condição continua existindo ou não. O cancelamento somente é válido se forem observadas as garantias do devido processo legal administrativo, com a realização de perícia médica, a notificação do beneficiário e a oportunidade de apresentar defesa antes da interrupção do benefício. O relator foi o ministro Teodoro Silva Santos.
6: 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Uma boa noite e um bom fim de semana.
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11: Eu sou Paula Groba.
12: E eu sou Ricardo Nakaoka.
11: E estes são os destaques de hoje do Jornal do Senado, que começa agora.
12: Avança projeto que cria cotas para jovens que deixam abrigos ao completar 18 anos.
11: Sancionada lei que amplia a divulgação do Disque 180 para vítimas de violência.
12: Lideranças indígenas buscam apoio do Senado para recuperação de áreas degradadas pelo garimpo.
11: Boa noite.
12: Boa noite.
11: Jovens que passaram a infância e a adolescência em abrigos ou casas-lares podem ter mais facilidade para ingressar em universidades e institutos federais.
12: A Comissão de Direitos Humanos do Senado aprovou uma proposta que cria cotas para quem deixa o acolhimento institucional ao completar 18 anos. A reportagem é de Rodrigo Rezende.
14: Um projeto aprovado na Comissão de Direitos Humanos, de autoria do senador Jorge Cajuru, do PSB de Goiás, quer garantir aos jovens que vivem ou viveram nessa situação até os 18 anos, ou seja, não foram adotados e alcançaram maioridade, uma cota nos processos seletivos para o acesso ao ensino superior e às escolas técnicas federais. O relator do projeto, o senador astronauta Marcos Pontes, do PL de São Paulo, afirma que a ideia colabora com a diversidade no meio acadêmico.
25: A proposição realiza a importante missão de conferir oportunidades a pessoas oriundas de acolhimento institucional. Lembrando que acolhimento institucional é diferente de instituições como a Fundação Casa com menores infratores. É outro tipo de público. Ademais, atua para fortalecer a diversidade nos ambientes educacionais brasileiros, garantindo que pessoas com experiências distintas possam receber e compartilhar conhecimentos essenciais para a comunidade acadêmica e para a construção de sociedade mais justa e, portanto, mais equânime.
14: Marcos Pontes incluiu no projeto uma previsão de avaliação a cada 10 anos dessa política de cotas. A proposta segue para análise da Comissão de Educação do Senado.
11: E por falar em educação, um dos principais destaques do primeiro semestre no Senado foi a aprovação do novo Plano Nacional de Educação. A lei estabelece as metas e as diretrizes que vão orientar as políticas públicas para todos os níveis de ensino até 2034.
12: O texto já foi sancionado pela Presidência da República. Repórter Márcio Maturana.
26: Já sancionado pelo Executivo, o novo Plano Nacional de Educação define diretrizes, metas e estratégias até 2034 em todos os níveis, inclusive a educação superior. Entre as metas estão garantir que todas as crianças da educação infantil estejam na escola e que pelo menos 60% das que têm até 3 anos tenham acesso a creches. A relatora da proposta na Comissão de Educação, senadora Tereza Leitão, do PT de Pernambuco, destacou um mecanismo para evitar que as metas fiquem apenas no papel.
27: Este plano tem um diferencial do anterior. Ele tem um monitoramento bienal. A fiscalização, o monitoramento estão previstos para que ele seja um plano para valer.
26: Também foram aprovados a criação da Universidade Federal Indígena, o incentivo ao empreendedorismo no ensino médio, um regime especial para estudantes impedidos de frequentar aulas por saúde, gravidez ou amamentação, e a inclusão da educação financeira, fiscal, securitária e previdenciária como tema transversal.
11: O Executivo também sancionou a lei que torna obrigatória a divulgação do serviço 180 para denúncias de violência contra a mulher.
12: Pelo texto, os serviços da Central de Atendimento à Mulher deverão ser obrigatoriamente publicizados em meios de comunicação de massa e em locais de grande circulação. Repórter Ruth Gomes.
28: Pela lei, escolas, hospitais, transportes públicos, órgãos públicos, locais de eventos, além de meios de comunicação, promoverão a divulgação de como vítimas e pessoas que têm conhecimento de que a violência está ocorrendo poderão pedir ajuda. Já o senador Wellington Fagundes, do PL de Mato Grosso, ressaltou a importância de unir forças em prol de salvar vidas, independentemente de espectro político.
0: Um tema que não tem partido, não tem ideologia e não pode mais esperar. Quando o assunto é defender a vida, não existe disputa política. Existe, sim, o dever de agir.
28: Relatora do projeto na Comissão de Constituição e Justiça, a senadora Mara Gabrilli, do PSD de São Paulo, resgatou o histórico da Central de Atendimento à Mulher. Ela lembrou que o serviço começou prioritariamente como um canal de orientação e, a partir de 2014, passou a registrar denúncias diretas com encaminhamento e acompanhamento junto à rede especializada.
13: Pesquisadores indígenas das regiões Norte e Centro-Oeste visitaram o Senado nesta quinta-feira para participar de uma reunião com consultores legislativos e representantes do portal E-Cidadania na Comissão de Meio Ambiente.
12: Eles querem aumentar a articulação política em prol de projetos de recuperação de áreas degradadas pelo garimpo. A reportagem é de Marcela Diniz.
15: Os pesquisadores indígenas que visitaram o Senado são dos povos Yanomami, Munduruku e Enauenê Naui. Os objetivos da visita foram conhecer mais o Senado e investir na incidência política em busca de apoio a projetos de recuperação ambiental em áreas destruídas pelo garimpo. As lideranças também querem a total desintrusão de seus territórios. O pesquisador Reginaldo Pocho Munduruku explicou que os indígenas precisam do parlamento, inclusive no orçamento, para garantir recursos para ações socioambientais.
16: A gente tem como objetivo de restaurar 106 hectares, né, dentro do nosso território. A nossa região foi degradada pela garimpo ilegal, né? Então, tudo isso impactou a nossa saúde dos povos indígenas, a vida da flora, né, como os plantios de palmeiras, açaizeiros, contaminou também o nosso alimento, o peixe, né?
15: Em reunião com consultores do Senado na Comissão de Meio Ambiente, os pesquisadores indígenas ficaram sabendo, por exemplo, da oficina legislativa oferecida pelo E-Cidadania, portal por meio do qual é possível sugerir uma ideia que poderá virar um projeto de lei de verdade. O secretário do colegiado, Ayrton Aragão Júnior, explica que essa ferramenta pode ser útil, por exemplo, nas escolas indígenas.
17: Para aproximar também os jovens indígenas e as lideranças desse processo, dessa possibilidade de participação dentro do E-Cidadania aqui no processo do Senado Federal.
15: Pesquisa da Fiocruz de 2024 mostrou que 94% dos Yanomami de 9 aldeias invadidas por garimpos tinham alto nível de contaminação por mercúrio. Entre os Munduruku, um levantamento deste ano feito com gestantes mostra a contaminação de 97% das mulheres.
13: E os eventos climáticos extremos registrados nos últimos dias no país confirmaram a previsão dos especialistas.
12: Em dois debates realizados no Senado em maio, cientistas alertaram para a força do fenômeno El Niño este ano. Repórter César Mendes.
18: As chuvas intensas no sul e os vendavais no Rio e em São Paulo, registrados no mês de julho, confirmam o alerta dos especialistas de que o El Niño será forte este ano. Para o senador astronauta Marcos Pontes, do PL de São Paulo, é preciso aprimorar a legislação para enfrentar de forma adequada esses fenômenos.
19: Para proteger a população dos eventos que vão acontecer.
18: Segundo o climatologista Carlos Nobre, o El Niño acelera o jato de circulação atmosférica que vem do Pacífico em direção à América do Sul. E vários estudos têm apontado evidências de que o El Niño será muito forte este ano.
20: Esses eventos nos últimos dias de chuvas muito fortes no Rio Grande do Sul, isso é relacionado com o El Niño.
18: O senador Hamilton Mourão, do Republicanos Gaúcho, pediu que o Plano Nacional de Proteção e Defesa Civil determine a realização de simulações anuais nos municípios mais atingidos pelos fenômenos climáticos.
12: Com edição de Paula Groba e trabalhos técnicos de Eliseu Caires, o Jornal do Senado fica por aqui. Acompanhe agora as notícias do Tribunal de Contas da União e da Câmara dos Deputados. Boa noite.
13: Boa noite e um bom fim de semana.
7: Minuto do TCU.
21: O Tribunal de Contas da União apresentou os resultados de um conjunto de auditorias sobre as chamadas transferências especiais, conhecidas como emendas PIX. A fiscalização analisou 100 repasses destinados a 73 municípios e 2 estados, que somaram 198 milhões de reais. O relatório apontou problemas em 82% das transferências examinadas. Entre as principais falhas estão deficiências na prestação de contas, irregularidades em licitações, pagamentos sem comprovação e falta de transparência na aplicação dos recursos. O prejuízo potencial foi estimado em 49 milhões de reais. O tribunal fez recomendações para fortalecer o controle, aumentar a transparência e melhorar a fiscalização das emendas parlamentares. Saiba mais em tcu.gov.br.
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1: Projeto facilita acesso à justiça gratuita para inscritos no Cadastro Único.
2: Parlamentares aprovam benefícios para motoristas com bom histórico.
3: Comissões finalizam análise de proposta que incentiva o voluntariado.
4: Boa noite. Câmara finaliza a votação de projeto que incentiva voluntariado. Acompanhe os detalhes com a repórter Maria Neves.
5: Aprovado na Comissão de Constituição e Justiça da Câmara dos Deputados, projeto que estimula a atuação de jovens como voluntários em instituições de acolhimento de pessoas idosas com deficiência e crianças na primeira infância. A proposta determina ainda que os jovens voluntários também terão acesso a serviços de acolhimento durante o período de atuação. As regras serão definidas na regulamentação da lei. A relatora, a deputada Laura Carneiro, do PSD do Rio de Janeiro, explica que a medida representa mais um incentivo para aproximar jovens de pessoas idosas e com deficiência em instituições de acolhimento.
8: É uma tentativa de unir jovens com pessoas idosas e com pessoas com deficiência. Então, esse jovem, né, que está no serviço voluntário, vai ser habilitado para trabalhar nos abrigos, enfim, nas áreas de recebimento, que são de acolhimento, tanto de pessoas com deficiência como de idosos.
5: Ao apresentar o projeto, o deputado Roberto de Lucena, do Republicanos de São Paulo, argumentou que os jovens têm interesse em ingressar no mercado de trabalho e na universidade. Para ele, o Estado, ao valorizar o trabalho social e voluntário, estimula o acesso desses jovens tanto à vida acadêmica quanto ao mercado de trabalho, além de estimular o exercício da cidadania. A deputada Laura Carneiro promoveu pequenos ajustes no texto. O principal deles é uma mudança para assegurar que a participação no voluntariado não seja uma condição obrigatória para o acesso do jovem a serviço de acolhimento social. Segundo a parlamentar, a alteração é necessária para preservar a gratuidade da assistência prevista em lei. Da Rádio Câmara de Brasília, Maria Neves.
7: Trabalho.
1: O projeto que amplia reconhecimento de profissionais da radiologia deu mais um passo na Câmara. Saiba mais com a repórter Sofia Peçanha.
10: A Comissão de Constituição e Justiça aprovou o projeto que atualiza a regulamentação das profissões de técnico e tecnólogo em radiologia e de bacharel em ciências radiológicas. A proposta, já aprovada pelo Senado, altera a lei que regula o exercício das profissões da área desde 1985. Entre as mudanças está o reconhecimento formal das categorias de bacharel, tecnólogo e técnico em radiologia, além da ampliação das áreas de atuação profissional. O texto busca adequar a legislação às novas tecnologias utilizadas em exames e tratamentos de saúde, além de atividades industriais e de segurança que utilizam radiação. O projeto já havia sido aprovado pela Comissão de Saúde. Na reunião, o relator, o deputado Ricardo Silva, do PSD de São Paulo, destacou a importância desses profissionais para o funcionamento dos serviços de saúde.
22: Eles buscam beneficiar os profissionais técnicos em radiologia, os quais têm atuação relevante nos serviços de saúde, principalmente na produção de exames radiológicos indispensáveis ao diagnóstico de patologias.
10: Além de atualizar as regras para o exercício da profissão, o texto determina quem pode obter registro nos Conselhos Regionais de Técnicos em Radiologia, estabelece regras para a supervisão das técnicas radiológicas e reforça exigências relacionadas à proteção radiológica e à segurança dos trabalhadores e usuários dos serviços. Na prática, a proposta busca dar mais segurança jurídica aos profissionais ao definir quem pode atuar em cada atividade e quais são as responsabilidades de cada função. Durante a votação na Comissão de Constituição e Justiça, a deputada Érica Cocai, do PT do Distrito Federal, defendeu a proposta, afirmando que uma das principais mudanças é o reconhecimento dos tecnólogos em radiologia na legislação.
6: E, por fim, dizer que nós temos uma legislação que é uma legislação antiga, que não previa o tecnólogo, e tecnólogo agora vai poder fazer concurso público. Tecnólogo vai poder adentrar na saúde como tecnólogo. Portanto, é um reconhecimento.
10: Como a proposta que atualiza a regulamentação dos profissionais das técnicas radiológicas sofreu alterações durante sua análise na Câmara, ela retorna agora ao Senado para análise dessas modificações. Da Rádio Câmara de Brasília, Sofia Peçanha.
7: Justiça.
4: Inscritos no Cadastro Único para Programas Sociais, o CadÚnico, poderão ter acesso facilitado à justiça gratuita. A repórter Silvia Munhato tem os detalhes.
9: A Câmara aprovou o projeto que prevê a concessão de justiça gratuita de maneira imediata a quem estiver inscrito no Cadastro Único para Programas Sociais, o CadÚnico. A autora do projeto, a deputada Maria do Rosário, do PT do Rio Grande do Sul, diz que a mudança tem o objetivo de facilitar o acesso à justiça, evitando que a pessoa tenha que comprovar novamente que tem baixa renda.
11: Se o judiciário reconhecer o CadÚnico, essa pessoa que passou pelos Centro de Referência e Assistência Social, pelo CRAS, e que está no CadÚnico, quando chegar no judiciário, o judiciário vai ter uma economia processual muito grande. Ele não precisa mais revisar documentos sobre a situação econômica da família.
9: Segundo a deputada, quem não estiver no CadÚnico, mas atender aos critérios atuais de vulnerabilidade adotados pela Justiça, continuaria tendo que fazer a comprovação de renda. A proposta que permite aos inscritos no CadÚnico acessar a justiça gratuita sem a necessidade de comprovação de renda seguirá agora para a análise do Senado. Da Rádio Câmara de Brasília, Silvia Munhato.
7: Transportes.
1: Comissão aprova projeto que estabelece benefícios para motoristas com bom histórico. A repórter Júlia Lopes nos conta quais são.
14: Motoristas profissionais com bom histórico no trânsito poderão receber benefícios se estiverem inscritos no Registro Nacional Positivo de Condutores. A proposta do deputado Duda Ramos, do Podemos de Roraima, foi aprovada na Comissão de Viação e Transportes da Câmara dos Deputados. O Registro Nacional Positivo de Condutores é voltado ao cadastro de motoristas que não cometeram infrações de trânsito nos últimos 12 meses. Com a nova proposta, passa a constar no sistema dados como a ausência de infrações gravíssimas, participação em cursos de direção defensiva e histórico de condução sem acidentes. O relator do projeto, deputado Ricardo Aires, do Republicanos do Tocantins, explica que motoristas profissionais são aqueles que exercem atividades econômicas, como motoristas de aplicativo e caminhoneiros. Para ele, a medida beneficia não apenas os condutores, mas também os consumidores.
23: Esse projeto é importante por dois significados. Primeiro, porque ele vai, de um lado, prestigiar e demonstrar o motorista que tem boas práticas de trânsito e, por outro lado, também oferecer para a população, principalmente as pessoas que dependem desse tipo de serviço, aqueles melhores motoristas para que eles sejam contratados ou premiados na sua atividade econômica.
14: No texto, os benefícios concedidos aos condutores incluem redução no valor de seguros de veículos, acesso prioritário a vagas de emprego e condições diferenciadas em financiamentos e locações de veículos. O projeto, que busca conceder vantagens a motoristas profissionais inscritos no Registro Nacional Positivo de Condutores, inclui a medida no Código de Trânsito Brasileiro e segue agora para análise na Comissão de Finanças e Tributação. Da Rádio Câmara de Brasília, Júlia Lopes.
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7: Desenvolvimento Regional.
4: A Comissão de Desenvolvimento Urbano aprovou o uso de royalties do petróleo para financiar a tarifa zero no transporte urbano. A repórter Fabielle Pires nos conta como deve funcionar.
0: Quando o petróleo é extraído, uma parte da riqueza gerada retorna para os cofres públicos. São os royalties, recursos que podem ser usados para financiar serviços e investimentos em benefício à população. A Comissão de Desenvolvimento Urbano da Câmara dos Deputados aprovou uma proposta que destina parte dos royalties para a gratuidade nos transportes públicos do Brasil. A iniciativa é conhecida como Tarifa Zero e deve facilitar o transporte público e a mobilidade urbana. Ao apresentar o projeto, o deputado Gilmar Tato, do PT de São Paulo, defendeu que a Tarifa Zero contribui para a redução da desigualdade social, melhora a qualidade de vida nas cidades e incentiva o uso do transporte coletivo. O relator da proposta, deputado Hildo Rocha, do MDB do Maranhão, defendeu que a mudança na lei dos royalties não trará prejuízos.
15: Não vai

0: Transporte Público segue para análise da Comissão de Viação e Transportes. Da Rádio Câmara de Brasília, Fabiele Pires.
1: Educação. Comissão de Educação aprova projeto de estímulo à integração entre empresas de pequeno porte e ensino profissionalizante. A reportagem é de Maria Neves.
2: A Comissão de Educação da Câmara aprovou o projeto do deputado Júnior Mano, do PSB do Ceará, que busca estimular a integração entre instituições de ensino profissional e as micro e pequenas empresas. Pelo texto, os órgãos públicos responsáveis pela política de educação profissional e tecnológica terão de criar cadastro com vagas de emprego como forma de estimular a contratação dos formados pelas instituições de pequeno porte. Na opinião do relator, deputado Luiz Lima, do Novo do Rio de Janeiro, a iniciativa é importante porque as microempresas e empresas de pequeno porte são as que mais empregam no país, mas também são as que encontram maior dificuldade para a contratação de mão de obra qualificada.
3: A gente tem mão de obra específica escassa, que com esse projeto a gente vai ajudar a superar esse obstáculo. A gente está falando de mais profissionalização, que é a vontade dos estudantes. A gente está criando facilidade entre as instituições de ensino, públicas e privadas, para que tenha uma maior interação com o mercado de trabalho.
2: De acordo com o levantamento do SEBRAE, em 2025, as micro e pequenas empresas respondiam por cerca de 97% dos negócios ativos no país, com quase 22 milhões de empreendimentos que seriam responsáveis por 26,5% do Produto Interno Bruto Nacional. Além disso, o estudo aponta que 7 em cada 10 novos empregos formais do país estão nas empresas de micro e pequeno porte. Luiz Lima reforça que quando a educação profissional está em sintonia com as necessidades dessas empresas e articulada com programas de apoio ao empreendedorismo juvenil, há consequências positivas na formação e na integração com o mercado de trabalho. Além da criação do cadastro de vagas em micro e pequenas empresas, a proposta determina que o poder público estimule a abertura de negócios e a formalização de empresas de pequeno porte. A medida ainda prevê a oferta de apoio especial para jovens empreendedores. A proposta ainda será analisada pela Comissão de Constituição e Justiça antes de poder seguir para o Senado. Da Rádio Câmara de Brasília, Maria Neves.
1: Saúde.
4: Comissão de Educação aprova diretrizes para parto humanizado no SUS. A repórter Sofia Peçanha explica como ficou a proposta.
5: A Comissão de Educação da Câmara dos Deputados aprovou o projeto que estabelece diretrizes para tornar mais humanizado o atendimento às mulheres durante a gestação, o parto, o nascimento do bebê e o pós-parto no Sistema Único de Saúde, o SUS. Durante a votação, a comissão alterou o projeto. Em vez de apenas modificar a Lei Orgânica da Saúde para incluir regras específicas sobre o parto humanizado, o novo texto passou a reunir um conjunto mais amplo de diretrizes para atenção à gestação, ao parto, ao nascimento e ao puerpério no SUS. O projeto original previa obrigações mais diretas para os serviços de saúde, com foco na garantia de condições para o parto humanizado e na presença de acompanhante. Já o novo texto amplia esse alcance e passa a organizar princípios gerais de atendimento, com ênfase na autonomia da mulher e na estruturação da rede de atenção materna e neonatal, como ressaltou a relatora da proposta, a deputada Lidice da Mata, do PSB da Bahia.
6: Portanto, esse projeto ele sintetiza uma contribuição, uma preocupação de deputados homens e deputadas mulheres de diversos partidos. E esta é a riqueza dele. Nós estabelecemos diretrizes que visam humanizar a relação do parto, portanto, da mulher, da parturiente, com os médicos e profissionais que integram aquele momento de sua vida.
5: Entre as medidas previstas estão a garantia da presença de acompanhante escolhido pela gestante durante todo o atendimento, a possibilidade de apoio de doula, o fortalecimento da atuação de enfermeiras obstétricas, obstetrizes e parteiras tradicionais, além da ampliação do acesso à anestesia obstétrica, conforme protocolos do Sistema Único de Saúde. Segundo a relatora, a humanização do atendimento depende da qualificação permanente dos profissionais de saúde e da construção de ambientes mais acolhedores e seguros para mulheres e recém-nascidos.
6: Então, esse é um momento especial na vida da mulher, na vida de uma família, com consequências para o resto da sua vida, né, de um

0: parto bem realizado, confortável, e por isso mesmo ele merece uma série de orientações que foram aqui definidas.
1: O texto final também reuniu contribuições de 57 projetos que estavam sendo analisados em conjunto e que também tratam do atendimento neonatal. Agora a proposta segue para análise da Comissão de Saúde. Da Rádio Câmara de Brasília, Sofia Peçanha.
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3: Economia.
4: Comissão aprova projeto que busca evitar cobrança de imposto sobre imposto. A repórter Silvia Munhato explica a questão.
5: A Comissão de Finanças e Tributação da Câmara aprovou proposta que proíbe incluir imposto na base de cálculo do próprio imposto em qualquer esfera de governo. A mudança também foi aprovada na reforma tributária em 2023, no processo de eliminação do ICMS, PIS, COFINS, IPI e ISS. Os novos tributos da reforma, o Imposto sobre Bens e Serviços e a Contribuição sobre Bens e Serviços, serão cobrados apenas no consumo de produtos e serviços, o que garante a não incidência de tributos durante a sua elaboração ou fabricação. O relator, deputado Kim Kataguiri, do Missão de São Paulo, afirma que a cobrança de imposto sobre imposto é uma anomalia brasileira.
6: Então a gente está vedando isso, impedindo que isso aconteça em qualquer estado, município ou mesmo no âmbito da União, porque de fato é uma anomalia que a gente tem no sistema tributário brasileiro. Não à toa, isso impede tanto investimento aqui no Brasil, principalmente no setor produtivo.
5: A proposta será analisada agora pela Comissão de Constituição e Justiça, antes de seguir para o plenário. Da Rádio Câmara de Brasília, Silvia Munhato.
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7: Rodrigo de Castro, do União de Minas Gerais, comemora a aprovação na Comissão de Constituição e Justiça de proposta de emenda à Constituição que limita a alíquota do IPVA a 1%. Relator da matéria, o deputado explica que o objetivo é reduzir a carga sobre os consumidores.
8: Ela visa beneficiar o consumidor brasileiro, que hoje paga até 4% em alguns estados, 4,5%, e que passará a pagar no máximo 1%. Então, por exemplo, em Minas Gerais, no meu estado, vai haver, que cobra 4%, vai haver uma diminuição de 75% do valor do IPVA. Ela tramitou de maneira recorde na Câmara, na CCJ, e foi aprovada de maneira unânime. Ou seja, os deputados da CCJ entenderam que essa PEC diminui imposto no Brasil e faz justiça tributária.
7: Rodrigo de Castro ressalta que o próximo desafio é aprovar a proposta na comissão especial. O parlamentar considera o atual modelo de cobrança do IPVA dos proprietários de veículos um dos mais injustos do mundo. Termina agora o jornal Câmara dos Deputados, produzido pela Rádio Câmara, com trabalhos técnicos de Wellington Teles e apresentação de Val Monteiro e Paula Bittar. Boa noite.
9: A Voz do Brasil volta na segunda-feira. Boa noite.
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12: 20 horas em ponto.
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0: anos.
1: É verdade, meu amigo, minha amiga. Se ficar comigo de agora até às 10, no programa
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1: Acompanhando o programa Encontro com a Saudade com ele.
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1: Arrependimento não terás. Sabe por quê? Porque a verdadeira e boa música passará aqui, tá bom? Essa é a Tobias Barreto FM. Hoje, sexta-feira, dia 31, último dia do mês de julho. Estamos aí e vamos ficar até às 10, abraçando você em qualquer canto deste Brasil ou deste planeta chamado Terra. Estiver ouvindo, acompanhando o programa Encontro com a Saudade, quiser participar do programa, é só ligar para cá através dos números 99996-8790, 88464519. Não querem ligar, se quiser enviar áudio, fica à vontade. Um texto também, eu já estou aqui, ok? Ouvimos aí, direto de Brasília, a voz do Brasil. São 8h14, 8 horas, 14 minutos. O meu abraço a você, amigo profissional de qualquer área. Obrigado pela sintonia do programa. Uma boa noite, bom final de mês e início do que está, daquele que está chegando, que será dentro de algumas horas. Dentro de 3 horas e 46 minutos, dará início ao mês de agosto. Pois é, verdade. Olha, já tem gente ligando para cá, então vamos atender. Vamos lá. Alô, boa noite. Cadê? Alô? Alô?
4: Alô?
1: Oi, quem
4: boa
1: fala?
4: Boa noite.
1: Boa noite.
4: Aqui quem tá falando é moça, ontem eu pedi a música, não deu pra você passar, não foi?
1: Qual foi a música que a
4: moça
1: senhora...
4: Moça do Agripim 3.
1: Pronto, dona moça, qual foi a música?
4: Aquela música que eu esqueço o nome, rapaz, do cantor, é... Roda.
1: Como?
4: Aquela menina sentada na cadeira de roda.
1: Pronto, o cantor é Fernando Mendes, e o nome da
4: sentado
1: música...
4: Sentado na praça, sua cadeira de roda.
1: Eu vou colocar...
4: Ofereço da... a CD, Manuel Belo... E a Bolinho. E aí o Tugor, o Padre Pedro, eu não conheço ele não, mas ele é muito falado.
1: É gente fina, gente boa. Então, verdade.
4: É, gente boa.
1: Pronto, daqui a pouco a senhora
4: boa
1: vai
4: noite,
1: vir.
4: Viu?
1: Igualmente, tudo de bom, minha amiga.
4: Ofereço a todos vocês da água.
1: Muito obrigado. E uma boa noite.
4: Ofereço a Cacá Oliveira.
1: Sim.
4: Boa noite.
1: Boa noite. Então tá aí.
4: Você não escuta, viu?
1: Continue ouvindo, porque já já vai ouvir cadeira de rodas. Tá bom?
4: Sim.
1: Tchau, tchau.
4: Tá bom, tchau.
1: Então tá aí, dona moça, solicitando Fernando Mendes, cadeira de rodas. Já já sairá. Aqui no Facebook, quem está no Facebook, pronto, só tem uma pessoa no Facebook. A Fabiola Santana. Aí ela faz uma colocação aqui. O que tanto Valdemir olha? KKKKK. Eu estou olhando é para a televisão. Ó. São duas aqui em minha frente. Agora empendurada no céu. Aí eu tenho que estar assim, ó, com a cabeça para cima. Tem que estar com a cabeça para cima assim. Para poder olhar, para ver o que é que está passando ali. Aí eu vou e coloco a música, vou procurar a música que a pessoa está solicitando. Eu vou, olho para ver quem é que está no Facebook, como você está agora no Facebook, perguntando o que é que eu tanto olho. É isso que eu tanto olho. Tá bom? Não estou olhando aquilo que não deve ser olhado. Bom, vamos trazer logo as primeiras. Vamos lá. Antes de cadeira de rodas, eu tenho três que já estavam preparadas e continuam. Primeiro, eu trago quem são os cantores. Odair José, quem mais? Vicente Celestino. Logo após, Altemar Dutra. E, na sequência, Fernando Mendes. Então, começando com Odair José. Deixe essa vergonha de lado, é o título da música, aqui no programaço da Tobias FM.
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0: Isso aí é Fernando Mendes com a música Cadeira de Rodas. Ouviu, dona moça? Então tá aí a música que a senhora solicitou, viu? Cadeira de Rodas com o Fernando Mendes. Acabou de cantar agora aqui na Tobias de Barreto FM no programa Encontro com a Saudade. Tem uma voz. Alô?
1: Boa noite, Valdemir. Valdemir.
0: Antônio.
1: Hoje eu quero pedir a música
0: de quem?
1: Da banda Nostalgia. Vou começar tudo de novo. Viu? Para oferecer a Zé Guedes, Dona Netinha, Ednário Mototáxi e Silvano da Padaria Santana. Viu? Muito obrigado.
0: Vou começar tudo de novo. É isso mesmo? Vamos repetir.
1: Boa noite, Valdemir. Valdemir, hoje eu quero pedir a música da banda Nostalgia. Vou começar tudo de novo.
0: Vou começar, viu? Tudo de novo.
1: Para oferecer a Zé Guedes, Dona Netinha, Ednário Mototáxi e Silvano da Padaria Santana.
0: Pronto. Viu?
1: Valeu. Muito obrigado.
0: Daqui a pouquinho vai ouvir, tá bom? Um abraço. Obrigado aí pela sintonia do Encontro com a Saudade. Um abraço aos amigos moradores aí na Lagoa Redonda. Também estão ligados na Tobias Barreto FM. Uma boa noite, tudo de bom para vocês, viu? Facebook continua gelado, não tem ninguém. Tá bem com o frio que tá fazendo. Aí tem que estar gelado mesmo, não é, rapaz? Final de mês, onde as pessoas poderiam estar acompanhando o programa através do Face, não estão. Rapaz, olha que história macabra, mas é verídica. Mulher descobre que companheiro tinha 3 amantes no velório dele. Entendeu? Vou explicar. Uma mulher descobriu que o suposto marido, né, tinha 3 amantes, além dela, ou seja, 4 mulheres com ela. Isso aí só foi descoberto no velório dele. Ele morreu, juntou os pés e justamente estava com uma das amantes. É? Você quer saber se é verdade? Verdade, sim. Aqui, olha. Após o velório do companheiro, uma mulher descobriu que o companheiro tinha 3 amantes e que 2 delas estiveram na despedida dele. Olha. O caso ocorreu com a arquiteta e engenheira civil Kaline Macedo. Kaline mesmo, viu? Kaline Macedo. Em outubro do ano passado, em Salvador. Mas o relato viralizou nas redes sociais agora. Agora. E atingiu mais de 300 mil curtidas. Segundo Kaline, ela e o companheiro, que não teve o nome divulgado, passaram 12 anos juntos. Ele morreu aos 41 anos em um acidente de carro, quando voltava de uma viagem para encontrar uma das amantes. Ao todo, o homem tinha 3 casos extraconjugais. A terceira amante, Kalina, descobriu depois. 2 ela descobriu lá no velório. Estava lá 2 mulheres chorando, né? Que soluçava. Juntamente com outras pessoas da família dele e da esposa, e as amantes lá se esguelando, e tira lencinho daquele lencinho cheiroso, né, perfumado, e esfrega os olhos, e, né, enxuga o nariz. E aí ela começou a perguntar: quem é essas 2 que eu nunca vi? E chorando, porque fulano faleceu. E elas conheciam ele de onde? E aí ela foi, né, com a pulga atrás da orelha, foi fazendo perguntas, perguntas, perguntas, e daí a pouco descobre que aquelas 2 eram mulheres do cabra. Rapaz, Cabra era forte, viu? Quatro mulheres. Cabra era forte. Não era? Era. Bom, um abraço aos amigos lá na Sambaíba. Obrigado pela sintonia do programa a vocês, amigos de Itapicuru. Meu abraço. Uma boa noite. Tudo de bom para todos. Firmes, Charlie. 8h39.

Esse aí é Alvanildo Araújo com a música Velha Companheira. Aqui no programa Encontro com a Saudade, no início eu disse, ficar comigo até as 10, arrependimento não terás, porque a verdadeira e boa música é no programa Encontro com a Saudade. E aí, vão dizer que as músicas são feias? São ruins? Não são. Não são. São bonitas. São boas. Serve até de remédio. Não serve? Com certeza. Olha, a terra está virando de cabeça para baixo. Sabia disso? Tá. A terra está espedaçando. Verdade, tremor de terra aconteceu onde foi, tremor de terra aconteceu na Venezuela, vocês viram aí, não foi? Quando foi na madrugada, ou melhor, quando foi na madrugada de hoje, quando foi na madrugada de hoje, aconteceu um terremoto, me parece que foi no Peru, vizinho ao Brasil. Me parece que foi no Peru, não estou bem lembrado não, mas me parece que o tremor de terra aconteceu, foi no Peru. Vizinha, né? A região fica vizinha ao Brasil. Quando é agora, eu estou vendo aqui o quê? Terremoto no sul da Itália causa apagões, estragos e assusta, assombra os moradores. Deus é Pai, valei meu São Benedito, valei meu São Genuário. Um terremoto de magnitude 4,5.

0: 7 já no Peru, acho que foi no Peru mesmo, na madrugada de hoje. Teve pessoas aqui no Acre que sentiram. Foi. Foi de 5,7. O tremor de terra foi de 5,7. Já esse da Itália foi um pouquinho a menos, 4,7. Atingiu a região de Campi Flegrei, perto de Nápoles, no sul da Itália. O tremor causou apagões e danos a alguns edifícios, segundo as autoridades. 8 pessoas ficaram feridas. 8 pessoas ficaram feridas. O tremor foi registrado às 19 horas e 46 minutos, horário local, às 14 horas e 46 minutos, horário de Brasília. Então, o tremor aconteceu às 7h46 da noite lá na Itália, sendo que aqui no Brasil era 2 horas e 46 minutos da tarde de hoje. O epicentro ficou na região de Campi Flegrei, a oeste de Nápoles, a cerca de 3 quilômetros de profundidade. Olha. Já esse do Brasil ficou a 140 e poucos quilômetros de profundidade, foi mais ou menos isso. Já esse já foi na flor da pele mesmo, como diz o outro, a 3 quilômetros de profundidade, considerado próximo da superfície, o que pode ampliar a intensidade. E graças a Deus não ampliou, ficou em 4,5. Você já pensou se fosse, não é, de 6, de 7, como aconteceu lá na Venezuela? Aí seria uma catástrofe. Não era? Por isso que eu digo, a Terra está espedaçando e não estamos percebendo. E se estamos fechando os olhos. Boa noite, Valdemir Barreto. Eu sou Jussi. Estou falando aqui da Bahia, de São José do Jacuípe. Quero parabenizar o esposo Clóvis. Desejo muita saúde para ele, que essa data se repita por muitos anos. Abraços. Então tá aí, dona Jussi, parabenizando o esposo Clóvis Alves, aniversariante do dia de hoje, e deseja muita saúde, muita paz, muita felicidade. Valeu, seu Clóvis. Que Deus continue te iluminando, te dando muita paz e muita saúde mesmo, viu? Meus parabéns, meus parabéns. Dona Jussi, tudo de bom para a senhora também. Obrigado aí pela sintonia do programa Encontro com a Saudade. Diga aí, amigo, boa noite.
1: Boa noite, Valdemir. Quer dizer, Augusto Caminhão. Valdemir,
0: Oi.
1: eu gostaria de escutar hoje uma músicazinha aí.
0: Com quem?
1: De Zé Augusto,
0: Pronto.
1: ou de Nelson Gonçalves.
0: Certo.
1: De um cobra desse aí, você escolhe aí, viu? O de Valdir. Ofereci para nossos amigos. Ofereci para nossos amigos. Inclusive aquele lá de Guarujá.
0: Maciel
1: Me
0: Araújo.
1: esqueço o nome daquele homem, rapaz, aquele cabra, gente boa, então a gente falou em mim.
0: Oi.
1: Ofereci para ele, para seu Dequinha, para seu Dê, para seu Manuel de Bela, para Vossa Excelência, o senhor, para Nan, Marcela Fernanda, e para Bica. Bica tá trabalhando aqui perto da gente. Bica,
0: Oi.
1: né, conversa, conversa mais do que a besta preta do
0: Mais do que o
1: leite.
0: que trabalha. Ali conversa mesmo, viu?
1: Pra, seu Deus, já falei.
0: Já sim.
1: Para algo que eu não falei, vai me perdoando aí, que é
0: Olha a
1: tanta
0: música do
1: gente. Eu
0: fundo
1: estava
0: aí, ó.
1: meio
0: Que
1: treinado, nunca mais
0: música,
1: liguei.
0: rapaz.
1: Mas a gente tem que ligar mesmo, devagarzinho, vai indo, viu? Então,
0: Verdade.
1: estou aqui escutando o seu programa até o fim. Seu programa não
0: Valeu,
1: tem
0: meu
1: jeito,
0: amigo.
1: não.
0: Muito
1: A gente
0: obrigado.
1: bota mais baixo, mas tem que estar colado. Tem que estar colado igual. Fazer como dizer, igual cola de cano, viu?
0: Valeu,
1: Um
0: filho.
1: abraço, minha. Aqui é Zé Augusto
0: Tudo de
1: Caminhão.
0: bom, meu amigo. Obrigado aí pela sintonia do programa Encontro com a Saudade. Quando ele gravou esse áudio, ele estava ouvindo aquela belíssima música antes do Alvanildo Araújo. Que música, não foi? Foi executada aqui. Rapaz, o programa é desse jeito.